0: de apoio para se adaptar às mudanças.
1: Luiz Carlos Auli propõe, então, mecanismos de compensação como redução de encargos e acesso facilitado ao crédito para minimizar os impactos financeiros da medida. Para ele, a adoção dessas iniciativas é fundamental para preservar empresas e manter postos de trabalho.
0: Luiz Couto, do PT da Paraíba, defende gratificação de atividades de combate e controle de endemias para servidores da FUNASA, admitidos antes da descentralização das ações do órgão. O parlamentar afirma que a medida reconhece profissionais que atuam em áreas de difícil acesso.
1: Luiz Couto argumenta que o combate a endemias depende também de equipes técnicas, administrativas, laboratoriais, de transporte e de logística. Ele considera que a ampliação da gratificação corrige uma distorção histórica em favor desses servidores.
2: Saúde.
0: Júlio César Ribeiro, do Republicanos do Distrito Federal, destaca a importância de lei que garante às mulheres o direito de ter acompanhante em consultas, exames e procedimentos de saúde. Ele assinala que a norma surgiu de proposta de sua autoria, com o objetivo de ampliar a proteção nos atendimentos.
1: Júlio César Ribeiro avalia que a presença de uma pessoa de confiança torna o acolhimento mais transparente em situações de vulnerabilidade física ou emocional. Ele sustenta que a defesa das mulheres deve resultar em medidas concretas de segurança, respeito e dignidade.
0: Welter, do PT do Paraná, quer que o SUS use mais plantas medicinais produzidas no país para tratar da saúde da população. A ideia é criar cadeias produtivas locais para fortalecer pequenos produtores e diminuir a importação de insumos, que hoje ultrapassa os 98%.
1: Welter reforça que o uso de plantas medicinais faz parte da cultura popular e conta com a validação científica da Anvisa, a exemplo do que ocorre no Paraná, onde em mais de 30 municípios são prescritos fitoterápicos a pacientes do SUS.
0: Termina agora o Jornal Câmara dos Deputados, produzido pela Rádio Câmara, com trabalhos técnicos de Everson Urani e apresentação de José Carlos Andrade e Márcio Aquilissardi. Uma boa noite para você.
1: Ótima noite, a Voz do Brasil está de volta amanhã.
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8: Boa noite, boa noite, boa noite, boa noite, começou a noite da Band FM. Eu sou Marcelo Dias, estou aqui com você, feliz da vida, grato sempre. Hoje às 10 tem o nosso Band Love e às 10h30 tem História de Amor. Super 6 das 9.
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8: Super 6 das 9 tá no ar. Você vai ligar pra noite da Band FM no 3743-1313. Coloca o 11 aí. Tem o WhatsApp da Band FM também à sua disposição. De presente, pra abrir a noite da Band FM, nós temos o kit pra você torcer muito pelo Brasil. É o kit exclusivo torcida Band FM. Tem a camiseta torcida Band FM. Tem a bandana. Você vai torcer pelo X e vai torcer já na sexta-feira. A Band FM vai transmitir Brasil e Haiti. Ó que legal. Aí você vai ouvir aqui na Band FM. Assista na TV, abaixa o volume e ouça pelo rádio, pela Band FM em todo o Brasil, tá bom? Ó, temos 6 músicas. Cadeira Cativa número 1, Zé Neto e Cristiano. Anestesiado é a música 2, Murilo Rufi. Ana Castela, Olha Onde Eu Tô é 3. 4, Romance Rosa é de Brito e Samuel. Henrique e Juliano é a música 5, Liberdade Provisória. Pedindo a conta, tudo. Turma do Pagode é a 6.
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8: Começou.

0: Tarde, FM, música 3 da Super 6 das 9, Ana Castela, olha onde eu tô. Número 2, anestesiado Murilo Ruf. Número 1, cadeira cativa Zeneto e Cristiano. Liga pra Noite da Band, manda mensagem pra Noite da Band. Nós temos presentes especiais pra você torcer pelo Hexa. Vamos acreditar, né? O Hexa vem. O Hexa vem e vai vir com estilo, porque você vai ganhar um kit exclusivo Torcida Band FM. Tem a camiseta Torcida Band FM e uma bandana. E ó, sexta-feira Brasil e Haiti sendo transmitido aqui pela Band FM. Você vai ouvir então a transmissão aqui na Band FM. Música número 4 é de Brito e Samuel, Romance Rosa.
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0: Pagode pedindo a conta com a participação do Zeca Pagodinho. É a música 6 da Super 6 das 9.
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0: 9h29 agora. Babizinha de volta, boa noite.
2: Marcelo Dias, boa noite. Tô de volta aqui na Band FM com outras informações. A primeira turma do STF condenou hoje o deputado cassado Eduardo Bolsonaro por tentativa de interferir no julgamento do pai, o ex-presidente Jair Bolsonaro, na trama golpista. Eduardo foi condenado a 4 anos e 2 meses de prisão. A pena deverá começar a ser cumprida em regime semiaberto. Ele também ficará inelegível por 12 anos, sem poder ser eleito até 2038. E a França, uma das seleções favoritas, possivelmente a mais favorita para levar a Copa do Mundo, fez sua estreia hoje contra Senegal e venceu por 3-1. Mbappé fez 2 gols, passou Pelé e se isolou como maior artilheiro da França em Copas do Mundo. Faltam ainda 2 gols para passar Miroslav Klose, que é o maior goleador de Copas do Mundo, com 16 gols. Será que vai dar para ele? Acho que sim, né? Acho que sim. Hoje ainda tem outra seleção favorita. A Argentina de Messi, atual campeã, enfrenta daqui a pouco, às 10 horas da noite, a Argélia.
0: Legal.
2: Um beijo, Dias. Boa noite.
0: Beijo, Babi. Boa noite. Até amanhã. Obrigado, viu?
3: Peraí, que já já...

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4: 9h36. Hoje tem o nosso Band Love, o programa mais romântico, mais amigo, mais emocionante e às vezes mais polêmico do Brasil. Isso porque tem história, tá, gente? 10h30 começa a história de amor do Band Love. 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
4: Super 6 das 9, dando um kit bem legal pra você torcer muito pelo Hexa e torcer muito na sexta-feira, Brasil e Haiti, aqui, transmissão na Band FM, tá bom? Esse kit torcida Band FM tem a camiseta da torcida Band FM, tem a bandana da Band FM pra você torcer com estilo. É, pra quem? Saindo pro Maurício. Maurício Ribas de Lima. Parabéns, Maurício. Um abraço pra você, um abraço para sua família, obrigado por estar aqui na noite da Band FM. Eu toco para você agora a música vencedora, tá bom?
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4: Cadeira cativa, Zé Neto e...

0: E Fred e Fabrício, musicão, né? Te amar é meu talento. Facas com Diego e Vitor Hugo, são 9 horas e 46 minutos, aqui na noite da Band FM. Essa música é lá dos anos 80, gente. E não é uma simples canção de amor, viu? A música expressa a tentativa de uma pessoa de mudar o parceiro para aquele que se encaixe em suas expectativas.
1: 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Hã? 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
0: Presta atenção aqui, ó. Kit Abelha, como eu quero.

0: Pode firme a chuva de arroz com Luan Santana aqui de Abelha Como Eu Quero. Momento lembra dessa especial, hein? Você gostou, você curtiu, viajou? Você vai viajar muito mais no nosso Band Love.
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1: 9:50, é hora de viajar gostoso, com as melhores músicas de todos os tempos. Eu sou Marcelo Dias, estou aqui com você. Estaremos juntos até 1 da manhã, no nosso Band Love. As melhores músicas de todos os tempos na sua rádio, do seu jeito.
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1: Noite da terça-feira, como é que foi o teu dia? Como é que tá a tua noite? Vamos bater papo? Vamos espalhar amor? Vamos espalhar otimismo? Espalhar música bonita? Espalhar emoção? Aqui no Band Love, você me ajuda nessa missão. Como? Mandando a sua mensagem pro 11 99991 9197. Em casa, ou trabalhando, ou voltando para casa, eu quero a tua mensagem. 11 99991 9197. Aperta o microfoninho do WhatsApp, manda teu áudio, manda teu eu te amo bem caprichado, manda aquela frase de amor, aquele beijo gostoso pra tua paixão, pra essa pessoa que te faz feliz. Tá legal? Esperamos você também nas redes sociais da Band FM. Esperamos você às 10:30. Vamos curtir juntos a história de amor do Band Love, sempre aquela lição de vida pra todos nós.
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1: Maiara e Maraíza. Não abro mão.
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1: A eterna Whitney Houston. I look to you. No Band Love de hoje.
4: Yeah.
1: Repetition. Isso é bom demais, gente. Information Society. Depois, Marisa Monte. É clássico nacional, hein? Maravilhosa essa música.
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1: A trilha sonora da sua vida. Até 1 da manhã. Band Love no ar.

Band FM Eva com Rádio Táxi, um grande clássico da música nacional que você curtiu comigo no Band Love. Ainda hoje.

maravilhoso, gente. Que noite deliciosa, né? O que você faz essa noite? Hã? Em casa, descansando, namorando, curtindo, relaxando, no trabalho. Tá trabalhando? Hã? Tá? Então, ó, manda tua mensagem pro 11 99991 9197. Aperta o microfone do WhatsApp. Quando der o tempinho do trabalho, manda aquela mensagem falando dos seus amigos, falando do pessoal que trabalha com você. Fique à vontade para participar, tá bom? E você pode mandar tua mensagem de casa também. E manda uma vez só. Quando você manda mais de uma, o que, que acontece? Sai da ordem aqui. Tá legal? São 10h16, às 10h30 tem o Murilo e a Tatá contando mais uma história de amor do Band 9. Deixa eu dar um beijo aqui no Maurício. Meia noite está sempre muito bem acompanhada com o programa mais romântico do Brasil, Band Love, na minha rádio do meu jeito. Abração para você também, obrigado, viu? Alô, Dona Giza, um beijo, Dona Giza. Curtindo aqui a noite da Band FM também. Vai curtir a história de amor do Band Love daqui a pouquinho. Ela que é fã das histórias. A Camila Farias também sempre está curtindo o Band Love. Está voltando para casa, trabalhou o dia todo. E agora, ouvindo o Band Love na volta para casa, boa volta, um beijinho, tá? A Mari também está aqui com a gente, falou que estava na aula de sertanejo. Dançou muita música sertaneja e está curtindo o Band Love agora, né? Está relaxando ao som do Band Love. Um beijinho no seu coração, tá bom? 10h17. A vida ganha mais sentido quando trocamos a pressa pela presença, viu? É aproveitar hoje, né? Há momentos que passam despercebidos enquanto estamos preocupados com o amanhã, mas são justamente eles que se transformam nas lembranças mais preciosas. O que você tem que fazer? Aproveitar o que está ao seu alcance hoje. Celebre os encontros, os sorrisos e as oportunidades de crescer. Afinal, viver da melhor forma é estar inteiro em cada capítulo da própria história. Ellie Goulding, Love Me Like You Do.

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0: Muito obrigada, São Paulo.
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0: Band FM, o clássico de Exalta Samba, me apaixonei pela pessoa errada. Aqui é o Band Love com você. A sua rádio do seu jeito, agora com Murilo e Tatá, contando mais uma história de amor do Band Love.
1: 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Existem escolhas que parecem impossíveis, porque qualquer que seja a sua decisão, alguma parte da sua vida acaba se quebrando. E o pior é quando você não precisa escolher entre o certo e o errado, mas entre duas pessoas que você ama. É, a vida seria muito mais simples se as decisões difíceis envolvessem só o bem e o mal. O problema é que, às vezes, a gente precisa escolher entre duas razões que fazem sentido. Eu conheci a Patrícia numa fase bem complicada da minha vida. Poucos dias antes, eu tinha colocado um ponto final em um noivado que durou quase 5 anos. E foi uma decisão minha. Não teve traição, não teve mentira, não teve sacanagem nenhuma, de nenhum lado. Mas simplesmente, chegou um momento em que eu percebi que eu estava insistindo numa coisa que não fazia mais sentido. Ainda assim, terminar não foi nada fácil, porque por mais que eu soubesse que era a decisão certa, 5 anos não desaparecem da noite para o dia. Afinal de contas, a gente fez muitos planos, tinha muitos sonhos, e junto com esse fim, veio aquela sensação de fracasso. Mas o pior mesmo, foi que a Mirella, minha ex, não queria se separar de jeito nenhum. Então foi um fim muito traumático para todo mundo. Ela teve crises fortíssimas de depressão e até chegou a tomar um monte de remédio para, enfim, para fazer uma bobagem. Eu fiquei muito abalado e com medo também de que acontecesse alguma coisa ruim e fosse por minha causa. Eu não queria mais ficar com ela, mas eu não queria nunca o mal de uma pessoa que tinha sido tão especial na minha vida. Foi justamente nesse período tão conturbado que uma outra pessoa apareceu. A Patrícia. Eu juro por tudo que é mais sagrado, que naquele momento, tudo o que eu não pensava era em me apaixonar de novo. Mas quem somos nós diante das decisões do coração, não é? Ela chegou. Simplesmente chegou. E chegou mostrando que tudo o que eu achava que sabia sobre amor estava errado. Primeiro vieram as conversas, depois as risadas, depois a vontade de conversar todos os dias. E quando eu percebi, ela já tinha tomado conta de tudo. Ela simplesmente transformou a minha vida desde o primeiro minuto. E o mais curioso é que ela nunca tentou ocupar o espaço deixado pelo meu antigo relacionamento. Ela simplesmente criou uma história nova, um espaço novo, um espaço só dela. E foi assim que eu me apaixonei. Sem perceber, sem planejar, sem querer e sem conseguir resistir. Naquela época, eu estava tão feliz que eu achava que nada seria capaz de dar errado. Nada. Depois de alguns meses de namoro, chegou o momento de apresentar a Patrícia para minha mãe. Minha mãe sempre foi uma pessoa muito presente na minha vida. Meu pai morreu quando eu ainda era muito menino. Então nós fomos eu e ela sempre. Nós dois, muito grudados. Ela sempre me protegeu. Sempre esteve do meu lado. Eu tinha uma gratidão enorme por tudo que ela fez por mim. Por isso, era muito importante que as duas se dessem bem. Para mim era. Eu achei que tudo ia acontecer numa boa. Até porque, apesar da gente ser muito grudado, a minha mãe nunca foi o tipo de pessoa ciumenta. Ela era muito amiga da minha ex-noiva. As duas se adoravam. E eu achei que com a Patrícia ia ser da mesma forma, do mesmo jeito. Mas para ser sincero, desde o primeiro encontro, as coisas não saíram como eu esperava. A minha mãe definitivamente não gostou da minha nova namorada. Durante todo o jantar, ela ficou dando umas alfinetadas, sabe? De uma maneira até sutil. Mas a Patrícia, muito educada, fingiu que não estava entendendo. Fingiu que não era com ela. E olha, a minha mãe chegou a chamar a Patrícia até de Mirella, o nome da minha ex, fingindo que tinha se confundido.
2: Acho que ela não gostou muito de mim, né?
1: Imagina, Paty, imagina. Que bobagem é essa?
2: Wagner, eu não sou boba, né? Eu percebi.
1: Não é isso, é que ela ainda achava que eu ia voltar com a Mirella. Elas se davam muito bem, mas isso logo vai mudar, você vai ver.
2: É, tomara que sim. Eu prometo me esforçar pra ela gostar de mim, pelo menos um pouquinho.
1: Eu não falei, mas eu fiquei com dó da Patrícia naquele dia. Ela tinha sido extremamente educada. Fez tudo pra agradar. E mesmo assim, saiu da casa da minha mãe com aquela sensação que ninguém gosta de ter. A sensação de não ser bem-vinda. Mas sinceramente, eu não fiquei tão preocupado, porque eu achei que era só uma fase de adaptação. A minha mãe, ela precisava de um tempo mesmo. Depois, quando ela percebesse o quanto a Patrícia me fazia feliz, tudo ia se resolver. Mas eu estava completamente enganado. Porque ao invés de melhorar, as coisas começaram a piorar. Um dia, veio um comentário ácido. Depois outro, depois mais outro. Nunca eram críticas diretas. Era sempre uma observação, aparentemente inocente, uma dúvida, uma insinuação, uma comparação. E quase sempre terminava do mesmo jeito. Ah, mas a Mirella era bem diferente. Eu gostava dela. Era isso que minha mãe falava. No começo, eu não percebia o que estava acontecendo. Talvez porque eu não quisesse perceber. Mas olhando para trás, hoje eu consigo enxergar que a minha mãe nunca deu uma chance de verdade para Patrícia. Antes mesmo de conhecê-la, ela já tinha decidido que aquela mulher não era a pessoa que ela queria do meu lado. O problema é que aquilo já não ficava restrito aos comentários. A minha mãe estava fazendo questão de convidar a Mirella para tomar café na casa dela. Falava dela em praticamente todas as conversas. Mostrava fotos antigas, contava histórias dos tempos em que eu era noivo, e tudo isso sempre na frente da Patrícia, da minha atual. Era uma situação extremamente desconfortável. Mas a Paty continuava tentando. Continuava sendo educada, continuava comparecendo aos almoços de domingo, tratando a minha mãe com respeito. Só que respeito não gera milagre. E chega uma hora que até a pessoa mais paciente do mundo começa a se cansar. Ela estava apanhando quieta. Minha mãe foi então passando de todos os limites. Mesmo eu brigando, mesmo eu ameaçando não aparecer mais, mesmo eu até ficando dias sem conversar com ela, em toda oportunidade vinha uma frase desagradável. Eu não tinha nem como reagir. Apesar de tudo, eu e a Paty fomos morar juntos depois de alguns meses. E o nosso amor não era fogo de palha. Quanto mais o tempo passava, mais certeza eu tinha de que ela era a mulher que eu queria para construir a minha vida. A Mirella já estava longe, vivendo a vida dela. Mas eu acho que a birra que a minha mãe criou com a Patrícia já estava ultrapassando tudo aquilo. Já não era mais sobre a minha ex. Já não era mais sobre o meu antigo noivado. Era sobre a Patrícia. A implicância da minha mãe era com ela. E àquela altura, ela já não disfarçava mais. Qualquer coisa virava motivo para crítica. Se a Patrícia ficava mais quieta, era porque ela era antipática. Se conversava muito, era porque queria aparecer. Se trabalhava demais, não dava atenção para casa. Se descansava no fim de semana, era preguiçosa. Olha, parecia que não existia nenhuma atitude capaz de agradar minha mãe. E eu repetia para Patrícia que aquela era uma fase. Uma hora ia mudar, a minha mãe ia acabar aceitando. Mas o tempo não resolveu. Na verdade, o tempo só fez a mágoa crescer.
2: Desculpa, Wagner. Desculpa, eu tentei. Há um ano eu tô tentando, mas pra mim deu. Eu não fico aqui mais nem um segundo.
3: Paty, peraí, calma, calma. Eu sei que ela tá exagerando, mas é uma mulher com outra cabeça e
2: não,
3: você tem que entender...
2: Não, não cola mais. Não, Wagner, não. Olha o
3: calma,
2: que ela Paty, fez.
3: Calma.
2: Colocar uma foto sua com a Mirella bem na mesa de Natal pra família toda ver. Ah, não. Chega, chega. Sua mãe me detesta. E me desculpa falar uma coisa, mas eu também detesto ela. A vida é assim. Não dá pra gente ser amigo de todo mundo. Então... paciência, eu não piso mais na casa da sua mãe, entendeu?
3: Eu sei, e eu te dou toda a razão, e eu falo com ela, viu? Mas ela também me ignora.
2: Eu sei, meu amor, eu juro que eu sei. Eu vejo o quanto você briga, o quanto você se esforça, mas não adianta. Ela nunca vai me aceitar, e eu também não vou mais ficar me esforçando pra ficar na presença dela, na casa dela. Eu não quero mais.
3: Uma situação muito difícil pra mim também, entenda.
2: Wagner, eu sei da sua ligação com a sua mãe. Eu sei que você é filho único, que foi criado só por ela, e eu não quero jamais, pelo amor de Deus, jamais afastar vocês. Mas pra mim já deu. Eu não consigo mais conviver com ela. Me perdoa.
1: Na verdade, pra ser justo, eu sempre dei razão pra Patrícia. Eu via tudo que minha mãe estava fazendo. Via as provocações, as humilhações, as situações constrangedoras. Eu nunca tentei fingir que aquilo era normal. Eu briguei muitas vezes, inclusive, eu falava pra ela, falava pra minha mãe. Mãe, você tá passando dos limites. A partir daquele dia, a Patrícia simplesmente deixou de frequentar a casa da minha mãe. E aí, o que sobrou foi eu ir visitá-la sozinho. E de certa forma, aquilo tava funcionando. Não resolveu o problema, mas tornou a situação suportável. Eu continuava vendo a minha mãe, ajudando no que ela precisava e mantendo a nossa relação. E a Patrícia nunca mais criou caso por causa disso. Nunca tentou me proibir de visitar minha mãe, nunca me colocou contra ela e também nunca exigiu que eu escolhesse um lado. Ela só queria distância. E sinceramente, depois de tudo o que tinha vivido, eu entendia perfeitamente. Foi assim que nós encontramos esse equilíbrio meio que torto. Não era o ideal, mas era o que dava para fazer. Então, eu seguia casado com a mulher que eu amava e continuava sendo presente na vida da minha mãe. Durante anos, as coisas ficaram assim. Longe de serem perfeitas, mas funcionando, funcionando bem. Foi desse jeito que o tempo passou. E o tempo passa para todo mundo. A minha mãe foi envelhecendo e aí as coisas começaram a acontecer. No começo, eram só uns esquecimentos pequenos. Ela ligava para me perguntar uma coisa e 10 minutos depois fazia exatamente a mesma pergunta. Perdia chaves, esquecia compromissos, confundia datas. Só que aos poucos, as coisas foram piorando. E de maneira muito rápida. Ela passou a esquecer a panela no fogo, começou a se perder em alguns lugares que frequentava há anos... E às vezes repetia a mesma história 4 ou 5 vezes na mesma conversa, sem perceber. Alzheimer. Era. E eu me lembro do dia em que eu saí do consultório depois de ouvir o diagnóstico. A minha mãe, sempre tão forte, agora estava ali totalmente vulnerável. Aquela mulher... segura, que sempre resolveu tudo sozinha, que me criou praticamente sem ajuda de ninguém, que enfrentou tantas dificuldades para me dar uma vida digna, agora estava doente. E era uma doença sem volta. Nos primeiros meses, ela ainda conseguiu manter certa independência. Mas a doença foi avançando, avançando. E foi muito mais rápido do que eu imaginava. Muito mais. Chegou no momento em que ela não podia mais morar sozinha. Ela precisava de alguém por perto. Precisava de cuidados. Eu procurei alternativas. Pesquisei casas de repouso, pesquisei cuidadoras. Conversei com os médicos. Fiz contas, refiz contas. Mas a verdade era simples. Eu não tinha condições. O dinheiro não fechava. E no fim da história... só restava uma opção. Então,
3: Eu lembro até hoje da conversa que eu tive com a Patrícia. Eu sentei do lado dela no sofá e expliquei toda a situação. Ela já estava sabendo. Mas aí, quando eu falei a minha decisão, quando eu terminei, eu fiquei esperando ela falar, sabe? E a resposta dela veio, de certa forma, até rápida. Sem raiva, sem gritar, sem discutir. Ela foi completamente firme.
2: Comigo ela não mora.
3: Mas, Paty, deixa eu
2: respeito
3: falar.
2: Respeito a sua mãe, de verdade. Quer dizer, eu respeito a sua relação com a sua mãe, mas você sabe o inferno que essa mulher fez na minha vida. Você sabe quantas vezes eu chorei por causa da sua mãe?
3: Mas ela não tem mais ninguém agora. E sejamos honestos, a doença já tá levando ela embora aos poucos.
2: Wagner, meu amor, eu te amo mais que tudo nessa vida. Eu tenho pena dela. Tenho mesmo. Mas a verdade é que se a sua mãe vier morar aqui, a nossa vida acaba. Você tá pensando como filho, tá certo? Mas eu preciso pensar como esposa. É uma situação muito complicada. Mas eu não quero, eu não vou passar os próximos anos da minha vida cuidando de uma pessoa que passou os últimos anos da vida dela tentando destruir o meu casamento.
3: Patrícia, ela tá doente. Como é que eu vou abandonar minha mãe?
2: E eu tô pedindo pra você abandonar?
3: Aquilo me desmontou. Porque ela tinha razão. Em nenhum momento ela estava dizendo para eu largar minha mãe. Naquele instante, eu senti o meu coração afundar. Depois de tantos anos, o problema que eu tinha conseguido manter do lado de fora da minha casa estava batendo na minha porta. E eu não fazia a menor ideia do que fazer. A Paty disse que me amava, disse que eu era a pessoa mais importante para ela. Chorou, falou que me ajudaria no que pudesse financeiramente, mas que junto da minha mãe, ela nunca moraria. Ela estava certa do que estava falando. Não parecia que ia voltar atrás. Eu gostaria de dizer que eu tinha encontrado uma solução. Gostaria de dizer que tudo acabou bem. Mas a verdade é que eu ainda estou vivendo essa história. O que eu consegui foi pagar uma cuidadora para ficar com a minha mãe durante parte do dia, mesmo sem eu ter condições para isso. Todo mês eu faço contas, corto gastos e me viro com o que posso para manter alguém do lado dela. Mas eu estou me endividando e eu sei que uma hora não vai dar mais. À noite, muitas vezes, sou eu quem vai. Tem semana que eu durmo 2 ou 3 noites no sofá da casa dela porque ela acorda assustada, confusa, sem saber onde está. Às vezes ela me liga chorando. Às vezes me chama pelo nome do meu pai. E em alguns dias ela nem lembra quem eu sou. É uma dor, sabe? É algo difícil de explicar. Só quem está passando por uma situação dessas. Se você vive isso, sabe o que eu vou dizer agora. Essa doença vai levando a pessoa embora aos poucos, mesmo antes da morte chegar. E enquanto isso, o meu casamento também sofre. A Patrícia continua do meu lado, mas eu tô sentindo o desgaste. Tô sentindo a tristeza, sabe? Eu sinto medo dela de que essa situação nunca tenha fim. E para ser sincero, eu também tenho esse medo. Às vezes eu olho para minha mãe e lembro de tudo que ela fez a vida inteira por mim. As renúncias, os sacrifícios, as dificuldades que ela enfrentou para me criar sozinha. Mas também eu olho para Patrícia e me lembro de tudo que ela suportou. As humilhações, as lágrimas, os anos em que ela tentou ser aceita por alguém que nunca, nunca quis dar pelo menos uma chance. Não deu abertura. As duas têm suas razões. E eu continuo aqui, no meio delas, tentando ser um bom filho sem deixar de ser um bom marido também, tentando salvar os dois amores que parecem caminhar em direções opostas. Talvez eu encontre uma solução Talvez a Patrícia um dia mude de ideia. Talvez eu consiga dinheiro para oferecer à minha mãe os cuidados que ela precisa. Ou também não, né? Talvez a minha esposa canse de esperar que eu encontre uma solução e canse de não ter mais o marido dela por perto toda hora. Olha, a única coisa que eu sei é que a vida me colocou diante de uma escolha pela qual ninguém está preparado. Ninguém me preparou para isso. Ninguém me avisou que seria assim. Ninguém me fala como eu devo agir. A gente cresce ouvindo que amor... O amor é capaz de vencer qualquer obstáculo. Eu também acreditava nisso. Até o dia que eu percebi que alguns obstáculos são criados justamente pelas pessoas que a gente mais ama. Durante anos eu achei que o maior problema da minha vida era escolher entre a minha mãe e a minha esposa. Hoje eu descobri que o verdadeiro problema é que eu amo as duas. É, e pela primeira vez, não existe uma escolha capaz de salvar todo mundo. Não existe uma escolha certa. Não existe o caminho a seguir. E eu continuo aqui, numa encruzilhada, no meio de uma situação que eu não sei até onde vai. De verdade, todos os dias eu rezo que Deus me ilumine, para que eu esteja fazendo a coisa certa, para que eu esteja no caminho certo, porque de verdade, na minha cabeça, eu não sei o que fazer.

Roberto e o Alejandro Sanz, a música da história de amor do Band Love desta noite de terça-feira. Que história, né, gente? A história do Wagner, da Patrícia. Essa história mostrou que algumas feridas familiares não desaparecem com o tempo. Depois de anos de conflitos com a sogra, a Patrícia precisou escolher entre proteger a si mesma ou deixar o passado para trás diante de uma situação delicada. Uma história emocionante que nos lembra que amar alguém também significa lidar com os desafios que vêm junto com a sua família, né? E que nem sempre existe uma solução que agrade a todos. Vamos lá? Vamos comentar? Conhece

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Boa noite.

No amor não adianta você achar que as coisas vão sempre a favor da maré. Você pode esperar que sempre o grande amor mesmo vem meio assim, na contramão.

0: Band FM, Gustavo Mioto, contramão aqui no nosso Band Love. São 11 horas 12 minutos. Ainda hoje eu vou tocar esse clássico pra você. RPM, ao vivo. London, London. Isso é lindo. É Band Love com a trilha sonora da sua vida. Tivemos Djavan, em um dia. Whitney Houston, I Look to You. E também Joe Cocker, You Are So Beautiful. Clássico atrás de clássico para sua noite ficar bem melhor. Já vou colocar os comentários no ar. Muitos comentários da história chegando. Primeiro vem do Marcos.
1: Boa noite, tio Celo. Boa noite. Aqui é o Marcos da Penha.
0: E aí, Marcos, parou?
1: Olha, Tição, eu escutei a história, é uma história emocionante, né? E assim, eu compreendo bem a situação da esposa. Não é fácil ter uma sogra que nunca aceitou. Mas assim, a relação de filho com mãe é eterna. Pode ser ex-esposa, pode ter, ser ex-amigo, pode ser tudo. Mas nunca vai ter ex-mãe. Principalmente uma mãe que fez vários sacrifícios para criá-lo. Assim, eu penso que ele deveria valorizar mais a situação da mãe, já que a mãe tá numa situação tão triste dessa, que como eu disse, só quem tem passa por isso sabe que você vai perdendo essa pessoa querida aos poucos.
0: É isso aí, mandou bem, Marcos, obrigado, grande abraço para você, viu? O Wagner também participou, o xará do Wagner da história. Vamos lá.
2: Boa noite a todos. Wagner Carlos, Luque de Caxias, Rio de Janeiro. Fui casado há 14 anos. Minha mãe e minha irmã tinham um problema com minha ex-esposa. Devido a não gostar dela. E sempre falando da minha ex. Há 25 anos atrás fomos noivos, não deu certo, por minha culpa. E hoje nós estamos se entendendo. Minha mãe está na felicidade que você nem imagina.
0: Que maravilha.
2: Enfim, foi dolorido essa história aí do meu xará, Wagner.
0: Valeu, Wagner. Um abraço, obrigado. Johnny também tá aqui, né, Johnny?
3: Fala, Marcelo Dias. Boa noite, tudo bem com você?
0: Tudo bem.
3: Marcelo Dias. Olha, é complicado essa história aí, né? É difícil. Eu entendo o lado dela tudo, mas eu queria saber se fosse ao contrário. Eu teria certeza que ele ia aceitar, né? A mãe dela. Eu acho que ela deveria tirar essa mágoa que ela tem dela, né? Da mãe dele, e aceitar. Porque mãe é complicado, né? Mãe é mãe. Entendeu? Essa é a minha opinião.
0: Obrigado, Johnny. Um abraço para você. Obrigado pela sua opinião aí. Valeu. Todo mundo comentando. Eu quero seu áudio também. Fique à vontade para participar aqui, ó.
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0: 90. Absoluta Negritude Júnior pra você aqui no nosso Band Love. Vida Vazia, Bruno e Marrone, também John Secada, Angel.
1: É, bem.
0: Tivemos Sam Smith também aqui no nosso Band Love. São 11h29, deixa eu dar dois recados pra você. O primeiro é pra seguir Titio Celo no Instagram e no TikTok. Locutor Marcelo Dias no Instagram, Locutor Marcelo Dias no TikTok, tá bom? Só colocar na sua busca e clicar em seguir. Locutor Marcelo Dias no Insta, Locutor Marcelo Dias no TikTok. O segundo recado é pra minha amiga, pro meu amigo, que tem saudade de alguém. É, alguém que desapareceu nesse Brasilzão de Deus. De quem você tem saudade? De alguém que morou ali pertinho de você? Alguém que você estudou na infância, na adolescência? Uma professora, um professor? Um familiar que está desaparecido? De quem você tem saudade e há quanto tempo? Vamos fazer o seguinte, siga o Instagram do Walter Pessenisky, que é o Walter Anjo. Toda segunda e quarta, aqui na noite da Band FM, um pouquinho antes do Band Love, a gente faz os reencontros aqui, os encontros no Eu Te Encontrei na Band FM. Então, eu conto com você que tá com saudade aí no coração, ninguém merece ficar com essa dor. Siga o Insta do Walter. Ah, e Célio, eu faço o que depois? Depois de seguir o Gente Procurando Gente, é o Instagram, você clica em mensagens e ali você coloca tudo que você tiver da pessoa que tá desaparecida. Qualquer informação é válida, tá bom? Se tiver uma, tiver 10 informações, detalhe, super seguro, pode deixar na confiança as informações ali e não paga nada. 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Sem saudade.
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3: Pela primeira vez na história do principal evento do futebol global, a competição está sendo sediada simultaneamente por 3 países. Canadá, Estados Unidos e México estão recebendo jogos e essa ideia agradou tanto que em 2030 a competição seguirá o mesmo formato, sendo sediada por Espanha, Marrocos e Portugal.

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3: Where, com All For One. É um clássico internacional, linda demais, né? Eu toco pra você agora aqui, ó. No nosso Band Love.
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1: Pai de FM Henrique e Juliano, Flor e o Beija-Flor. Participação da Marília Eterna Mendonça.
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1: A belíssima voz de Laura Pausini. La Soledad. Ainda hoje aqui no nosso Band Love tivemos RPM, Que Bela Recordação, London London, I Swear All For One. Mais comentários da história.
3: Boa noite, Band.
1: Boa noite.
3: É complicada essa história, é bem complicado. Só que eu tô vendo que só tem homem participando, né? Assim como o colega falou, né? É, e se fosse ao contrário, com certeza ele iria aceitar. Então, gente, é assim, né? Ela tá com essa doença. Ela não tá proibindo ele de ficar com a mãe dele. Ele pode ficar. O problema é que a vida dela vai virar um verdadeiro inferno. Essa doença, tem dia que ela lembra, tem dia que ela não lembra. E no dia que ela lembrar, e ela vai maltratar essa moça, a vida dessa mulher vai virar um inferno, assim, nos altos e baixos. Então vai ser bem pior. E se ela infarta a moça, né? A esposa, no caso. Se ela tem uma depressão, se acontece alguma coisa dela e ela vai embora, primeiro que a mulher que tá doente. É complicado, né? É difícil. Mas ele que continue cuidando da mãe dele, do jeito que ele tá cuidando, pelo jeito ele é um bom filho.
1: Sim.
3: E entregar na mão de Deus, né?
1: Tá aí, palavras de Simone Taxista. Beijinho, Simone.
4: Boa noite, galerinha da Band. Márcio Porcal, motorista carreteiro de Santa Bela Catarina.
1: Fala, Márcio.
4: No exato momento, recordando a Anhanguera, em Campinas, vai sendo palco. Sobre o caso aí, eu só tenho uma coisa a dizer. Honrar pai e mãe. Pai e mãe é um só, não tem peso que bote na balança com o pai e com a mãe.
1: Tá certo, Marcião. Obrigado, viu?
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1: Vitoriosa, com Ivan Lins, no nosso Band Love.

0: para você aqui no nosso Band Love. Que sequência maravilhosa, né? Uma de cada estilo, uma de cada época. Tivemos Someone in Love com Lewis Capaldi e também Ivan Lins com Vitoriosa. É o nosso Band Love. Até uma da manhã. Aqui na sua rádio, do seu jeito.
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9: Boa noite, boa noite, boa noite. Boa madrugada, né? 6:30. Eu sou Marcelo Dias, estamos juntos, você e eu, até 1 da manhã, aqui com o nosso Band Love, tocando a trilha sonora da sua vida.
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9: Aqui na sua rádio do seu jeito, agora tem Savage Garden.

0: Band FM, que recordação deliciosa. Você cantou,
1: hã?
0: Deu aquela cantadinha, cantou baixinho aí. Marrom Bombom, Os Morenos. Eu falo baixinho porque já é de noite, já é de madrugada. Então às vezes você tá em casa, tá curtindo, não pode cantar alto, né? Tá no trabalho, não pode cantar alto. Mas o que importa é isso, que você curtiu. Os Morenos, Marrom Bombom, esse clássico da música. Outro clássico internacional foi o Roxette, Listen to Your Heart. Lá dos anos 80, final dos anos 80, né? Tivemos também Bon Jovi, maravilhosa, Blaze of Glory, Sampa Crio, no mesmo lugar, Zé Neto e Cristiano, Dire Straits, So Far Away e Savage Garden, I Knew I Loved You. Só musicão, só classicão, para sua madrugada ficar bem melhor. Daqui a pouco tem o Léo Júnior com o nosso Band Coruja, o melhor programa para sua madrugada. Tem mais áudio comentando a história. Fala, meu amigo.
2: Fala, meu amigo.
0: E aí?
2: A luta é grande, o fardo é grande, mas Deus não dá uma luta que a gente não possa carregar. Deus deixou um manual e fala pra gente amar nossa esposa, mas também fala pra nós honrar nossos pais.
0: É isso aí.
2: Sua esposa não tá ajudando a sua mãe, mas ela... Se ela ajudar, ela não estará ajudando só sua mãe, estará ajudando você a cuidar da sua mãe. E aí sim vai estar fazendo parte dos planos aí de Deus pra você e pra ela. Faça a sua parte que Deus fará dele, meu amigo. Tamo junto.
0: Valeu, amigão. Obrigado, um abraço. É, tem mais áudio chegando aqui, uma menina agora, vamos lá.
3: Boa noite.
0: Boa noite.
3: Band FM, que história, né? É a Gra de Martinópolis.
0: Oi, Gra.
3: É bem complicado a situação dele, né? O que ele tem que entender é que na situação que a mãe dele se encontra, não é fácil encontrar uma pessoa que vai ter paciência pra cuidar dela.
0: Nada fácil.
3: É, eu não consigo opinar na escolha dele. Mas pelo menos pra ele ver direitinho, né? Uma pessoa pra que não judie dela também,
0: é isso,
3: né? Ela não tem ninguém por ela. É difícil, a mulher dele ama ele ama ela, é difícil. Mas ele precisa encontrar uma solução que não prejudique nem machuque nenhuma das duas.
0: É isso aí, Gra. Muito obrigado, um beijo, viu?
4: Boa noite, Band Love.
0: Boa noite.
4: Caracas. Que na de sinuca, hein? Meu, fica difícil, né? Ou ele fica com o amor da vida dele, ou fica com o amor da vida dele também, que seria o caso a mãe e a esposa.

0: Meu Deus, é que decisão que tem que tomar. Mas tudo é na hora certa. Com a graça de Deus, ele vai tomar a decisão certa.
1: É isso aí.
0: Beleza, Bandilove? Abraço. Aqui é Prado.
1: Valeu, Prado.
0: Prado que... do Jaraguá.
1: Obrigado, Prado. Um grande abraço pra você, viu?
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0: Rádio FM, a última música de hoje do nosso Band Love, música linda, I Wanna Know What Our Love Is, com a Mariah Carey, também Jim Diamond, Remember I Love You, Luan Santana cantada, Marisa Monte depois, The Weeknd, Out of Time, e a Laura Pausini cantou La Soledad, uma música linda, uma bela recordação para você. Aqui no nosso Band Love. 3 minutos para 1 da manhã, temos o kit personalizado. 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Léo Júnior já chegou.
1: Chegamos! E aí, Marcelão, boa noite, bom
0: boa
1: dia
0: noite.
1: Já, né?
0: Bom dia, pra mim é boa noite porque eu vou dormir.
1: Ah, você vai dormir agora, né, cara?
0: Pra você é bom dia que já dormiu.
1: Pra mim já é bom dia, tô acordando agora, gente.
0: Tem muita gente que vai relaxar agora, é boa noite, muita gente que tá na luta que é bom dia,
1: exatamente, né?
0: É dia 17 de junho.
1: Já, hein, cara?
0: Hoje é quarta, né?
1: Quarta-feira já, meio da semana, né?
0: Quartou. Ó, Band Coruja vem aí, né?
1: Boa, e você falou Laura Pausini?
0: Isso.
1: Cara, eu gosto de cantar também.
0: Ah, é?
1: Eu sou cantor, cara, um pouquinho.
0: Ah, é?
1: Porra!
0: Então,
1: parabéns. Bravo. Não, é só pra... Nossa. É uma canjinha, foi só uma canjinha.
0: Volta,
1: uma canjinha.
0: Volta, Diego!
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9: Ô, minha gente! Bom dia! Belezinha com vocês? Tudo certinho? E aí, como é que vocês estão? Como é que passaram o dia de hoje? Tudo certinho? Então tá bom, gente. Vamos começar nosso Band de Coruja? Vamos começar essa bagunça? Vai! Muito prazer, eu sou o Léo Júnior, tô aqui!
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0: criança. Pode chegar que o programa aqui é todo seu. Ai, ai, ai, ai, ai, ai, ai. Vem. Ah, gente, 1h05, já estamos na quarta-feira. Quartou já, hein? Quarta-feira, meio da semana. Que gostoso, hein? Expectativa já pra sexta-feira, tem jogo da seleção brasileira também. E aí, gente, como é que vocês estão? Tá tudo belezinha com vocês? Tudo bonitinho, tudo com você? Me fala aí como é que foi seu dia de hoje. Trabalhou muito, dormiu muito. O que você fez? Quantos detalhes pra mim que eu quero saber? O que você fez de bom aí durante o dia? Encheu o saco dos outros durante o dia? Falou mal dos outros também? É, porque não tem jeito, né? Não tem que falar mal de alguém, né? O que você fez? Conta pra gente aí. Vamos deixar nossa madrugada mais alegre, mais gostosa. Eu e você até as 5 da manhã fazendo aquele agito na nossa madruga. E vem, vai.
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0: Alô, meus amigos vigilantes do Brasil. Bom dia pra você que tá nos hospitais, tá junto com a gente, ligado na Band FM também, tá na guarita aí, meu fiel. Vai daqui até 7, 8 horas da manhã, então fica na Band FM que nós vamos se divertir, vamos falar muita bobeira. Não, os caras aqui da madrugada já estão preparados, já os doidos, só loucura, gente, só loucura. Vamos falar de muitos assuntos, muitos babados que rola durante a madrugada também, e claro, você do outro lado participando com a gente, deixando a nossa madruga mais gostosa. Olha, meu Deus do céu!
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0: 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Ó, o Fabião tá por aqui, Fabião. Bom dia, Léo, beleza? Um abraço pra vocês aí, obrigado, hein? Tamo junto. Galera, chegando por aqui, vamos ver quem tá já mandando mensagem. As primeiras participações da nossa madruga. Fala comigo, bom dia!
2: Bom dia, Léo! Tamo junto, ligadinho aí até as 5 da manhã, hein?
0: Vamos nessa, vamos.
2: É o Lindo Vigilante aqui de Pouso Alegre, Minas Gerais.
0: Pouso Alegre, aí sim, mano.
2: Vamos enfrentar esse frio, cê tá doido.
0: É verdade, cara, vamos lá. Vamos lá, já. Bora participar em 11999919197. Agora eu vou ouvir a Band Coruja. Ah, não, para com essas histórias, gente. O Diegão vai estar na hora do ronco aí. Vocês ficam com história aí. O Diegão logo tá de volta. Ah, meu Deus do céu. A outra aqui, já tô assistindo pelo Band Play. Vai no Band Play aí no site, bandfm.com.br. Vai no Band Play. Você pode assistir nosso estúdio ao vivo. Afinal, não vai mudar nada na sua vida. É, vai ver o locutor aqui mais feio e ferrou. Você não vai mudar nada na sua vida sem assistir o estúdio ao vivo aqui, viu? Oi?
2: Bom dia, Léo.
0: Bom dia, Paulinho, bom dia.
2: Sorocaba do Uber.
0: Ô, Paulinho.
2: Vamos embora até 5 da manhã.
0: Vambora,
2: graças, cara, a Deus que é você hoje.
0: Ao outro. Não, para, cara. Para, velho. Para com isso. Que graças a Deus o quê? Para com essas histórias, gente. Vocês, pelo amor de Deus. Toma atento, meu. Oi.
3: Bom dia, Léo. Vamos começar. Bom dia. Leandro Cavalão aqui de Ourinho. Ai, seja uma madrugada produtiva, com muita briga, alegria, comida boa, macarrão. Abraço pro Decão, Nariz Tucano, o Baixinho, Tartaruga Ninja, dos parceiros aqui da usina, sanduíche positiva.
0: Valeu, vamos, cara. Que vamos. Um abraço pra você. A nossa madrugada é assim, ó. Nossa madrugada é tiro, porrada, bomba. É assim, viu? A nossa madrugada é tudo nessa base. Vai da porrada, do tiro aqui. Vai que vai.
4: A gente vira também aquelas que precisam.
0: Vamos ver quem mais tá por aqui participando. Vamos ver.
2: Bom dia, Léo.
0: Bom dia.
2: Fernando Pereira de Piracicaba. Vamos aproveitar agora no começo do programa, que daqui a pouco começa a panela, hein?
0: Ai, panelinha. Pode esquecer. Para com esse negócio. Pode esquecer com esse negócio aí. Não, eu tô por uns tempos no Bando de Coruja, viu? Tô por uns tempinhos aí. Pra alegria de vocês, estarei só por uns 25, 20 dias aí. Pra alegria de vocês, tá? Não, pra alegria não, pra tristeza de vocês, estarei por esses dias aí, viu? Ó, o Orlando Vigilante de Osasco tá ligado na Band FM. Alô, Osasco! Um abraço pra vocês aí também. Obrigadão, gente, pelo carinho. Ó o Leandro chegando por aqui também. Fala, Leandro. E aí?
5: Bom dia, Léo. Aqui é o Leandro do Itaim Paulista. Aí,
0: Itaim. Né?
5: Semana começando bem com você no comando.
0: Vamos nessa.
5: E vamos que vamos.
0: Vamos lá.
5: Esse friozinho curtindo só as resenhas. Um abraço.
0: Valeu, mano. Um abraço pra você. Curtindo só as resenhas da madrugada aqui. É a Band FM. É a número 1, gente. A mais ouvida do país. É a Band. Quem mais tá por aqui, hein?
6: Olha, vou botar meu áudio pra ouvir, não?
0: Ah, não vou. Já que você falou, agora não vou mais, cara. Pô, já tô colocando o áudio do cara pra ouvir aqui. Ele nem fala. Você não vai botar meu áudio no ar, não? Olha lá.
6: Manda a chave Pix aí, pô.
0: Ah, que Pix, cara? Não tem Pix nenhum aqui, não, meu.
6: Bom dia. Vamos bagunçar. Ah. Vai ter macarrão hoje?
0: Não vai ter macarrão.
6: Chama ele aí de novo.
0: Não. Eu não vou nem tocar nesse assunto. Hoje é outra história, tá? Ontem foi ontem, hoje é hoje. Então esquece esse negócio hoje. Já foi. Ah, se lasca, viu, meu? Os caras já começam hoje.
7: Bom dia, Léo. Felipe aqui de Santa Catarina.
0: Fala, Felipão. Lages. Beleza? Como é que você tá, cara?
7: Escuta aí. Hoje eu coloquei bem no comecinho do teu programa. Ah, só pra ver tua abertura.
0: Ah, vai. Olha. Me segura aqui. Me segura que eu vou pegar esse cara. Me segura. Eu tô bravo. Não. Me segura. Me segura. Isso. Me segura. Pelo amor de Deus, viu? A Mel Banana chegou por aqui. Oi, Mel. Tudo bem, Mel? Um abraço pra você. Beijão. Obrigado pela sua audiência, viu? Tá com a gente por aqui também. Ela mandou um cachorro em cima de uma moto. Tá feio o negócio, né, Mel? Tá feio o negócio, hein? Ó, bom dia, Léo. Manda um abraço aqui, ó, pro Tomás, vulgo Gugu dos Lagos. Gugu dos Lagos, vigilante da Aldeia da Serra. Que legal, hein? E por que Gugu dos Lagos, cara? Todo mundo tem um apelido, né? Todo mundo tem um apelido aqui. Bom dia, Léo. Adriano de Americana. Tá ligado na Band FM também? Oh, falei da Mel. Fala, Mel. Bom dia, Mel.
8: Alô, Central do Brasil. Bom dia, Léo.
0: Bom dia. Bem? E aí, Mel?
8: Como é que você tá?
0: Tudo bem.
8: Que delícia saber que tu vai ficar aí quase um mês.
0: Quase um mês,
8: uau,
0: hein? Infelizmente.
8: Que gostosa.
0: Ó, infelizmente, viu, Mel? Infelizmente, pra tristeza de alguns aqui, vou ficar por um tempo aqui, viu? Vamos lá, vai. Quem mais tá mandando mensagem aqui no nosso zap?
9: Ô, Léo, bom dia. Aqui é o Braz Moraes. Tô ouvindo a Band aqui, lá aqui no interior da Paraíba.
0: Que legal,
9: a longa
0: cara.
9: Distância.
0: Poxa, olha.
9: Pelo aplicativo. Olha, em relação ao que eu fiz durante o dia, até meio-dia.
0: O que você fez de bom, hein?
9: Eu não fiz nada. Tchau. Aí à tarde eu fui desmanchar, porque tava errado.
0: Ah.
9: E tô aqui morto e cansado ouvindo.
0: Caramba, velho, você trabalhou.
9: Obrigado. Um abraço do Braz Moraes.
0: Ô, Braz, você trabalhou pra caramba, hein, cara? Você fez. O que você acordou? Foi até. Gordou, dormiu até meio-dia, desmanchou não sei o que e dormiu de novo. Cansou também, é? O cara cansou de não fazer nada, hein? O que vocês fizeram de bom hoje, hein? Mas conta pra nós, vai, eu sou um pouco fofoqueiro, quero saber das coisas e tal. Manda aí. O que vocês fizeram de bom hoje no dia?
10: Bom dia, Léo. Cadê o Canela de Sabiá? Tá de folga de novo?
0: Não, cara.
10: Você é vagabundo mesmo, hein?
0: Não, peraí.
10: Já gente. Tá na escala 5x2?
0: Não, peraí. O Diegão, gente, pra você ter uma ideia, alguns. É que a gente vai sempre falando, né? Porque tem alguém que tá. Daqui uma hora chega o vídeo mais novo e assim vai, né? Rotativa a nossa audiência. O Diegão, pra vocês terem uma ideia, o pessoal pergunta, gente. Diegão tá entrando um pouco mais tarde agora. Ele vai entrar a partir das 5 da manhã e vai estar na hora do ronco, né? O Tadeu tá saindo de férias. E o Diegão que assume a hora do ronco aí, né? A partir das 5 da manhã por um mês, tá, gente? Aí, novamente, acabando essas férias, eu saio da madruga e o Diegão volta normal pra madrugada, tá bom, gente? Beleza? Mas no finalzinho, perto das 5 da manhã, o Diegão chega por aqui, né? Troca uma ideia legal no ar com a galera aqui. A Jéssica Conceição. Jéssica, bom dia! São Paulo, capital, Interlagos. Tá ligada na Band também por aqui? Nossa, quanta gente chegando.
11: Ô, junto, Léo, aí. Tá na hora de mandar o Davi mudar o cardápio, já
0: deu. Não, para, macarrão. Cara, para. Cardápio o quê, cara? O cardápio, cara. Ah, quer ganhar a TVzona da Band? Legal. E a galera, deixa eu ver aqui.
12: Bom dia, Léo, bom dia. Pedro Carreteiro aqui.
0: Pedrão, e aí?
12: Começando a Marginal Tietê aqui em busca da casa.
0: Aham. Uh-huh.
12: Mandar um abraço, um beijo pra minha esposa Gisele aí, minhas filhas Gabriela, Lorena e Evelyn. Amo muito a minha mulher, Léo.
0: Oh, que legal, cara.
12: Bora que bora, Léo.
0: Vamos nessa. Yeah. Um abraço pra você, obrigado pela sua audiência, tamo junto. Deixa eu ver quem mais tá por aqui, deixa eu ver uma coisa. Ó, bom dia, Léo Júnior, tô ligado na Band FM. Adoro seu programa. Meu nome é Roberto. Só que o cara não mandou nem a cidade onde ele tá, velho. Nada, velho. O cara não mandou nada. Coisa, não? Que coisa. Ah, deixa eu ver quem mais tá por aqui mandando mensagem. Bom dia, Léo Júnior. Tô curtindo a Band FM. Adoro vocês. Que legal saber que a galera tá mandando mensagem. Tá mandando ver no nosso WhatsApp, hein? Mais gente aqui mandou um abraço pra todo pra mim. Oi, bom dia.
13: Léo Júnior. Bom dia, irmão. Vambora até as 5 da manhã. Ô, Léo Dias. Uma dúvida aí, mano. O Diegão, nós chamamos ele de cavalo, de com quisuto da madrugada, mano.
0: Certo.
13: Nesse caso aí, você tirando as férias dele, a gente pode chamar você de jumento da madrugada?
0: Ah, cala a boca, velho.
13: Vambora, até as 5, hein, Léo Dias.
0: Cala a boca, velho. Jumento da madrugada, velho. É cada uma que os caras vêm, viu? Pelo amor de Deus. Oi.
14: Bom dia, Léo. Somebody Love aqui ligado com você até as 5 da manhã.
0: Bom dia.
14: Doido? Bora que bora aí, ó.
0: Bora.
14: Toda a turma da usina aí. Nós aqui da usina Nardini, no curso da vinhaça. Tamo junto, Léo, até as 5 da manhã.
0: Vamos nessa aqui, deixar nossa madrugada mais gostosa, mais alegre da madrugada. É, gente, ó, o Fabrício falou que dormiu o dia inteiro hoje. Cara, você trabalhou, hein? Meu Deus do céu. Eu que mereço, né? Trabalho de madrugada aí. Quem trabalha de madrugada tem que dormir o dia pra dar uma descansada, né? O outro aqui fala que não fez nada na vida. Vagabundo, dorme o dia todo, cara. Cada um,
15: bom
0: viu?
15: Bom dia, Léo. Oi. Foi rolar mais um.
0: Ah. Vem do lixo.
15: Agora.
0: Ó. Oh.
15: Ô, Léo Júnior, já tô no Cardenal da madrugada, rodando, buscando essa São Paulo doida. E entrando na mãe dos malucos da madrugada. Vem do lixo, sai cachorro, um abraço, meu parceiro. Um abraço pra todos. Logo mais nós conversa mais. É o doidão da madrugada. Sai cachorro, vem do lixo.
0: Olha, vem do lixo. Aí vem uma sequência aí da Tati Perigosa agora. Tati,
16: bom
0: aí,
16: dia, Léo Júnior.
0: Chegando Tati a Tati Perigosa. Com a gente.
16: Eu fui escutar o novato lá pra ver se dava.
0: Não, peraí. Não, tem que escutar nós aqui, viu, Tati? Tem que escutar nós aqui,
16: eu
0: Tati.
16: Eu sou da Liga Independente.
0: Ah.
16: Eu sou Leozinho.
0: Tá vendo?
16: Vamos começar a baguncinha. Beijo.
0: Quer dizer, não deu liga, então beleza, fica com a gente aqui então, né, Tati? Pra ver se dá a liga. Boa, viu, Tati? Boa. Que bom que a Tati tá com a gente por aqui, né? Eu tô esperando você participar com a gente na nossa madrugada, começando muito bem, viu? Aí, ó, já começa as loucuras, os ouvintes chegando aqui, os retardados da madrugada aqui, ó.
17: Valeu, aqui é o Betinho de Mogi das Cruzes. Ô, louco, vamos trabalhar, daqui a pouco tem que trabalhar. Melhor coisa que tem é ouvir vocês na madrugada.
0: Ô, mano, obrigado, hein? A gente agradece, eu fico feliz de saber que a galera gosta aqui da madrugada, gosta do nosso programa. E a gente faz uma coisa que a gente gosta, né? A gente ama a madrugada aqui, cara, que a gente curte mesmo o negócio aqui, ó.
18: Oxi, que swing é esse?
0: 1:19, gente!
18: Junto com Wesley Sala.
0: É o programa mais animado do Brasil? É sim, você tá na rádio certa, é a Band FM, do seu jeito.
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20: Bom dia, Léo Dias.
0: Ai, bom dia.
20: Bom dia. Aqui é Ricardo de Cacoal, Rondônia. Estamos na escuta, hein? Sempre por aqui, hein? Hoje só correria.
0: É, o que você fez de bom na correria hoje? Conta pra gente, vai. Ó, eu quero saber o que você fez de bom no dia de hoje, hein? O que você apronta? O que vocês aprontaram hoje, hein? Me conta.
21: Tô tentando ligar aí pra cantar pra vocês.
0: Tá,
21: Aproveita meu talento.
0: Nossa senhora.
21: Toca aquela música do Tino Gomes. Bada, badi bom bom. Badi, badi, badi bom bom. Pescaria do Pacu. Tô tentando ligar aí pra...
0: Mas que música que o cara pediu aí, cara? É, vou saber que música que é. Eu lá vou saber que música é essa, cara.
22: Boa noite, Léo Júnior, beleza? Oi. Aqui é o Michael. Só avisando que a hora que eu escutar a voz do Diegão chegando aí, eu volto a participar, tá bom?
0: Tá bom.
22: Seu programa, infelizmente, tem muito chorão.
0: Ah, não, não. Então, para, velho. Para. Até agora aqui não tem ninguém chorando. É só você que tá chorando. Aí, vai, ó, lá, lá, lá. Começou. Só você que tá chorando aqui. Não tem ninguém chorando, não, viu? Só você que tá. Ai, vou esperar o Diegão vir, porque. Ai, meu Deus do céu. Vai dormir que você ganha muito mais, viu? Que
1: bom
0: isso,
1: dia,
0: velho.
1: Bom dia.
0: Bom dia, bom dia. Ô, cara, o seu. Viu? Não sei o que tá acontecendo aí, que o seu. Áudio tá muito baixo. A voz tá baixa, acho que. Sei lá, o rádio tá ligado alto aí, não sei como é que tá. E não dá pra ouvir sua voz, cara. O Emerson, falou, Emerson, um abraço pra você. Eu não entendi o que você falou, mas. Tá ligado na Band com a gente. É isso aí, tamo junto. Tamo junto, oi.
3: Fala, Léo. Ô, oh, Léo, fala pra esse chorão que acabou de falar. Ai, eu vou vir quando o Diego escutar a vozinha
0: vagabundo,
3: do Diego.
0: Vagabundo,
3: vai
0: vagabundo.
3: Lá mamar pra ele, ó.
0: Ah, vai tomar uma louça.
3: Corno. Vai lá ver se sua mulher não tá com ele, não.
0: Exatamente. Vai lavar uma louça, cara. Vai lavar uma louça que você ganha muito mais. É isso aí, velho. É isso aí. Os caras me defendem aqui também, viu? Eu tenho as pessoas que me defendem. Só pra vocês saberem.
4: Boa noite, Léo Aquila. Comedor de véia, papai.
0: Cala a boca, cala sua boca, Alexa, você. Vai dormir que você ganha muito mais. Vai se lascar.
4: Aí, papo muito.
0: Ah, vai dormir que
4: você
0: ganha muito
4: dia,
0: mais.
4: Bom dia.
0: Deixa eu cortar esse áudio aqui.
23: Bom dia!
0: Meu Deus do céu.
23: DJ Carlito!
0: Ele. Será que ele é assim mesmo? Ele acorda assim já, logo cedo? Nossa, velho. Pra lascar, hein? É pra lascar qualquer um, hein? Ah, bom dia, Léo Júnior, que é o Fabrício de Barueri, ligado na Band FM, adoro vocês, valeu, Fabrício.
24: Eu de coração, não sou puxar saco do Léo não, mas eu prefiro mil vezes o Léo do que o Diegão.
0: Ah,
24: Diegão
0: não.
24: É sem vergonha, canela fina.
0: Sem vergonha. Cara, o Diegão é parceiro, para de falar mal do Diegão aí, velho. Não, não vem com essa não, porque o Diegão é meu parceiro. Não, não admito que fale mal do Diegão
25: bom
0: aqui.
25: Bom dia, bom dia.
0: Vai arrumar briga comigo aqui também.
25: Léo.
0: Oi.
25: Ô Léo, me diz uma coisa.
0: Fale.
25: Por que Diego não gosta de caminhoneiro? Será que algum caminhoneiro levou a mulher dele?
0: Olha, não sei, cara, porque essa madrugada aqui o Diegão tava vindo pra cá. E na estrada ele falou que tinha uns caminhoneiros travando ele e não deixava ele passar, rapaz, de raiva. Não deixaram o Diegão passar. Ele chegou em cima da hora, porque os caras, ele que tentava passar a carreta lá e os caras prendiam ele. Sabia que era ele que tava lá travando. Não, não vamos deixar. Não vamos deixar chegar na rádio. Olha que maldade que fizeram com o cara, velho. Olha a maldade, mano.
26: Ô, Léo Aco, você vai lá no passeio ou não?
0: Que passeio, cara? Do que você tá falando, hein? Que passeio você tá falando aí? Ah, bom dia, Pablo de BH. Ô, Pablo, como é que tá aí, pessoal de Minas Gerais? Um abraço pro pessoal de BH. Já tá ligado na Band FM. Nós agradecemos o carinho, viu?
27: Ah, Léo, você é muito gente boa. Você tem o seu espaço aí. Mas esses caras que ficam falando mal aí, ó, do Diegão, é tudo puxa-saco do Diegão. Segunda-feira tá tudo lambendo o saco dele.
0: É tudo corno esses caras aí, velho. Tudo corno, oi?
28: Ô, Léo. Bom dia, Luquinha de Moarama do Paraná, hein?
0: Fala, Luquinha. Aqui,
28: ligado da Band FM.
0: Tá certo.
28: Pareceu um baba-ovo de Diego aí, né? Sim, ah, vai aonde?
0: Não, mas é assim, gente, ó. É assim, é verdade o que eu tô falando. É. O Diegão tem a galera dele também que gosta. Eu também tenho a minha galera aqui, ó. Pronto! Aí fica legal pros dois lados, não é? Cada um tem a sua galera, o Diegão tem a galera dele que gosta. Tem a galera do Diegão que gosta também de mim aqui. E tem a minha galera que gosta da galera do Diegão. E assim vai, cara. É isso aí. Somos o Band Coruja transmitindo alegria. Não importa quem seja. Nossa, mas falei bonito demais. Nossa, fiquei até orgulhoso de mim agora. Eu fiquei até orgulhoso de mim agora de falar isso aí. Que orgulho, viu? Que orgulho.
26: Bom dia, Léo. Caga-tronco. Uma boa madrugada aí pra todos nós. Você tá doido?
0: Ô, Renan, um abraço, hein, Renan? Bora na nossa madruga.
29: Fala, Léo, bom dia, Léo. Aqui é o motorista de APP, Luiz Santandré. É verdade que eu tô falando. Bora, tô indo pra cá descansar, fazer uma tapioquinha.
0: Tapioquinha, vai
29: ver. Com frios pra mim comer e dormir.
0: Ah.
29: Bora, Léo, tenha uma noite aí, que Deus abençoe a sua noite. Forte abraço, tudo de bom. Tchau, obrigado.
0: Um abraço pra você, obrigado aí pela sua participação, viu? Junto com a gente é galera, gente, é galera boa, hein? Chegando junto, participando aqui na nossa madrugada mais gostosa. Muito obrigado pela companhia, pela audiência. Ah, gente, como adoro esses ouvintes aqui, viu? Ah, deixa eu ver quem mais tá por aqui participando. Deixa eu dar uma olhada aqui. Vamos ver. Ó, o Betinho, já falei com o Betinho. Vamos ver mais um por aqui. Oi, bom dia, bom dia.
1: Júnior, não tem galera, não. Nós temos a nossa panelinha.
0: Não, não é mas panelinha.
1: Você, Léo Júnior, você também é 10, cara. Aí, você ó. É demais,
0: obrigado, daí. Mano.
1: Mas
0: obrigado.
1: Fala pra galera aí parar de ficar chorando, que só entra na panelinha quem é nós.
0: Ah, é?
1: Mas você, Léo Júnior, você é 10, você é demais. Você é mil.
0: Juraci, obrigado, hein, cara, pelas suas palavras aí, viu? Pelo menos tem pessoas de bom senso aí, viu? E tem uns mala, tem uns corno aí na mão, enche o saco, velho. Fica enchendo a paciência. Que é isso,
2: bom
0: gente?
2: Bom dia, Léo Júnior.
0: Oi.
2: Bom dia, Vande Coruja. Bom dia, rapaziada da madrugada, Esmeraldo, motorista carreteiro.
0: Oi, Esmeraldo.
2: Estou por cá, hein? Só escutando a bagunça aí, você tá doido?
0: Nossa, hein? Que coisa, hein? Passa 1 hora 26 minutos, 1 e 26, aqui na Band FM. Elvis Presley, hein, gente? Ó, só aí sim, hein, cara, aí sim. Eu tava vendo aqui esse tempo atrás, semana passada, eu tava assistindo um filme do Michael Jackson, gente. Alguém já assistiu aí? Acho que todo mundo já deve ter assistido o filme do Michael Jackson. Sensacional. Bom, eu gostei, né, que foi a primeira parte. Agora tem a segunda parte aí do filme do Michael Jackson. É o Michael, né? E sensacional. E o que me chamou a atenção, é uma coisa que eu até então, né, primeira vez que eu assisti, beleza, depois que eu fui ver na internet, quem fez o Michael, cara, foi o próprio sobrinho do Michael Jackson, mano, olha isso, cara, é o próprio sobrinho. Ele demorou quase 2 anos entre treinos e treinos, cara, chegava a sangrar até o pé dele pra ele poder chegar na perfeição de Michael Jackson. Você acredita, gente? Sensacional. E ele demorou mais de 2 anos aí pra poder deixar esse papel, né, fazer, né, ser o Michael Jackson com clareza, né? Gente, sensacional, parabéns aí ao sobrinho do Michael Jackson, né? Interpretou aí o tio. Sensacional, muito bom, pra quem assistiu o filme, é muita gente, eu particularmente adorei, viu, adorei.
5: Ô Léo, já que nós é da sua turma, então vamos fazer uma panelinha só nós, então.
0: Para de falar de panelinha aqui, ó.
6: Ô Léo, a turma fala muito que o taxista é tudo corno, mas a turma do Uber tem que agradecer a Deus que existe o rádio ao vivo na madrugada, né? O cara tá indo pra casa, eu tô indo pra casa, aí o urso vai, pula pela janela e ele chega, a cama ainda tá quentinha, mas ele pensa que é só a mulher que tava rolando pra lá e pra cá.
0: Entendi.
6: Faz de conta que é só os taxistas que são um corno.
0: Ah, entendi. Mas essa rixa já existe faz tempo, viu? É entre os taxistas e os aplicativos. E até fiz um debate sobre isso até um tempo atrás aqui no Band Coruja, que deu briga, velho. Ó, deu pau, velho. Deu tiro pra todo lado, velho. Chamei de lado. Lado 1, taxista. Lado 2, motorista de aplicativo. Você não tem noção o que aconteceu. Briga por território, não. Aqui o território é meu. Quem manda aqui sou eu. Viva,
7: boa noite, Léo. Por aqui o Boni, motorista, passando por Feira de Santana.
0: Fala, Boni.
7: Agora conta pra nós aí. O rapaz também teve que clarear a pele, foi?
0: Não, pois é, cara. Mas no caso do Michael Jackson, não é que ele clareou a pele. Ele já tinha um problema, né, gente? Tinha uma doença lá e acabou, né? Acontecendo isso. Mas é, gente. Mas viu? Sensacional o filme do Michael Jackson, hein? Assisti, adorei.
8: Eu adoro quem é de Feira de Santana.
0: Nossa, aleatoriamente, a Tati Perigosa. Aleatoriamente, hein, Tati? Aleatório o negócio, hein, Tati? Oi.
9: Bom dia, Leozinho.
0: Bom dia.
9: Quarto.
0: Olha, Júnior. Oi.
9: Será que foi o sobrinho dele também que preparou? Além de preparar ele na dança? E aquele gritinho, será que foi do sobrinho? E eu acho que aquele gritinho foi do sobrinho. Aquele gritinho, acho que foi o Ivaneiros que preparou ele pra dar aquele gritinho.
0: Aí, gente, ó, vamos falar. Boa, gostei da ideia. Eu quero saber agora, vocês ouvintes da Band FM, quem tem o gritinho parecido com o Michael Jackson? Eu quero ver. Vamos fazer agora o campo. campeonato quem faz o gritinho do Michael Jackson agora. Tem coragem ou não? Tem... Não, você tem coragem ou não tem?
10: É pôr pra dentro.
0: É pôr pra dentro.
10: É pôr pra dentro. Eles querem.
0: Vai, você tem coragem? Não, é um campeonato que eu vou inventar, que eu acabei de inventar, inclusive. Quem faz o gritinho do Michael Jackson? Quem fizer o gritinho do Michael Jackson perfeitamente... Ah! Vai ganhar uma viagem só de ida pro Iraque, mano. Uma caixa de bombom vazia. E mais um real de moeda. Vai, quem tem essa coragem aí?
11: Só de ida.
12: Oi!
0: Não, isso não chegou nem perto da caixa de bombom vazia, mano. Não chegou nem perto, cara. Nem perto você chegou, mano. Vamos ver mais um aqui, vai. Mais um, vai.
11: Mais um real de moeda. Quem tem essa coragem?
0: Puta, você tá no banheiro, cara? O que você tá fazendo aí? Você, pelo amor de Deus, cara. Pô, gritinho do Michael Jackson, mano. Vai, vamos ver aqui.
11: Ai, pai, para!
0: Vocês não prestam mesmo, né? Vocês não prestam mesmo, hein? Caramba, velho. É complicado esses ouvintes aqui do Band Coruja, velho. Ó, é um campeonato que eu inventei, tá? E não vem com churumela aqui não, que né? Vamos colocar no ar aqui os cantos. Deixa eu só arrumar aqui, pronto, já consegui. Pera aí, vamos ver. Cara, programa ao vivo é assim mesmo. A gente mexe aqui nos negócios, vai falando com o ouvinte e tá tudo certo. Bom, vamos ver quem. Quem faz um gritinho perfeito do Michael Jackson, vai? Putz, cara, nada a ver, velho. Estamos em outra história, cara. Oi.
13: Opa, bom dia. Não é só fazer o gritinho, tem que entrar no clima.
0: Ah, sim. Ó, aí, ó, esse chegou perto, ó. Ó, ainda vai. Aí sim. Aí é legal, hein? Deixa eu ver quem mais tá por aqui. Peraí, vai. Vamos ver, oi.
14: Ai, ai, ai. O campeonato pra ir pro Iraque. E a bomba.
0: Ah, problema. Como é que faz? Problema se explodiu. É seu. Problema é seu, cara. Se tiver uma bomba, problema é seu, cara. Você vai ganhar a passagem, entendeu? Você ganha a passagem. Aí o resto, cara, você que se vira lá, velho. Você que se vira lá, mano. Ó, então vamos fazer esse campeonato ao som de Michael Jackson. Vai. Ao som do Michael Jackson. Agora eu quero ver. Pera aí, daí você entra no clima, né? Aí você vai, vamos entrar no clima, vai. Ó. Vai.
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0: vida, não é possível. Vamos ver se o velho do lixo vai tentar imitar o Michael Jackson. Vai, velho do lixo.
1: Oh.
0: Caraca, meu! Nossa! Olha isso! Olha, eu não acredito! Ó, eu quero ver agora se alguém chega na perfeição do velho do lixo. Não, velho do lixo, cara, velho do lixo. Velho do lixo tá no palio, ele tá entre os primeiros aqui, quer dizer, ele é o primeiro cara. Vamos ver se alguém consegue chegar na final juntamente com o velho do lixo. Olha, olha que perfeição, mano, olha isso. Ó, ó, ó, ó, ó, vai. Vai. Ó. Sensacional, cara.
1: Sai, cachorro!
0: É isso que eu tô falando! É um programa sério esse aqui, cara! E aí, tá vendo só, gente? Sempre tem um Michael Jackson dentro de você, não é? Olha lá, todo mundo tem um Michael Jackson dentro, vai! Aí, ó, tá. É bem, ó, já começou a clarear, ó! Oi! Ó. Começou a clarear a bagaça aqui. Começou a clarear. Tô vendo que tá bom o negócio, tá bom.
2: No começo achei que o velho do lixo ia cantar a música do tubarão. Porque tá tudo, ó o tubarão.
0: Au! Não. Esse aqui tá lascado. Esse Michael Jackson aqui é do Paraguai. Só pode. Vamos ver aqui. Ah, pelo amor de Deus. Vai, vamos ver mais um aqui que tem coragem.
3: Ai, Chaves, tira que eu vou cagar.
0: Que isso? Que isso, cara? Vai, vamos ver mais um aqui. Vamos ver se tem coragem, vai.
4: Ah, Léo, aí não valeu. Velho do lixo usou um dublê aí. Essa voz é dele.
0: Não, pera aí, cara. Você tem que ser profissional. O velho do lixo, cara, que é o velho do lixo, ele tá lá, mano. O cara fez o negócio perfeito. O cara imitou a voz do Michael Jackson, mano. Agora o cara não tem coragem, isso aí tá reclamando ainda? Eu não acredito, mano. Não, o velho do lixo até então, ele é um dos favoritos. Não, ele é o favorito aqui do nosso campeonato até então, vai.
5: Ô, Léo, é sério que o Michael Jackson não comia Nestlé, né? Acho que só comia garoto. Será que o sobrinho é igual, hein?
0: Cala a boca você, cara, vai dormir, vai. Você ganha muito mais, vai. Vai, mais um aqui, vai.
6: Espere o ovo e o bicho, o macarrão do Davi macarrão podre.
0: Ah, dá licença, cara. Não é isso que eu tô falando. Vai, vamos mudar aqui.
7: Olha, Júnior, beleza? Aqui é o Michael de novo.
0: Fala, Michael.
7: Só mais uma pergunta.
0: Fala, Michael.
7: Conta antes de eu ir lá escutar o Anselmo. Até o
0: dia... Ah, o outro já, cara. Já começou. Ah, vai lá, fica lá. Ó, vai lá e fica por lá, velho. Fica por lá, pronto, vai. E não disso, não volte, vai, oi.
8: Ô, Léo, bom dia, isso aí é IA, Léo, é IA, o velho do lixo não canta desse jeito, não.
0: Não, velho do lixo, cara.
8: Melhor que a cantoria do velho do lixo é só o macarrão do Davi.
0: Não, cara, respeita o velho do lixo, mano. Respeita o velho do lixo que ele imitou certinho, você não tem capacidade, é isso, é invejoso, cara, esses caras tudo invejoso, olha aí.
9: Aí, Léo, o velho do lixo é o melhor de todos, é o melhor, ganhou já.
0: Não, pera aí.
9: Não,
0: pera aí. Não vamos desistir também, né? Não vamos desistir da taça assim tão fácil, gente. Pelo amor de Deus. Olha lá, Tati.
10: 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Au!
0: Essa música eu não conhecia, né? Mas beleza. Valeu também, viu, Tati? Valeu, hein? Vamos lá.
11: Ô, Léo, me tira uma dúvida, mas tem que morrer também igual o Michael Jackson pra ser igualzinho?
0: Aí o problema eu já não sei. Aí eu já não sei, cara. Se quiser, né? Vai. Ô,
12: Léo, ninguém aguenta mais esse macarrão do Davi.
0: Mas ninguém tá falando em macarrão aqui. Quem tá falando em macarrão aqui é você, cara. Ah, vai comer macarrão então, rapaz. Vamos ver aqui mais um, vai. Oi.
13: Eu comi o macarrão da vida. E o macarrão.
0: O cara fez uma sátira com o macarrão do Davi.
13: Estava podre demais. Que fedor, que catinga.
0: Ah, dá licença, velho. Pelo amor de Deus, velho. Os caras são na quinta série, velho. Tudo quinta série aí, olha lá. Vai.
14: Fala, Léo. Tudo bom? A Carlos de Pedreira.
0: Fala, Carlão.
14: Cadê o Davi? O Davi canta Michael Jackson, mano.
15: Não, o Davi...
14: Liga pro Davi não, que
15: o
14: ele do, sabe,
15: o Davi, mano. Nós estamos preparando o Davi pra mais tarde, pra ele falar a mensagem que tem que falar aqui. Estamos preparando o Davi pra isso psicologicamente. Psicologicamente.
7: Não, beleza. Eu sei que você não gosta de mim. Só responde a pergunta minha. Por que que apelidaram você de Papa Velha?
15: Ah, dá a boca, cara. Cala sua boca, mano. Oi, vamos ver aqui mais. Aí. Vamos ver mais um. Oi.
16: Não é só eu, não. Esse fica reclamando de mim. Tá vendo? Eu vou levar o Davi lá pro Irã pra nós assistir o jogo contra os Estados Unidos. Aí vai ser bomba.
15: Vai
16: lá
15: ser bomba.
16: Pro Iraque, né?
15: É. Se quiser levar o Davi também, a gente agradece, viu? Vamos levar o Davi pra essa também, poxa vida. Leva também, ué, não é? Vamos ver mais um aqui, vai.
17: Vai, Léo, Pedro Carreteiro aqui. 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
15: Oh. Aí, pronto, acabou, fechou. Temos dois ganhadores aqui, ó. Temos o véio do lixo e temos o Pedro. O Pedro. Os dois ganhadores aí que ganhou uma moeda de um real, mais uma caixa de bombom vazia e uma passagem só de ida pro Iraque. Pronto, acabou o nosso campeonato. É isso, gente. É isso que eu tô falando. Ai, ai, ai, viu? Olha o Nunes aqui aparecendo aí.
18: Bora, Léo. Bom dia, Léo. Bom dia, boa madrugada pra todo mundo.
15: Lá vem o Nunes. Ai, viu? O cara falou a verdade, viu, Tati? O cara falou assim, papa veio, e o cara é o maior papa traveco que tem na parada, o cara fica falando história aí, ó. É um papa traveco aí, você que é, velho. Vamos ver mais um WhatsApp aqui. Oi, bom dia.
19: Léo, eu voto no velho do lixo e no Cabo Daciolo. Tchau, obrigado. Aqui é o Braz Moraes.
15: Que tem a ver o Cabo Daciolo? Que tem a ver uma coisa com a outra, velho? Que tem uma vez, ela vem o outro. Olha, isso aqui vai levar bloco aí agora, quer ver?
16: Pô, nem pra sortear eu, mano. Tá indo pro Irã levar o Davi.
15: Olha lá.
16: Oxi, e eu ia levar o Murilo louco. Que falar nisso, cadê ele?
15: É, por falar nisso, cadê ele, cara? É isso que eu queria saber. Verdade, você falou uma coisa certa pela primeira vez na vida. Cadê o Muriloco, hein? Será que ele ficou de castigo, velho? Será que a mulher dele prendeu ele dentro de casa pra não sair mais? Eu acho que o pau torou pro lado do Muriloco lá. Eu acho que a mulher dele pegou ele de jeito lá. E ele faz o quê? É a segunda madrugada que não apareceu aqui até agora. É verdade, uma coisa que você falou, viu? Cadê o Murilo? Por onde anda o Muriloco? Aonde ele está nesse momento, hein?
20: Ô, Léo, meu voto é no véio do lixo.
15: Não, acabou. Isso aí, exatamente. Véio do lixo, campeão aí, ó. Extremamente o Michael Jackson do lixo. Oi, pronto, tá vendo? É isso que eu tô falando, gente. É isso.
20: Bom dia, Léo. É o Manuel de Sorocaba. Então quer dizer que o Diego traiu nós.
15: Não traiu
20: foi
15: nós.
20: Pro bando de bom dia. Não,
15: peraí,
20: hora
15: cara.
20: Sem
15: ver que a informação vai tudo errada. As pessoas recebem informação errada. A gente fala uma coisa e os caras recebem outra coisa. Não tem nada a ver. O Diegão só tá fazendo as férias do Jadeu, cara. Do Jadeu. Ele tá só fazendo as férias do Jadeu por um mês. Pô, ele volta de novo aqui pro Bando de Coruja. Você entendeu agora? Deu pra você entender a situação, meu Deus. Os caras não entendem, hein? Vamos ver mais um aqui, ó. O Nilson. Fala comigo, Nilson.
21: Ô, Léo, sabe qual foi o grito que o Michael Jackson deu quando chegou na Bahia? Foi por isso que ele deu esses gritinhos. A macaxeira!
15: A macaxeira. Boa essa, hein, cara? Vai, mais um aqui. Oi, bom dia.
22: Fala pro Lico Diegão, tá fazendo um favor pra nós da madrugada.
15: Ah, não para com isso, velho. Não enche o saco, cara. Não fale mal do Diegão, velho. Não, eu tenho certeza absoluta quando o Diegão tá aqui, os vagabundos ficam falando mal de mim. Ah, aquele Léo Júnior? Ah, Diegão, você fica no horário. Você tinha que voltar logo, porque aquele Léo... Ah, mas eu não conheço esses caras aqui. Eu não conheço essas figuras, velho. Esses vagabundos. Oi.
23: Eu tenho certeza. Vai do lixo, tem meu voto. Porque ele cantou melhor que todos aí.
15: Não, véio do lixo é o, sem dúvida, o campeão da madrugada pra imitar o Michael Jackson. Agora só resta saber uma coisa: se o véio do lixo ele sabe dançar igual o Michael Jackson, cara. Ah, se ele dançar igual o Michael Jackson, aí, meu, aí já era, cara, já era, meu. Oi.
24: E eu fiquei sabendo, segundo
1: os fofoqueiros de plantão, que eu morri louco, foi resgatado pelo lá, ó, o Veracruz, lá, aquele hospital de psiquiátrico que tem trocado.
15: Verdade,
1: levaram ele naquele camburão lá, meteram a camisa de força, internaram ele.
15: Ele tá Veracruz, vocês viram?
1: Foragido daí.
15: Em Sorocaba tinha hospital Veracruz, quem lê que é de Sorocaba vai lembrar disso. Eu acho que pegaram ele com a camisa de força, ela tem... Ah, eu tenho certeza, velho. Pra pegar pro Muriloco sumir assim do nada, mano. E alguma coisa aconteceu, velho.
2: Oi. Oi, bom dia, Diego. Tudo bem?
15: Não, bom dia, mas aqui é o Léo Júnior que tá falando, minha amiga Maria. Olha lá, tá ligando. Maria, a gente não atende ligação, viu, Maria? Não, é só áudio mesmo, viu? Só áudio, minha amiga. Oi, bom dia.
2: A panelinha do Diego não tá aparecendo mais.
15: Mas tem os sem graças, não, meu.
3: Ô, Leozinho, fala que você tá cobrindo o buraco do Tadeu, pô. É só falar isso pra ele. É. O cara não tá entendendo ainda.
15: É só cobrir o buraco do Tadeu, tá tudo certo, cara. Os caras parecem que não entendem, né, meu? Não é possível isso, cara. Oi.
4: Eu tô aqui.
15: Nossa, péssimo pra imitar o Muriloco, hein, cara? Não, esse é péssimo pra imitar o Muriloco, mano. Vamos ver mais um áudio aqui. Fala comigo.
24: Olha, eu acho que o Muriloco, ou ele foi pego pelo Hospital Veracruz, igual o cara falou aí, ou então foi pelo Teixeira Lima, que ficava ali na Vila Aro ali. Lembra? Esses eram do Sorocaba.
15: Teixeira Lima. Pô, sensacional. Foi pego por um desses dois aí. Camisa de força e tudo mais, hein? Ah.
25: Fala, Léo Júnior. Bom dia, Léo Júnior.
15: Bom dia.
25: Samuel, motorista de aplicativo aqui de Vitória da Conquista, Bahia.
15: Fala, tá parceiro.
25: Na rodagem, estamos por cá.
15: Vitória da Conquista, Bahia, ligado na bode. Ô, bichinho, um abraço pra vocês. Obrigado pela audiência. Todo o Brasil curtindo aqui o nosso Band Coruja. Fala, Sandrão, e aí, meu?
26: Ô, Léo, bom dia. Você faz a mesma coisa que o Diego Lopes?
15: Fazer o quê, cara?
26: Quando não tá na rádio, tá queimando a rosca?
15: Quem queima a rosca é você, cara. Fica falando coisa aí, ó. Ah, dá licença, meu. Oi. Vamos ver mais. Ô, velho, vamos falar com o campeão do nosso campeonato. Vem no lixo.
27: Não, você tem que aumentar esse prêmio aí, pô. Pelo menos R$2.
15: Não, R$1, cara. Tá bom.
27: Manda um pix. Pagar um café pra nós, pelo menos, pô. Na madrugada, manda um pix pro café, cara. Estamos aqui na Paulista, aqui, ó. Manda um pix pro café. Manda, Léo. Mão de vaca.
15: Não, viu? Pode mandar o Bauruzão do coisa lá. Vou mandar o Bauruzão do Davi pra você, cara. Vou mandar o Davi preparar um Bauruzão completão pra você lá. Beleza, entendeu? Fica mais fácil. Vamos, vai.
26: Rapaziada, eu tô aqui. Eu de louco, cara. Tá fumando droga, pedra, olha. Eu tô aqui, caralho. Na Praia Grande.
15: Até os caras começam a imitar o Muriloco aqui no programa. Olha que coisa, gente.
26: Scooby-Doo, meu filho, cadê você?
15: É. Gente, 1 hora e 46 minutos aqui no nosso Pato Coruja. Ai, ai, ai, ai, ai, viu? Só tem louco esse programa, gente. Só tem maluco! Só tem retardado nesse horário aqui. Tá louco, mano? Que é isso? Vocês estão de brincadeira?
28: Ela não vai pro rodeio pra beber cachaça. 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
15: Fala comigo, 11999919197 pra você participar junto com a gente no nosso Band Coruja pra todo o Brasil!
1: Olha, João.
15: Oi.
1: Você tem coragem de comer aquele bauruzão do Davi lá?
15: Completão, cara.
1: Ele prepara o bauruzão depois que ele assista aquele pornô chanchada lá. Você imagina no Jerga, né? Tá morrendo de fome. Não como aquele negócio lá, não. Você tá louco.
15: A mão super limpa, mano.
28: Embaixo do chapéu de palha.
15: Ai, ai, ai. Vai, bom dia, mais um aqui. Oi, bom dia.
29: Ô, Léo, oi. Esse programa eu acho que tinha que ter plateia,
15: hein? É, não, tem aqui a plateia, cara.
29: Imagina, Léo, esse programa com plateia.
0: Que
15: couvo louco. Ó, o pessoal que não sabe, que tá assistindo aqui, tá vendo aqui pelo vídeo, o estúdio, né? Na minha frente aqui tem uma arquibancada aqui. Tem até os bandinhos aqui, os bonequinhos, os nossos bonequinhos. O mascotinho, no caso, os mascotinhos da Band. E tem uma arquibancada, uma pequena arquibancada. Você imagina o povo assistindo o programa ao vivo aqui? Não teria muita graça, não, viu? Eu acho que quem tivesse assistindo aqui do estúdio, acho que não teria muita graça, porque quando a gente liga o microfone aqui, corta o som do estúdio, fica só no fone. Então é legal quando você tá ouvindo, né? É outra pegada, né? Diferente, né? Oi, bom dia, bom dia.
5: Nossa, gente. Como vocês estão assanhadinhos essa madrugada.
15: É, tá vendo? Tá todo mundo assanhadinho hoje, né? Pelo amor de Deus. Léo, manda um abraço aqui pra galera do Pojuca na Bahia. Meus amigos, um abraço pra vocês. Muito obrigado pelo carinho. Tati!
6: Os bonecos parecem os dentes do Cis arrancados. Devia chamar assim.
15: Coitadinhos!
6: Dentes do Cis. E colocaram de bandidinho.
15: Bandidinho?
6: Então, é bandidinho e dentes do Cis.
15: Verdade, cara. O Diegão colocou o nome aqui dos bonequinhos de bandidinho. Cara, puxa vida. Que maldade, pô. É o nosso mascotinho bonitinho. Nininininho. Cara, para com isso. Que bonitinho que é isso. Esse cara não tem jeito, né? Esse povo não presta mesmo. Oi, bom dia.
8: Léo, mas e essa guria aí? Por que que ela tá aí assistindo aí?
15: Quem,
8: e
15: quem?
8: A gente não pode?
15: Mas
8: qual é o privilégio dela aí, dessa guria aí?
15: Peraí, cara, peraí. Quem que está. Que guria que tá aqui no. Cara, não tem ninguém aqui comigo no estúdio. Cara, não tem. Para de ficar assustando. Para com isso, hein? Ó, não fica me assustando que não tem ninguém aqui no estúdio, cara. Tá eu e Deus aqui no estúdio, hein? Oi, bom dia.
9: Parabéns aí, Léo Acla, pelo seu programa aí. Tá show de bola. Tô rachando o bico de tanto rir, meu amigo.
15: Bom, valeu, mano. Geraldo Paulo. Paulinho
9: aqui, motorista de transferência aqui, Chopi. Minas, São Paulo.
15: Que legal, um abraço pra você, obrigado, viu? Oh, a gente agradece, a gente faz o possível pra galera gostar aqui do nosso programa. Oi, bom dia.
10: Ô, Léo, o velho do lixo tomou água de chuca do macarrão do Davi, por isso que ele tá com a voz afinada desse jeito.
15: Água de chuca. Vocês não têm jeito mesmo. Ai. A outra aqui, ó, Léo. É, não tem mulher que manda mensagem pro Bando de Coruja? Cara, é o que mais tem aqui, ó. Tô, tem a Tati Perigosa. Cadê aqui? A Mel Banana apareceu já. Cara, você deve estar dormindo. Que mundo que você tá, mano? Que rádio que você tá ouvindo aí, cara? Fale pra mim, cara. Mulher sempre tem aqui no programa. Tem sempre.
11: Um beijo na Catrícia.
15: E a Catrícia, gente. A Catrícia ontem. Que história foi aquela da Catrícia? Vamos ver se a Catrícia vai aparecer por aqui hoje também, hein? Será que ela aparece hoje, gente? Ó, água de chuca foi. Ah, não, Deus. Que isso, gente? Vai lá uma coisa dessa, velho. Vamos ver mais um áudio, vai. Nossa, velho. Cara, eu tenho uma raiva desse barulho desse rádio relógio aí, cara. Meu Deus, se eu não soubesse a raiva que eu tenho desse rádio. Olha isso, mano.
12: Tá sabendo que o da.
15: Cara, isso parece um rádio relógio da minha avó, cara. Minha avó tinha um rádio relógio branquinho que tinha esse barulho. Despertador, pra. Pelo amor de. Olha isso, mano.
12: O Davi vai pra um programa de Ana Maria Braga. Vai apresentar lá a receita do macarrão dele lá, o macarrão que nojo.
15: Deus o livre, para de falar mal do Davi aí, cara. Vai, por favor, mano. Ai, vamos falar com o Éder. Fala, Éder, beleza, mano?
13: Além de despertador, ainda tem a voz de cigarro, hein? Meu Deus, beleza.
15: Malboro, né, mano? A voz de Malboro, cara. Vai pra mais um áudio aqui,
14: ó. Esse aí é o baiano na portaria. Não tem o que fazer, aí ele fica lá, ouvindo Bando de Coruja, mandando mensagem.
15: Não tem o que fazer da vida, então. Não tem o que fazer, mano. Oi.
30: Ô, Léo, francamente, aqui é o Braz Moraes novamente. Eu tava refletindo aqui.
15: Fala, reflita.
30: Esse nome Bando de Coruja tem nada a ver. Eu acho que o nome do programa deveria ser Nova Juquiri.
15: Mas por que Nova Juquiri, cara?
30: Só que sim, assim, o espaço tem que ser bem maior, que a de lá não ia caber todo mundo, não. Só tem doido, hein? Eu tô até procurando o Gardenal aqui. Acho que eu dei pro cachorro. Ai, Deus. Tem que engolir o chinelo.
15: Não, olha, só de você ouvir esse programa aqui, você já tem vontade de tomar um remedinho já, viu? só de vocês ouvirem o Band Coruja. Ó, então, se eu tenho uma ideia, se você passar um mês ouvindo esse programa, pode se considerar um doido. Pode se considerar um doido. Vai lá, toma um remedinho que tá tudo certo. Tá tudo bem,
2: boa
15: tá
2: noite,
15: tudo bem.
2: Boa noite, Léo Batista.
15: Ah, meu
2: acabou,
15: Deus.
2: Acabou a panelinha do... É. Do Diegão, né? Agora virou a caçarola de Sorocaba, é
15: caçarola
2: isso?
15: De Sorocaba.
2: Confirma comigo aí, é isso aí?
15: Que é isso, cara? Que caçarola de Sorocaba, mano? Esse cara não tem jeito, hein? Fala, Betinho.
3: E meu, bom dia. Vamos falar com todo mundo para comer um hambúrguer de siri. Vamos todos, todos.
7: Ei, Léo, vamos que vamos. Vamos comer um hambúrguer de siri.
15: Ó, hambúrguer de siri é legal. Deve ser gostoso o hambúrguer de siri, hein? Esse aí já tomou o Rivotril já, né? Já tomou o Rivotrilzinho dele já, né? É, já tomou o remedinho, né? 11 999919197. É o nosso Band Coruja que tá no ar pra todo o Brasil. Oi, gente.
16: Ô, louco, Leozinho. 3 mil áudios que eu mandei, você não tá falando comigo, hein? Tá louco. Só porque eu falei que você era o cara, hein?
15: Peraí, cara. É muito áudio. Eu vou colocando a galera pra falar aos poucos aqui, viu? Outro mandou aqui, liga pra mim, Edivaldo. Fala, Edivaldo, beleza? Um abraço pra você, tá? Obrigado pela companhia sempre aqui no nosso programa. Olha, eu falo que só tem louco nesse programa. Gente, só tem retardado, só tem maluco aqui, só louco, velho.

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5: Fala aí, turma! Boa madruga pra todo mundo! Certo por aí, que bom, tamo aqui virando mais uma hora com você, na madrugada mais animada do Brasil. Zé! Eu sou o Léo Júnior, eu tô aqui, a sua rádio do seu jeito.

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0: Esse é o Murilo Ruf, Saudade Estranha, aqui no nosso programa, nosso Band Coruja, que tá no ar pra todo o Brasil, gente. Vamos animar essa madruga, não vamos? Ó, ó. Ah, meu Deus do céu. É pros apaixonados, ó. Pra você que tá ligando o rádio agora, seja bem-vindo na Band FM. Você que tá no seu carro, acabou de colocar na Band aí, ó. Já introduziu na Band FM aqui, ó. Vamos ao vivo até as 5 da manhã. É um grande sucesso do Brasil aí, ó.
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0: Imagina se não já morreu, já, meu Deus, olha.
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0: Oi, bom dia, bom dia,
3: Léo.
0: Bom dia.
3: Oi, Léo.
0: Fale.
3: Léo.
0: Que é?
3: Léo. Léo.
0: Meu Deus do céu. Léo. Olha, dá até um negócio na gente, viu? Ah, o João mandou aqui, o Brasil 3-1, hein? Esse aqui tá bem animado, hein? Esse tá bem animado, hein? Oi.
4: Bom dia, Léo.
0: Oi.
4: Suave na nave.
0: Suave, cara. Sério,
4: parecida americana. Por não ser de televisão, Léo. Eu quero ganhar a divisão da Band.
0: Valeu, um abraço pra você, boa sorte, viu? Pessoal de Americana, curtindo a Band FM. Oi, bom dia, fala comigo.
5: Léo, é só descrevendo a ideia da nova Juquiri que eu me referi agora há pouco.
0: Tá.
5: É, havia um hospital psiquiátrico em, acho que em Franco da Rocha.
0: Ah, sim.
5: Chamava Juquiri.
0: Sim.
5: E a diferença do Band Coruja pro hospital psiquiátrico é que os loucos lá estavam presos. Aqui tá todo mundo solto.
0: Todo solto.
5: Perigo danado.
0: Pois é.
5: Então o programa deveria se chamar Nova Juquiri. Essa mais perigosa do que a outra.
0: É.
5: Tchau, obrigado. Aqui é o Braz Moraes. Um abraço.
0: Ô, Braz, é o seguinte, cara. Esse aqui é o Caps da Madrugada mesmo, cara. Esse programa é o verdadeiro Caps da Madrugada. Essa é a verdade, cara. Meu Deus do céu, viu? Ó, oh, bom dia, Léo. O que aconteceu com o Diegão? Tá de férias? O Diegão tá indo, ele tá entrando aí às 5 da manhã, gente, por um mês, né? O nosso amigo Tadeu, que faz Hora do Ronco, vai entrar de férias, ele vai fazer o programa lá do Hora do Ronco. É só que tá perguntando, o pessoal que tá chegando agora, né? Então, por uns dias ele tá nesse horário das 5 da manhã e eu tô aqui no Band Coruja por enquanto. Beleza? Vamos nessa, vamos nessa! E mais tá por aqui mandando mensagem 11 999919197.
6: Bom dia, Léo, beleza, joia?
0: Beleza?
6: Tudo pro Ziquilate estrelado, goiadinho de Capela do Alto, sentido capital da fumaça.
0: Ah.
6: Pose, qual é o papo do momento?
0: O papo do momento é jogar a conversa fora. O papo do momento é, sei lá, viu, cara? Sei lá do jeito que tá esse programa aqui, mano. Vou te falar uma coisa, tá? Tamo lascado com esse povo aqui. Ó, você não mandou essa mensagem ainda pra gente? Aproveita, participa aqui no nosso Band Coruja. Tamo no ar pra todo o Brasil! Pra fazer aquele programa que a galera gosta, você vai participar junto com a gente pelo nosso WhatsApp. 11 999919197. É 5 da manhã, o nosso Band Coruja no ar. Bom, quem mais tá por aqui mandando mensagem com a gente? Oi, bom dia.
7: Bom dia, Léo. Aqui é Felipe de Vitória da Conquista, Bahia.
0: Opa, e aí, cara?
7: O carro do Melo tá na pista, os meninos do Mercado Livre não param.
0: Olha aí, ó.
7: Ô, Léo, 30 Oi. Dias você já vai procurar tratamento no final, viu?
0: É, um remedinho,
7: No final pode tomar um remédio controlado e procurar um tratamento. Você não vai aguentar esses 30 dias não, meu amigo. Boa noite, bom dia.
0: Pior que aguenta, viu, cara? Olha, vou falar pra vocês. Ó, pior que aguenta, hein, cara? Pior que aguenta, mano! Alô, meu... Alô, Júnior Matheus! Júnior Matheus do Brasil!
8: Santa Sosse!
0: Um abraço pra você, obrigado pela companhia. Esse é o nosso Band Coruja fazendo aquele agito na sua madrugada.

E você não manda sua mensagem pra gente ainda? Por que não, hein? Tô te esperando por aqui. 11 99991 9197 pra você participar aqui do nosso Band Coruja. Até às 5 da manhã, meu filho.

Rondonópolis tá por aqui também, ligado na Band FM. Quem que tá aqui em Rondonópolis curtindo a Band? Um abraço aqui pro Wesley. Fala, Wesley, um abraço pra você também. Obrigado pela companhia aí, meu filho. Todo mundo mandando mensagem pra gente e a gente agradece o carinho de vocês. A grande audiência aqui na Band FM com o nosso Band Coruja, viu? Se não participou ainda, manda lá no nosso WhatsApp 11 999919.

0: 16 aqui na Band FM, 12:16 já, gente. Olha, vou te falar uma coisa, hein? Deixa eu ver quem mais tá por aqui mandando mensagem pra gente. Deixa eu falar comigo aí, vai.
1: Fala, Ale, meu 10, aqui é o Wesley Ernesto de Rondonópolis.
0: Aí, mano.
1: Tamo aqui na rodagem no tal do Alto Garça ali, levar o suco da confusão. Tamo na escuta aí, pose.
0: Pose, pose, cara, olha, levando o suco da confusão, você imagina só, né? Transmitindo o suco da confusão, um abraço pra vocês, obrigado pela companhia, sempre aqui na Band FM, e ó, tô aqui esperando você, a sua participação junto com a gente, através do nosso WhatsApp, viu? Ó, manda seu áudio pra gente, tô te esperando aqui!

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1: Band FM, a nossa madrugada mais gostosa do Brasil. Manda lá sua mensagem pra gente, 11 999919197. Quem tá por aqui participando comigo, hein?
2: Léo, Maurício Suzarte de Léo.
1: Fala, meu filho.
2: Léo, essa rádio é insalubre, tô louco, tô doido, Band.
1: Insalubre.
2: Coruja. Band,
1: ai, meu Deus do céu, hein? Ô, Band Coruja, minha rádio que eu amo tanto. Deixa eu ver, ó. Chegando do hospital, hospital do câncer. Aí, legal, e ligado na Band FM. Meu nome é Joyce de Souza. Tá mandando um beijo pra todo mundo. Obrigado, pessoal de Coxim. Um abraço pra vocês, hein? Ótima madrugada, viu, gente? Obrigado mesmo. Oi.
3: Bom dia, galera. Massa da Band. Júnior Cabeção, seja do Sergipe, movimentando a Sexta Bahia.
1: Opa!
3: Proximidade do Barreira, juntamente o Bosquete. Carregado do chiclete das primas, viu? Que aí é do milho, vamos que vamos.
1: Olha bom isso, dia. Cara. É chiclete das primas. Vocês viram? Carregado era o chiclete das primas, gente. Ai, ai, ai. Vamos lá, 11 999919197, pra você participar junto com a gente da nossa madrugada. Oi.
4: Bom dia a todos os ouvintes. Aí o William de Mogi Guaçu falando aí, desejando pra vocês aí uma ótima madrugada. E tamo nós aqui na estradona, hein? E vamos que vamos pra cima!
1: Ó, a gente vai junto por aqui, vamos que vamos. Pessoal nas estradas, principalmente, você que tá ligando o rádio agora, tá pelas estradas do nosso Brasilzão. Obrigado, vai devagar, motorista, vai tranquilo, vai devagar, pelo amor de Deus, cara. Para no posto mais próximo aí, nada de dormir. Que afinal, né? Aqui no Band Cruz você não dorme, que não tem como você dormir, viu? Programa mais louco do rádio. Ah, boa noite, Léo. Aqui é o Michael de Luca, Rio Verde. Na escuta da bagunça. Ah, na puxa da torcida Palmeiras. Tá legal. Um abraço pra você, hein? Ah, pra virar bacon. Que coisa, eu, hein? Oi.
5: Bom dia, Diego. Pô, Diego, não, é o Léo.
1: E aí, meu?
5: Ô, Léo. Bom dia, Léo. Bom dia, galera da Band. Aqui é o Diego.
1: Nossa senhora.
5: Diego, rapaz.
1: Meu, que bagunça
5: Diego
1: que ele fez.
5: Diego de Cajamar.
1: Caraca, velho.
5: Motorista aqui de caminhão. Saí de Louveira pra Guarulhos, agora já de Guarulhos voltando pra Louveira.
1: Caramba, você não para. Louveira,
5: voltar pra Guarulhos de novo.
1: Meu Deus
5: Nem
1: do céu,
5: eu tô
1: cara.
5: Não entendendo mais nada. Madrugada é coisa de doido.
1: Tô doido, tchau, cara. Obrigado. Ele troca o nome dos caras e fala que o nome dele. Ah, não, cara, eu não consegui. Não, na boa, mano. Eu não consegui entender nada, mano. Não sei se entenderam alguma coisa sobre isso aí, cara. Não, eu não entendi nada, mano. Entendi nada, cara. 11 999919197. Manda lá sua mensagem, manda seu áudio. Tô te esperando por aqui, meu filho.
6: Bom dia, Léo Dias. Léo Dias, eu sei o segredo do Muriloco.
1: Ah, qual que é?
6: O segredo dele é que ele trabalhou no Texis, canta 7. Só o maluco trabalhou ali.
1: Só doido, é? Só doido.

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1: Você lembra dessa música do coelhinho?
0: É, pega meu
1: coelhinho, é dela.
0: Coelhinho,
1: ó, ó, ó.
0: Coelhinho que é muito adelido, já anda falando que vai comer o bicho. A minha prima não sai mais de casa, não quer fazer nada, só agarrada.
1: E aí, e aí?
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1: Gente, pera aí, pera uma coisa, pera. Ela tem um bichinho, gente. Ela tem um coelhinho, entendeu? Sim. Vocês têm a mente muito poluída, tá? Ela tem um coelhinho. Sabe aquele coelhinho, bichinho bonitinho? Pois é, gente. O cara quer pegar o coelhinho dela. Não pode, cara. É o coelhinho, é a música, cara. É essas músicas. É duplo sentido, né? Esse é o duplo sentido da época aí, ó.
0: Essa aqui é sucesso, gente. É pro Brasil.
1: Esse é o Saia Rodada na época. Hoje quem canta agora é só o Raí Saia Rodada, né? Hoje é o Raí Saia Rodada. Mas antigamente era o grupo, né? De forró Saia Rodada. E coisa boa. Oi, bom dia.
3: Fala, Léo. Bom dia. Bom dia a todos aí também.
1: Beleza, mano?
3: Da rádio.
1: Como é que tá?
3: Aqui tá falando o Rafael, aqui de Eldorado.
1: Fala, Rafa.
3: São Paulo, terra da caverna do diabo, hein?
1: Nossa senhora!
3: É isso aí. Vamos aí curtir essa madrugada fria aqui no Band de Coruja.
1: Bora,
3: tamo
1: bora.
3: Junto, Léo.
1: Aquele abraço, meu filho!
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1: Fala comigo, bom dia.
4: Não tenta explicar não, Léo. Quanto mais tentar explicar, mais fede. Deixa a menina cantar aí, que o cara quer comer o coelhinho dela.
1: Se começar a explicar, piora mais a situação, né? Ai, meu Deus do céu, hein? Vai.
4: Bom dia, Léo Júnior.
1: Bom dia.
4: Zule, é. Cidade Socorro, hein?
1: Socorro, meu, socorro.
4: Ainda tem busca lá do tal do Guarulhos.
1: Ah.
4: Transporte aqui do H2O.
1: Legal, cara.
4: Simbora, embora. Frio do Jânio e vivance pra nós.
1: Valeu, cara. Um abraço pra vocês. Obrigado pela companhia, viu, gente? Vamos até às 5 da manhã fazendo esse agito na madruga. É o programa que a galera gosta, meu filho.
5: Jeito que tu senta é gostoso demais.
1: Vamos falar com o Cleverson. Nossa, quase errei o nome dele aqui. Fala, Cleverson.
6: Valeu, bom dia. O que aconteceu com aquele Zé Ruela do
1: Zé Ruela.
6: Diego Lopes? É que enfim saiu fora, né?
1: Não saiu
6: agora
1: fora,
6: agora
1: não.
6: Agora temos um cara bom aí.
1: Não, para de puxar
6: sem
1: saco.
6: Panelinha.
1: Não, tem uns caras puxa saco aqui. O Diegão, já falei pra vocês que ele vai entrar 5 da manhã por uns dias aí pra fazer as férias do Jadeu da Hora do Ronco, gente. Do Jadeu.
7: Nossa.
1: Ele vai estar de férias e o Diegão assume aí a Hora do Ronco, tá? E por enquanto tô por aqui na madrugada, né? Tamo aí, né? Vamos ver quem mais tá por aqui já mandando mensagem pra gente. Quero você participando. Não, o áudio bombando aqui no nosso WhatsApp. 11 999919197. Oi.
8: Bom dia, Léo.
1: Bom dia a todos. Bom dia.
8: Aí os motores de aplicativo. E os caminhoneiros, né? Diz que os caminhoneiros é tudo boinelore.
1: Nossa, boinelore, cara.
8: É verdade isso?
1: Ah, que isso, cara? Não fala assim dos caras, velho. Não fala assim dos bichinhos, pô. Não fala assim dos bichinhos, mano. Oi.
9: Fala, Léo. Aqui é o Pablo, de Docinópolis. Estamos aqui de vigia aqui no Costa Melo.
1: Esperando aqui.
9: Mandando um abraço aí pra toda a galera da noite aí, da madrugada. Bora. Com Deus na frente. Enfrentando aí essa bocada.
1: Aê, cara, aí, ó.
10: Ali fica na ponta do pé.
1: Bom demais, muito bem. Bom dia, Léo. Manda um abraço aqui pro meu filho Matheus. Beleza, tá mandado aí, Hilton. Mandando pro Matheus. Boa, cara. Oi, fala comigo.
11: Bom dia, Léo. Adriano de Itajaí.
1: Ô, parceiro!
11: Ô, Léo, o que tu fez com a mulherada aí? Que, quando o outro locutor aí que era o Perninha de Grilo.
1: Que a Perninha de
11: Grilo? Aí é um monte de mulher mandando mensagem, mandando foto pelada.
1: É.
11: Sei lá, sumiu.
1: Entendi.
11: Cadê a mulherada?
1: Ah, você quer ver
11: morreu
1: mulher?
11: Com as mulheres?
1: Ah, você quer ver mulher pelada, então? Você não quer ver o programa, velho? Tem cada uma, viu? A mulher tem aqui já. Já tem. A mulherada tá em peso aqui participando com a gente. É, queremos também ouvir a voz da mulherada. Porque tem muita mulher. Já tem a Tati Perigosa. Deixa eu ver quem mais. A Michelle já chegou por aqui também. Tem a galera boa. A mulherada também em peso aqui. E os Sabor Mulher também. Sabor Mulher aqui também. Tá ouvindo o Band Coruja? Chegando junto com a gente.
7: Bom dia, Léo. Aqui é o Padeiro. Trabalho aqui na Polipan, na Zona Leste de São Paulo.
1: Quem
7: pô, esses caras são burros, velho. O Diego, no penúltimo dia deles, nós ele transferir pelo horário da manhã, vem anunciando que vai tirar as férias na hora do rouco. Os caras não escutam a Band, não, esses imbecil, não, é? Não tá vendo aquele canela seca ficar 30 dias no período das 5 em diante?
1: Aquele canela seca, oh, canela seca.
7: O cara enche o saco, hein, Léo? Falou, Léo,
1: mas peraí, mas sabe o que é isso aí, gente? Eu vou explicar pra vocês. É que assim, a nossa audiência, tem você, todo mundo tá ouvindo, mas tem muita gente que tá ligando o rádio agora, né? Entendeu? Agora são 2h29. Tem neguinho sintonizando na Band agora, entendeu? Então é normal, né? A pessoa perguntar, né? Agora, se a pessoa perguntar a mesma pessoa 3, 4 vezes, daí, tá, aí eu vou falar pra você, aí ninguém me segura, mano. Aí ninguém me segura, mano. Aí eu fico bravo, mano. Aí eu fico bravo, cara. É bem por aí a situação.
12: Fala, Léo. Vou falar pra você, eu descobri uma maneira, a melhor maneira de se matar uma formiga. Você vai pegar um pouco de sal, um pouco de cachaça.
1: Ah, nossa.
12: Um palito de fósforo. E uma pedra, um pedacinho de pedra.
1: Sim.
12: Aí ela vem, vai comer o sal, achando que é açúcar, vai sentir sede, vai beber a cachaça pensando que é água.
1: Olha.
12: Vai tropeçar num palito de fósforo, bater a cabeça na pedra.
1: Que maldade,
12: e morrer de traumatismo craniano.
1: Meu Deus.
12: Ai, pai de coruja!
1: Cara, olha o que o Band Coruja faz com a cabeça dos caras, velho. Não, olha como que o cara pensou em tudo. Vou repetir a mensagem novamente. Olha a mente do cara, mano.
12: Fala, Léo.
1: Olha isso.
12: Você.
1: Não, o cara pensa em tudo. Esse aqui pensou descobriu em tudo.
12: Uma maneira, a melhor maneira de se matar uma formiga.
1: Tá, vai matar uma formiga. Olha que ponto chegamos. Olha que ponto chegamos, aí.
12: Você vai pegar um pouco de sal, um pouco de cachaça, um palito de fósforo. E uma pedra, um pedacinho de pedra.
1: Que é isso?
12: Aí ela vem, vai comer o sal, achando que é açúcar, vai sentir sede, vai beber a cachaça pensando que é água.
1: Nossa.
12: Vai tropeçar num palito de fósforo, bater a cabeça na pedra e morrer de traumatismo craniano.
1: Caraca,
12: né? Pai de coruja!
1: Cara, esse pensou em tudo, hein? Esse quer matar a formiga, velho. Esse quer assassinar a formiga, isso sim.
13: Boa noite, Leozinho.
1: Oi, quem disse que não tem mulher participando aqui, seus vagabundos? Quem disse que não tem mulher participando aqui? Aí, ó, tá vendo?
13: Natália de Indaiatuba.
1: Oi, viu? Natália.
13: Ótima noite aí. Muito top esse programa.
1: Obrigado, viu? Tá vendo? A Natália de Indaiatuba tá ouvindo a gente, pensa que não tem mulher ouvindo. Claro que tem. Vocês ficam falando as coisas. Ai, porque são homens, parte de mim. Vai se lascar pra lá, vai. É cada uma que a gente tem que ouvir, viu?
14: Rapaz, agora é o seguinte, hein? Só falta ele pedir um atestado de sanidade mental agora.
1: Só falta. Atestado de sanidade mental. É bem por aí. É bem por aí, viu? Oi.
15: Oi. Não tem que puxar saco ninguém, não. Vocês são demais, cara. Vocês fazem a alegria da gente aqui na madrugada. Vocês são indiscutível. A Band Coruja não tem igual.
1: Aí, tá vendo só que legal? Aí! Obrigado, viu? Obrigado pela audiência de vocês. Tamo junto. Agradecemos o carinho que vocês têm pela gente, tá bom? Oi.
16: O que tem de São Paulino aí fazendo o gritinho do Michael Jackson, hein?
1: Ah, tá cheio aqui, viu? São Paulino é o que mais tem aqui no programa. Deus do livro, o que é isso? Meu Deus do céu. Vai falar o que pra uns caboclos desse aqui?
17: Filho, beleza, joia?
1: Tudo joia?
17: Filho, você é filho do Léo Dias?
1: Nossa.
17: O que mais sim, o que no problema.
1: Meu Deus do céu. A pergunta que o cara faz aqui pra gente, essas horas da madrugada. Ó, são 2 horas e 32 minutos aqui no nosso Band Coruja. A pergunta que o cara faz pra gente, né? É pra lascar mesmo o bigode.
18: Hein? Ô, Léo, esse bando de chorão aí, ó. Bando de lambiçal. Depois fica, ai, Diegão.
17: Ah, tá na vergonha, arrumar um homem pra você, rapaz.
1: Vai arrumar um homem que você ganha muito mais, né? Não, cara, é isso mesmo, cara. Vamos ver mais um aqui.
19: E aí, Léo, queria saber de você.
1: Vai.
19: Quando você vai assistir um jogo de futebol aí do seu time, o Corinthians, você põe aquela camisa velha assim, mais antiga pra dar sorte, né? Ou quando você veio aí fazer a entrevista aí na Band, usou aquela cueca rasgada que dá sorte, né?
1: Nossa!
19: Queria saber aí o pessoal da... Os ouvintes do Band Coruja, vai ter o jogo do Brasil, se alguém tem alguma superstição, que vai usar aquela camisa antiga da seleção, uma nova, pra dar sorte.
1: Ó, você quer saber de uma coisa, cara? Mas nem com superstição o negócio tá indo. Mas nem com superstição o negócio tá indo. Mas nem com a cueca rasgada, furada, sei lá o que, viu? Tomara que o negócio melhore no próximo jogo, né? Vamos esperar, estamos aguardando e vai dar tudo certo, não é isso?
20: Bom dia, bom dia, bom dia, Léo.
1: Bom dia.
20: É o Frigo aí, motorista aí da Expresso São Miguel em busca do tal do Chapecó.
1: Fala, Alfredão.
20: Positivo.
1: Positivo.
20: Ah, me diz uma coisa, e daí? Decidiu ontem lá da enquete de ontem?
1: Ah.
20: Caiu pra qual é lado do muro?
1: Não, peraí, cara.
20: Falou. Ótima noite a todos aí.
1: Olha, eu sou um cara que fica em cima do muro, tá? Eu já falei desde ontem pra você, desde a última madrugada. Sou um cara que tô em cima do muro. E não tem essa, tá? Eu não vou na de vocês, não. Não vou na
21: bom
1: de vocês,
21: dia,
1: não.
21: Está jogando agora, nesse momento, Austrália e Jordânia. Fala pra nós a escalação da Jordânia, hein, o nome dos jogadores?
1: Vai, fala, vai. Pergunta você, cara. Pergunte você pra mim, que eu não sei.
22: Olha, Léo.
1: Eu sou muito mal pra futebol. Eu pra futebol, gente. Eu pra comentar de futebol, eu tô lascado. Se eu fosse comentarista de futebol, eu vou falar pra você. Uma coisa que eu sou corintiano só também. Mais do que isso, não conheço mais nada. Oi.
23: Bom dia, bom dia, bom dia, Léo. Fernando na área, guerra de transporte.
1: Fala, Fernandão,
23: vamos
1: beleza?
23: Vamos ali em Ourinhos fazer um descarregamento e voltar pra Marília. Ó, um recadinho aí pra esse cara que falou que os motoristas aí é corno. Ele tomar cuidado que algum motorista pode ser pai dele, ele não sabe.
1: Pois é.
23: Quando aquela biscate da mãe dele pulava a cerca.
1: Que é isso, cara? Que, pô, coitada da mãe do cara, pô. Para com isso. Ai, meu Deus do céu, gente do
24: bom
1: céu.
24: Bom dia, Léo. Você Oi. Poderia fazer um favor pra gente aí, vale. Colocar no ar a participação do Cleitinho Padeiro? Acho que ele confundiu, em vez de fazer o gritinho do Michael Jackson, ele fez o moonwalk.
1: É. Pode ser, cara, pode ser mesmo.
24: Ô, Léo, bom dia. Cadê o Davi? Com a macarronada dele?
1: Pô, é verdade, né? A gente tá falando do Davi. Cadê o Davi hoje que não apareceu, né? Eu tô achando que o Davi ficou bravo de ontem. É, eu acho que ele ficou bravo, porque os caras encheu tanto saco dele ontem lá que ele ficou louco da vida, meu. Ficou puto da vida, o Davi. Ele ficou bravo hoje, hein? Ficou bravo. Eu, vai. Ó, eu vou tentar ligar pro Ale Fenomenal hoje, hein? Eu vou só descobrir o outro telefone dele aqui. Ó, mais tarde eu vou ligar pro Ale Fenomenal, hein? Ele vai me passar as informações, as notícias dos famosos. O que tá acontecendo no mundo dos famosos. E o Ale Fenomenal é o cara pra isso, pra contar pra gente aqui no ar.
23: Ó, tem mais, hein? Tem mais aí pra fortalecer o amigo aí. Esse cara que falou do motorista aí de caminhão, ele tá na madrugada e pode ter um caminhoneiro em cima da mulher dele esquentando no lugar dele lá e se corno.
1: É, mas o corno, mas vai saber, ele é o corno, é o último a saber, né, cara? Aí o corno é o último a saber, né?
25: Vai o cavalinho com Gaspazinho. Vai o cavalinho.
1: Você manda pro nosso WhatsApp pra você participar, 11 99991-9197. Já manda sua mensagem lá pra gente, fica à vontade. Quero você ligado aqui na Band FM junto com a gente. Oi!
24: Cê tá bom, fi? Um bom dia pra você aí, um bom trabalho. Cadê o Davi?
1: Cadê o vagabundo, Davi?
24: O Zé do Macarrão, a água de chuca.
1: É, sumiu, né? Ficou bravo. Não, não vai xingar o Davi de novo, porque ele tá bravo, gente.
26: Bom
1: tá
26: dia,
1: bravo.
26: Bom dia, bom dia, Léo.
1: Bom dia, bom dia.
26: O Davi sempre fica bravo. É. Esquenta com isso, não.
1: Esse é o normal, né? É o normal dele, né?
25: Vai no cavalinho, vai. Vai no cavalinho, vai.
1: Ah, olá, sou o Henrique, cara, eu sou seu fã. Todos os dias eu escuto você. Só não mando mensagem. Valeu, cara, um abraço. O Henrique mandou mensagem, falou que é meu fã. Obrigado, hein, cara, obrigado aí, viu? Tamo junto aqui na nossa madruga, oi.
27: Ô, Léo Magalhães.
1: Ah.
0: O bando de coruja pra fechar com chave de ouro deveria dar o resultado do jogo do bicho, né? Da extração da coruja.
1: Ah, não, não tem.
0: Tô jogo. Esperando aqui.
1: Não,
0: tchau,
1: não
0: obrigado.
1: Não tem aqui esse negócio de bicho, cara. Para com, com essa história diferente aí, viu? Para com esses negócios aí, mano. Ó. 11 999 919197.
2: Oi. Bom dia, Léo.
1: Bom dia.
2: Léo, essa conta não bate. É os caminhoneiros que ficam semanas, até meses fora de casa. E é os outros caras que é boi. Essa conta não tá batendo, não, hein?
1: É. Os caras que ficam falando essas coisas aí, que falando mal dos caminhoneiros aí, né? Sempre pode ter um pai que é caminhoneiro e não sabe, né?
3: Mande coruja. Manda um abraço pra todos os faturistas da madrugada, pros motoristas. Tem um primo meu também que é motorista. Nesse momento ele tá viajando lá pra Santana do Parnaíba. Que Deus esteja na frente abençoando. Também abençoando todos os caminhoneiros aí. Que Deus esteja na frente aí.
1: Beleza, cara. Um abraço pra você também. Obrigado, viu? Obrigado pela sua participação. Junto com a gente aqui na Band FM. Ô, Cleverson, e aí, meu?
4: Ô, Léo, fala pra esse vagabundo aí, sem vergonha, corno, que eu trabalho. Não tenho tempo de ficar 24 horas no rádio, na frente do rádio, escutando. Esse corno chifrudo.
1: Ó, falar em corno chifrudo, 4:30 da manhã tem a hora do boi. Vamos ter um momento do Região Taxista. Mas fala nisso, cadê o Região que não apareceu até agora aqui, hein? Tem uns vagabundos que se passa pelo Região aí, mas cadê o Região de verdade? Não apareceu também, é outro que sumiu também aqui, né? Mandando seu áudio pra gente, 11 999 919197. Fala comigo aí que eu tô aqui, vai. Cadê o áudio?
5: Bom dia, Leo,
1: beleza? Bom dia.
5: Vanderlei, o vigilante mais bonito aqui.
1: Ai, meu
5: da cidade
1: Deus.
5: De Araçatuba.
1: Mas é,
5: hoje tá meio esquisito aqui, rapaz. Um tempo todo neblinado, estranho.
1: Lembrei. Uns
5: barulhos estranhos também, rapaz. Ixi. Fora do normal. Tá meio sinistro hoje aqui, hein? Você tá ficando é doido. Ainda mais trabalhando com uns parceiros feios, rapaz. Que nem o Michelzinho.
1: Só a gente feia.
5: Renatinho, Claudemir. Tomador de rebite. Você tá ficando é doido.
1: Você é louco, mano.
5: Bicho, ele anda com a cabenga esticada.
1: Tchau.
5: Parece um capricho, você é doido. Valeu, Leozinho.
1: Valeu. O cara Ixi. Quase fala que o cara anda quase sem roupa. Já tô, ele tava quase falando isso já. Ai, que ele anda pelado e tal e não sei o quê. Eu já tava vendo ele falar isso já. Faltou pouco pra ele falar isso já, hein? Oi?
6: Região tá na Augusta.
1: É, não, Augusta é o lugar que o Região fica. Ele tá só esperando o motorista de aplicativo chegar lá pra dar uns 4 tapas na cara. É só chegar que leva, só chegar que leva.
22: Mandando um abraço aí, meu irmão Rafael, Orelha do Guincho. Vambora.
1: Vambora,
22: o
1: vambora.
22: O Mauro da Iveco Vuk. Vambora. Ei, lasqueira, vambora. Aqui é o famoso Orelha da lotação, vambora.
1: Valeu, cara, um abraço pra você. Tamo junto, parceiro.
27: Ô, parabéns aí no Band Coruja, na Band FM. É fenomenal,
1: Olha ele aqui, ó. Olha lá.
27: Fenomenal, Band FM, FM. Do seu jeito, band. É fenomenal.
1: Esse aqui é o. Nossa, tá, já entendi. Esse aqui é o nosso amigo fenomenal. Aí, ó.
28: Deixa rolar que vai, deixa rolar que vem. 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
1: É, meu amigo fenomenal. Eu vou ligar pro fenomenal mais tarde. Vou ligar pra você, viu, fenomenal? Hoje sua vez aí, vai.
29: Bom dia.
1: Cláudio, de Palmital, São Paulo. Fala, Cláudio, pegar a galera de Palmital. Palmital, um abraço pra galera boa. Continua a Band FM, a gente agradece o carinho de vocês. Quem mais tá por aqui, hein? Quem mais?
29: Esse cara querendo o resultado de jogo do bicho aqui, rapaz, já basta essa ruma de bicho aqui, essa ruma de touro. Se ele quiser o resultado do bicho, é só ele lembrar. Se ele sonhou com o jegue, ele joga com fora, tchau.
1: Sonhou rapaz. Com o viado, com o jegue? Vai, o problema é dele, né, meu?
28: Sentir o teu
1: ai.
28: Tá brigando, tá gostoso.
1: Bom dia.
30: Esse rapaz aí falou mal de nós, os motoristas de caminhão aí, ó.
7: Acho que é inveja. É doido pra virar motorista de caminhão também. Porque fica batendo pra lá e pra cá a noite todinha pra voltar com R$200 pra casa.
1: Eita, nós, hein? Ah, é uma briga lascada desses caras, motorista de aplicativo, caminhoneiro. Meu Deus do céu. Ô, povo que gosta de brigar, esse povo aqui. Pelo amor, vai brigar assim lá nos quintos do...
7: Ô, Léo, bom dia, esse cara, vambora, vambora. Vai embora logo, vai deixar o saco, cara. Vambora, vai embora. Tá, vambora, bora, bora. Cara chato. Vai embora logo, vai encher o saco.
1: Suma logo daqui, né? Suma, né? Vai embora de vez, né?
8: É, pelo amor de Deus. Léo, bom dia.
1: Bom dia, bom dia.
8: Operador de máquinas pesadas. Fala,
1: Lucas. 5
8: da manhã na Banda Coruja.
1: Beleza, mano, beleza.
8: Os operadores aí. Valeu!
1: Valeu, parceiro! Tamo junto na madrugada! Até às 5 da manhã fazendo aquele agito no seu rádio. Fala comigo!
9: Oh, aproveita aí e manda um chibiu pra mim, por favor. Eu preciso de um chibiu urgente, gente. Ô, meu Deus!
1: Coitado, cara, ele quer um chibio, cara. Ele quer. Meu Deus, ele tá pedindo por favor, gente. Olha isso, Ambrósio, ó.
9: Aproveita aí e manda um chibio pra mim, por favor. Eu preciso de um chibio urgente, gente. Ô, meu Deus.
1: Ô, meu Deus. Ele tá precisando, cara. Ele tá assim, desesperado.
10: Ô, Léo, falar pra você, os caminhoneiros é tudo Cornélio. E bolhola.
1: Ah, vai dormir você, cara, com esse barulho chato aí, ó. Pela mãe do guarda, dá licença, velho. Oi.
7: Ô, oh, cara, essa banda é a melhor. Eu dou risada aqui. É a noite inteira dando risada aqui. Oh, é a madrugada todinha. Bom demais a banda.
1: Mas o cara aqui é um chibiu, vocês não vão dar, não, pô. Eu tô pedindo pelo cara, coitado. Pelo amor de Deus, alguém ajuda o Ambrósio, por favor, por gentileza.
7: Bom dia, aí, Léo. É o seguinte, aquele que fala mal do caminhoneiro vai ganhar o macarrão do Davi, hein?
1: Vai! Com macarrãozão todo cheio de deixa pra lá, né? Deixa
7: quieto. Léo, fala pra esse caminhoneiro aí. Pelo menos o motorista de Uber volta pra casa, né? Com R$200, ah. Mas dorme em casa. E ele que manda o dinheiro pra mulher pra ela gastar com nós.
1: Ah! Pra fechar, vai!
9: Oh, aproveita aí e manda um chibio pra mim, por favor. Eu preciso de um chibio urgente, gente. Ô, meu Deus!
1: Coitado do cara, ajudem ele, por favor. Ai, ai, ai, ai. O outro tá perguntando aqui, ó. Léo, você trabalhou na rádio de Rondonópolis? Não, nunca trabalhei, nunca fui em Rondonópolis, viu, cara? Nunca fui, não. Um abraço pra você aí, obrigado pela audiência.
7: Ô, Maratacine, ajuda o homem aí, ele quer chibinho.
1: Verdade.
7: Maratacine, bate o chibinho aí pra ele aí, Maratacine.
1: Verdade, a Maratacine pode ajudar você, viu, Ambrósio? Ai, meu Deus do céu, oi.
8: Ô, Léo.
1: Oi.
8: O caminhoneiro fala que pode ser pai dos caras aí, mas eles esquecem que as mulheres modernas que o caminhoneiro pega não podem engravidar.
1: Ah, entendi. Os caminhoneiros pegam a mulher moderna. Ai, daí não tem como engravidar. Já entendi. Entendi.
7: Bom dia, Léo. Ô, pelo amor de Deus, mano. Manda esse cara pegar o despertador e enfiar no celular dele. Pelo amor de Deus, velho. Aquele Zaquilbo de Osasco. Deixa eu falar, caminhoneiro. Pegador de travesti.
1: Cala a boca, você. Para de falar mal dos caminhoneiros aí, velho. Ah, pelo amor de Deus. 11999919197. Não, você não mandou sua mensagem. Tá, por quê, meu? Você tá esperando o quê aí? Pensando na morte da Bezerra? Manda lá um áudio aqui pro nosso Band Coruja. Tô esperando você pelo nosso WhatsApp aqui, 11999919197. Manda um áudio pra gente. Me conta como é que tá a sua madrugada. Tá dormindo? Tá acordando agora? Tá chegando agora? Tá indo pra onde? Tá aprontando o que agora aí ouvindo a Band FM? Me conta, vai!
7: Ô, Léo, fala pro cara aí, se ele quiser uma chibata, eu tenho aqui pra dar pra ele.
1: Chibata?
7: Marronzinha. Do jeito que ele gosta. Não é muito grande, não, mas vai satisfazê-lo. Entendi. Fabiano Caçambeiro.
1: Entendi. Vai que ele muda de ideia, né? Vamos tentar fazer ele mudar de ideia. Então vamos pensar nisso, tá? Vamos pensar nisso.
11: Bom dia. É isso mesmo.
1: Nossa, o cara tá parecendo que tá falando dentro do rádio amador, cara. Alô, som, oi, oi, oi, oi. Ai, vai, ô, vai.
11: A gente caminhoneiro pega. Pega as mulheres modernas, qual é o seu pai, seu
1: FPT? Os caras não tem jeito, os caras dão uma resposta na cara aqui, né, meu?
12: Ô, Léo, estamos aqui na portaria aqui no Tatuapé. Nessa hora, lutando com sono.
1: Ah. Tá, tudo bem, vai. Eu não entendi nada que ele falou. O cara tá trabalhando ou tá dormindo? O que eu queria saber?
13: Baiano, segurança! Segura aqui então, baiano!
1: Ah, como diz aquela música? Pega na mim, balança! Pega na mão e balança! Bora, bora, bora pro nosso WhatsApp, oi!
14: Olha, João, aqui é o Luizão, cara.
1: Ô, Luizão!
14: Nós gostamos mesmo de um traveco. Nós cada fosca, né? Para, pá! Pra dar uma tirada de água dos veios, parece um traveco, né? Joga dentro da cabine, manda madeira, né? Guarda um cheiro de...
1: Ô, oh, ô, oh,
14: de chibio.
1: Oh. Que isso? 11 99991 9197. Manda no seu áudio, manda, mas manda com vontade, vai, manda que eu quero ver.
15: Léo, bom dia. Eita, o negócio aí hoje tá badalado, hein?
1: Tá, tá, fiquei de jeito, cara.
15: Ronaldo, manda um abraço aí pra galera aqui do Mercado Livre, caminhoneiro. Galera, respeita o caminhoneiro, respeita, que pode ser seus pais, galera, respeita.
1: E quem disse os caras respeitam aqui, velho? Aqui é complicado, viu, velho? Quem disse que os caras respeitam? Ah, aqui é.
16: Ô, Luizinho Caipirinha! Vai ser mentiroso, cabra! Você é caminhoneiro nada, amigão! Cabra mentiroso, Emerson de Porto Feliz!
1: Fala, Emerson de Porto Feliz! Alô, Porto Feliz! Um abraço pra galera de Porto Feliz aí, região metropolitana de Sorocaba, né?
17: Oi. Fala, Léo.
1: E aí, meu?
17: É o segundo áudio que tô mandando hoje, hein?
1: Manda aí.
17: Vamos ver se esse só vai pro ar, será?
1: Ah.
17: Vai pro ar?
1: Aí eu já não sei, cara. Aí eu já não sei, mano.
17: Quem fala que é o cantor solitário? Tamo junto.
1: Cantor solitário, hein? Curtindo a Band FM. Valeu, parceirão. Obrigado, tá? Pô, dá essa moral pra gente aqui no Band Coruja. Oi.
18: Bom dia, Léo. Aqui ao vivo de Jundiaí. Manda um abraço aí, galerinha. Resenha da Mel. Galerinha da Ritmo Logística aqui de Jundiaí. Vamos que vamos aí. Operação Coca-Cola é nóis, que herói. Vamos que vamos. Um abraço, Leozinho.
1: Valeu,
18: tamo junto. Até assim, tá amanhã.
1: Junto! 11 99991 9197. Você participa com a gente, me conta como é que tá a sua madrugada aí, ó. Muita gente trabalhando, hein? Tá na guarita aí, ó. Bora aumentar o volume do rádio. Você tá dormindo, eu sei que você tá na guarita aí, meio que roncando, tá meio ruim pro seu lado. Não, acorda, gente. Acorda, pelo amor de Deus. Acorda aí, pô! Oi!
19: Bom dia, Léo. Aqui é o Leandro de Jandira.
1: Fala,
19: segurança! É nóis aí. Fica com Deus aí.
1: Deus, aquele abraço, cara. Tamo junto aí, viu? Valeu pela sua audiência, pelo carinho aqui no nosso Band Coruja. Ó, são 2h51 já, gente do céu. 2h50. Não acredito, velho. Vamos pra 3 da manhã já? Uma hora passou rápido. Parece que a gente começou o programa agora há pouco, mano. Que isso, gente do céu? Que é isso? Fala comigo aí, vai.
20: Bom dia, Léo. Beleza?
1: Beleza?
20: Esse rapaz aí que quer o chipio, ainda tá. Tinha Campinas lá com 150 conto, ele espolha o chipinho que ele quer.
1: Não, o velho tá desesperado, gente. O velho tá louco desesperado, viu?
30: Bom dia, Léo. Aqui é o Tel Soares de Flora Rica. Da meia-noite às 6 da manhã, guarda noturno. Kikikiu, sai cachorro.
1: Kikikiu, um abraço aí. Obrigado você, amigão. Tamo junto na nossa madrugada aqui na Band FM. É o Band Coruja no ar. Esse programa mais ouvido do Brasil. E a gente fica feliz de saber que você tá junto com a gente aqui na Band FM. É bom demais, é tudo de bom, né? É tudo de Band, gente.
16: Bom dia, Léo.
1: Oi.
16: Ó, vou falar uma coisa, esses caras estão falando de caminhoneiro aí. Respeita o pai, hein? Respeita o papai aqui, hein? Vou dar uma pomada.
1: Só traz a pomadinha. Só traz o hipogloss. Ai, ai, ai, ai.
0: Bom dia, Léo, beleza? Ah. Tô aqui na reunião da milícia. Região, bolsonarista.
1: Cala a boca, você, vai. 11 999919197. Bom dia, bom dia.
2: Léo, bom dia, ó. Vou dar um bom dia pros ouvintes.
1: Vai. Vai dormir.
0: Ô, Luizinho, vagabundo, você é porteiro, rapaz. Você é daqueles porteiro raiz. Queima, mas queima com força, né, Luizinho? Vagabundo. Ô, Léo, manda um abraço aí pro Robinho e pro Bin Laden. Dois caminhoneiros estão viajando junto de mão dadas.
1: É mesmo?
0: Fazendo um bate-volta pro Rio.
1: Tão fazendo.
0: Será que vai rolar hoje um love?
1: Estão fazendo coisinhas na estrada? Estão fazendo coisinhas na estrada, os dois? É. Eu, hein? Oxê.
0: Ô, Léo, tô aqui na Augusta, tá? Região boiolista.
1: 11 999919197. Você participa com a gente no Bande Coruja. Pra você que tá chegando agora, você tá aqui, ó, na rádio mais ouvida do Brasil. Bande Coruja, a apresentação é minha, Léo Júnior.
3: Fala, Léo, bom Oi. Dia.
1: Beleza?
3: Tô aqui no banco, esperando às 10 horas da manhã pra abrir e pegar meu Bolsa Família. Região, mendigo e petista.
1: Cala a boca, mano. 11 999919197.
4: Fala, Léo, bom dia.
1: Bom dia.
4: Aqui é o Mauro, tô chegando em Cuiabá, hein? Acabei de passar em Rondonópolis.
1: Sei.
4: Eu abastecer lá, tinha dois motoristas brigando lá por causa de um traveco.
1: Olha, cara. Tá, e você não gostou? E você também não entrou na briga, não, pelo jeito, né? Quando a pessoa fala assim, é... Tava lá junto na briga também, né, filho? Ah, quando fala assim, a gente
3: bom já dia,
1: sabe.
3: Bom dia, Léo, bom dia. Ô, pessoal que fica falando aí da gente que trabalha com caminhão. Esses caras vão tudo rodar a bolsinha, rapaz. Bandido. É, Uber viado.
1: Para com isso, para com isso. Ó, deixa aqui, ó. Chegou o especialista Nunes aqui, ó.
3: Para de falar das minhas meninas aí, das minhas bonecas. Para de falar, hein.
1: Tá vendo? Tem até o especialista das bonecas. O cara entende mesmo, meu. O cara entende mesmo.

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16: De FM, 1:03, amanhã já a hora passa, hein? Virando mais uma hora com você na nossa madrugada, a nossa madruguinha mais gostosa do Brasil. Pode chegar que o programa é seu, pode chegar. Muito mais, muito prazer, eu sou o Léo Júnior. Na sua rádio do seu jeito.

Band FM, Silmeira, Marília Mendonça aqui no nosso Band Coruja. Bora, bora, bora. Bora mandar mensagem pra gente, 11 999919197. Esse é o nosso Band Coruja pra todo o Brasil, minha gente.

0: fenomenal, fenomenal. Não.
1: Todo mundo agora de madrugada tem 90 pontos de audiência.
0: Olha, cara.
1: É fenomenal, não.
0: Pera aí, cara, deixa eu ver uma coisa aqui, pera aí, só um minutinho. Pera aí. Deixa eu ver se eu consigo falar com ele aqui. Vamos ver. Pera aí.

0: Vamos ver aqui. Pera aí, vamos ver.
1: Será que vai chamar? Será que vai chamar?
0: Vamos ver.
2: Alô, Léo Júnior.
0: É ele, é um fenomenal.
2: Alô, Léo Júnior.
0: Aê, meu amigo fenomenal. Como é que você tá, fenomenal? E aí, meu, como é que você tá?
2: Tô com ciúme esse bocô.
0: Ah, que bom que você tá bem, cara.
2: Eu sei. Oh, bombas, Léo Júnior.
0: Não, peraí. O cara, o fenomenal, gente, o Alê é fenomenal. Ele é o cara que conta as fofocas aqui, né? É, não, ele sabe tudo, ele é melhor que o Léo Dias, você quer saber? Não, não é isso, fenomenal?
2: Furos quentes aí. Sabe
0: cê
2: que
0: tem
2: vai ser o novo treinador da seleção brasileira?
0: Não acredito. Vai trocar?
2: Já vai trocar.
0: Ah,
2: já começou, já vai embora.
0: Não tô sabendo do Ancelotti vai embora. Peraí, me conta
2: Renato
0: essa aí.
2: Renato Gaúcho vem aí, galera.
0: Quem?
2: Renato Gaúcho,
0: olha isso, gente.
2: E cara, o Portaluppi.
0: Não, peraí, ó, essa é quente, só o Alê é fenomenal
2: quente,
0: sabe.
2: É quente. É a última Copa do Neymar e do Messi.
0: Entendi.
2: O Neymar, infelizmente, não vai levar essa Copa, né?
0: Então, mas você acha que o Neymar vai jogar no próximo, vai estar em campo no próximo jogo ou não?
2: Eu acho que não, só no mata-mata.
0: Você acha que só no mata, no finalzinho ali, onde não
2: só
0: tiver...
2: no mata-mata e olhe lá, viu, Léo Júnior?
0: Entendi.
2: E olhe lá ainda, hein?
0: Ah, rapaz do céu.
2: E olhe lá, porque tem treta do Ancelotti.
0: Ixi,
2: com
0: o
2: Endegri, saíram na porrada.
0: Ah, mas em bastidores, isso é?
2: Isso.
0: Caraca, mano. Mas soco e porrada e bomba, isso?
2: Saiu porrada e bomba.
0: Caraca, eu não sabia disso.
2: E eles ficam jogando pouco de madrugada, entendeu?
0: Ah.
2: Ficam fazendo massagem um no outro.
0: Fica passando, brincando de fazer maquiagem, os caras.
2: Massagem mesmo.
0: Entendi, cara.
2: Indo pra balada.
0: Ah.
2: E o time é uma porcaria.
0: Ah, cara, tá complicado. O que você achou? Fenomenal no seu ver, como profissional de saber das fofocas, o jogo, o último jogo da seleção, primeiro, aliás, não, o primeiro jogo
2: eu
0: da seleção.
2: O que você achou? Band, porque tem um bolão da Band, você
0: não,
2: sabe,
0: tá,
2: né?
0: Tá rolando o bolão da Band pro próximo jogo.
2: 2-0 Brasil contra
0: tá.
2: O Haiti.
0: E o que você achou do último jogo?
2: Porque o Haiti vai dar trabalho.
0: Você acha que o Haiti vai dar trabalho também?
2: Vai, com certeza.
0: Olha, rapaz, é,
2: o
0: também.
2: O Brasil ganha, mas vai dar um trabalho, vai dar um
0: é. Sufoco. É, verdade, cara. Uma coisa que você falou aí, é uma coisa que você falou aqui, ó. O pessoal do Marrocos, a seleção do Marrocos, muita gente falava, mas os caras não jogam nada, mas olha aí.
2: Se a juntar você, Diego Lopes, Davi, todo mundo aí do Band, ganha desse Marrocos.
0: Exatamente, nós ganhamos de olho fechado ainda, cara. A gente joga até de olho fechado.
2: Não precisa nem fazer força.
0: É, não, verdade.
2: Não, gente, com todo... Não é desmerecendo o Marrocos. O Marrocos ganhou o quê, gente?
0: É verdade.
2: Ganhou de quem?
0: Pois é. Coloca o Alê fenomenal no gol, você no gol, o que você acha?
2: Ah, não, melhor eu de treinador. Aí põe a Maratacine, põe a Tati, põe a minha banana low central.
0: Entendi.
2: E as musas do Bando de Coruja.
0: Coloca tudo na zaga ali, né? Na zaga.
2: Não, e o Davi no meio campo.
0: Ah, o Davi, claro. Não pode faltar o Davi, exatamente. Isso é verdade.
2: É, o Davi é meu parceiro. Tem que ser ele no meio campo.
0: Exato. Ô, fenomenal, fala uma coisa pra mim. Vamos lá pra vida dos famosos. Me fale um pouco das vidas dos famosos que você sabe aí. O que você ficou sabendo nos bastidores?
2: O Portaluppi que me deu um furo, né? Ela é muito minha amiga pessoal, que eu sigo ela no Instagram. Ela faz live toda semana, né?
0: Tá, ela conta tudo pra você.
2: É, né? Essa bomba ela que falou pra mim.
0: Olha, cara.
2: Ela falou, Alê, você tá sabendo que eu tô lá, mas tô aqui, né? Com as antenas ligadas, né?
0: Não, e aí, você sabe de alguma bucha aí, um babado aí?
2: Eu sei que o Neymar pula cerca, né? Ele é pai e tudo, mas pula cerca. Né?
0: Saiu fora?
2: É, não.
0: Ah,
2: pai,
0: mano.
2: Eu não sou, ô, Léo Júnior, não tem aquelas cantoras, sertaneja... Isso é tudo fachada, Vinícius Júnior.
0: Olha, mano.
2: Até o Ancelotti gosta de um 2-2-2,
0: mano. Olha que eu não acredito nisso. Peraí, mas será que o Ancelotti... Mas será que o Ancelotti gosta do outro lado também ou não? Tipo, leva também?
2: Não, ele curte só as morenas, o Ancelotti.
0: Olha, cara do céu.
2: Só moreno, o Ancelotti é porreta, mano.
0: Olha, mano do céu.
2: Aqui é o furo exclusivo.
0: Daí você sabe de uns detalhes? E os detalhes, você sabe ou não? Ou você não pode contar no rádio?
2: Não posso contar, porque todo mundo sabe. Vai passar até no Léo Dias, se deve. O Brasil já tá praticamente, vai só passear, né, nessa Copa aí.
0: Entendi.
2: Com todo respeito. Se não mudar, só vai passear.
0: Tá. E as celebridades aí das novelas, do que tá acontecendo? Virgínia e Companhia Limitada.
2: Acabou, a televisão brasileira acabou. Não tem mais aquela qualidade, né?
0: Não tem mais, né, cara?
2: Não tem aquelas novelas antigas, raiz.
0: É.
2: Não tem mais, e agora não pode, né? Mostrar tudo, embora.
0: Não, mas peraí. Mostrar como assim tudo? Bom, basta assistir o Cine Privê, cara.
2: Não, mas.
0: A gente mostra tudo aqui na Band, cara.
2: Uma novela tranquila.
0: É um esfrega-esfrega.
2: Não tem mais.
0: É.
2: Não tem mais. Aí você põe lá no nas. Ai, tem uma bomba também.
0: Aí vai. Conta.
2: Tem outra bomba. O Galvão Bueno tá ganhando da Globo.
0: Não acredito!
2: Tá ganhando da Globo e a Globo já tá de cabelo em pé.
0: Já tá puta da vida com o cara já.
2: E já tá tudo de cabelo em pé e tem. Cada dia tá, vai tendo bombas, né? Vai tendo bombas. Filho da Deolane vai ser preso, né?
0: O filho dela também?
2: É, vai ser preso mas, também.
0: Caramba, a família toda, cara.
2: Vai, porque tá envolvido, né?
0: Ah, entendi.
2: E Virgínia vem aí também.
0: A Virgínia, cara. Mas o que eu fiquei sabendo alguma coisa aí, que a internet mente também, né? Que a Virgínia já tava saindo com outro lá, já na frente do Vini Júnior?
2: A Virgínia tá de casa, ó, eu vou dar lista pra vocês aí.
0: Ai, teve caramba, mano. Não deu nem tempo, cara.
2: Teve caso com o Latino.
0: Ah.
2: Teve caso com aquele cara do pagode lá, como é o nome? Ferrugem.
0: Do Ferrugem?
2: Ixi, se eu for falar os nomes.
0: Caraca,
2: é
0: mano.
2: Todo mundo, cara.
0: Eu te falar uma coisa, né? Tamo ferrado, ainda tamo lascado com as celebridades do Brasil aqui, hein? Nós tamo lascado, hein, Ale?
2: Ah. Tem outra bomba, Léo Júnior, sabia?
0: Mais uma.
2: Siqueira Júnior?
0: Como é que é?
2: O Siqueira Júnior vai entrar na política.
0: Siqueira Júnior, sei, da televisão lá, zoeira lá, sei.
2: Ah. Foi pra Record.
0: Vai entrar na política também.
2: Foi, e é antes dele ir pra política, ele foi pra Record.
0: Ah, aquele que fala assim, você é maconheiro, você vai morrer daqui até pra amanhã.
2: Isso, esse mesmo, esse.
0: Ah,
2: mesmo.
0: Esse aí, né?
2: Ah. E tem bomba, assim, tem. O Diego ia fazer o quadro das musas do Bando de Coruja da Copa, hein?
0: Ah.
2: E esse quadro não sai, vê se libera esse quadro aí, Leo Júnior, que vai ser fenomenal, hein?
0: Não, vamos ver, vamos ver esse quadro, sim, vamos ver. Ale, obrigado, meu amigo, Ale, esse fenomenal! Leo Júnior,
2: você é um fenômeno, eu te acompanhava lá da outra rádio, você aí. É showman, hein?
0: Obrigado, cara.
2: Você é um showman, continua assim que você é um showman.
0: Agradeço, viu?
2: Não liga pras críticas, não, que tem esses ouvintes aí, quem é lá.
0: Esses retardados aqui da madrugada aqui.
2: É normal.
0: É verdade, tudo louco,
2: é
0: né, meu? Não vamos ligar, não. Obrigado, viu, Ale? Obrigado, tamo fenomenal. Fenomenal, não.
2: Não.
0: Um abraço, valeu. Tá vendo? É isso, gente. Nosso programa é isso. Eu tô falando que o nosso programa é isso, gente. É fofoca dos famosos. É isso aí, gente. É o Band Coruja, cara. É o programa que a galera gosta aqui, ó. Vamos ver. O outro já mandou uma foto de uma panela. Que panela o quê? Vai dormir você.
3: Essa notícia aí, Léo Dias.
0: Eu. Aqui é tudo notícia, cara. O povo fica sabendo primeiro. A gente fica sabendo primeiro que todo mundo aqui.
4: Rapaz, quando eu era porteiro de segurança, antes de ser motorista profissional, motorista carreteiro, eu trabalho nas guaritas. Aí eu ia lá na salinha, ligava a TV, só pra assistir o Band Privé.
0: Band Privé, claro, opa!
4: Era só no 5 contra 1, hein? Cuide!
0: Você também é ligeiro pra caramba, hein? Oi, meu amigo Lalau! Grande Lalau! Fala, Lalau! Cadê o Lalau?
5: Olá, Léo Júnior.
0: E aí, Lalau?
5: Bom dia, meu querido, tudo bem?
0: Tudo certo.
5: Estou aqui devidamente acomodado no camarote da Band Coruja.
0: Coisa boa.
5: Ouvindo as histórias desses mal acabados e mentirosos. Um excelente programa a todos nós. Um beijo a todos, Ricardinho. Lalau.
0: Esse é o meu amigo Lalau. É, grande Lalau, um abraço, viu, Lalau? Obrigado aí, mano. Tamo junto na nossa madrugada. Aqui, ó. Bom dia, Léo. Manda um feliz aniversário pros irmãos gêmeos Marcelo e Calango. Tá bom. Marcelo e Calango são os irmãos gêmeos, ó. O nome dos caras, coitado dos caras.
6: Ô, Léo, você liga pro Fenomenal pra ele dar um furo pra você? Ou você também tem notícias novas e quer dar um furo pro pessoal?
0: Ou você quer que eu deixe um furo também em você ou não? Se você quiser, a gente já acerta isso também. A gente já resolve também essa parada aí.
7: O programa tá fraco demais. Só acho.
0: Ah, então vai, cara, problema aí, cara. Aí eu falo pra você, velho. Aí, aqui tem um monte de diretor do programa já. Os caras já. Ah, não, você não. Tá muito rato, né? Tá muito chato. Ah, você tem que falar assim. Ai, vai dormir, gente. Vai dormir que vocês ganham muito mais. Ai, que isso. 11999919197. Oi, bom dia.
8: Esse cavalo aí, ele tem que entender. Que a personal dorme porque ela acorda cedo pra dar aula. Então o Diego não corre risco, a não ser que a sogra dele esteja escutando o programa.
0: É, pois
8: mas
0: é.
8: Mas no seu caso, você nem pode, porque sua mulher fica lá olhando o que você tá fazendo. Eu sei disso, eu sei que é carta marcada.
0: Carta
8: então você não pode vacilar mesmo. Não vai pra esses caras não, que você vai afundar seu casamento. Bando de coruja acaba com o casamento muito fácil. Você viu o caso da Catrícia ontem,
0: não, né? O caso da Catrícia foi um caso muito grave, você viu, né? Acabou com o casamento, ela foi lá e contou pra amiga. Ela foi e contou pra amiga. Ah, não, o que aconteceu? Ah, colocou os dois em frente, já deu bucha, velho. Não, lascou, pautorou pro lado do cara. É isso que aconteceu.
9: Bom dia, Léo. O Emerson de Londrina, Paraná.
0: Fala, Emerson.
9: O programa aí, viu? Tá sensacional. Uau, uau, uau, uau.
0: Uau, uau, uau, uau. Um abraço, cara. Um abraço. Obrigado pelo carinho. Maratacini chegou por aqui. Beijão pra Maratacini também. Tá junto com a gente? Aí, vamos ver mais um áudio chegando. Gabriel, fala, Gabriel.
10: Esses ouvintes aí estão muito frescos, rapaz. Eles estão aí querendo dar o furo, então estão querendo saber pedir.
0: Pois é, o furo é todo mundo quer dar. Todo mundo quer dar, né?
8: Tardinho, quer pau.
0: Ai, gente do céu, vocês não têm jeito, vocês não têm vergonha. Olha, vocês não têm vergonha na cara, né? Vocês não têm vergonha na cara.
11: Oi. Ô, Ale. Ale Fenomenal, eu acho que acabou o Gardenal, né, velho? Ô, se acabou o Gardenal, mastiga a caixinha, pelo amor de Deus. Já tá acabando o efeito do remédio.
0: Ai, ai, ai. Beleza. Ó, Guilherme por aqui mandou um monte de coisa que eu não entendi nada que ele escreveu aqui, falando da panelinha aqui, que não sei o que ela mais, que lá, e não entendi nada, meu, mas tudo bem. Outro mandou aqui um prato maravilhoso aqui, tem bife, que é isso aqui, arroz? Ó, tá gostoso aí o pratão, hein, cara, olha lá. Muito bom, hein? Muito bom, muito bom. Quem é você? Bom dia.
12: Aí, Léo Júnior, mandar pra você esse prato aí, ó. Se você adivinhar o que é, eu vou levar pra você aí agora. Show. Eu levei pro Diego, ó, o caldo de rola.
0: Ah, não, não. O caldo de rola eu não quero, não. Manda pro Diegão lá, mas peraí. Que caraca, velho. Deixa eu ver o que é isso aqui. Peraí. Ó, tem um bife no meio ali, tá? Tem uns tomatinhos cortados ali em volta. Cara, que é isso aqui? Isso é um arroz? Isso é uma gororoba, mano. É o que isso? É arroz? É arroz com alguma coisa? E tem umas pimentas em cima, cara. Eu juro que eu não sei que prato é esse que você mandou, velho. Mas se você quiser trazer pra nós aí, é muito bem-vindo. É muito bem-vindo.
12: Isso é um risoto de mignon, rapaz.
0: Ah, risoto, caralho. Muito bom, hein? Que delícia. Ó, trata de trazer pra nós aqui, por favor. Traga aqui na rádio, tá? Por
13: tava
0: favor.
13: Até agora lá na concorrência, ela mandando fotinha da periquita lá pro...
0: Ah, ó o outro já, velho. Peraí, cara. Peraí, né, mano? Peraí, cara. Mandando fotinha o quê, cara? Você tem que ouvir o Band Coruja aqui, cara. Ah, pelo amor de Deus. Oi, bom dia.
14: É uma polêmica aí, ó.
0: Vai.
14: Vamos interagir pela essa notícia aí que eu mandei pra você aí em cima aí. Ver que os ouvintes acham.
0: Tá, deixa eu ver aqui, deixa eu ler aqui o que ele mandou aqui, tá. Deixa eu ver aqui. Olha lá, esposa insaciável é presa após exigir do marido 6 relações sexuais por dia. Caramba, meu. Caramba, ela queria 6 por dia e o cara não aguentou e ela foi presa por isso, cara. Cara, que notícia é essa, hein, mano? O cara saiu fora, velho. O cara saiu fora.
15: Cheguei a uma conclusão.
0: Vale.
15: O ouvinte pra ouvir o bando de coruja tem que ser louco mesmo.
0: Tem que ser retardado.
15: Tem que ser daquele louco que rasga dinheiro. Que,
0: pois é, pois é.
15: Que anda pra rua coçando rico, catando bituca de cigarro. Tem que ter o laudo de loucura, senão não ouve. Não tem como.
0: Ó, e pra tem ouvir, doido. E pra ouvir o bando de coruja tem que ter o laudo de loucura, que senão não vale, cara. Senão
16: bora,
0: não vale.
16: Léo Dias. Vamos que vamos, Léo Dias. Vem
0: bora,
16: que vem,
0: bora.
16: Rupinha do Gueto.
0: Bora.
16: A todas as comunidades do Rio de Janeiro aí, ó. Para Tassini. Beijinho, bebê. Vem que vem,
0: Vai,

0: Caraca, meu! Ó, ó lá! Que é isso? Maravilhoso, mano. Maravilha. Continua, continua. Não, continua aí, cara. Continua aí, mano. Vai, vai.
1: Tá pedindo, é um morador. Eu sou o MC Rapinão, pô. Toma caô.
0: Tá vendo? Só vai.
1: Deixa eu apaginar quem tá pedindo, é um morador. Valeu, Léo Dias.
0: Valeu, mano. Outro vagabundo aqui fica ligando aqui, atrapalhando o cara falar esse Reds aqui, ó. Vou bloquear, velho. É bloque, é bloque, mano. É bloque na certa, cara. Vai, fala aí, Maratacine. Oi.
2: Bom dia, Léo. Seu Satanás, vão cuidar da vida de vocês.
0: Bom dia.
2: É minha, o telefone é meu,
0: alá,
2: o rádio é meu, o ouvido é meu.
0: Que
2: eu faço
0: foi?
2: O que quiser, manda foto pra quem eu quiser.
0: Meu cala... Deus, ela tá brava, cara. Por que
2: cala
0: foi?
2: A boca. Ah. Só mando pra vocês, por isso vocês estão com raiva.
0: Meu Deus.
2: Saco, me erra.
0: Meu Deus.
2: Ai, ai, bom dia, tá, Leozinho.
0: Bom gostoso. Dia.
2: Se você
0: bom
2: quiser, eu mando pra vocês. Se você não quiser, bom... eu mando também.
0: Mas que isso? A Mara ficou brava do nada também. Deu um tchutchu de Davi agora também, a Mara aqui, meu Deus do céu. Pô, sei lá o que acontece, viu? Oi.
3: Total de loucura, ensinaram a gente a retirar na 25 de março. Inclusive, se quiser, eu passo pra você o endereço.
0: Como é que é? Como é que é? Respete o áudio, vai.
3: Total de loucura, ensinaram a gente a retirar na 25 de março.
0: Ah, é?
3: Inclusive, se quiser, eu passo pra você o endereço.
0: É, vai na 25 de março, você retira o laudo de loucura lá então. Já foi um monte de gente retirar, né? Vai lá, mais um aqui, fala comigo.
4: Vamos lá, Léo Júnior. Fim de semana no Parque Santo Antônio. Olha quanto boy, olha quanta mina.
0: Ah não, hã? Cara, ah não, mano, ah é. Não.
4: 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Gritaria na frente, vamos chegando. Não pode crer, eu gosto disso.
0: Ah, não, tá bom, Davi, já cantou, pelo amor. Pelo amor, não, ninguém merece, cara. Ninguém merece ver o Davi cantando. Não dá certo, não dá certo. Não tem como, cara, não tem como. Edmilson Caipirão, outro vagabundo que acabou de chegar, atrasado, inclusive, aqui, ó. Outro vagabundo que chegou.
5: Leozinho,
0: aqui,
5: hoje a lenha secou, a minha internet voltou a funcionar, tá? Primeira coisa, eu quero dizer pro arrombado que falou que nós estávamos na concorrência ontem.
0: Sei.
5: Eu quero dizer pra ele que aqui nem pega, nem que eu quisesse. Mas eu não tava na concorrência, eu tava era sem internet, tá?
0: Entendi. Arrombado. Aí, ó, tá vendo só, cara? Tá vendo só, pelo menos o cara contou a verdade, o cara foi sincero, meu. O cara foi sincero, vocês estão vendo, né? Vai lá, mais um aqui, ó. Fala comigo aí, vai.
6: Oi. Ó, cadê aquele macarrão, hein? Aquele macarrão caía bem
0: não,
6: agora.
0: Não, para,
6: hein?
0: Não provoca, mano, não provoca.
6: Sabor, que nojo.
0: Para, cara. Não provoca, mano, não provoca, cara. Olha, vai dar mó briga isso aí, meu. Vai dar mó briga, não provoca o Davi, cara. Ele vai ficar bravo com você, meu. Ó, eu já tô. Ah, não, velho. Não provoca, cara. Olha aí, ó. Não, ó.
4: Que nojo, é uma delícia mesmo. Uma delícia, comi quase agora. Nossa, tá muito gostoso o macarrão. Bem que falou mesmo, hein? Comi quase agora, tem um panão cheio, Léo. E cadê o cara que vai querer o macarrão? Cadê?
0: Olha lá. Quem se habilita no macarrão do Davi aí, meu? Quem é um louco? Vai, quem é o louco?
7: Esse macarrãozinho com água de chuca.
0: Para! Para com isso! Onde você tirou isso, cara?
8: Fala, Léo Chupeta Júnior.
0: E aí?
8: Tamo junto aí até as 5 da manhã, que é uma senhora porteira. Ô, Davi, calcinha vermelha.
0: Vai.
8: Faz uma marmita desse macarrão seu aí com água de chuca. Lembra pro Léo Júnior comer aí, ó.
0: Ah, não quero, não. Obrigado. Agradeço. Não, muito obrigado, eu não quero, cara. Muito obrigado, viu? Ai, meu Deus do céu. Oi, fala comigo.
9: Fala, Leozinho. Como olha, é que você tá, meu irmão?
0: Ó, quem
9: tá
0: chegou? Bem, cara? Ó, quem chegou aqui, mano?
9: Ô, Edmilson é mentiroso, hein?
0: Ah.
9: Esse caipirão, ele aprendeu a mentir, olha, certinho. A mulher dele que se cuide.
0: É verdade.
9: Porque ele tava na concorrência.
0: Ah, não acredito.
9: Um beijo.
0: Olha aí o Anselmo Brandt pra desmentir o cara aqui. Esse vagabundo desse caipirão, vagabundo. Olha, velho. É um vagabundo mesmo, cara. O próprio cara da concorrência, que é o Anselmo Brandt, já mandou mensagem aqui pra gente. Você pensa que eu não sei, cara? Você pensa que eu não sei? Esse vagabundo que tá mentindo pra nós aqui, ó. Fica aí, ó. Vocês ficam mentindo pra lá, você viu? Os caras mandam mensagem. Grande Anselmo, um abraço pro meu amigo Anselmo, viu? Grande abraço, viu, Anselmo? Sucesso pra você, viu, mano? Ai, de falar uma coisa, hein, cara? Não tem jeito, hein? Mas tirando isso, viu, Anselmo é um grande profissional, sou muito fã do Anselmo, um cara excepcional. Um abraço, Anselmão, tamo junto, parceiro! Olha lá, vamos ver a réplica, do Edmilson Caipirão. Agora o pau vai torar, agora o pau tora. Agora quero ver a réplica do cara. Vai.
10: Ô, cabeça de mamãe sofreu. Cuida da sua vida, tá? Cuida da sua vida. Você nos abandona, vai pra outra e agora vem aí falar que eu tô... Vai ver se eu tô na esquina, vá.
0: Mó briga agora, mano. Olha, o Anselmo e o Caipirão agora, mó briga, velho. Eu falo, gente, esse programa aqui, mó treta, velho. Esse programa, se não tiver uma treta de madrugada, pode esquecer, velho. Tem que ter uma treta aí. Tem que ter uma treta nesse programa aqui, ó. Pelo que eu vi aqui, o Edmilson Caipirão já jogou aquela conversinha fiada que tava sem internet. Ai, estava sem internet. Oh, porque a internet não pegou. Bom, aí a verdade vem o a cavalo.
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0: O Anselmo chegou e falou, não, tava lá na concorrente, ó. Vagabundo mesmo, é vagabundo, cara. Vagabundo, velho.
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0: Aqui, ó, vai mais um participando com a gente. 11 999919197. Oi, bom dia.
12: Ô, Léo, não fica dando ouvido pro Anselmo aí, não, porque ele fica levando todos os ouvintes do Bando de Coruja pra lá, viu?
0: Não
12: aí
0: leva.
12: Aí depois acaba o programa lá, ele vem pra cá, esse infeliz.
0: Ai. Olha, esses ouvintes aqui, gente, é tudo assim, cara. O ouvinte vai aqui, vai ali, vai. É assim, é audiência rotativa. Isso a gente já sabe. Não tem jeito, mas no final todo mundo fica aqui depois, né? Isso que é o legal. Ah, mas a gente brinca assim, velho. Cara, é os locutores de rádio, a gente que é amigo, assim, de locutores, tá? Entre amigos. A gente brinca, mas a gente é tudo amigo, viu, gente? Tá? A gente brinca com esse negócio da concorrência, mas a gente é tudo amigo, pô. A gente é tudo amigo, tá tudo certo, mano. Tá tudo certo. É os seis que são tudo mala sem alça, oi.
13: E aí, Léo, beleza?
0: Beleza, mano?
13: Então, o caipira foi tirar leite em outros currais. Eita, caipira.
0: Ai, caramba, mano. Vai, fala comigo.
14: O cara fala do macarrão do Davi, eles não entendem de gastronomia. É molho barbecue.
0: Mas como é que é, cara?
14: Os caras falam do macarrão do Davi, eles não entendem de gastronomia. É molho barbecue.
0: Barbecue. Boa. Ó, vamos levar pro Jacan lá no Masterchef. Vamos apresentar pra ele. O que vocês acham? Viu? Pera aí, vamos falar sério. O Davi vai ficar bravo, meu.
15: E a lavagem que vocês comem aí, não é nem a compração macarrão que é restaurante, que é desde o que o vocês falam, sabe que é um ovo, um macarrão. E como que vai de esgoto, com macarrão de verdade, já é.
0: Vai. Vocês levam, vai que vocês levam de graça ainda.
16: Aí, Léo, bom dia. Será que esse macarrão do Davi tem poder alucinógeno?
0: Pode ser.
16: O homem é doido, hein? É doidão.
0: Eu acho que também, deve ter poder alucinógeno o negócio. Ah, peraí, cara. Peraí, velho do lixo, né? Já vi sua música aí, só um minutinho. Peraí, cara. Tô no meio de uma conversa aqui, cara. Peraí.
17: Aí, Léo, bom dia, é verdade mesmo. Que deu uma passadinha lá na concorrência lá.
0: Olha.
17: Tinha um monte lá do Bando de Coruja, fica tudo com 7-1.
0: Olha,
17: E esse Anselmo, pra poder vir ao mundo, teve que ser aberto lá da costurinha do Subicó até o Embigo. Depois deu maior trabalho pra fechar, porque senão ele não saía, não. Ele ia morrer sufocado lá dentro. Do esquema lá do movimentinho. O Caipirão não tava lá, não. Eu passei lá, sou verdadeiro.
0: Olha, cara.
17: Eu sou ouvinte do Bando de Coruja há muito tempo.
0: Olha.
17: Quando a gente manda áudio e o outro não coloca, a gente fica dando umas voltinhas por lá mesmo. Esses camaradinhos ficam metendo a boca aí, não sei o que, querendo montar panelinha.
0: Fica tudo por aí.
17: Deixa todo mundo falar, Bando de Coruja, família.
0: É, tá certo. E aí os caras ficam um pouquinho aqui, ficam um pouquinho ali, tá, pra ficar, vai outra esquina, na outra esquina ali, tá, e volta aqui de novo, né? Eu tô sabendo desses vagabundos. Ó lá, Edmilson Caipirão, o cara mais mentiroso que tem. Olha,
10: olha o cãozinho do Davi, quando ele começa com um minutinho ao macarrão, ele põe o patinho no nariz, faz, começou a cozinhar esse macarrão de novo, vamos sair daqui.
15: Vai, O último emocional hoje vai ser sobre dar valor às pessoas que nós amamos.
0: Então, o Davi agora tá falando palavras bonitas. Ô, mas Davi, já vou te ligar aí pra você passar sua mensagem de coração nessa Copa, pro ouvinte começar bem o dia, tá? Daqui a pouquinho a sua mensagem pra gente, tá, Davi? Daqui a pouquinho.
18: Não vou mentir pra você, não. O Davi também flutua lá na concorrência.
0: Olha isso!
18: Quando eu tô lá na concorrência, eu também vou lá na concorrência quando não pega aqui, que eu tô viajando, e o Davi fica lá na concorrência.
0: Ó, outro vagabundo também, ó.
18: Aí vem pra cá essas horas.
0: Olha, tá vendo? Os caras ficam todos flutuando por aí, ó.
19: Pegam panelas.
0: E volta depois aqui, né? Todo bonzinho, todo cheio de história. Não, porque eu ouço toda madrugada. Ouço, ouça não. Ouve nada, cara. Ouve nada. Oi.
20: Bom dia, Léo Dias. Esse aí é o cardápio da Índia. Eu comi ele dando de barriga. Eu tô cagando pra caramba.
0: Ai, cara, vai pra lá.
20: Bom dia, Léo. Eu fui comer o macarrão do Davi, me deu uma dor de barriga. Olha só.
0: Para com isso. Oh, oh. Ah, não, velho. Não, que nojo, cara. Que nojo, cara. Nossa. Viu? Deu até um negócio na gente. Ah, pelo amor de Deus, cara. Vai se lascar, mano. Vai. Nossa senhora.

0: Deixa eu falar com a Aninha. Fala comigo, Aninha.
1: Bom dia, bom dia, bom dia, Léo.
0: Pô, peraí, cara. Tá demais. Tá de brincadeira, mano. Quem que é esse? Cara, ó, eu tô lendo aqui, Aninha, é uma foto de mulher que tá aqui, e o cara, a voz do garoto, que, ó, lá, fala, Léo, tudo
1: bom
0: bem?
1: Bom dia, bom dia, bom dia, Léo.
0: O cara usou
1: WhatsApp. Ah. Manda seu Insta aí pra nós. Manda aí, que eu quero adicionar você aí pra poder saber certinho dessa fofoca todinha aí.
0: Ah, pelo amor de Deus. Cara, usa o WhatsApp da mulher ou da filha, sei lá, que o cara... Ou ele deve ser a Aninha à noite e anão de dia, sei lá. Ah, pelo amor de Deus, viu, cara? Eu achando que é uma coisa é outra.
2: Tava lá na concorrência até 3 horas.
0: Vagabundo, viu?
2: Mara Tassini mandando foto da Priquita.
0: Que isso?
2: Anselmo.
0: Ah, não.
2: Tava também.
0: Tava
2: Caipirão,
0: lá também. Tava todo mundo
2: bancando leite da cabeça do cabeçudo do Anselmo.
0: Olha isso, gente.
2: Tava também.
0: Vai,
2: Cleito Padeiro.
0: Conta tudo que eu quero saber, que eu vou marcar tudo no meu cadernão aqui, o meu cadernão aqui, vai.
2: Tava também. Reginaldo Flácido.
0: Olha!
2: É, tá tudo lá.
0: É.
2: Lambendo o saco lá do Anselmo.
0: Você tá vendo?
2: Aí acabou, aí agora eles vêm pra cá.
0: Ah!
2: Mas é o seguinte.
0: Olha,
2: se
0: cara,
2: o Diego for pra praia, esses daí morrem tudo afogados.
0: Mas o que é bom, sabe o que é isso aí, gente? Não, gente, vem assim, a gente fala assim, tem várias possibilidades, cara. O ouvinte tem direito a ouvir o que ele quer, entendeu? Como é que é? Você não tem esse negócio de briga, tal, mas só que os caras vêm tudo vagabundo aqui e ficam, não, porque eu ouço o seu programa. Vai mentir pra outro, né? Mas tá bom, bem, só vem tudo pra cá depois aqui, ó. Vem acompanhar o nosso Band Coruja. Tamo junto na madruga, viu? Fala comigo, oi,
3: Léo,
0: bom dia.
3: Eu vou falar a verdade pra você, eu só vou na concorrência.
0: É outro que fala a verdade. Agora apareceu os verdadeiros de plantão aqui agora. Agora deu pra aparecer os verdadeiros agora aqui.
3: Concorrência por causa da Mini Ruth.
0: Olha lá.
3: Sou apaixonado por ela.
0: Olha lá, lá vem, olha lá. Vem. É... cada uma que a gente vê.
4: Oi. Se você ficou toda enjoada só escutando o barulho de um peidinho, você imagina se você comeu o macarrão do Davi com molho de cu?
0: Não, para! Oh, oh.
5: Ô, Léo, sabe o que é isso daí? Diego saiu, aí ele abriu a panela, saiu todo mundo, foi ouvir o Anselmo, né? Tudo um bando de frouxo.
0: Vagabundos, é isso sim. É tudo um bando de frouxo esses caras aí, ó. 11 999919197, ó, lembrando que 4:30 da manhã tem o nosso A Hora do Boi, claro, esse programaço que a galera gosta, que é A Hora do Boi, vocês não podem perder, 4:30 da manhã.
6: É comer esse macarrão aí, cagar que nem pato, só espirrando o vaso.
0: Para com isso, de falar isso.
4: Olha, eu vou falar uma verdade pra você.
0: Vai. Lá vem, agora pegou moda, todo mundo querendo falar a verdade agora. Ixi, agora tão ferrado.
4: Se o macarrão do Davi tiver um feijão, eu não como.
0: Ai, meu Deus, deixa eu tocar uma música aqui, vai, pelo amor de Deus. Não, esses caras aqui não prestam, não tem como.

0: 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Pode chegar que o programa aqui é todo seu, meu filho. Até às 5 da manhã. Fazendo o que o povo gosta aqui. Bagunçando geral. Bagunçando geral por aqui.
1: Alô?
0: Ó, eu quero ver sua mensagem por aqui pelo nosso WhatsApp 11 999919197. Vamos fazer aquela bagunça gostosa aí, você aqui no nosso Band Coruja? Fala comigo aí, vai!
2: Rapaz, a linha tá com a voz grossa, hein? Bom dia!
0: Vem por aí, fala aí, meu amigo, bom dia!
3: Olá, Júnior, você tem que bloquear o Caipirão e o Macarrão de Xuca. Eles estão indo em outras rádios aí, ficar escutando outras rádios, são dois traidores.
0: É, tu traidor.
3: Bloqueia já!
0: É, já bloqueia já, mas é assim mesmo, cara, normal, viu, cara? Vamos aqui, vai um pouquinho ali, volta pra cá de novo, e aí, né, vai fazer esse jeito. Tem problema não, tem problema não. 3 horas e 44 minutos, oi, bom dia.
4: Davi, ele fica flutuando na concorrência lá, fica oferecendo um macarrão de chuca dele pro pessoal lá.
0: Pros outros, né?
5: Vocês, cara de eco, vocês ficam provocando aí o Davi Motosserra, de falar que o macarrão dele é branco, igual lombriga.
0: Olha, cara, fica para.
5: Falando, fica
0: para de
5: viajando
0: provocar.
5: Na outra concorrência lá.
0: Para de provocar.
5: A hora que ele se raivar, você vai ver, ele já acabou com os postes perto da casa dele. Ele serra tudo com a Motosserra.
0: Ó.
3: E você faz macarrão ou é lombriga que você faz com o quê? Moe estragado, é? É, pois o moe é do restaurante, né? Moe de primeiro, o seu é moe estragado, né? Queijo estragado.
0: Ai, Davi, vai com calma, cara. Davi, respira. Ó, respira fundo. Respira fundo, fique tranquilo. Vai dar tudo certo com seu macarrão aí, tá bom? Vai dar tudo certo.
6: Bom dia, Rogério, aqui de São José do Rio Preto, São Paulo.
0: Fala, Rogério.
6: Na Espanha, em Málaga.
0: Beleza,
6: mano? Manda um abraço pro meu amigo Antônio aqui, ó, espanhol. Tá morrendo de dar risada com vocês aqui. Não entende nada.
0: Entende nada. E tá só morrendo de rir. Um abraço então. Valeu, obrigado. Obrigadão pela audiência. Fala aí, Caipirão.
7: Pra quem falou aí pra me bloquear, ó. Bloqueia meus ovos aqui, ó. Bloqueia meus ovos. Aproveita, tá sem depilar.
0: Calma,
7: aproveita. Ô, Léo. Deixa eu contar uma fofoca. Não que eu gosto de fofoca, tá, sabe?
0: Tudo. Ah, eu sei. Eu sei que você não é um cara fofoqueiro. De jeito maneira. Eu sei disso.
7: Eu não sou. Não faz parte do meu perfil. Claro. Coisas, mas saio lá no Fuxico. .com, sabe?
0: Claro.
7: Diz que a Virgínia, né, quando namorava com o Zé Felipe,
0: sei.
7: O negocinho dela era uma moeda de 5 centavos,
0: não
7: sabe?
0: Não acredito.
7: Aí ela começou a namorar com o Vini Júnior, virou uma moeda de 1 real. Agora tá se engraçando com um goleiro nigeriano.
0: Eita, nós!
7: O homem é forte, fi. 2 metros de altura.
0: Eita, nós!
7: De braço, de uma ponta na outra, 3 metros. Diz que agora vão ter que fazer uma moeda nova pra ela de 10 reais.
0: Eu não quero nem falar o resto. Eu não quero nem falar o resto, viu? Nem quero, velho.
8: Bom dia, Léo Júnior.
0: Beleza?
8: Aqui é o Negão da Zona Leste aqui.
0: E aí, mano? Como é que tá?
8: Caminhoneiro da Rondorrumo.
0: Ah.
8: Agora que eu tô conhecendo vocês aí da Band Coruja aí, dando um abraço pra todos aí, um salve a todos aí. Bora lá. Indo pra Ribeirão Preto aí.
0: Legal, hein, cara? Ó, pelo jeito, ouvindo pela primeira vez, né, o nosso Band Coruja. Muito obrigado pela audiência. Tamo junto na madruga. É nóis, cara. Oi, ó.
9: Ô, Léo.
0: Oi.
9: Esses baba, ovo, esse bando de puxa-saco aí. Que quem tem que estar na rádio é o apresentador.
0: Pois é.
9: Quem escuta a rádio que ele quer. Esse bando de chifrudo aí.
0: É verdade.
9: Dos outros. Vamos cuidar da vida de vocês, ó, seus gaiudos.
0: É tudo fofoqueiro, esses caras, ó. Meu, vocês são tudo bando, é verdade, cara. Tudo bando de fofoqueiro. Ai, não quero ser fofoqueiro, mas Fabeus Olívia, velho. Imagine que esses caras em grupo, o que que rola no grupo? Uma fofocaiada da bexiga, meu Deus Olívia.
10: Ô, Léo, eu não ia falar, não, sabe? Porque eu tenho maior respeito.
0: Começou a falação do agora.
10: Tá mais cedo um pouquinho, eu peguei uma gorda ali.
0: Ah.
10: Nada contra a gorda.
0: Tá,
10: nada
0: tá.
10: Contra.
0: Entendi.
10: Ela tava num fedor de mijo da desgraça. Ah, fedor de mijo do cão. Não sei que diabo que essa mulher tava fazendo.
0: Meu
10: deu ele
0: Deus
10: no carro, ela tinha mijado no carro. Mas agora eu não teve como, eu vou ter que falar, moço. Eu peguei uma outra mulher aqui no Marugate, aqui em campo.
0: Mas você tem uma sorte que eu vou te falar, hein? Mas você é um cara sortudo.
10: Pinsky.
0: Ah.
10: A mulher tava num fedor de CC, moço. Mas um fedor de CC que tava dando ansa de vômito. Moço, um frio desgraçado desse.
0: Ah.
10: Foi do diabo. E a mulher fedendo CC aonde ela tava suando.
0: Meu Deus!
10: Pra tá num fedor, mas uma carniça, moço, que tava insuportável ficar dentro.
0: Imagina, cara, imagina, imagina.
10: O pior de tudo que eu abri os vidros e essa mulher ainda me falou pra mim fechar os vidros que tava muito frio. Só que como eu sou muito educado, não falei pra ela, como que eu vou fechar os vidros numa subaqueira do diabo dessa, moço?
0: Quer dizer, eu acho que você deve ter 7 vidas, cara. Pô, só pode, cara. Meu Deus, cara. Não, você foi um cara. Você foi um cara sortudo. Você pegou duas. Uma que pedia mija, outra que pedia CC, cara. Aonde nós vamos parar, hein, cara? Aonde nós vamos parar com esse povo, hein?
11: Bom dia, Léo. Tudo bom, Léo Júnior?
0: Tudo bem.
11: O caipira tá falando com ovo na boca, esse filho da mãe.
0: Ai, gente, vocês não prestam, vocês não tem jeito mesmo.
12: Ô, Léo, mas você viu que o cara falou aí que pegou a mulher ali no Mário Gatti, em Gambinas? Pô, ali só tem andarilho e noia. Ah, certeza que pegou um desses trem aí.
0: Pode ser,
12: aí
0: pode ser.
12: Aí tá tudo mijado mesmo, mijado, cagado. Deve tá cheirando o macarrão do Davi.
0: Ai, meu Deus do céu. Tá tudo pra querer falar do macarrão do Davi. Vocês não prestam. Pô, peraí, gente. Não, peraí, gente. Todo o caminho vai direto pro macarrão do Davi. Por que essa perseguição pro macarrão do Davi que eu queria saber, hein?
13: Entendeu ou não? E chega, mano. Se esse de macarrão tá ficando cheio no saco já, mano.
0: Olha lá.
13: Tô levando uma boa dessa vez, mas, sabe, é fogo, viu? Pessoas que, sabe, não tem o talento que eu tenho, ficam falando coisa aí, mano.
0: Olha lá, viu?
13: Vamos ter um aí, e aí... E acho que quem comeu foi veneno na casa dele lá, por isso que quase morreu aí, um aí que falou de mim aí.
0: Cara, vocês estão deixando o Davi nervoso, velho. Tô vendo a hora que ele vai xingar todo mundo aqui. Vai tudo pros do capeta, velho. Olha lá.
14: Bom dia, Bande Coruja.
0: Bom dia, bom dia, bom dia.
14: Faz um tempinho que eu não acordo de madrugada pra ouvir.
0: Ah, você não perdeu tempo.
14: Mas é bom saber que aqui continua um bando de doido na madrugada.
0: Não, bando de doido é pouco aqui, viu? Já virou CAPS aqui, faz tempo. O Daiane do céu. Já virou CAPS esse programa aqui. Deus o livre, que é isso, hein? Oi, bom dia.
15: Também, Léo Júnior, ele posta as fotos dos macarrão que parece lavagem de porco, cara. Posta,
0: cara,
15: um
0: para de falar isso do cara.
15: Como é que os caras não vão zoar um negócio feio desse jeito? Parece comida pra cachorro. Ai, ai,
0: ai. Olha lá, já tá deixando o cara bravo.
13: Deixa eu falar, sabe? Os caras não sabem nem fazer o que é o molho, sabe nem o que é o macarrão, não sabem nem o que é o tempero, mano.
0: Olha lá.
13: Os caras sabem comer lavagem aí da casa deles aí, esses mal acabados aí. Tá louco, pelo amor de Deus,
0: meu
13: tá
0: Deus
13: doido.
0: Do céu,
13: dou
0: cara.
13: Risada, porque eu tenho dó. Ah. Vai de essa. E ainda ajudar a fazer até um outro macarrão aí, Gaudinho. Fiz muito gostoso aí, adorei, amei, então.
0: Tá.
13: Beleza? Tô com todo mundo que quiser aí. E peço a Deus também, Deus abençoe, tô com todo mundo aí, que eu não vou famosa com ninguém, não. Só igual esse mal acabado, não.
0: Vocês estão percebendo que ele já tá começando a ficar nervoso, hein?
16: O rapaz tava falando mal da gordinha. Eu, presta atenção, filho. Ela tava tentando te ajudar. Você tava querendo furar no lugar errado. Aí ela deu uma mijadinha pra você achar o caminho, hein? Ai, você sabe onde mina aquela aguinha? É lá, ué.
0: Quer dizer, vem de o cara ajudar o caipirão, o Edmilson Caipirão, vem de ajudar, ele só tá piorando a situação. Não, você só tá piorando, mano. Você só tá piorando a nós aqui.
17: Também, na hora que o Davi tá preparando o macarrão, a água de chuca tá no fogo. Sabe como é que ele vai medir a temperatura?
0: Como?
17: Ele pega aquele dedinho mindinho, que ele deixa a unha crescer pra coçar a bordinha das pregas.
0: Para com isso, para!
17: E bota na água de chuca, pra
0: meu
17: saber se tá
0: Deus
17: quente.
0: Do céu.
17: Aí ele joga o macarrão lá dentro, oh, entendeu?
0: Peraí, velho, peraí, ó, capa, peraí, mano. Ó, desse jeito eu não vou nem tomar café hoje, cara. Para com essas porquices, cara. Para com essas porquices aí, meu. Que é isso,
13: cara? A verdade é essa, né, mano? A verdade é essa. Quem que não tem comida que tem, que não tem que fazer o que tem, não tem como fazer nada. E olha a comida das pessoas. É fazer o quê? É fofoca por aí, fofoca por aqui, sabe? É tudo é o que não tem o que os outros têm.
0: Ah.
13: Aí vem a comida com os outros que não tem como fazer. A verdade
0: entendi,
13: é essa,
0: entendi,
13: né?
0: Entendi.
13: Inveja
0: entendi.
13: Mata.
0: Ó. Ai, pera aí, deixa eu me recompor aqui. Sabe que a moral da história de tudo isso? Sabe qual que é a moral da história de tudo isso? Vocês são tudo um bando de invejoso. É isso que vocês... Tudo invejoso que vocês são. Tudo invejoso. Tudo invejoso. Tudo invejoso e vagabundo que vocês são aí. Olha lá.

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2: Fala, gente! Madrugada pra todo mundo, como é que vocês estão? E tudo certinho por aí? Como é que tá a sua madruga? Tudo certinho, tudo louco por aí, meu Deus do céu. Esse é o nosso Band Coruja pra todo o Brasil.
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2: Olá, aqui seu amigo Léo Júnior, seguindo, eu tô aqui.
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0: Band FM, esse é o nosso Band Coruja pra todo o Brasil, seguindo com você aqui na nossa madrugada mais gostosa do Brasil. Vamos lá, vamos lá, vamos ligar pra ele. Deixa, só um minutinho aqui, peraí, peraí, deixa eu só ligar, peraí, vamos ver aqui. Vamos resolver essa bagaça aqui logo, peraí, peraí. Ah, 9. Ah, lá. Bom, que ele vai atender e vai. Ah, ele vai ter que atender, velho. Ele vai ter que atender esse telefone aí. Vamos ver. Vamos lá. Vamos. Tem isso aí, cara. Ué, tá dormindo, velho. Tá dormindo. Só pode, cara. Só pode, velho.
1: Vamos lá, velho.
0: Ah, não. Apareceu o aparecido? Apareceu o aparecido? Olha lá, olha lá.
1: Eu não tô dizendo isso, não. Mas parece muito gostoso. Só de coração.
0: Ah,
1: eu mais falo, mais eu vou comer e tudo acabou.
0: Então, ô, Davi, como é que você tá? Você tá mais calmo, cara? Você tá mais calmo?
1: Tranquilo,
0: meu
1: irmão.
0: Olha, não liga.
1: Tão gostoso que Deus abençoe eu, graças a Deus. E...
0: não liga pra essa torcida contra esses vagabundos aí que estão falando de você, do seu macarrão, tá? O Davi.
1: Eu tô numa divisão, sabe? Um chega pelos dois aí, tem uma divisão, tem um asma, mas eu ainda sei cozinhar.

0: faz muita coisa que muita gente não faz.
1: Verdade.
0: Tem que cozinhar, fazer lanche, tudo.
1: É, não, não, tá certo. É isso, Davi, é isso mesmo. Davi, pra começar, pra quem tá chegando agora... Ô, Davi, abaixa só um pouquinho seu rádio aí pra não ter esse eco.
0: Tá bom.
1: Aí, pronto, beleza. É, Davi, aquela mensagem...
0: Vamos lá.
1: Propulsora no rádio, vai.
0: Essa mensagem é pra dar valor às pessoas que nós amamos.
1: Exatamente. Vai nessa, vai. Conta.
0: Vamos lá, dá valor pra você que nós amamos. Por quê? Porque nós temos que amar elas. Porque elas fazem parte da nossa vida.
1: Olha aí.
0: Às vezes você fica chateado, às vezes você briga com a pessoa. E às vezes ela pode a pessoa morrer, essa pessoa morrer.
1: Morreu.
0: E aí você vai ficar com nós pra sempre. Então, pense bem. É, dê valor pra pessoa que você ama, realmente. Dê. Cuida da pessoa que você ama. Bem, pode ser pessoa, cachorro, animal também, que vale mais que muita gente.
1: Uhum.
0: É tudo a vida. Dá valor pras pessoas que nós amamos. Porque fazem parte da nossa vida. Eles comentam, encaixa e combina com a nossa vida.
1: Aí, tá vendo?
0: Mulher, pai, mãe, eu tenho um pai, não tenho mãe mais, já morreu, infelizmente.
1: Ah.
0: E é um pai, o meu gosta de mim, entendeu?
1: Ah.
0: E isso que é importante, dá valor se você ama.
1: Aí, então, ó.
0: Porque faz parte da sua vida, porque um dia você perder, você vai se atender amargamente pra alguma briga, alguma coisa que você fez mal a ele ou você xingou ele.
1: Então, gente,
0: valor, carinho, que vale a pena.
1: Tá vendo só, gente, o Davi é isso, Davi é isso, gente. Olha, é a mensagem pra começar o dia. Muita gente, eu sei que vocês estão emocionados, eu sei disso, né, Davi? O povo tá emocionado com essa mensagem.
0: Que eu pensei na hora que eu pude, né? Que o coração foi.
1: É. Entendi.
0: Tá falando que as pessoas nós amamos, né? Que depois aí morre um dia, nós se arrepende. Daí nós mostra pra sempre.
1: É que depois que morreu. Depois que morreu, já era, né?
0: É Copa do Mundo, é tudo, é carnaval, às vezes é tudo momento importante da nossa vida, né?
1: Então. Tá, e agora sim, mensagem para essa Copa do Mundo. Pra quem vai ser esse jogo do Brasil na sexta-feira.
0: Mensagem é o seguinte, vamos lá, vamos falar
1: vai.
0: Vamos pro ele, né?
1: Sim.
0: Vamos ter. Como é que é mesmo? Vamos ter coração, qualquer teste pra cardíaco, mas vamos chegar lá, vamos lutar.
1: Ah.
0: Dá pra ganhar doitinho, que é fácil, dá pra. Vou acreditar que pode ganhar, mas vamos.
1: Entendi.
0: Ficar esperto, que até Nova Zelândia pode ir pro Irã, então tem que
1: me dar. Tem que acompanhar pela Bandeirantes, é isso mesmo. É.
0: Tem seleção de seleção hoje é esperto.
1: É.
0: E tem que ficar atento o Brasil entrar pra rachar, pra
1: rasgar pra poder, de vez.
0: É tudo, rasgar o gramado, dividir a bola, entendeu? Porque nós nascemos com o mundo fosse uma bola. Nós amamos futebol, em campo de terra, campo de várzea, e nós mandamos no futebol mundial. Nós somos penta, mas o campeão do mundo é nosso. Depende que hoje nós não estamos o país, não somos o país de futebol, mas nós temos um dia.
1: Estamos tentando, né?
0: Lá e ganhar e lutar pelo Hexa.
1: Tá.
0: O objetivo é esse.
1: Ô, Davi!
0: Faltam
1: o Davi, deixa eu só. Vamos ver o que o povo tá falando de você aqui. Pera aí, vamos ver.
2: Ô, Léo, você quer ver o Brasil não perder uma? É só mandar o macarrão do Davi pra eles comerem antes do jogo.
1: Cala a boca, você, ó. Já estão falando sério aqui, ó.
0: É bom mesmo, que assim que vão ficar forte, pensar como eu, porque esse no macarrão do Copa, eles vão pensar inteligente.
1: Pô, já estão falando sério. O cara veio falar do macarrão do Davi, cara.
0: Essa salva boa aí, entendeu,
1: gente? É, tá vendo? Ó lá, ó.
3: Abaixa o rádio, fia da
1: puta. Para com isso, ó lá. Que é isso? Vocês estão falando coisa séria, cara.
0: É rabo, vocês estavam rabo, que eu sei que traz aí, né?
1: Que isso, gente? Nós estamos falando de amor, né, não, Davi? Nós estamos falando de coisas boas. Boas,
0: né? Todo mundo aí, não importa nada, não.
1: Pro coração, olha lá.
4: A melhor parte da mensagem do macarrão de chuca aí é quando acaba.
1: Cala a boca! Que isso? Para com isso. Que isso, cara? Ô, Davi, sabe que eu cheguei numa conclusão aqui, Davi?
0: É.
1: Eu cheguei numa conclusão que esses caras são tudo invejosos, Davi. São todo bando invejoso, esses caras.
0: Veja esse povo chanchada, né? Acho que morreu Babilônia, da lotação, e assim vai, né?
1: Pois é, cara. São tudo um bando de invejosos esses caras.
4: Ô, Léo, se dá esse macarrão aí pro jogador jogar, ninguém joga. Vai todo mundo ficar com diarreia aí.
1: Cala a boca!
0: É a comida que você faz pra sua mulher, que é coitada. Tem que fazer porque não tá fazendo nada, né?
1: Pô, nós estamos falando uma mensagem que os caras estão atrapalhando a gente aí, ó.
5: Bom dia, Léo.
1: Olha lá.
5: Eu tenho certeza que se tivessem usado o macarrão do Davi pra emendar o joelho
1: também,
5: do Neymar, ele já tinha ficado bom e alguma vez ele teria jogado em alguma Copa.
1: Ó, oh, que é isso, gente?
0: Ô, mas vai dar lavagem aí, vai, valeu, meu irmão. Pra dar santé, mas dá lavagem, vai estragar essa sua casa aí.
1: Que é isso, gente? Olha, tá fazendo todo sucesso esse macarrão do Davi aí, gente? É isso, Davi?
0: Então... É um restaurante muito bom, pesquisa aí.
1: Você pensa em montar um restaurante, Davi? Você pensa em montar um restaurante ou não?
0: Não, precisa você ver no Google aí, Torre do Bambu, então não existe mesmo.
1: Não, você, o seu restaurante, tô falando.
0: Ah, um dia pode dar uma ideia pra mim, mas quem sabe um dia, né? Quanto é dinheiro comprar os ingredientes, né?
1: Entendi.
0: E o local, tudo, quem sabe, podia ser isso aqui não, né?
1: Davi, eu sou restaurante do Davi.
0: Eu acho que tem uma mulher do restaurante, ele sabe cozinhar mesmo, faz de verdade, mas de verdade é a comida mesmo, pra tudo gostar, mano.
1: Ok, vamos ver mais um áudio aqui, vai.
6: Rapaz, tá uma caganeira da peste, esse que nojo agora, nessa madrugada, nesse frio, hein? Que é o Hermínio, viu? Que suque!
1: Olha, é um retardado aqui, velho.
0: Se não, já comida aqui, você sabe isso.
1: É um retardado. Meu Deus, ô Davi! Ó, pra encerrar, sua mensagem final, vai!
0: Só de final, né?
1: Vai!
0: Que Deus abençoe a todos, vamos lutar pela vida, vamos vencer, em nome de Jesus, e vamos lutar por os ideais. E veja que tá falando de mim aí, pega uma macarrão da casa de vocês, então, já que tá falando do meu, então, e ajuda o coitado, os medidos que tá passando fome aí, que tá sofrendo. Vamos rezar pra que Deus abençoe a comida deles, que eles não morram, não morram de frio. Vamos levar comida pra eles, não, meu, não. Então, leva um de vocês, comida pra eles aí.
1: Tá certo. Pra eles, então. Davi, obrigado pela mais uma vez pelas palavras.
0: Valeu.
1: Um abraço.
0: Bora, vai, tamo junto.
1: Tamo junto, aí. Tá vendo, gente? Davi participando com a gente. Aê! Deus do céu!
7: Encontramos ele, o rei do Vucu Vucu, Eduardo Costa, meu irmão.
1: Ó, você vai lá pro nosso WhatsApp 11999919197 pra você participar aqui do nosso Band Coruja pra todo o Brasilzinho.
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9: Vucu. Fica quieto, filho do canso, Mariana Arubu.
1: Para de xingar o cara, pô. Para com isso. Não xinga o cara. Não é assim, não é assim as coisas.
10: Ô, Léo, bom dia, Léo. Você é louco, essa mensagem do Davi é boa demais, hein?
1: Não, claro, entra no coração.
10: Ruim mesmo é o macarrão dele, com água de privada.
1: Olha, essa mensagem entra direto, ela penetra direto nos nossos corações. Essa mensagem do Davi. Olha lá, Sérgio do Pão ficou tão invejoso que até mandou mensagem, o Sérgio do Pão aqui, ó.
11: Bom dia, Léo Zúnior. É o Sérgio do Pão. Esse Davi aí, ele faz é lavagem. Quem vai comer essa lavagem aí? Chinesa.
1: Lavagem chinesa, cara. Essa foi boa, hein, cara. Para. Não xinga o Davi. Para de falar isso, Davi. Para.
12: Fala, Léo, porteiro Alexandre do Tatuapé. Ô, Léo, hoje eu fiz o macarrão do Davi. Cheguei a receita certinha.
1: Cara.
12: Tô usando macarrão aqui pra amarrar o cachorro, cara. Tá uma semana que tá amarrado com o macarrão dele. É nóis.
1: Coitado do cachorro. Para com isso.
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1: amou. Ô, viu? Não fale mal do Davi. Para com isso, meu. Para com isso.
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1: Ai, é. Vamos palestra. Vamos aqui. Escuta, vamos, vai. Escuta aí. Vamos palestra.
14: Já usou droga hoje, né, noia?
15: Drogado, noia!
1: Que é isso, cara? 11999919197. Quem que esse louco? É o Van Palestra que mandou isso aqui, ó.
14: Já usou droga hoje, né, noia?
15: Drogado, noia!
1: Meu Deus do céu!
16: Ô, Manel Júnior, tudo bom?
1: Oi.
16: Aqui é do Japão. Cara, tô escutando aí desde a uma, tô escutando vocês aí, esses bando de otário. É, Léo? Vamos que vamos, mano. Tô aí contigo até as 5, beleza?
1: Bora,
16: manda,
1: com tudo.
16: Manda bem aí nessa parada aí.
1: Bora.
16: Tá ligado?
1: Bora.
16: É nóis. Você é profissional.
1: É isso.
16: Tá tudo requenguelado. Saiu Noro.
1: Valeu, mano. Um abraço pra você. Agora são 4h16 da tarde no Japão. É isso, cara. É isso ou eu tô errado? É isso. Tô certinho. É isso mesmo. Manda seu alô pra gente, 11999919197. Tem mais gente de outros países aqui, ó.
17: Bom dia, Léo. Bom dia, turminha do Band Coruja. E aí, povo louco? Deixem o Davi em paz, galera. Coitado do Davi.
1: Não.
17: O Davi é gente boa.
1: Olha, o Davi, ele pode ser gente boa dormindo às vezes. Às vezes. Mas o Davi, ele entra no ar com a gente aqui, ele fala suas mensagens, né? Mensagens pra penetrar no seu coração. Os caras dão uma dessa, meu. Esse aí os caras dão uma dessa, meu, não é possível. Poxa vida.
18: Ô, Léo Júnior, não dá muita moral pro Vó Palestra, não, que ele é acostumado a pegar a mãe do, da, dos locutores, hein?
1: É mesmo?
18: Cuidado, hein?
1: Se sair, ferrou a situação.
19: Rapaziada, na boa, uma vez ou outra, é legal falar do macarrão do Davi, só pra deixar um pouquinho nervoso ele. Mas direto, é chato esse assunto, hein?
1: Aí o outro já quer ser o diretor do programa. Ai, já tá chato. Ai, isso já tá chato demais. Dá licença, cara. Fala aquilo que a gente quiser aqui, cara.
20: Bom dia, Léo.
1: Bom dia.
20: Cara, o Davi, ele é só poesia, né? Que
1: poesia,
20: sai dele.
1: Poesia. Pura poesia.
20: Menino poeteiro.
1: É isso aí. Bom, Léo, homem com o coração do Davi, são poucos, pelo amor de Deus, divulgue no Instagram do Davi. É isso que o mundo tá carente. Pois é, cara. O mundo está carente desses tipos de mensagens, sabe? É, olá, Max Estrela, vai.
21: Bom dia, Léo Júnior. Léo Júnior, tudo é o seu modo de vista, o modo de visão, né? Um restaurante do Davi aqui no Brasil, com certeza não faria sucesso.
1: Não, por quê?
21: Mas já pensou lá nos subúrbios da Índia? Ia ser o maior sucesso.
1: Tenho certeza, cara. Eu tenho certeza. Absolutamente tenho certeza disso.
22: Ô, Léo Júnior, vamos que vamos aí, mano. Aí, Léo Júnior.
1: Vai.
22: Eu te mandei um áudio aí da uma música que eu fiz pra Maratacine. Tem como tu encaminhar lá pra mim?
1: Ah, mas peraí, cara.
22: Maratacine aí, valeu?
1: Eu achei que você ia cantar de novo, meu. Eu achei que você ia cantar de novo. Ainda bem, né, cara? Ainda bem, né, cara?
23: Ô Léo, tem pesquisa de falar pra você aí, pô. O pessoal também aí, ó. O Morilouco tá internado, viu? Tá internado. Ele você sabe que trabalha de Uber, né? E aí pegar umas candangas aí, de Uber aí, parece que ele...
1: Pegou umas candangas.
23: Pegou umas gonorreia da braba aí. Agora tem... Pra ver se com uma infecção no danado dele lá. Tá feio o negócio pro lado dele, hein?
1: Tá feio o negócio. Tá
23: internado.
1: Ih, rapaz.
23: Clínica,
1: ó, já começa as fofocaiadas já, né? As fofocaiadas vem chegando, ó. Edmilson Caipirão, vai.
24: Eu discordo completamente do pessoal que tá falando mal do macarrão Davi. E acredito que pra plena recuperação do Neymarzinho Júnior, deveriam de levar ele pra casa do Davi, se fechar ele naquele cativeiro e tratando ele de macarrão pelo menos 3 dias. Depois você solta e fala, se não jogar... Não jogaram, vão levar você lá de novo comer macarrão. Duvido, ele pode estar machucado que ele joga.
1: Mas
24: ele
1: levanta na hora, faz o primeiro gol, na verdade, né?
25: Bom dia, Léo.
1: Bom
25: tudo
1: dia.
25: Bem?
1: Tudo bem?
25: Manda um alô aqui pra nós na Usina Colorado. Pra mim tem minhas amigas, Sandra, Maria, Patrícia. Um grande beijo e abraço, tchau.
1: Valeu, pessoal da Usina Colorado, ligado na mão! Meus amigos, um abraço, obrigado, tamo junto da madruga, sempre. Fala comigo, vai.
26: Chata essa voz sua aí, cara. Essa voz de defunto sua aí que é chata pra caralho. Você não se toca, não? Sua voz é chatíssima.
1: Não xinga o cara, peraí, meu. Não xinga, não é por aí, não é nesse caminho, cara. Por que vocês ficam assim falando do cara?
27: Fala, Léo Júnior. Aqui é o Mário do Japão.
1: Fala, mais um
27: do Japão. Fazer uma pergunta pra você. No rastro de paca, tatu caminha dentro?
1: Lá vem, né?
27: Chama, forte abraço.
1: Lá vem.

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1: Hit de melhor, mais uma que nós estouramos.
0: Vai, mais um áudio aqui, vai, vamos ver. Mais um vagabundo.
2: O Michael voltar às 5 horas da manhã pra ele chupar o ovo.
0: Para, do... que isso, Caco? Que isso, meu? Vocês não tem vergonha na cara mesmo, viu? Pelo amor de Deus, cara. Oi, oi.
3: Bom dia, um braço, Léo.
0: Um braço.
3: Bora pra mais um dia pro carregamento do tal do pão de queijo,
0: O pão de queijo é gostoso, hein? Putz, ninguém vai trazer um pão de queijo pra gente essa hora. Um pão de queijo com um cafezinho, gente do céu. Ah, eu vou te falar uma coisa, hein? É bom demais, não é não, gente? É uma delícia. Um pão de queijo com um cafezinho agora, essa hora, ia muito bem, eu tenho certeza que ia. Falar em café, gente, cadê aqui? Deixa eu ver se eu acho aqui, ó. Achei. Vamos tomar um cafezinho? Vamos. Ei, você? Vamos lá. Vai. Vamos tomar um cafezinho. Vamos tomar um café. Hora de tomar café. Vai lá. Bora tomar aquele cafezinho gostoso? Vamos.
4: É 5 da manhã, já tá de pé. 5 da manhã.
2: Ô, Léo. Bora.

0: café.
1: Vai!
2: Olá, Júnior.
1: Oi, oi.
2: O Davi, semana retrasada, ligou, mandou uma mensagem aí resmungando que ele precisava arranjar uma parceira pra mãe dele.
1: Tchá.
2: Será que ele já arrumou alguém pra atrasar a véia?
1: Que isso, cara? Você não falou que a mãe dele já tinha aparecido, cara? Que isso? Que falta de respeito essa aí, cara?
3: Esse Mike aí não tem nem vergonha na cara, esse vagabundo. Se eu pegar ele, eu vou fazer igual o Região, vou dar 3 tapas na cara dele. Tava falando mal de você lá na outra rádio e agora tá mandando áudio aí, vagabundo.
1: Vagabundo, cara, tem que ser vagabundo pra fazer uma coisa dessa, cara.

0: graça. Vamos, vai, vamos tomar café, vai.
1: Léo, o pessoal que fica falando mal do macarrão do Davi aí, porque nunca passou fome, né?
2: É,
1: eu prefiro morrer intoxicado pelo macarrão do Davi do que passar fome. E Davi, não fica nervoso não, Davi. Depois você fica estressado, aí você pega essa motosserra sua e sai querendo cortar os vizinhos tudo aí.
0: Ai, gente, vocês não tem jeito, hein? Ó, 4 horas e 23 minutos, 4h23, vamos até às 5 da manhã. 5 da manhã tem Band Bom Dia! Programaço na sua madruga, oi!
3: Bom dia, J. Júnior, Jefferson Padeiro de Diadema.
0: J. Júnior, nossa, trocou meu nome.
3: Manda um café aqui pra nós na rodovia Imigrante, direto para a padaria Bem Bom. E São Bernardo, abraço!
0: Aquele abraço, um abraço!
4: Pra bolacha, pra nós tomar um café.
0: Vamos falar aqui, comba, quem mais? Quem mais? Peraí, vamos tomar um café. O Otávio já mandou mensagem pra gente.
5: Hoje não tem região, momento região.
0: Calma que vai ter momento região, calma aí, cara. Já estamos tudo atrasado hoje aqui, tá? O momento região, tá tudo atrasado. Vamos pro momento região, vou colocar mais um.
6: Ó, Léo Júnior.
0: Oi.
6: A turma tem que aprender a comer o macarrão do Davi. Não pode comer ele de dia. De dia que dá diarreia.
0: Tá,
6: tem
0: cara.
6: Que comer de noite. De noite ele não dá, daí ele dá gonorreia.
0: Ai, vamos lá, vai, vamos começar o momento região, vai. Vamos lá. Cadê o momento região? Tá tudo atrasado hoje. Vai atrasar a hora do boi. Não tem problema, vai. Cadê o momento região? Tá no ar agora aqui. Eu quero ver. Os intrometistas aqui do momento região. Vamos ver aqui, vai lá, vai, fala aí.
7: E Léo Áquila, beleza? Que é o Fernando da Tiradentes.
0: Fala, Fernandão.
7: Ô, Léo, os caras ficam zoando aí o macarrão aí do Davi aí, mano. Mal sabe os caras aí que um prato do macarrão do Davi aí dá pra rebocar 3 paredes, mano.
0: Pô, coitado.
7: Tamo junto, vamos que vamos, é nóis.
0: Tá, mas faltou o região, cara, né? Tá falando de outro assunto agora, já mudou.
5: Ô, Léo, já fiz o pix pra vocês já, viu? Região, proctologista.
0: Vai, agora começa.
8: Queria ser padeiro, não consegui. Então, virei travesti, região, a travequista.
0: Boa. Mais um, vai.
9: Ah, momento, região, deixa comigo.
0: Vai.
9: Ô, Léo, tô aqui com 3 menininhas de tromba aqui na Augusta,
0: três
9: tá?
0: Três bonecas.
9: Região, trompetista.
0: Vai.
10: Ô, Léo, bom dia.
0: Bom dia.
10: Tô aqui escutando o bando de coruja e batendo um tambor. Região, o bandista.
0: Tá certo. 11 999 919 197. Mais um aqui, Edilson.
11: Ô, Léo.
0: Oi.
11: Motorista carreteiro, Léo, aqui em Campinas.
12: Use as duas faixas da direita para virar levemente à direita e acessar a
0: outra. Putz, cara, até o Google atrapalhou o cara, velho. Até o Google atrapalhou o cara aqui, ó. Só pra vocês terem uma ideia. Oi, bom dia.
13: Ai, que monte macho escroto. Região feminista.
0: Região feminista. Pô, essa doeu firme, hein, cara.
14: Olha o Dinhas Júnior. Já pulei cedo da cama, já fui pro meio da mata, fui tirar o leite do pau. Serjão, região, seringalista.
0: Seringalista, pô, legal. Mais um, fala aí, Maratacine, vai.
15: Ai, Léo Júnior, eu tô devendo uma parcela aí, tá? Pro meu ouvinte. Região, devedista.
0: Devedista, aí, ó. Vamos lá, vai, gente.
5: Bom dia, Léo, vigarista.
0: Fala.
5: Estou aqui na Paulista. Sabe quem é? O Região Travequista.
0: Aê, agora sim, ó. Esse combinou legal, hein? Esse aqui ficou legal. Rimou assim que nem gente grande, vai.
6: Olha, Júnior. Tô aqui na Augusta.
0: Nossa, velho, tá puta catarrão saindo aí. Nossa senhora. Que isso, cara? Que
6: tem
0: isso?
6: 3 bonequinhos aqui fazendo chupisco. Região chupisquista.
0: Puta. Vocês são.
16: Ô,
0: Vocês não tem jeito, vocês não tem jeito, hein? Caramba! Vai, mais
2: tomei
0: um.
2: Tomei vários tombos andando nessa prancha, mas mesmo assim, ela é esquisita.
16: Olha,
2: Região, skatista.
0: Aí, ó, aí.
16: Vai, pamonha.
0: Vai, coral.
16: Vai, pamonha.
17: Ô, Léo, tô me vendo de Bolsa Família. Chegando, Região, petista.
16: Pamonhas fresquinhas, seu paladar.
0: Ai, ai, ai, ai, vai.
18: Dois sorvetes na Paulista, começou um tiroteio. Um gritou pro outro.
0: Vai.
18: Cobertura, cobertura, preciso de cobertura. Vai. Região, piadista.
0: Putz, cara. Sensacional essa, não, sensacional. Beleza, sensacional.
16: Vamos
0: mais um, vai.
19: Ô, Léo, tô torcendo pro Neymar jogar na Copa, hein? Região, Neymardista.
0: Neymardista. É um maldito mesmo, isso sim, viu?
16: Que é isso? Pamonha, tu me dá o seu curau.
0: Se eu te dou minha pamonha, tu me dá o seu curau, oi.
20: Eu pensei que ele era trompetista, mas Região, comedor de radialista.
0: Não, pera, pô, ô, ô. Aí não é assim também as coisas, cara. Que é isso, né, meu? Oi.
21: Ô, Léo. Tá louco pra comer o macarrão do Davi. Região, culinarista.
0: Culinarista! Ai, ai, ai, ai, ai, ai, ai, ai, ai, vocês não tem jeito. Não, vocês não tem jeito, vocês não tem jeito.
22: Região, dá 8. Dá 8, dá 7, 8 pra casa desses mal acabados aí. Esses nojentistas. Que eu sou macarronista.
16: Você acha?
0: Ô, Davi, nem sabe o que ele tá falando e fugiu de tudo aí, ó. 11999919197. Vamos lá, vamos engatar com a hora do boi também, viu? Olha lá.
23: Ele não é o J. Júnior, mas é o Léo Júnior, Região, radialista.
0: Aí, cara. Valeu, obrigado pela audiência aí. Mais um, vai, mais um pra falar Região, vai.
24: E aí, Léo, cuidando dos meus burrinhos aqui. Região, petista.
25: Fala, Léo. Traçar a véia, mãe do Davi. Região, Lobo Mal.
0: Lobo Mal. Ai, senhor, agora. 4:30 já, 4:30.
26: Bom dia, Léo Dias. Aqui é o Marcelinho, caçambeiro. Região, caçambeirista.
0: Caçambeirista, boa, boa, boa, boa.
27: Eu estava muito rápido e saí da pista, Região taxista.
0: Aí, não é? Mais ou menos, olha. Esse foi mais ou menos. Vamos ver aqui mais ou menos.
28: Filme que a menina está possuída. Região, o exorcista.
0: O exorcista, que legal. Essa ficou legal. Vamos ver aqui, vai, vai, vai, vai, vai. Mais um pra fechar o Região, hein? Vai.
29: Ô, Léo, tô aqui com as meninas na Paulista desarmando as bonequinhas. Região, desarmista.
0: Desarmista! Ai, caramba, meu, ela vai.
30: Agora eu só trabalho só com paisagem, com jardim, tá ligado?
0: Tá, tô ligado.
30: Eu sou agora, ó, Região, paisagista.
0: Paisagista! Ai, ai, ai, ai, ai, meu. E vai, e vai.
31: Nai, nai, nai. Região nazista.
0: 11999919197. Vai começar a hora do boi também, vai.
32: Acabei de chegar em casa, tirei a peruca, salto alto e agora tirei na calcinha do rego. Região transformista.
0: Ai, meu Deus do céu, viu? Clodoaldo manda um abraço para os motoristas das Transperrete, Itapeva e pessoal de Itapeva. Um abraço pra galera aí, ó. Fala comigo aí, vai.
33: Eu tô começando a ver uma salva penada pra lá e pra cá. Região cardecista.
0: Cardecista, vai.
34: Tô aqui levando uma dedada. No Butico, Região urologista.
0: Você tá levando, é? Meu Deus, imagina como é que não tá doendo, cara, né? Ai, ai, ai, ai, ai. Bom, e aí, gente, vocês estão prontos pra gente começar Hora do Boi aqui? Vamos começar a Hora do Boi? Vamos começar a Hora do Boi? Mas, gente, por favor, vão devagar nas coisas, porque tem hora que é complicado, viu? Tem hora que eu vou te falar uma coisa. Os caras mandam uns negócios, parece que japonês, pra gente aqui. Meu Deus do céu, vamos lá, vamos lá, vamos lá, vamos lá, vamos lá.
1: Te aquieta, mangangá. Te afasta pra lá, boi, velho.
0: Por favor, não me mande letra de grego aqui não, hein? Ebo! Paulo Linguinha chegando, Paulo Linguinha. Douglas Gonçalves. Davi Calcinha Vermelha. Aos porteiros da Globo Master. Éder da Transleone.
2: Cuidado, ele pode estar do seu lado.
0: Fernando César, nossa
2: senhora.
0: Cuidado,
2: ele pode estar do seu lado. Quem tem amigo corno, dá nele um abraço.
0: Olha lá, Queca Tassini.
2: Ele é
0: locutor Canela de Calango. Cala a boca, você,
2: ele é
0: cara.
2: Corno, mas é meu amigão.
0: Motorista da Samar.
2: Passa no portão. Finge que não sabe.
0: Diego Lopes.
2: Ligando. Finge que não sabe e nem tá nem ligando. De quem que eu tô falando?
0: Ah, só tem ejaculando. Motorista.

0: motorista de aplicativo Cabeção.
1: Que só comeu.
0: Aqui, ó, mais um motorista da Piscoi. Piscoi, é o nome do outro
1: depois,
0: aqui, ó.
1: Terminou porque ela traiu, mas voltou depois.
0: Joserino da Uber.
1: E ele é boi.
0: Davi Calcinha Vermelha.
2: Mangangá.
0: Olha lá, Alisson Bundundo. Alisson Bundundo. Diego Locutor Feio no chassi do Belo. Que é isso? Vocês estão de brincadeira, cara.

0: Ou substituto.
1: Cuidado, ele pode estar do seu lado.
0: É cada uma que a gente
1: cuidado,
0: vê aqui.
1: Cuidado, ele
0: viu?
1: Pode estar do seu lado. Quem tem amigo.
0: Caçambeiros, bunda suja! É tudo corno, os caras aqui, ó. Davi Água de Chuca.
1: Ele é corno, mas é.
0: Ó, é os caras que estão falando aqui, hein?
1: Ele é corno, mas é meu amigão. O chifre desse tamanho, nem passa.
0: Júlio Contanheiro da Baixada Santista, olha lá.
1: E nem tá nem ligando. Finge que não sabe e nem tá nem ligando.
0: Olha lá. Galera!

0: Motorista do Laticínio Carolina.
1: Ela traiu, mas voltou depois.
0: Meu Deus do céu, quanta gente. É muita gente, hein?
1: Mas voltou depois. Ela é essa.
0: Motorista que fala igual retardado. Positiva, meu Deus do céu. O que tem de gente retardada mandando lá? Meu pai do céu. É muita coisa, cara. É muita coisa, velho. E pra fechar. Não, e pra fechar a hora do boi. Me fala aí. Pra fechar a hora do boi. É dele, né? Que nós estamos falando de quem? Pra fechar a hora do boi, nós estamos falando de quem? Me fala aí, por favor. Estamos falando dele, o corno principal desse horário, John Tatu! Pra gente fechar a hora do boi, tem que ter o John Tatu no meio, né? Só que o vagabundo do John Tatu não mandou mensagem pra gente hoje. Não sei o que aconteceu. É, pra fechar é o John Tatu, a nossa hora do boi, gente do céu. Olha, eu vou falar uma coisa, hein? 11999919197, agradecendo a grande audiência aqui do nosso programa. Daqui a pouquinho tem Band Bom Dia. Já chega o Tadeu, chega o Diegão aqui. Chega o Homem Vinheta, o Pidoncio, Companhia Limitada, hein? Vamos ver aqui a mensagem chegando de áudio, vai. Oi, bom dia.
2: Quem é o touro tatuado? É o tio Tatu, que mama deitado. Chifre de rena, que mama deitado.
0: Valeu, um abraço pra você. Mais um aqui, fala comigo, vai.
3: Fechando a hora do boi, não esqueça do rinoceronte John Tatu.
0: É o rinoceronte da Madu. É o John Tatu, tem que ser o John Tatu, né? Claro, oi.
4: John Tatu, rei, John Tatu é nosso rei, bumbum de apertar linguiça.
0: Tchê, bumbum de apertar linguiça. Caramba, hein?
5: Cabeça Big Down de Harley Davidson. John Tatu.
0: Ai, meu Deus, deixa eu tocar a música aqui, vai, pelo amor de Deus, gente. 4 horas e 37 minutos, esse é o nosso Band Coruja, até às 5 da manhã.

0: Band FM, esse é o Pixote, apenas mais uma de amor, minha gente do céu. Bora aqui com as Band Coruja, aos momentos finais quase do programa, né? Agradece aqui o carinho que vocês têm pela gente, a audiência que é da Band FM em todo o Brasil. Obrigado pelo carinho. Já tem Band, bom dia, fala comigo.
1: Ô Léo, bom dia, bom dia.
0: Locutorzinho
1: de voz fina.
0: Ah, você que é, cara.
1: Se eu dar minha pamonha, você dá o seu curau pra mim?
2: Ai, delícia.
0: Cala a boca, velho, vai dormir, vai. Você ganha muito, não vou nem responder, viu? Cada uma, viu? Vai, fala aí.
3: Esse número aí que é o WhatsApp do Band Coruja, se vocês me dão um ok aqui, fanhoso de Irlanda do Norte.
0: Não, não é, cara, aqui não é, não, não, não, não é, não. É do açougue aqui, cara, é do açougue.
4: Não podemos esquecer do nosso amigo John Tatu, o famoso mamado.
0: É verdade, John Tatu, né, é o unicórnio da hora do boi, o John Tatu, já passou de boi, ele é o unicórnio já.
5: Ô Léo Júnior.
0: Oi.
5: Esses caminhoneiros é tudo chifrudo, E os caçambeiros não tomam banho, esses porco.
0: E você então fica falando mal que você também, né? Pelo jeito. E você também, pelo jeito, né?
6: Olha, Léo, deve estar contente, né? Acabando o programa, depois dos caras ficam falando a noite inteira nesse macarrão do Davi. Eu também tô contente. Daqui a pouco o Diegão tá chegando, hein?
0: Aí o outro puxa saco mesmo. Puxa saco do Diegão, que eu vou te falar. Vai puxar saco assim lá longe, hein? Meu pai do céu. Eu também tenho os meus puxa-saco aqui, vai. Eu também tenho os meus puxa-saco. Pronto, pronto, pronto. E ficou tudo igual. Aí fica tudo igual também.
7: Ô, Léo, daqui a pouco eu vou sortear um ouvinte seu aí pra lamber meu pipi.
8: Ô, Léo, o cara que falou dos caçambeiros aí não tomar banho aí é o marido da minha amante, cara.
0: Tchá. Marido da sua amante ainda. Meu pai do céu.
9: Ô, Léo, bom dia.
0: Bom dia.
9: Ô, Léo, o rapaz aí falou que caminhoneiro é tudo corno. Ele tá com inveja, porque ele só é corno.
0: E aí, cara, não terminou? Não terminou o assunto, velho? Eu, hein?
10: Ô, Léo, bom dia.
0: Bom dia.
10: Esse Zé Ruela que falou que os caminhoneiros é corno, precisa avisar ele que a mãe dele não tem reclamado, não, cara. A mãe dele tá gostando.
0: Tá tudo bem, né? Se não tá reclamando, tá tudo certo, né? É isso, Ana? Olha lá, chegou ele, chegou. Depois de tantos anos, milhares de anos, chegou o Região Taxista. Volta o vagabundo que some e chega no final do programa. Olha lá.
11: Léo Dias, mais corno que caminhoneiro, só motorista de aplicativo. Região Taxista original.
0: É, o cara chega no final do programa e chega e quer sentar na janelinha ainda. Ah, cada uma. O cara chega no final do programa e quer sentar na janelinha ainda.
12: Alô? Alô? Da pizzaria?
0: Não, que do?
12: Eu quero uma quatro queijos e uma portuguesa. Casa 18, município Ingaí.
0: Nossa, o cara tá ligado.
12: Tá bom. Pagamento no Pix.
0: Não, não é possível que o cara tá ligando pra uma pizzaria essas horas, né? Essas horas da madrugada o cara tá ligando pra pedir uma pizza. Já é demais. Já é demais pra cabeça, né, isso?
13: Ô, Léo, fala. Oi. Que esse cara aí nunca fala mal de caminhoneiro, que pode ser o pai dele, hein?
0: Ah, isso a gente já tá acostumado já. Os caras já são, faz tempo, né? Os cornaldo, né? Tudo corno, cara. Tudo corno, né? Ah, o DJ Fernando tá com até com a taça do Hexa. Tomara, hein, cara, que a gente leve esse Hexa aí, viu? Tão falar do Hexa que até agora não chegou,
14: ô, Léo,
0: né, cara?
14: Bom dia. Ô, Léo, é uma disputa aí pra ver quem é mais corno que o outro, né?
0: É, e pior que é, cara.
14: Eu já vi disputa de tudo. Agora, que um querer ser mais corno que o outro é difícil, né, bicho? Pelo amor de Deus.
0: Olha, aqui quem tá ganhando é o John Tatu até então, viu? Até então é o John Tatu que é o mais unicórnio que tem na parada aqui. Olha lá, Região, o atrasadista chegou, né?
15: A gente ganhar o Hexa só se o presidente for lá e roubar a taça. Região Taxista, antipetista.
0: Chega lá pra você ver que ele vai 3-5 tapas na sua cara, hein? Vai, oi.
16: Pronto, pedido feito. Lá vai pra tua uma pia de queijinho.
0: Meu Deus do céu, cara. Ainda bem que tá no final do programa. Graças a Deus, esses Deus
17: olímpicos. Léo, bom dia. O João Tatu não apareceu hoje que tá dormindo de conchinha com o Região Taxista. Quem manda é o petista. Senta dois. Puxa louco.
0: Não, mas o Região já chegou agora. E é engraçado que o Região chega no final do programa. E o João Tatu, nada, né? décadas, nem apareceu aqui hoje também.
7: Ô, Léo, qual é a cidade que não tem táxi, Léo? Taxista. Uberlândia. Uberlândia.
0: Boa essa.
7: Nossa, que bosta.
0: Que merda. Que bosta, cara. Mas que bosta, meu amigo. Pelo amor de Deus, hein? Tá difícil fazer uma piada no final do programa, hein, cara?
15: Ô, Léo, eu tô chegando atrasado porque eu tô dormindo com uma bonequinha aí esses dias e fico até esse horário.
0: Entendi.
15: Muito cansado. Ah. Jão, o bonequista.
0: Ai, meu Deus do céu, cara. O Região, não, é o Região e o Ney, né? É o Ney? É, o Região e o Ney, os caras das bonequinhas.
18: Ô, Léo, João da Tuda tomando no fio. Pô, essa dor.
0: 11 999 919 1197. Ai, gente, vocês não têm vergonha nessa cara de ficar falando essas coisas essas horas, viu, meu? Vai dar 5 horas da manhã, pelo amor de Deus.
19: Um dia, andando na Paulista, eis que encontro Região taxista, desfilando com 3 viadinhos. Isto não é fantástico?
0: Ah, fantástico, isso é um desastre, cara. Eu sou livre e guarde. 11 999 919 1197. Você participa aqui da nossa madrugada mais gostosa, tá quase indo já pro final do programa, meu Deus do céu, hein? Hoje, parece que hoje demorou pra passar a hora, ou foi impressão minha, hein, gente? Não, esse programa demorou pra passar a hora? Eu acho que demorou pra passar a hora.
7: Bom dia, Léo, você sabe qual é a piada do fotógrafo?
0: Qual que é?
7: Ninguém sabe, porque ainda não foi revelado.
0: Putz, cara, é muito sem graça a piada desse cara. É muito sem graça, viu? Pelo amor de Deus. E tem que ressuscitar aquele quadro de piadas ruins lá, né? Campeonato de piadas ruins, né? Puxa vida, velho. Tá louco.
7: Ô, Léo, Léo, assim, aqui...
0: Vai, último áudio.
7: Assim, aqui, eu tô em cima da mocinha... Eu sou o Região, furo o zóio dos motoristas.
20: Ô, Léo, bom dia.
0: Bom dia,
20: As bonequinhas que o Região pega, mija de pé.
0: É, mas é claro. Mas é mija de pé mesmo. As bonequinhas que o Região pega, vou falar pra você. Tá complicada a situação, velho.
21: Bom dia, Léo. Sabe quem é o mais corno de todos aí? Não é o do caminhão, não é o do aplicativo, é o taxista. Leandro aqui de São Bernardo.
0: Não, a gente sabe que os caras mais corno é os taxistas e os caras do aplicativo. É isso, essa é a verdade. Diegão já chegou por aqui. Diegão foi o... Diegão, mas quem que você tá combinando com o Dio, com o Tadeu agora? Você tá chegando primeiro que ele agora, então?
22: Ué, mas é...
0: Tá desse jeito agora o esquema?
22: É, por ordem de tempo de firma, né?
0: Ah, entendi. Então os mais antigos chegam depois, mais, é.
22: Meia hora que o ronco chega, velho.
0: Putz, aí o homem vinheta, então?
22: Então, chega depois, velho. Pela ordem. Os mais novos tem que chegar antes.
0: É, tá certo, tá certo.
22: Mostrar serviço.
0: Não, sim.
22: E aí, como é que tá aí, de boinha?
0: Cara, nem fale, cara. Aqui tá daquele jeito, cara. Pior, como sempre, esse programa.
22: Esses malucos aí.
0: Cara, até o Anselmo, velho. Até o Anselmo.
22: Não tem o que fazer, cara, não. Não tem o que falar na rádio dele.
0: Cara, ele saiu da rádio dele, daí os caras começaram tudo aqui, encheu o saco, velho. Não acredito nisso, mano.
22: Vai um café? Toma um cafezinho já?
0: Ó, um cafezinho vai bem, vamos
23: falar. Ô, Léo, daqui a pouco vai ter ouvinte aí que vai ter orgasmo pelo furico.
22: Que é isso?
23: É.
0: Ai, o cara tá se
23: pedindo.
22: Não importa por onde, o importante é igual a Marta falou, lembra?
0: Tudo trouxa.
23: Sabe por quê? Diego vai estar chegando.
0: Olha lá.
22: Cheguei, bebê.
0: E tem uns puxa-saco do Diego, os seus puxa-saco aqui, Diego.
22: Lógico que tem.
0: Ah, porque o Diego...
22: Isso é amor, cara.
0: É amor, cara, é amor, gente.
22: É amor profundo.
0: É, pois é.
22: Um amor forte.
0: O Nunes e o Região são os dois que pegam as bonequinhas por aí.
22: Sim, o Nunes desarmando.
0: É professor, cara. É,
22: ele desarma, ele deu um curso aí.
0: Ele dá curso online.
22: Como é que come
24: desarmando? Oi, tiozão gostoso.
0: Aí, olha
22: lá. Oi, desarmeiro.
0: Esse gosta de desarmar, esse aqui adora desarmar.
22: Muito bom.
0: E aí ele fala, depois é minha vez. Se o cara fala, depois é a vez dele,
22: sai correndo.
0: Sai correndo. Vamos ver mais um áudio aqui pra gente vencer. Ah, não, tem que esperar a chegada do Tadeu, né?
22: É, o Tadeu não. Chega daqui a pouquinho.
0: Tem que esperar a chegada do Tadeu. Outro vagabundo que é Edmilson Caipirão.
22: Gente boa, isso aí.
1: Chegou, Chamito.
22: Cheguei.
1: Coisa linda, bebezão.
22: Ah. Cara de neca.
1: É já o Chorão morre agora, né?
0: É, agora?
1: Agora o Chorão vai tudo morrer agora.
22: Chorão,
1: a panela tá feita.
0: Não, porque o Chorão, que ele fala assim, é porque o Diegão, a panelinha, eu falei, gente, não existe panelinha,
22: mas ainda
0: gente.
22: Tá esse papo de pão, que coisa chata.
0: É chato, cara. Eu não aguento mais.
22: Esse cara fica a noite toda falando a mesma coisa.
0: Fica enchendo o saco esses caras.
22: Chato, velho.
0: Olha lá, região.
22: Por isso que a gente não põe no ar um monte aí. Quando põe, o cara fica reclamando.
0: E gosta, vai reclamar assim na noite.
22: Mas é desse jeito agora.
2: Ô, Léo, o Diegão tá cansado que tem que pegar as bostas do cachorro e recolher pelo nossa, no apartamento. Tá saindo pelo até pela varanda.
22: Cara, hoje região, eu fui levar ele.
2: Cachorrista.
0: Cagou muito hoje.
22: Eu fui levar ele pra tomar outra vacina, cara.
0: Cagou muito hoje, não? Não.
22: Nossa senhora, vomitou no carro. Quem não é acostumado a sair de carro, vomitou no carro.
0: Tem quantos anos?
22: Tem 2 meses.
0: Dois meses, cara?
22: Vai fazer 3 meses. Tá tomando as primeiras vacinas ainda.
0: Ah, tá. Que raça que ele é?
22: É, Golden.
0: Ah, o meu é Pitbull, mano.
22: É, não, mas aí, pelo amor de Deus.
0: É Pitbull. Mas como que é o nome dele?
22: Do meu? Stitch.
0: Stitch?
22: Stitch.
0: Olha o nome do cachorro do Diegão, é Stitch.
22: É que a mulher é fã do Stitch.
0: Entendi.
22: Tá ali Stitch, sabe? O bichinho azul lá.
0: E aí se colocou Stitch.
22: Aí ficou Stitch o nome dele.
0: Mas aí, tá cuidando bem? É pai de pet, pai assumido?
22: Agora não tem como, né? Agora.
0: Assumido.
22: Você olha pela carinha dele lá, o que ele quiser fazer, a gente deixa. Dorme na minha cama já, dorme com a minha mulher.
0: Caga tudo na cama.
22: Caga onde quer, mija onde quer.
0: Meu Deus do céu.
22: Minha casa tá naquele.
3: Só pelo nome do cachorro é baitola.
0: Ah, para com isso, não xinga o cachorro do cara, velho.
22: Não xinga meu cachorro não, você xinga eu, xinga o Léo, mas xinga meu cachorro, pau tora, eu vou atrás de você.
0: É verdade, não para de fazer isso, cara.
3: Ô Léo, por que que você acha que o caminhão tem a gabine alta? Porque senão não cabe o chifre dos caminhoneiros.
0: Já começou a xingar, quer xingar os caminhoneiros, né? Que ele quer peitar.
22: Só os que rodam na esquerda. Os que rodam na esquerda é corno mesmo.
0: É tudo corno, né?
22: Fica travando o trânsito. Nossa, ontem me deu uma raiva. Ontem eu fiz um story quando
0: Mas os caras fez de propósito por causa de você, né?
22: É, nada, sério.
0: Os caras sabiam que era você que tava lá, velho.
22: Eles vão ver. Eu vou andar com um maço de prego no carro.
0: É.
22: Quando eu passar um vagabundo desse, vou largar um maço de prego na frente do caminhão dele. Quero ver ele vai fazer.
0: Lasca tudo com o cara.
22: É.
4: Fala a verdade, vai admitir. É que o cachorro ouviu você falando do macarrão do Davi no rádio.
0: Para, velho. Macarrão do Davi. Vai matar o cachorro, não faz isso não.
22: Não, deixa que o macarrão do Davi é bom.
0: Você gosta?
22: Eu vou lá comer qualquer dia.
0: Você já provou?
22: Não, ainda não. Sou louco? Mas qualquer hora eu vou lá provar.
5: O mais chifrudão. Diegão. Até o cachorro dorme com a mulher dele.
0: Ah, que isso, cara.
22: A tua mulher fala o contrário quando eu tô lá, o vagabundo.
0: tá certo. Tem que dar uma resposta pra esses
22: caras. Ela fala que é você, ô trouxa.
0: É tudo trouxa, né? Esses caras, final de programa aqui, ó. Olha.
25: Ô, Léo, o cachorro de Diegão aí ia ser estresse. Aí ele, pra botar estresse, botou Street.
22: Ia ser colocado de Tasmania, viu, cara?
0: Tasmania. Porque faz mó bagunça,
22: nossa,
0: né?
22: Nossa, mas é o capeta aquele cachorro. Puta merda.
0: Ó, já chegou aqui. Ele já chegou. Chegou o disco voador, já chegou. Ô, Tadeu,
26: né? Bom dia, Diego, bom dia, ouvinte da Band FM, todo o Brasil, todo mundo.
0: Ô, Tadeu, já estamos falando de cachorro. Você tem cachorro? Não que você seja um cachorro, não é isso. Não tô falando nada disso, cara.
26: Mas assim, lá em casa o único animal sou eu, né?
0: Ah, tá. Você não tem cachorro, então?
26: Não tenho medo dos bichinhos morrer na minha mão.
0: Porque
26: eu estar vivo é um milagre do Senhor Jesus, cara.
0: Que isso, cara?
26: Porque eu me alimento mal.
22: É certo mesmo, cara.
26: Não vou no médico. Não...
22: Se o cara não consegue nem se cuidar, como é que ele vai ter um cachorro pra cuidar?
26: Exatamente, é muita responsa, cara. Não,
0: eu tenho um pitbull lá em casa.
26: Que é isso?
0: 4 anos de idade já, o meu pitbull. Zeus.
26: Que bonitinho.
0: É lindo, cara. É Zeus o nome dele.
26: Ah, e ele consegue arrancar uma perna? Já, não.
0: Um braço já.
26: Um braço já consegue.
0: O braço já foi.
26: Que bonitinho. Eu quero conhecer ele.
0: Zeuzinho.
22: Bota ele pra ouvir o programa?
0: Vem.
26: Ele morde você, você vê o além.
0: Tchau, gente. Tchau. Até amanhã. Tchau.

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0: chega.
1: Às 5 horas e 5 minutos, gente. 5 horas e 5 minutos, hora de Brasília. Bom dia, Diego.
2: Bom dia, Tadeu.
1: É quarta-feira, metade da semana, o alto do cume.
2: Tá chegando, hein?
1: Tá chegando. Faltam três dias para as minhas férias.
2: Ele
1: para começar o calvário do Diego.
2: Nossa senhora, nem fala, velho.
1: Calvário curto, hein?
2: Olha, tô me tremendo aqui, mano.
1: Ah, nossa, realmente você é um profissional inexperiente, né? Nunca trabalhou em rádio nenhuma.
2: Não, mas pera,
1: Eu tenho medo.
2: Não é porque você já foi numa casa de swing que você já deu lá dentro.
1: Ah, eu nunca fui.
2: É, então.
1: Eu queria ir.
2: Olha, gente, já fui, mas nunca.
1: Só falar uma coisa que eu vi aqui tão fofinha. Você consegue fazer pra gente aqui no ar?
2: Consigo.
1: Você consegue?
2: Pode ser agora?
1: O Diego sacou o celular dele, claramente escolheu um contato, né? E apertou o microfone e começou.
2: Contato da minha. Só tem um contato pra fazer isso.
1: Não, eu vi você escolhendo um contato que era de uma pessoa especial pra você, né? E aí você começou a cantar pra essa pessoa.
2: Você consegue cantar? O bom dia.
1: Todo
2: dia pra minha esposa tem que ser assim. Bom dia, minha princesinha que acordou agora e tá com um bafinho. Você é o amor da minha vida, eu te amo tanto e o nosso gordinho. Pronto.
1: Eu te amo, meu amor. Eu quero esse tipo de amor. Olha, se o homem vinheta a partir de segunda não me mandar um bom dia. Cantando assim, eu parei com a minha
2: vida.
1: Isso
2: é assim. Já aprende aí, vinheta.
1: Exato, já aprende aí, vinheta. Eu quero esse bom dia todo caprichado. É. Ela canta pra você também?
2: Ela canta também.
1: Ai, gente, muito fofo.
2: Tem a figurinha do cachorrinho dançando.
1: Vai ter que cantar agora pro homem vinheta ouvir.
2: Ele não ouviu, não?
1: Acredito que não ouviu.
2: Vai pegar na censura, cara. Fazer esse papel ridículo. Coisa de casal.
1: É fofinho e eu quero que ele aprenda pra ele fazer pra mim a partir de segunda-feira.
2: Bom dia, eu quero.
1: Bom dia, homem vinheta. Tudo bem?
2: Eu quero.
1: Você quer? Eu estava começando aqui o programa e aí o Diego sacou o celular dele.
2: Devia ter feito isso.
1: Pegou um contato no celular. E apertou o microfone e começou a cantar pra essa pessoa.
2: E a música
1: era essa.
2: Bom dia, minha princesinha que acordou agora e tá com um bafinho. Você é o amor da minha vida, eu te amo tanto. E, gente, tem um goldinho.
1: Gente, o bom dia dele pra esposa dele,
2: ela
1: cara.
2: Acorda bem.
1: Todo dia.
2: Não arrepia?
1: Eu quero isso, tá? Segunda-feira você
2: meta de relacionamento.
3: Mas tem que ser essa mesmo?
1: Você cria uma musiquinha sua.
2: Não, tem que criar essa.
1: Porque aí não pode copiar também, né?
3: Eu vou criar alguma coisa de vocês,
2: né? Tipo, eu sei que ela acorda com bafinho. Então eu coloquei o bafinho.
1: Exatamente. É. Por favor, tá?
3: Tá bom, eu vou criar. Amanhã me cobra.
1: Tá, eu vou te cobrar, tá bom?
3: Amanhã eu vou chegar aqui dando um bom dia com a musiquinha.
2: Bom dia com a musiquinha.
1: Bom dia, homem vinheta, tudo bem com você?
3: Bom dia, meninos.
1: Ai, meu Deus, vamos, hein?
3: Ai, que legal isso, né, cara?
2: É legal, né? Essa fase é gostosa.
3: Mas e outra, eu acho que se não fizer isso também fica um clima chato, né?
2: Imagina.
3: Bom dia.
2: Não dá. Mesmo que esteja brigado no outro dia,
1: mesmo quando vocês brigam, porque existe briga.
2: Normal.
1: No casamento, né?
2: Mas normal. Esse é o momento que isso aqui que acaba tudo.
3: Não é nenhum, por exemplo, vamos fazer um amorzinho? Não, é a musiquinha.
2: Não, é todo dia. Essa é a tradição,
3: Olha, a musiquinha.
2: 5 anos assim já.
1: Mentira.
2: Sério.
3: Mas como é que é? Acordou, quem acordou primeiro, ela canta pra você também? Não,
2: ela acorda primeiro, na verdade eu acordo primeiro porque eu já tô acordado.
3: Tá.
2: Ela manda uma figurinha do nosso

0: cachorrinho dormindo. Aí ele fala, acordou, né?
1: Ai, gente!
2: Ai, por isso que eu falo, é, meu. Que legal.
0: Manda ela manda uma figurinha de um cachorrinho dançando.
1: Ai, gente.
0: Eu vou te mostrar pra você ver. Olha lá, quer ver? Olha aqui, ó. Olha lá, ó. Ó, ela acordou, ela tá desesperada, que ela tá com sono, perguntou se eu acordei melhor, que eu tô meio constipado, aí eu mandei a figurinha e a musiquinha lá.
3: Bom dia, minha princesinha, que acordou agora e tá com um bafinho.
4: Ah, eu quero um bom dia assim também.
0: Aí ele se metendo.
3: Eu tinha muito tanto, a gente tem um goldinho.
2: Ah, cara, sensacional.
1: Sensacional, metas de relacionamento aí com Diego Lopes.
2: Que, ela tá ouvindo?
0: Tá ouvindo, falou que eu sou um sem vergonha.
1: Não é um sem vergonha. É o último romântico, viu, querida?
2: Como é que é o nome dela?
1: Aproveite.
2: Grazi. Ô, Grazi, deixa eu te falar. Aproveita, meu amor, porque olha, vou te falar. Hoje em dia não existe mais essa sensibilidade.
0: Não tem.
2: Um homem com quase um metro. Quanto você tem? 1,80m?
0: 1,86m.
2: 86? 1,86. Com essa sensibilidade.
0: Não tem.
1: Exatamente.
0: Cara.
1: Não existe.
0: É um cavalo apaixonado.
2: Sabe o que é legal que você fez agora? Você despertou em muita gente.
0: É verdade. Às vezes a pessoa não sabe que meu relacionamento tá ruim. Isso aí. Manda um bom dia desse pra mulher, que ela vê se não vai. Na hora. Ela pode estranhar um pouco no momento. Né? Se você nunca fez, dá um choque, né?
2: Mas tenta, né?
0: Tenta, cara. Faz isso.
2: Amanhã, tá, bebê?
1: Tá bom, eu quero. Vou cobrar.
2: Amanhã eu vou chegar já.

0: São 5:10, 5:10, vai com Deus, 5:10. Começa agora o nosso Pulo do Gado, seu gibi eletrônico com as informações do Brasil e do mundo. Tudo que você precisa ficar sabendo quando você acorda. Esse é o Pulo do Gado, edição de número 4 e 1. E claro que eu quero dar o bom dia especial para você. Eu sou o Pedro Quadras e ao meu lado aqui, a nossa querida Silvânia Acre.
1: Muito bom dia, Pedro Quadras. Como estamos? Metade da semana.
0: Metade da semana.
1: E as horas se avançam, os dias se avançam, o mês avança.
0: É verdade, Silvânia.
1: E mais da metade do mês, né?
0: E tá passando, né?
1: É.
0: Tá passando. Por isso que a gente não pode perder tempo. Eu estava chegando agora, enquanto vocês estavam conversando, e vi aí o ato do nosso querido Diego com a sua esposa. E realmente, eu acho que esse é um momento muito bom para que a gente possa entender que o tempo passa, mas você não pode deixar passar a sua sensibilidade, o seu carinho, o seu respeito para com os outros.
1: É isso aí. É isso aí.
0: São 5:11, 5:11. Dia hoje, qual é o dia hoje mesmo?
1: É quarta-feira, 17 de junho de 2026, Pedro Quadras.
0: Vamos às efemérides.
1: Efemérides de hoje, hoje é dia do funcionário público aposentado.
0: Opa, olha aí, funcionário público aposentado. Dá um abraço pro Ronco, né?
1: Hoje é dia mundial do combate à desertificação e o combate à seca também. Aliás, minha DM no Instagram está aberta para mulheres que queiram me ajudar no combate à minha seca.
0: Você tá seca, na seca,
1: estou,
0: né?
1: Estou na seca, então mulheres quiserem me ajudar nesse...
0: Então atenção, você aí que quer ajudar o nosso colega a combater a sua seca, vai lá no Instagram, @soltadeu.
1: Dia Mundial do Karatê, Pedro Campos.
0: Olha aí, gente, vamos à velha piada. Não adianta você ser quem ser se o cara não ter.
1: Exatamente. O importante é o karatê.
0: O cara tem que ter.
1: Karatê grana, karatê carro, karatê...
0: É isso aí, é isso aí.
1: E um se não tiver, também que se lasque. Pro grande mestre de karatê que nos ouve, né, nos acompanha.
0: Verdade, lá da Vila do Pidoncio,
1: Vila do Pidoncio, além do Sushiro Kimimami, né?
0: É, que é o discípulo, né? Que é o ajudante dele, que o seu Kumiyama, que é ele é o mestre de Kung Fu do Pidoncio.
1: Exatamente.
0: Ele já tá com o seu substituto, que é o Sushiro Kimimami.
1: Exatamente.
0: Vem aí, vem aí.
1: Vem aí. Essas foram as efemérides de hoje, Pedro Quadras.
0: E logo de cara, já mudamos a trilha, muda o tom. A informação, ela vem de todas as formas. Ela pode vir mais descontraída, como também uma informação que pode abalar o Brasil e o mundo. Realmente, nós estamos passando por uma fase muito difícil. Às 5:13, 5:13, é uma barbaridade que se anda acontecendo por aí. Agora é uma moda muito recorrente. Não sei se isso acontece. Eu posso até perguntar para o Diego e para o Tadeu também se isso é uma coisa normal. Homens estão sendo flagrados de lingerie. É uma moda agora.
1: Não sabia dessa moda. Sei que algumas pessoas foram flagradas usando lingerie e tal. Deve ser confortável usar uma lingerie, deve ser. Eu imagino que sim.
0: Eu não, de verdade, eu ainda não aderi, não sei. Eu também não tô aqui pra cagar regra.
1: Desculpa a palavra. Conversar com alguém que convive com uma mulher. Você já testou usar lingerie da sua esposa?
0: Não, é sensível, né?
2: Não, ainda não testei, mas eu conheço várias pessoas que fazem isso, né? Sabe que durante a madrugada, os ouvintes do Bando de Coruja, eles fazem isso, né? Muitos fazem.
0: Ah, muitos já aderiram.
1: Temos aqui um ouvinte, o ouvinte Michael, ouvinte do Pulo do Gado.
0: Exatamente.
1: Diz que usa sim a calcinha da esposa nas sextas-feiras.
0: Na sexta-feira. Na sexta. Agora, engraçado isso, meus amigos e minhas amigas, que é, isso é um fetiche? Isso é uma prática em que, de repente, a pessoa se sente mais cômoda e confortável? Eu não sei. Até porque eu não sei a calcinha fio dental. Pra mim, acho que aquilo me deixa um pouco incomodado.
2: Eu acho que você poderia propor um exercício pro pessoal que tá ouvindo agora, de pegar a calcinha da esposa e colocar pra ver o que sente, né? Se não é confortável.
0: Eu acho legal, Diego, você até comentar isso. Nós temos os comentários agora de Diego Lopes aqui, gente.
1: Sim, sim.
0: Então, faça isso. Você, homem, a partir de hoje, vai sair de casa agora, coloque a calcinha na sua mulher e amanhã nos conte como é que foi.
1: Fica o dia inteiro com ela.
0: O dia inteiro.
1: E nos conte qual foi a experiência.
0: Vou falar a verdade, eu tentei uma vez o fio dental, mas não consegui.
2: Não deu.
0: No ato de, eu não sei pra onde eu deixo as bolas.
2: Tô olhando pra cara, eu tô imaginando a cena, cara.
3: Eu não sei pra que lado fica. Que reparte.
1: Então, exato, porque é muito fino, né? Muito delicado. O Alex diz que usa, assim, a calcinha da esposa de sábado pra domingo.
3: Ah, olha, gente. Então tem os dias especiais.
2: Não é qualquer dia.
3: Não é qualquer dia. Especiais.
1: Bom, muito bem.
3: Vamos lá, vamos ver. Quem usar aí, depois pode ir relatando. 5 horas e 15 minutos. A informação aqui é de credibilidade.
1: Daqui a pouco tem vaga de emprego. Você quer ofertar uma vaga de emprego? Tem uma vaga de emprego? Vamos ajudar com os desempregados do Brasil. 11 999919197. Manda sua vaga, se tiver salário ok, se for a combinar também, benefícios também, manda sua vaga aqui e aproveite para mandar um mugido especial para aquela pessoa especial.
3: Silvânia, hoje é aniversário, acabaram de me mandar aqui, os munícipes dessa cidade estão me mandando aqui, aniversário da cidade de Inu.
1: Olha, inuenses, alô, inuenses que estão ouvindo aqui o pulo do gado.
3: Inuenses, que em tupi-guarani significa monobola.
2: Tá aí. Mas não teria problema falando de rir. Não, só tinha uma opção.
3: Deve ficar esquisito, né?
2: Deve ser estranho.
3: Eu até hoje fico pensando como que as travestis, as bonecas, elas fazem, né? Porque realmente, pra onde vai tudo aquilo, né?
2: Eu tenho foto, você quer ver também?
3: Você tem foto, por gentileza.
1: Vamos lá, gente.
3: Atenção aqui, a informação ela é precisa e com fotos.
1: Nelly tá com a gente aqui, diz que usa a cueca do marido pra dormir. Aí, mulher de cueca, acho que já.
3: Eu já vi e realmente fica bonitinha, porque ela usa aquela box e fica aquela polpinha. É uma graça aquilo. Eu tenho até saudades daqueles shorts em que as meninas saem com a polpinha. É tão bonitinho.
2: É bonitinho.
3: A polpinha é bonitinha. Gente, vamos aqui lá, é credibilidade.
1: Fugida especial pra Dani. Dani, um beijo pra você.
3: Beijo, Dani.
1: Ela disse que é super normal usar calcinha. É o Dani. Super normal usar calcinha. Também uso todos os dias a calcinha da minha esposa. Mugido especial pra você, Dani. Um forte abraço.
3: Abraço.
1: Mugido pro Rafael Fernandes. Mugido especial pro Johnny, viu? Que agora é motorista de aplicativo na categoria Black, hein?
3: Olha aí,
1: e
3: parabéns.
1: E não leva mais passageiro na frente. Agora ele só leva atrás. Rafael, um abraço pra você.
3: Aí sim.
1: Muito obrigado pela mensagem. O Davi tá com a gente também. Davi, bom dia. Eu uso cuecão de couro vermelha.
3: Oba.
1: Pra mulherada. É fetiche, né? Abraço pra você. Tamo junto, hein?
3: Será que as mulheres têm esse fetiche de ver um homem de lingerie? Acho que não.
2: Boa pergunta.
3: Porque realmente, não sei se agrada o visual.
1: Isso é uma,
3: né?
1: Uma visão muito interessante.
3: Porque é difícil o homem ter um bumbum bonito, assim, falar a palavra. Porque a lingerie vai expor o bumbum.
1: Sim, sim,
3: vai,
1: sim,
3: né?
1: Sim.
3: A maioria dos homens tem ou bumbum peludo ou com espinha.
2: Ou os dois, né?
3: Ou os dois, que é pior, né?
1: Ou não tem bumbum.
3: Também. Ou não tem bumbum, que é o meu caso.
1: Eu também, o meu.
3: Minha bunda parece aquelas gavetas fechadas.
2: Vocês não treinam glúteo na academia?
3: Hã?
2: Tem que treinar glúteo.
3: Não, peraí.
2: Hã? Isso é saúde.
3: 5 horas e 18. Você treina o glúteo?
2: Eu treino.
3: Você faz com aquele agachamento de soco, aquele...
2: Coice.
3: Ah, coice. Vamos lá.
1: Tá aí, ó. Diego e Homem Vinheta fazendo aqui
3: trocou,
1: o glúteo.
3: Trocou.
2: Meu, que coisa ridícula.
3: 5 horas e 18. 5 e 18.
1: A Larissa disse que não tem esse fetiche, é broxante pra ela. Beijo pra você, Larissa. Vagas de emprego, hein? Vagas de emprego, atenção, vagas de emprego.
3: Vagas de emprego, às 5 horas e 18 minutos. João Vitor, pega os 2 centavos e dá pra tua irmã. Começar essa palhaçada.
1: Roberto de Sorocaba, tem vaga de emprego pra vendedor de pente pra careca, salário R$4.500.
3: R$4.500, é um salário bom, né? Salário... Tem ajudas, benefícios, não?
1: Sem benefícios.
3: Pensar.
1: Mas, cara, pra quem tá desempregado, R$4.500, acho que é legal, é interessante.
3: Pra não fazer merda nenhuma, né?
2: Vender nada.
1: O Elvis tá ofertando a vaga de emprego, motorista na Chibata Transportes. Quem quiser entrar na Chibata, a hora é agora, salário a combinar.
3: Aí é legal, hein? Então, pessoal aí, é só entrar em contato com a Chibata?
1: Só pra entrar na Chibata. Pronto. É este o momento, meu querido.
3: 5 horas e 19 minutos. Tem mais ofertas de emprego ou temos enquete hoje?
1: Acho que a própria enquete de hoje foi a do negócio da calcinha, porque as pessoas estão respondendo aqui.
3: Estão respondendo?
1: Exatamente.
3: Então tá bom, então continua aí a enquete.
1: O Gabriel disse que a melhor pessoa do mundo pra falar sobre a calcinha é a Paulette, né? Perguntar pra ela como é que ela faz pra guardar as bolinhas, porque ela não é operada, né?
3: Ela tem.
1: Ela diz que é um trunfo que ela tem com os homens.
3: É um trunfo. Agora, uma coisa que é engraçada, eu não sei se os homens vão concordar comigo, que talvez possa até ser uma enquete também, não sei se é. Mas vocês já repararam que todos os filmes que tem travesti ou que mostrem essa parte do homem que não é homem, é sempre maior que a nossa?
1: É. Cara, é uma das ironias, né? Uma das ironias.
2: Eu não reparei porque eu não costumo muito assistir esses filmes.
1: Também,
2: né?
1: Não, eu tô falando. Me surpreende aqui, Pedro Quadras.
3: Não, eu falo por propriedade. Eu navego em todos os mundos. Eu gosto de ver anão também transando.
2: Que isso,
3: gente? São 5 horas e 20 minutos, 5 e 20.
1: Final no pulo do gado de hoje.
3: Nós agradecemos a sua audiência e muito obrigado por acreditarem neste gibi eletrônico, nesta credibilidade que passamos e, claro, sem falar na seriedade. Claro. Diego, muito obrigado pela sua companhia, pelos seus comentários inúteis.
2: Muito obrigado.
3: Muito obrigado. Silvânia, muito obrigado por estar junto com a gente nesta quarta-feira e amanhã voltaremos, né?
1: Um forte abraço pra você, Pedro Quadras.
3: Forte abraço.
1: Me passa a programação de filmes que você vai ver hoje, tá bom?
3: Então, hoje?
1: Hoje. Fala um filme que você vai ver hoje.
3: Hoje é sobre passarinhos.
1: Passarinhos, que interessante.
3: Como que eles se acasalam, é muito interessante. E vocês já viram o pato transando? O pinto do pato parece um parafuso, bom dia.
1: Que isso? Dá um Google aí.
2: Que porco. Parece aqueles macarrão parafuso.
1: 5:21 agora.
3: E olha ele aí, ó.
4: Respeitável público, senhoras e senhores, nós vamos dar início a esse circo maluco. É claro que quem vai abrir o espetáculo são eles.

0: Caíram, mas aqui está ele, senhoras e senhores, bri, bri, bri, bró, bró, bró.
1: Opa! Só essa trilha aqui, viu? Só essa trilha. E vai embora.
0: Peguei o seu sapato na marreia, eu dei um nó. Eu sou o bri, bri, bri, bró, bró, bró. Eu perguntei, amiguinho, tá feliz?
2: Eu tô.
0: Então aperte o meu nariz. Bom dia, amiguinho.
1: Bom dia, bri, bri, bri, bró, bró, bró.
0: Eu trouxe, olha quem eu trouxe. Peraí. Peraí um pouquinho, eu vou te mostrar. Bom dia!
1: Ai, palhaço Bilola, bom dia!
0: Oi, Diego!
3: Oi, Bilola!
0: Eu sou o Bilola!
3: Eu tô vendo!
1: O Bilola...
0: Você sabe qual é a minha arte?
3: Qual é a sua arte?
0: Bilola entra, Bilola sai! Bilola entra, Bilola sai!
3: Que artista maravilhoso!
1: O Bilola fala assim que ele teve um problema pulmonar, de tanto fumar.
3: Ah, coitado!
0: Eu era fumante!
1: Perdeu Meu parte Deus. Do pulmão, enfim.
3: Nossa, Bilola!
0: Eu era fumante!
3: Mas agora parou, né, Bilola? Agora
0: parei! Cigarro eu parei, agora só maconha!
1: Peraí, Bilola!
0: Bilola, que isso, Bilola?
1: Que isso, tem crianças ouvindo esse programa, não sei qual.
0: Pamonha, pamonha!
3: Ah, pamonha.
1: Ah, ele gosta de pamonha. Festa junina, né?
0: Festa junina, bom dia, biguinho.
1: Você anima festa junina também? Parece
0: também.
1: É mesmo?
0: Verdade,
1: quem quiser contratar, então, o Bri-Bri-Bri aí pra animar uma festa junina,
0: é isso aí, eu vou. Eu gosto, né?
1: Soltar bombinha.
0: Verdade. Eu tenho umas cicatrizes de festa junina.
1: Mentira! Cicatriz de festa junina?
0: Verdade.
1: Eu não entendi.
0: Porque eu fui animar, amiguinho, uma festa junina.
1: Tá.
0: Não é? Aí o que que aconteceu? As crianças me adoram. Eu sou palhaço,
1: sim,
0: né?
1: Sim, é impossível não adorar você, Bri-Bri-Bri.
0: A minha imagem, as crianças ficam felizes, né, amiguinho?
3: Eu tô feliz só de olhar pra você.
0: Olha lá. Eu vou lá pra ele apertar meu nariz.
1: Olha lá, vai lá, que o Diego vai apertar o nariz dele. Olha lá, olha lá.
0: Você tá feliz?
3: Tô feliz.
0: Aperta o meu nariz.
3: Que nariz durinho, gostoso de apertar.
0: Diego, oi. Diego, eu quando vou ver futebol, eu faço a ola. Aperta a minha.
3: Sai daqui, ô bebê.
1: No inverno ele vai no sul. Aperta
0: o dedo. Deixa eu falar, amiguinho. Aí, as crianças queriam brincar. Os pais. Que pais em festa. Os pais, eles querem paz. Aí, o que é que faz? Contrata o palhaço. Pra quê? Aí o palhaço fica fazendo as atividades. Eu tenho muitas. Aí a gente foi fazer o pula-fogueira.
1: Pula-fogueira com a criançada na festa junina.
0: Foi demais. Perdi duas crianças.
3: Meu Deus. Perdeu como?
0: Como é? Não, a gente tinha ido passear antes. Aí eu perdi nos parques. Não foi na fogueira.
1: Ai, não, então. Foi o que eu imaginei.
0: Não.
1: Ai, meu Deus do céu. Tá.
0: Aí, nós fomos pula-fogueira. A criançada adorou.
1: Ai, que legal.
0: Verdade. Palhaço. Deu tudo certo, graças a Deus. Só um moleque encapetado.
1: Nossa.
0: Eu fui pular. Olha só, eu fui correndo. Na hora que eu corri, ele deu aquele traço a perna aqui atrás.
1: Ó. Olha que pentelho, hein?
3: Ele mostra.
0: Aqui,
3: ele faz.
0: Ó. Sabe aquela aqui, daquele totozinho? Aqui, ó. Pá, do jeito que ele deu, eu caí em cima da cadeira.
1: Mentira.
0: Verdade.
1: Ô, palhaço.
0: A cicatriz que eu tenho aqui,
1: queimou quase perto do bumbum.
0: Queimei perto do bumbum. Fiquei triste.
1: É, eu imagino, né? Porque a sua intenção era animar as crianças e não pode um pentelho desse fazer isso com um palhaço.
0: Fiquei
1: né?
0: triste porque queimou meu maço de gudangarã. Tava no bolso de trás.
1: Gudangarã é ou...
3: Você fuma gudangarã? Caramba, Gudan é na época da... Não é? Nas baladas.
0: É de caneta, de cravo, né?
3: De cravo, é.
0: Verdade, das baladas.
3: Você acha ainda pra comprar?
0: Acha. Porra, 50 pau, maço. Porra, caro, vai você ver. Vende nos postos de gasolina, conveniência.
1: Palhaço, tem criança ouvindo isso?
0: Não, sei. Mentira.
1: É proibido, não fumem crianças.
3: É
1: esse que é de canela?
3: Disfarça.
1: Esse que é de canela?
0: É, de cravo, canela, na verdade. Na verdade. Malandro, sabe por quê? Porque aí eu mesmo conto a piada, eu mesmo rio, é bem legal. O homem via até assim, você vê que ele mesmo ri dele.
1: Momento tô feliz com o palhaço. 11 99991 9197. Fala o teu nome e diga: Bri, eu tô feliz. E aí o Bri vai deixar você apertar o nariz dele, né, palhaço?
0: Verdade. Ó, deixa eu falar, tem vai voltar nova temporada do circo, tá?
1: Ai, que legal.
0: Verdade, a gente tá viajando, né? Eu tava ajudando, né? O meu amigo, o Tirulipa, pegou fogo no circo dele.
3: Pô, é verdade.
1: E você já passou por isso também, né, palhaço?
0: Já, pegou fogo. É. Pegou fogo. Ah, porque tinha acabado o espetáculo no meu circo. E aí eu reuni o pessoal, reuni o Pipoca, que é o anãozinho, o palhaço. Reuni o atirador de facas.
3: Uhum.
0: O mágico. E tinha a Partner também, a Partner, gente.
3: Ah. Fazer a unha.
1: Palhaço, onde se come o pão? Como é?
3: Onde se come o pão, não se come. Onde se ganha o pão, não se come a carne.
0: Mas é o quê? Eu coloco a carne no meio do pão e vou. Você é bobo, larga, mas você é besta.
1: Palhaço!
0: E aí a gente tava no fizemos lá. Fomos comer um negócio depois do espetáculo.
3: Tá.
0: Aí. Pegou fogo, jogamos.
3: Nossa!
0: Aí pegou fogo, a pituca.
3: A pituca.
0: Jogou.
1: Que acidente terrível.
0: Foi, mas agora estamos voltando, viu? Tá. Atrações novas, vai ter o Transformers.
1: Mas, mentira!
0: Que legal. Você não tem aquele,
3: né? O Bubble Bee.
0: Ih, vai ser legal pra caramba. O Bubble Bee é legal.
1: Eu quero saber se os motoboys vão voltar pro Globo da Morte.
0: Vai voltar o Globo da Morte.
3: Motoboy no Globo da Morte?
0: A gente põe os caras que entregam pizza. Verdade! Eles.
3: As mochilonas do iFood.
0: As mochilonas. A gente tinha fechado o Globo da Morte. O pessoal tá mandando aí?
1: Tá mandando.
0: A gente tinha fechado o Globo da Morte, que deu problema.
3: Ah.
0: Porque eu contratei dois moleque com moto.
3: Tá.
0: Os moleque louco, cachorro louco mesmo, torceu o rabo. E um dia eles estavam atrasados. Só que eles chegaram atrasados, no maior pau. Eles entraram no Globo da Morte e começaram a girar, só que atrás já tinha a Rocan.
3: Deus, gente.
0: Pessoal, dois do Rocan entraram juntos. E começou, no Globo da Morte.
1: A perseguição no Globo da Morte.
0: Eles estavam dando fogo, os moleques.
3: Meu Deus.
0: Perseguiu, o pessoal da Rocan. Bonito foi a hora do tiroteio. Dois CPF cancelados. E a galera, achando
3: fantástico.
1: Achando que era sangue de mentira.
0: Foi lindo.
3: Globo da Morte real.
0: Foi lindo.
1: Real, é realmente.
0: Só um pegou o tiro, o outro quando o tiro pegou, a moto voou e bateu na cabeça do outro e morreu.
3: Nossa, morreu de.
0: Do que a galera aplaudia a Rocan?
1: Vamos lá, eu tô feliz!
2: Vinícius Padeiro. Bri, eu tô feliz!
0: Meu nariz, ó.
4: Oh, bom dia, bli, eu estou feliz. É Anderson Zé do Rio Preto, amo vocês, meninos.
0: Ai, aperta o meu nariz, ó.
4: Mesmo. Beijo.
1: Beijo,
5: Bri.
0: Oi.
5: Eu tô feliz, Jorge, motorista de aplicativo.
0: Que legal, né, pessoal feliz, né, Diego?
1: Todo mundo feliz.
3: Felicidade.
5: Bom dia, Bri, bro. Aqui é o Fábio de Biúna. Eu tô feliz porque meu plantão já tá finalizando.
1: Aí,
5: QSL.
1: Ó. QSL.
5: Abraço pra todo mundo e ó. Cadê o cantor Daniel?
1: Ai, faz tempo, hein? Vamos trazer o Daniel aqui.
0: Faz tempo. Aperta o nariz, ó.
1: Quem mais tá aqui com a gente?
6: Aperta o meu nariz, tô tão feliz. Bom dia.
1: Bom dia.
0: Ela quer que eu aperto o nariz.
3: Ela quer que você aperta.
7: Bri, eu tô feliz. Hoje é meu aniversário, Alexandre de Alumínio.
1: É aniversário do Alexandre de Alumínio.
0: E aí, é um motorista de ambulância aí.
3: Ah, é?
0: Aperta o meu nariz.
1: Um abraço pra você, meu querido.
8: Bom dia, Bri.
1: Olha ela aí, ó.
8: Eu não tô feliz, que eu queria fazer festinha e não deu.
1: Não deu.
0: Triste.
1: Ela queria fazer amor.
0: Ela queria fazer amor,
1: mas
0: não... Tadinha, né?
1: Pois é, palhaço.
0: Nem todo mundo faz o que quer, né? Verdade?
1: Exatamente.
3: Não deu.
1: Eu, por exemplo, faz tempo que eu não faço amor, palhaço.
0: Olha aí a oportunidade, faz com ela.
9: Peguei o seu sapato na marreia, eu dei um nó. Eu sou o bri, bro.
0: Aí eu perguntei, amiguinho, você tá feliz?
3: Tô feliz.
0: Então aperte o meu nariz.

0: esses absurdos aí que você vai ter que conviver.
1: Cara, isso é muito bom.
0: Nos próximos 20 dias, cara. Tá bom?
1: Eu vi aí, agora vendo pessoalmente o Bibibi, chega a ficar emocionado agora.
0: Então,
1: que maravilha.
0: Né? Você apertou o nariz dele.
1: É, você viu, cara?
0: Você apertou o nariz.
1: Isso é maravilhoso.
2: Não é pra qualquer um, viu, cara?
1: Não é.
2: É legal você ter essa oportunidade.
1: É um privilégio.
2: Você já pensou, cara, você chegar amanhã, tem filhos, e você chegar um dia, sentar com seus filhos, seus netos, falar, meu, eu apertei o nariz do Bibibi.
0: Tem coisas que... Chega na sua casa hoje, fala pra tua esposa. Ah, eu apertei o nariz de um palhaço hoje.
1: Vou falar.
0: O que você fez no trabalho? Eu apertei o nariz de um palhaço.
1: Não é palhaço, é o Bibibi. Tem história,
2: Olha o que a gente divide com a esposa, né, quando chega em casa. O que você fez hoje?
1: Aguentar. Ela põe peito pra nós, aguenta.
2: Não é verdade, porque chega um médico em casa, não, amor, eu fiz uma cirurgia hoje, uma transfusão, né? A gente não. O que você fez? Ah, não, eu contei a piada do Bribribri que fumou maconha.
0: Imagino, né? Eu imagino um homem vinheta, né? Na sexta-feira chegar. Pra digníssima, né? Falar, que você fez no serviço
1: hoje? Como
0: foi
1: o seu dia?
0: Dei dois selinhos num afiliado da Rede Band FM.
2: Inclusive, isso aí repercutiu, viu?
0: Eu vi que saiu no como é que é o nome do menino lá? O Léo?
2: Léo Picardilhas.
0: Léo Picardilhas.
2: Ele saiu, que o lance que aconteceu aqui dentro. Inclusive, eu acho que, não sei se você quer falar sobre isso agora, mas tá todo mundo perguntando como é que você tá a respeito disso, se nós brigamos.
0: Ah, você chegou a ver, né, Diego?
1: Eu vi, inclusive, foi um comentário no Band Curu, acho que durante todo o dia, na grade inteira da Band FM,
2: repercutiu
1: isso aí, inclusive perceberam a sua cara de ciúmes, porque na hora você virou o rosto pra lá.
2: E você deu piti, você deu um grito aí.
0: É o seguinte, eu vou me abrir agora com vocês, vou ser bem honesto, contar os meus sentimentos. Não acredito que tenha sido algo profissional do Homem Vinheta na sexta-feira. Principalmente
2: Você acredita que não foi profissional?
0: Não foi profissional.
2: Não foi profissional?
0: Não foi porque a gente tava fazendo um programa.
1: Gente, eu tô aqui no meio de uma DR dos dois aqui. Mais uma vez eu tô sem jeito aqui. Primeiro dia que eu tive aqui já teve uma treta, agora tá tendo outra aqui no Band.
0: Você acha que eu tô errado, Diego? Você acha que eu tô errado?
1: Eu ia pedir pra você não me colocar não pra julgar, porque. A gente sabe que o Vinheta, ele é assim, ele é desse jeito, ele é impulsivo, ele é...
2: Agora você falou uma coisa legal, impulsivo, às vezes eu faço...
1: É mais do que isso, reativo, ele é reativo, eu acho que ele foi provocado, inclusive.
2: Põe uns ouvintes também pra falar o que eles acham.
1: Melhor, né?
0: Mandaram print, inclusive, desse momento,
1: eu tô
0: patético,
1: falando,
0: né?
1: Tô falando.
0: Você vê, eu mantive o meu profissionalismo nesse print aqui, ó, eu tô olhando pros monitores, eu tô fazendo o meu trabalho, enquanto... O senhor Emerson França.
2: Você tava fazendo o seu trabalho ou você tava disfarçando com ódio?
1: Não, mas pode ver. Depois desse print, a tua reação foi olhar pra lá e você quase saiu da mesa.
2: E
1: se eu tivesse aqui, você tinha saído e ia falar pra eu operar de qualquer jeito.
0: E veja bem, não é preconceito. Eu acredito em todas as formas de amar. Todas as formas de amar.
1: Desde que você esteja no meio.
0: Exatamente.
1: Ah lá.
0: Então, esse é o ponto.
2: O Adriano, lá de Sinop, que veio nos visitar.
1: Ah.
2: E aconteceu isso. A pergunta foi, como que é que funciona aqui o cumprimento? Dois beijinhos, três? Eu falei, no rosto, um beijinho, né? Eu acho que no Rio, que são dois, né? Acho que isso seja isso. Aí ele falou que aonde?
0: Na Rússia, era um selinho.
2: Era um selinho.
1: É verdade, na Rússia é mesmo.
2: Até porque eu já tinha cumprimentado o Adriano, eu mostrei pra ele aqui, é um beijinho no rosto. Nós dei um beijinho no rosto dele.
1: Ah, então já tinha acontecido algo antes.
2: É, pra mostrar como
0: já
2: é
0: me
2: que
0: deixou
2: era.
0: Meio assim, já. Já me deixou meio... Que esse cara
1: ele tá ficando bravo. Você tá percebendo que ele tá ficando bravo de novo?
0: Eu tô, gente.
2: Aí na hora que ele falou da Rússia, é um selinho, eu tive que mostrar.
1: É.
2: Simples assim.
0: Sim. Não. E pra toda a Rede Band FM, pra todo mundo, gente... Homem Vinheta deu um selinho em outro homem na minha frente. É. E não é o fato de ser outro homem, não, gente. Poderia ser outra mulher.
2: E outra, mas é engraçado. Aí ele falando assim, parece que a gente tem um caso, não é isso, é profissional.
1: Tá.
0: Me deixa enciumado?
1: Tadeu, fica calmo.
0: Profissionalmente.
1: Como é o nome do menino de Sinop?
2: Adriano.
1: O Adriano só queria ver o cumprimento, como é que era.
2: Não é?
1: É.
2: Eu mostrei.
0: Opiniões do ouvinte aqui, vamos lá, peraí. Só...
3: O quê? O Homem Vinheta? Isso é um tarado. É um tarado. Ele beijou até o Marcelo lá daquela... O Marcelo, aquele empresário famoso que vai na rádio e beijou no cangote, rapaz, sai fora. Eu não vou na rádio por causa disso, hein?
2: A verdade, eu dei um beijo na nuca do Marcelo da Euro 17.
1: Ah, também. Então já teve coisa
2: grande. Então, só que tem imagens.
1: Já
2: ele
1: tem
2: deu um gritinho e arrepiou.
0: E o Marcelo deu uma sentida, fez assim, ó.
1: É.
0: Ai!
2: É. Sabe o cara entrega?
0: Quase, mano, usar safado!
1: Aquele
4: Tadeu, bom dia! Vai lá na casa do Vinheta no final de semana lavar a roupa dele, limpar a casa.
0: Ah, parece que eu sirvo.
4: Aí ele chega e fica dando selinho nos outros aí, Tadeu.
0: É.
4: Abre o olho, rapaz.
0: É pra isso que eu sirvo.
1: Compraram a sua
0: dor, isso que eu sirvo. Pra ir fazer faxina no, na cobertura dele enquanto tá dando selinho outro cara na minha frente.
1: Limpar o cocô da tchuca.
5: O homem vinheta agora falou: ele, eu achei que ia imitar o David Brasil, igualzinho. Você tá doido?
0: Um abraço, meu querido. Um abraço. Obrigado pela mensagem. Tudo de bom. Opiniões dos ouvintes.
6: Mas eu vou em defesa do homem vinheta. Porque eu acho que o rapaz lá de Sinop se jogou praticamente pra cima do vinheta. E desse modo é meio difícil de resistir, vocês sabem, né? Então a culpa é mesmo do visitante, não foi culpa do homem vinheta. Quando ele viu, já tinha acontecido. É.
0: Tá bom.
2: Ela
0: tá
2: simplesmente resumiu o que, se eu falo, ninguém acreditar.
1: Não, e outra, se ele fala. Se o Vinheta fosse provocado e não reagisse, não ia ser ele. Eu acho que o que é apaixonante nele é isso mesmo.
0: Você tá ouvindo?
2: Você tá ouvindo, Gil?
1: Ah,
2: tá
1: ele, ouvindo isso aí? Ele acordou.
0: Tá ouvindo aí? Tá ouvindo?
1: Olha.
2: Vocês estão ouvindo ou não?
1: Você
0: tá ouvindo?
1: Eu tô ouvindo.
0: Tem alguma coisa. Para! Você vai quebrar a mesa!
2: A gente tá ouvindo! A gente tá ouvindo!
0: Sai daí. Quebrar a mesa!
1: Caramba! Agora faz sentido.
0: Por que, Diego?
1: É ele que o pessoal tá vendo por aí, será?
0: É, provavelmente.
2: Você viu que tem um disco voador ali?
1: Eu acho que ele não é desse planeta.
0: Bom dia, pessoal. Bom dia, Pidão. Aliás, você viu o vídeo da menina que disse que no jogo Brasil-Escócia, naves extraterrestres invadirão o gramado e vão abduzir todos os jogadores, todos os torcedores.
2: Ah, uma menina falou isso?
0: Uma menina falou isso. No jogo contra a Escócia. Agora é Haiti que a gente pega na sexta-feira.
1: Quando que é o Brasil com a Escócia?
0: Eu acho que é na outra semana, no outro final de semana,
1: é,
0: né?
1: É o próximo jogo sem ser esse, né?
0: Exatamente.
2: Então, vem um disco voador.
0: Vem um disco voador e vai abduzir.
2: A Guidruzi.
0: Vai ser na quarta-feira, dia 24 de junho. O jogo acontece às 19 horas, hora de Brasília. Ué. E ela afirmou.
1: Por via das dúvidas, eu não vou mais.
0: Categoricamente, que vai. Todo mundo vai assistir.
2: Ué, mas peraí, que tem alguma coisa errada. No dia do jogo, não, tem alguma coisa errada.
0: Por quê?
2: Não, o meu mestre não falou que era essa data aí.
0: O seu mestre?
2: Opa! Ixi. Gente, vocês ouviram isso? Não, é...
0: Que história é essa, Pidoncio?
2: Não, nada, gente. Eu tava... Deixa eu falar uma coisa.
0: Você é um ET, Pidoncio?
2: Não, né? Ei. É que tá tendo obra lá na vila e o mestre de obra. É isso.
1: Ele falou pra mim. Não sei não, hein?
2: Eu não sei. Sou um esquisito isso aí.
1: É, seu mestre. Será que ele tem ligação?
0: Até porque... Só imagina as duas anteninhas na cabeça do Pidoncio. É um ET.
1: É
0: um ET.
1: Olha bem pra carinha dele. Ele tem um formatinho, né?
2: Ele tem, cara.
1: Um ser que não é desse planeta.
0: Exatamente.
2: Agora uma pergunta: e se realmente eu não for desse planeta?
1: Você
2: sabe que eu já parei pra pensar nisso, porque você é um ser especial.
0: É.
2: Você já pensou? E se eu saco de uma pistola aqui agora laser?
0: Lá ele.
2: Hein?
1: Já pensou?
2: E dou um jato em vocês laser.
0: Lá ele.
1: Um jato? O chato não, pô.
2: É porque o laser. Ele espirra.
0: É o que?
2: Aqueles os homens de azul, sabe?
0: Homens de preto.
1: Pensou se ele pega um apagador de memória?
0: Exatamente.
1: Exatamente.
0: Então,
1: olha lá.
0: O que, que foi?
1: Agora eu fiquei com medo. Ele pegou o saco dele.
0: Ele pegou. O Pidão está com o saco na mão agora.
2: Falou de apagador de memória, né?
1: É. Gente. Não acredito. Pera aí, eu tô com medo.
0: Eu
1: vou colocar. O que, que é isso?
2: Eu vou apontar pra lá pra vocês não.
1: Tá.
0: Ah, esse negócio aí.
2: Quer ver? Agora eu vou. Posso fazer um teste com vocês?
0: Claro.
2: Quer ver, ó? Vou fazer. Eu vou. Quer ver? Nos dois, tá?
0: Tá.
2: Peraí. Como é seu nome?
0: O meu nome.
1: Como que você não lembra o seu nome?
2: Você trabalha onde? É você que tá olhando pra ele.
1: Eu?
2: Você trabalha onde?
1: Eu trabalho na. Ih, caramba.
0: Como é que é o meu nome, gente?
1: Nossa, que desespero.
2: Calma. Ei, você. É menino ou menina?
0: Eu acho que menina.
2: Isso é um teste, quer ver? Você. Atenção.
1: Eu não devia ter olhado pra aquilo, viu?
2: 12 centímetros de pipi?
1: 12 centímetros? Posso pedir agora?
2: Pode.
1: tem que medir agora.
7: Vai dar 10. Vai dar 10.
1: Agora, nesse frio?
0: Encolhido vai dar 5.
7: Peraí, deixa eu. Vou voltar. Como é seu nome?
0: Tadeu. Meu nome é Tadeu.
7: Ah. Onde você trabalha?
1: Na Band FM. Cara, que foi isso?
0: Caramba,
1: que falar foi isso?
0: Uma coisa que eu não acredito: que você tenha 9 centímetros de pipi.
1: Como que você sabe disso?
2: Vocês não valem nada, velho.
0: Olha ele aí, o ouvinte pediu, aqui o pedido do ouvinte é uma ordem. Tá?
2: Sempre charmoso.
0: Band Bom Dia, bonito. Daniel, trilha principal, tá?
2: Sempre com esse olhar. Daniel, posso falar? Enquanto o Daniel senta, eu vou falar uma coisa e que isso, pelo amor de Deus, mas o seu olhar, só o seu olhar, o seu jeito, Daniel, a sua postura, o seu jeito de andar. Eu sou homem, mas eu preciso falar, é sedutor. Eu não sei se o Tadeu concorda, Diego, vocês concordam com isso?
1: Super eu concordo, sedutor, né? Eu não sei se o Daniel sabe, mas agora eu vou ter a oportunidade de contar pra ele agora, ao vivo, junto dele aqui, que eu ouvi o Daniel, quando uma época que eu morava lá no Suarão, lá no, em Itanhaém, e eu acompanhava ele também numa rádio de lá, quando era criança, desde sempre, né? O Daniel faz parte da vida aqui, de todo mundo. Tá, liga o microfone.
0: Liga lá o microfone 3, gente, por favor.
7: Tá desligado.
0: Microfone 3 aqui.
1: Alô,
7: agora sim.
1: Daniel. Tô emocionado com a sua presença hoje aqui, viu, Daniel?
7: Poxa, agradecer a Deus, Nossa Senhora Aparecida, por ter esse relato seu, né? Graças a Deus. Você já morou lá pro Litoral Sul, já, é?
1: Já. Fim de semana eu ia pra lá.
7: Rapaz. De semana. E aí, você me viu por lá?
1: Eu ouvia você lá. Você participava de uma rádio.
7: Que rádio?
1: Era Juré FM, né?
7: Rapaz, Celso Vernizzi.
1: Isso. Faz tempo, né? Faz um tempinho.
7: Eu sempre gostei de ir pro Litoral Sul, né? Sempre gostei de praia, sou mais da fazenda.
1: Ah, é
7: da
1: verdade.
7: Terra, né? Mas eu sempre gostei de praia também, eu sempre ia. E de verdade, sem demagogia alguma, eu... Quantas e quantas vezes ali eu não andei de sunga.
1: Oh,
7: ali no...
1: Nossa.
7: A Praia do Sonho, conhece?
1: Sim, claro. Muito.
0: A Praia do Sonho.
7: Cibratel 2.
1: Cibratel 2, é.
7: Tem um bairro ali entre Itaém e Peruíbe, onde morava um rapaz... Gaivota, Valneário Gaivota.
1: Conheço demais.
7: A rapaz, gente ia muito na Toca do Gordo.
1: A Toca do Gordo.
7: E a Tia Xuca.
0: É o que eu tô pensando que é, o Daniel. Você frequentava esse ambiente?
7: Quando eu ia fazer show, né?
0: Você era solteiro, né?
1: Na época das vacas magras.
0: Você fazia show em cabaré?
7: Fazia. Olha que isso.
0: Loucura, Daniel.
7: Verdade.
0: Tanto como é que era a experiência, me fala?
7: Show cabaré do Leonardo e do Eduardo.
0: É baseado
7: lá. Eles iam também.
0: Qual é que é a experiência? Qual a diferença de cantar pra um público, sei lá, num rodeio e cantar num cabaré?
7: É um pesadelo. Rapaz do céu.
1: E a vontade que passa.
7: Não, é engraçado. Você sabia o que cantar no cabaré? E no restaurante é a mesma coisa?
1: Sério?
7: Como assim? Enquanto você canta, os outros comem.
0: Ah, meu Deus.
7: Rapaz, só que no cabaré é mais esquisito, né? É em cima da mesa, velho. Aí eu vi cada cena, bicho. Pior que na maioria desses cabarés, o pessoal vai... Pouco dinheiro, né? Rapaz do céu, você vê cada coisa. Sem demagogia alguma.
0: Já chegou ao absurdo do cara contratar você e não ter dinheiro pra pagar? E aí, como é que ele pagava você?
7: Ah, com mercadoria, né?
1: A permuta.
0: Fazer uma permuta, se cantava.
7: Cara, agora uma coisa, Daniel. Bom dia. Bom dia, pai. Eu tô até um pouco triste que saiu uma notícia. Me mandaram no Instagram. Saiu uma notícia que parece que o Rosas Negras foi fechado. Rosa Negra, que é um também. Você conheceu o Rosa Negra?
1: Não.
0: Do Litoral Paulista, é isso?
7: Do Litoral Paulista, tá. Ali no depois do Cibratel.
0: Tá,
7: Rosa Negra era legal também. Era um dos mais badaladinhos, assim.
0: Esse era mais de poder aquisitivo maior.
7: Os outros que eu falei, acho que era R$5 a entrada, esse era 10.
0: Direita
7: cerveja e uma bitoca. Você dava um selinho nas meninas, verdade. Igual a minha vinheta de Dona Adriana aqui. Rapaz do céu.
0: Daniel, olha.
7: E quando eu cantava Giripoca Vai Piar?
1: Nossa senhora.
7: Era literalmente, olha.
1: Giripoca piano.
0: O ouvinte Wander tá perguntando, Daniel, se você lembra do Café Love em Itanhaém.
7: Rapaz,
0: ou não é da tua época?
7: Café Love?
0: Café Love.
7: Esse eu não conheci, não.
0: Ele falou que esse era bom. Esse era
7: nossa,
0: bom.
7: Café Love.
0: Você conhece?
1: Não conheço. Mesmo que eu conhecesse, eu não ia falar. Não conheço.
0: Amanhã tá ouvindo, né?
7: Café Love. Café Love não conhecia, não, velho.
0: Não conhecia. Não chegou
7: eu conheci mais o Cibratel pra lá, né?
1: Entendi.
7: Ali é Rosa Negra. Era assim, ó, a sequência. Rosa Negra, Toca do Gordo, Tia Xuca e Pedrosa.
0: o seu lugar preferido, Daniel?
7: Ah, eu gostava da Tia Xuca.
1: A Tia Xuca?
7: Tia Xuca era, e é verdade, o apelido era a Tia Xuca. Meu Deus. E a Tia Xuca era uma negra, uma senhora bonita. Ah. E ela tinha um zunhão assim, ó.
1: Nossa.
7: Rapaz, aquilo cutucava as costas.
1: As costas, né?
0: Tá, já rapaz, que é isso, pelo amor de Deus.
7: Meu pai. Meu pai é Camilo.
0: Aí, ó. Parece
7: Diego.
0: Passou um elefante, né?
7: Se o Diego não sabe, meu pai é o único afinador de berrante do Brasil.
1: Ah, ele afina berrante?
7: Afina berrante. Sabia disso? Que
1: profissão rara essa.
7: Esse berrante que ele tocou agora.
1: Tá.
7: É do. Não tem um Rio Negro e Solimões?
1: Tem.
7: Então ele é do Solimões, aquele baixinho.
1: Ah, tá.
7: Por isso que esse somzinho mais. Agora tem um do Sérgio Reis, que é do Sérgio Reis.

0: Isso é pra chamar os ouvintes da madrugada.
1: Estão chegando aqui.
0: Vai, graças a Deus, senhora Pris. Mas é bom rever vocês. É.
2: Bom demais, viu, Daniel?
0: Já aproveitar o Diego. Vai fazer as férias, Tadeu, não é isso?
1: Vamos fazer.
0: Então eu queria aproveitar, já deixar claro aqui, convidar você. Aí, Tadeu, você podia levar esse meu endereço? Leva na minha fazenda.
2: Então, eu
1: não acredito.
2: O Daniel
1: que
2: tá.
1: Que honra.
2: É, ele tá
0: em Brotas.
2: Uns 10 anos convidando a gente pra ir pra Brotas.
1: É.
2: Toda vez que a gente vai, a gente tá de cara com o portão. Ele nunca tá lá.
1: Mas por quê?
2: Na porteira, gente. É, então, mas vamos lá, Diegão. Vamos lá,
1: ele tá convidando a gente. Vamos tentar dessa vez, né?
0: Mas
1: vamos.
0: Vocês tocam o interfone?
2: A gente toca o interfone.
0: O rapaz fala que eu não tô, não é?
2: Exatamente.
0: Eu que peço pra ele falar. Alô, ouvintes da Band. Aqui é o cantor Daniel. Agradecer a Deus, Nossa Senhora Aparecida. E a Band FM. 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
2: Tá no meu palatão. Canta, Daniel.
0: Eu não sei essa daí.
2: Começou o maior sucesso da sua carreira.
1: Ele não sabe.
0: É minha essa?
2: Sim.
0: Ó. Deixa eu ver.
3: Seu amor, meu amor.
2: Fica latejando.
3: Fica latejando.
0: Você é o cara que usa cueca apertada, né? Vai, velho. É ruim demais, velho.
2: Tá. Na luz do luar. Canta, Daniel.
0: Você não tem um TP?
2: Que TP?
0: Uma TP? Olha aí, o nunca foi Diego curte, ó.
1: Assim. Eu gosto. Vai, Daniel, agora. Vamos lá, Daniel, agora.
2: Canta, gente. Canta, não tô
0: com vocês. Sim.
2: Que ele cantou preguiçoso, né?
0: Isso aqui é um truque do cantor, sabe? Zezé tá usando demais isso, né?
3: Vai. Mais uns 200 anos.
0: Espera assim, eu sei.
3: Vem cá, me mamar.
2: Não!
3: Vem dizer que me amo na vida.
0: Eu tenho. Desculpa, vocês estão. Eu tenho um sucesso que eu tô pra lançar agora. É, a gente vai lançar nas plataformas.
1: Opa.
0: E vou pedir até pra falar com o Murilo. Murilo Awada.
1: Tá.
0: Pra lançar aqui, mas eu queria fazer a capela.
2: Quer fazer a capela?
1: Boa, olha.
2: Vai lançar aí nas plataformas e na Band FM também, né?
0: Daniel? Sucesso na Band,
2: Faz tempo que não lança essa coisa nova.
0: Não, por isso que eu queria falar com o Murilo.
2: Vamos lá. Quando você quiser. No teu tempo.
0: Não, eu tô aqui no marcador do
1: Zé. Ah, tá fazendo metrônomo.
0: Isso aí. Pá, pá, pá.
2: Vamos lá.
3: Quero beber o mel de sua boca.
2: Essa é nova?
3: Como se fosse uma
2: coisa. Ué, mas você... Vai tomar banho.
1: Tchau, Daniel. Essa, tchau. Essa já foi.
3: Quero um café. Acabou. Quero um café.
1: Acabou.
3: Quero um café.
1: É, passou.

0: Bye-bye.
1: Tudo bem, gente? Hora aqui do nosso cafezinho de todas as manhãs no Band Bom Dia. A Mel Banana disse que adorou a entrevista com o cantor Daniel.
0: Ô, Mel.
1: Um beijo pra você. Beijo. Obrigado pela mensagem. Cristiano Alves, de Salto de Pirapora, tá com a gente também.
0: Olha aí.
1: Abraça aí, viu?
2: Segunda manhã já tá de pé. Segunda manhã já tá de pé.
1: Eu. Quer cafezinho? Pede. 11 99991 9197.
3: Quero café. Tadeu, bom dia.
1: Bom dia.
3: Manda um cafezinho pra mim, pro meu marido Thiago, de Osasco.
1: Alô, Thiago. Alô, Aline. Cafezinho pro casal aí. Obrigado pela mensagem.
0: Obrigado,
1: viu,
0: gente.
1: Boa quarta-feira pra você.
4: Bom dia, Tadeu. Bom dia, Diego.
0: Bom dia, cara.
4: Bom dia, Vinheta.
0: Ô, querido.
4: Bom dia, Pidoncinha, filha da mãe.
2: Fala, filha da mãe.
4: Quero café. Somebody Love aqui ligado com vocês, hein? Quero café.
1: Valeu, Somebody Love. Somebody Tamo love. Junto, meu querido.
5: Oi. Eu quero um cafezinho. Manda um cafezinho pro Edson, pro Gustavo. Tamo indo trabalhar aqui de São Paulo. De Taipas. Um abraço pra vocês. Manda um café.
1: Alô, Taipas. Cafezinho, hein? Tudo de bom?
6: Obrigado. Legal, se tomar eu te chamo. Bom dia, Diego, bom dia, Tadeu, bom dia,
0: Bia,
6: filha da mãe.
0: Bom dia.
6: Idoso, manda um café aqui pra mim, tô com sono.
1: Valeu, meu querido, quase não sai sua voz, hein?
2: Nossa senhora.
1: Encosta a boquinha perto do celular, rapaz. Olha, um cafezinho aqui pra Luísa Ferreira.
0: Ô, Luísa.
1: Beijo pra você, boa quarta-feira.
0: Beijo, gata.
1: Beijo pra você, receba aí o cafezinho do Band Bom Dia, hein?
7: Bom dia, bom dia. Quero café, quero café. É o Alexander do E-Commerce, Mercado Livre, Shopee.
1: Opa.
7: Entrega na madrugada. Um abraço pro Diego.
0: Bom dia, cabra bom. Abraço, querido.
2: Oi, filho.
7: Pra todo mundo aí.
1: Valeu, meu bom. Um abraço pra você. Bom dia.
4: Bom dia, bom dia, Jadeu. Bom dia, Diegão. Bom dia, Vinheta.
0: Bom dia,
4: Pidonço. Manda um cafezinho pra nós aqui. Tiaguinho de registro. Tchau, obrigado. Tudo de bom.
1: Valeu, meu querido. Cafezinho aí. Boa quarta-feira.
2: Bom dia, Tadeu. Bom dia, Diego. Bom dia, Vinheta.
0: Não grita.
2: Quer café?
1: Ai, eu sou surdo.
2: Sogrão, porcã, câmbia.
1: Você tá gritando, cara.
0: Câmbia.
1: Mas esse aí é problema auditivo.
0: Imagina ele comprando pão na padaria de manhã.
2: Não, ele mata o padeiro.
8: Bom dia, Tadeu. Bom dia, minha Vinheta.
0: Bom dia.
8: Bom dia, Pidoncinho. Fala, Digão. Manda um cafezinho pra
0: bom
8: mim.
0: Dia.
8: Um cafezinho gostosinho. Delícia. Abraço, Alex de Caíras.
1: Valeu, meu querido. Um abraço pra você. Cafezinho pra geral. Muito obrigado pela audiência.
2: Abraço pro Geraldo. Carinho,
1: por estar com a gente aqui. Certo? Ponto final aqui. Segue a gente nas redes sociais. Como é que segue o Diego Lopes nas redes sociais?
0: @ Diego Lopes. Diego com Y. Três S no final.
1: É isso aí.
0: Caraca, velho.
1: Tá vendo? Se você acha que Emerson Franco oficial é difícil.
2: Agora me pegou, hein?
1: Toma essa aí. Tô lá como Soltadeu no Instagram.
0: E @ Emerson Franca Oficial.
1: É isso. Emerson Franca Oficial. Esse programa está disponível no Spotify, no Deezer, nas plataformas digitais.
0: Boa.
1: Pra você acompanhar, maratonar, ouvir a hora que você quiser. Tá
2: sério?
1: Bom?
2: Isso aí, Jadeu.
1: Sério, tá disponível.
0: Que perigo. Meu. Você fez que a galera... pessoa ouve e se tortura depois de novo.
1: Exatamente.
2: É verdade.
1: Isso aí pra colocar pra sogra?
0: Nossa, que tortura maravilhosa.
1: É gostoso.
2: Paçoca?
1: Não, pra sogra.
2: Ah, tá.
1: Vem aí mais uma edição da Hora do Ronco, mais alegria. Na manhã campeã da Band FM, gente.
0: Oi!
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1: Ah, antes, né?
2: Vamos lá! Muito bem, agora faltando 3 minutos para as 6 horas da manhã, vamos começar a hora do ronco.
1: É, antes tem um break aí pra pagar.
2: Ah, tem um break, é verdade. Eu já ia começar o break.
1: Paga, paga!
2: Vamos lá! A sua rádio do seu jeito, olha ele que fala. Fala.
1: Não, você pode falar, agora
3: não,
1: você pode.
3: Ah, é, não, é só soltar o break.
1: Me poupa.
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2: Band FM. 6 em ponto, a partir de agora. Tá na hora de começar a hora do ronco.
1: É, né, Pidoncio?
2: É, Pidoncio.
1: O que foi?
3: Presta atenção, cara.
1: Vai começar?
2: Me ajuda
1: tá
2: aí,
1: no ar já, meu.
3: Então vambora, vai.
2: Vai, Pidoncio.
1: Na sua rádio, do seu jeito.
2: Aí, bonitinho.
1: Oi.
12: Olha o narigão do Pidoncio.
2: Bom dia, Tadeuzinho, bom dia.
1: Muito bom dia, Diego.
2: Bom dia, Emerson França.
1: Não tem Emerson França.
2: Não tem,
1: é o Vinheta e o Pidoncio.
2: Ah, então vamos lá. Vamos começar de novo.
1: Aqui nesse bom dia, aqui.
3: Pidoncio, você vai dirigindo ele.
1: É porque, posso te falar?
2: Vai.
1: Emerson França é um cara sem graça.
2: Ah, é muito.
1: Ele quer ser radialista, mas não...
2: Ah, é. Então tá bom, tá. Vamos começar de novo. Bom dia, Tadeu.
1: Muito bom dia, Diego.
2: Bom dia, Vinheta.
13: Bom dia.
2: Bom dia, Pidon.
1: Bom dia, filho da mãe.
2: Bom dia, seu Luiz Ronco. Só pra testar, pra ensaiar.
1: É, só pra ensaiar. Gente, o Diego vai cobrir as férias
3: ele
1: aí.
3: Ele tá ensaiando.
1: Ele vai estar. Segunda-feira, o Ronco, se Deus quiser, tá de volta, né?
2: Acredito.
1: Como é que ele tá de saúde? Tá vivo?
2: Que é isso?
3: Nossa, aqui ele tá bem, não sei.
1: Bom, vamos lá, gente, ó. Última semana do outono, tá. Semana que vem começa o inverno também, tá?
2: Sim. Isso.
1: E a gente quer perguntar hoje na Hora do Ronco, o que esfria uma festinha pra você?
2: Ah.
1: O que faz você perder o ímpeto, a vontade, o desejo?
2: Boa.
1: Vai contar pra gente o que faz esfriar uma festinha pra você.
2: Como é que faz? Manda mensagem no WhatsApp?
1: Manda 11 99991 9197,
2: tá.
1: E aí o Pidons passa aqui a palavra-chave, né?
7: Ah, qual que é a palavra-chave? Aí tem a palavra-chave, esfriar?
1: É,
7: geladeira.
2: Geladeira. A palavra sabe geladeira. Mandou geladeira.
1: Aí a Aninha sabe que tem assunto com a gente aqui.
2: A Aninha já vai saber.
1: Vai ligar pro ouvinte. Olha a moleza, Diego.
2: Ah, ela liga?
1: A Band FM liga e o ouvinte fala com a gente.
2: Ah, que maravilha, que coisa. Já no próximo, já, né?
1: Já no próximo,
7: então,
1: exatamente.
7: Você não sabe, você trabalha aqui.
2: Não, mas eu não...
7: Não, ele tá...
2: Eu trabalho de madrugada.
1: Outra loucura.
7: Ah, tá, é outra coisa.
1: Ali é outra loucura.
7: Ah, tá.
1: Então vamos lá, gente. Manda mensagem aí, geladeira, porque a praça é nossa!
2: Ah, é muito criança. Nossa!
8: Vamos acordar!

0: Band FM, é o Henrique Juliano, amor dos outros. Falando em amor dos outros, Tadeu, qual que é o tema de hoje?
1: Hoje estamos falando de amor, mas uma coisa que esfria esse momento tão gostoso.
0: Esfria, é.
1: O que é que esfria você na hora da festinha? O parceiro não pode fazer, às vezes é cheiro de chulé.
0: Ah, é?
1: É um pum que solta.
0: Na hora também, né? Pelo amor de Deus.
1: Tudo
0: acontece.
1: Soltar um pum na hora,
0: acontece.
2: Às vezes o retentor já não tá.
1: 11 999 91 9197.
0: Qual que é, Pidoncinho?
3: Geladeira.
0: Geladeira. Manda a geladeira pra você participar com a gente aqui.
4: Muito bom. Adulto. Baiano. Barata.
3: Não, mas ele vai fazer isso também nas férias?
1: Vai, ué. Você que faz as duas.
3: Vai sobrar pra mim.
1: Sim.
3: Ele sai de férias e ele continua fazendo.
1: Sim. Continua.
4: Português. Religião.
2: Vamos lá. Você achou que quer mudar o programa?
0: Paciente. É o tema. Agora ele vai ter que...
2: Deixa eu falar uma coisa, ô Rodrigo.
1: Diego.
2: Deixa eu falar uma coisa. Não para a roleta no meio.
0: Ah, não.
2: Não põe o dedo, deixa rodar até o final.
0: Tá.
2: Que às vezes o Jadeu, ele pensa que eu não sei.
0: Ah, ele escolhe. Quando chega a palavra que ele quer, ele para.
2: Pra me ferrar.
0: Olha.
1: Não, não, porque eu sei que você é capaz, Pidon. Você é diferente.
2: É diferente, tá? Bom, nesse caso, eu gostei.
1: Vamos lá.
2: Quem que caiu? Vamos ver.
1: Paciente.
2: O paciente estava lá, o médico entrou na sala. Deixa eu ver aqui. Nossa. Bom, no seu raio-x aqui, a gente pode ver que o senhor tá com uma costela quebrada. Tá vendo aqui, ó? Essa trinca aqui. Eu tô vendo. Como é que vai fazer? Não, mas você tá vendo aqui que tá bem aqui no raio-x quebrado aqui, ó? Nesse lugarzinho? Tô vendo, doutor. Falou, não, mas pode ficar tranquilo que isso aqui vai ficar bom, hein?
1: Onde?
2: Falou, o que o senhor vai fazer? Eu vou consertar no Photoshop.
0: Não, meu Deus do céu.
1: Que médico é esse?
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0: Bruno Marrone, já não sei mais nada. Muito bem, o que que vem agora? Deixa eu explicar um negócio aqui.
1: Tá que nem eu.
0: Eu tô fazendo...
2: Essa é a Band FM, tá. Essa aqui é a Hora do Ronco, tá? E agora a gente conversa com o ouvinte sobre o tema de hoje.
0: Muito bem, vamos lá. O tema de hoje, o que faz você desanimar na hora da festinha, não é isso?
2: Dá aquela esfriada, né?
0: Tem uma palavra que é feia demais que a gente não vai falar.
2: É, né? Não vou falar que é feia.
0: Desanimou. Você tem que me falar o que não pode falar no programa também, né?
2: Porque, tá, assim, você viu que a gente fala festinha.
0: É uma festinha.
1: Tá. Ah, festinha.
0: Festinha, é. Você sabe o que é?
1: Evitar falar coisas feias, né?
0: É, isso aí, pode.
1: Por quê? O que vocês queriam falar?
2: Não, vamos lá, gente.
0: Não provoca.
2: Tem um ouvinte na linha, Diego. Vamos lá,
0: vamos
2: vai.
0: Ver quem tá na linha. Alô, bom dia. Alô, bom dia.
3: Bom dia.
0: Quem tá falando, hein?
3: Bom dia, quem tá falando é a Grade Martinópolis. Bom dia, meninos.
2: Bom dia.
1: Bom dia.
0: Tudo bem, Gra?
3: Tudo bem, meu amor.
0: Conta pra nós, então, o que que faz você desanimar na hora da festinha, Gra?
3: Ah, que faz desanimar na hora da festinha, aquela festinha rápida, né, de 10 minutos. Isso é um problema.
0: É.
2: Pera, 10 minutos é rápido?
0: 10 minutos, o cara tem que ser uma máquina.
3: 10 minutos, Tadeuzinho.
2: 10 minutos é meu recorde.
1: Poxa vida, que é isso, gente? Pô, aí agora você pegou pesado, porque... O meu recorde são 7 minutos.
2: 7 minutos.
1: Intensos, hein?
3: Então, mas 7 minutos... Sete é só os preliminares.
0: Meu Deus.
2: Qual um tempo médio básico pra você?
3: Então, fora os preliminares, né? Mais uns 10, quer dar uns 20 minutos assim.
1: Aí é o super-homem, pô.
0: É, aí não dá. Aí não dá. Pera aí, velho.
2: Aí você tá querendo muito, né?
1: Quer matar o cara?
0: Tá louco?

0: Band FM os travessos, quando a gente ama é bem do nada.
1: É, bem, eu falei.
0: A próxima eu fico um laia-laia um pouquinho a mais aí. Ah, meu Deus. Vamos lá, o nosso tema de hoje, a gente quer, tá perguntando pra você o que é que você, o que que te desanima na hora da festinha? O que que te deixa triste na hora da festinha?
1: Isso, dá aquela esfriada,
2: né? Aquela coisinha mais, ah, não quero mais, né?
1: Exatamente.
2: Eu, pra mim, na hora da festinha, o que me esfria é na hora que acabou os parabéns, eu já...
1: Não, lindo, festinha é outra coisa. A palavra-chave qual que é, Pidoncio?
2: Geladeira!
1: Manda a geladeira 119-9991-9197. Boa. Tô esperando aqui.

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1: Gente. Nossa, que vinheta animada.
2: Ela tá com sono.
3: É, isso é preguiça.
1: Ah, é ronco.
3: Isso, exatamente.
1: Ah, bom, tá certo, vai. Deixa eu falar com o ouvinte. Vamos conversar com o ouvinte. O nosso tema hoje é o seguinte: o que desanima você na hora da festinha?
3: Boa.
1: Todo mundo entendeu, né? Deixa eu ver quem tá na linha pra falar com a gente aqui. Alô, bom dia!
4: Bom dia, meu xará Diego.
1: Ô, meu xará, como é que você tá, Diegão?
4: Melhor agora falando com vocês.
1: Ah, então tá bom demais. Dá bom dia pro povo aqui.
3: Ô meu bom querido, dia, bom Tadeu. Dia. Beleza aí, véi?
4: Bem, você?
3: Bem, graças a Deus.
5: Bom dia!
3: Bom dia!
2: Bom dia!
1: Ele tá ligado.
2: E aí, meu querido, o que dá uma esfriada aí na sua festinha?
4: Cara, uma coisa que dá uma esfriada é quando você tá ali representando na esposa, fazendo aquele árabe, sabe? E na hora que chega a sua vez, ela vira e fala, não.
3: Ué.
2: É, mas aí é...
3: É, mas eu, quem quer rir tem que fazer rir, né, gente?
2: É.
4: Hein? Você tá ali no...
3: Eu já entendi. Que isso é bem desagradável, na verdade. Mas conversa com ela, cara.
2: Ou lava, né?
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2: Tem que entender.
3: O problema é esse.
1: É, calma, pelo amor de Deus, cara.

0: Zé Neto e Cristiano, essa versão exclusiva de Pertinho, status que eu não queria. Agora tá na hora da gente ouvir os áudios do WhatsApp que você manda no 11 999 91 9197 sobre o nosso tema de hoje, Tadeu.
1: Sim.
0: Ah, é, daí não.
1: Sim. O que te esfria na hora da festinha? Conta pra gente aqui. Vamos ouvir?
2: Vamos ouvir. Eu quero.
0: Vamos falar comigo aqui, a Valéria.
3: Vai. Vai. Bom dia, Diego.
0: Bom dia.
3: Bom dia, Tadeu. Bom dia, Homem Vinheta.
4: Oi, querida.
3: Bom dia, Pidoncio.
5: Oi.
3: Amo vocês.
5: I love you.
3: Agora, o que me desanima, assim, na hora da festinha é quando o cara acaba de cantar parabéns na minha frente.
4: Aí, tô falando.
3: Aí é terrível.
1: Ah,
3: beijo.
1: Que coisa. E o Pidoncio falou e a gente não...
4: Você entendeu? A pessoa canta parabéns antes de comer o bolo. Dá uma raiva.
0: Não dá. Todo mundo entendeu.
1: É bem desagradável.

0: Band FM, Leandro Leonardo, pense em mim.
1: Agora, Jornal do Mundo. Vamos às notícias do Brasil e do mundo. Não vai ter a trilha, Dudu, aqui agora?
2: Ai, rapaz. Já faz, já não vai ter mesmo semana que vem?
1: Já
2: fica sem agora.
1: Então vai. A modelo brasileira e ex-musa do Barcelona. Você tava tão animado. Modelo brasileira e a ex-musa do Barcelona. Porque o ronco vai voltar, volta tudo normal. Aí a gente deixa de ousar, deixa de fazer as
3: coisas. Vamos de novo da cabeça, o âncora.
1: A modelo brasileira e ex-musa do Barcelona, Suzy Cortez, prometeu fazer uma tatuagem chocante caso a Argentina ganhe a Copa do Mundo 2026.
0: Por mais que não seja sua nacionalidade, Suzy afirma ter uma identificação muito maior com o futebol argentino. Porém, a sua paixão vai além da torcida e da histórica seleção. Ela é uma grande admiradora de Messi e chegou a fazer tatuagens íntimas para celebrar as conquistas do jogador argentino.
1: Contudo, para esse campeonato, a modelo quer fazer ainda algo ainda maior e mais marcante, já que está planejando novas tatuagens em áreas íntimas do corpo.
0: Além da tatuagem em homenagem à seleção argentina, Suzy promete fazer ações e surpresas durante o Mundial.
1: Os comentários é de Pidoncio Pidunga da Silva.
4: Uma brasileira prometeu também que se o Brasil for hexa, ela não tem tatuagem. Ah. Se o Brasil for hexa, ela vai tatuar o corpo inteirinho.
0: Ah, é?
4: Quem tá feliz são os pais, diz que ela vai continuar com o corpo sem nada.
0: Ah, meu Deus.
3: Começa fácil, hein?

0: Band FM é o Fred Fabrício. Te amar é meu talento.
1: Ai, que gostoso.
0: Que talento, que
1: talento
0: é
1: gostoso,
0: esse?
1: Né?
2: É bom amar. Amar é uma coisa gostosa,
0: é uma coisa maravilhosa. Você já mandou mensagem pra nós aqui falando sobre o nosso tema? Te cortei, desculpa aí, Vinhetão. Pode falar. Você
2: não, a maioria.
0: Não acontecerá de novo.
2: A maioria das pessoas é bem entendendo quando fala que ama. Isso é muito triste. Isso é
1: verdade. Gente, quando você tiver certeza que você ama alguém, aí você fala, eu te amo.
2: A não ser que
1: você
2: queira pegar a pessoa.
0: É, aí dá aquela mentirinha básica.
1: Vamos, né, lá, o que desfria na hora da festinha? Conta pra gente aqui. O WhatsApp da Band qualquer, Diegão.
0: É o 11999919197. Manda o seu áudio e participa com a gente. A palavra-chave, Pidoncio.
3: Aí que tá, geladeira.
1: É geladeira.
3: Geladeira.
1: Mandou, falou, né?
3: Mandou, falou. Olha lá, Aninha, o pessoal tá mandando geladeira? A Aninha, olha, danadinha.
1: Vai, fita, mandando, mãe.
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5: Meu Deus.
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5: Muito bem, de volta à hora do ronco. Estão... O que foi? O que é isso aí que você pegou aí?
7: Oi?
5: Esse barulhinho que você fez aí?
7: Não, tossi.
5: Ah, ele tossiu.
7: Mas segurou o apito?
8: Mas que tossida é esse, cara?
7: É, meu, sabia que ontem eu tava brincando com aqueles apitinhos de boneca? Travou na minha garganta, é um perigo.
8: Vai no médico.
7: Eu vou tossir, ó.
5: É, agora uma tosse esquisita.
8: Vai ficar tossindo o programa inteiro com isso aí, hein? Pelo amor de Deus.
7: Você não vê que eu tô poupando? Eu nem comecei. Eu tô bebendo água pra não tossir.
5: É, pelo menos foi pela boca.
7: Você vai ter que ir no médico, cara.
8: Vamos lá, vai.
7: Posso atender?
5: Pode atender, vai lá. Fala, vamos ver quem tá na linha. Fala com ele.
7: Alô, bom dia.
9: Alô, bom dia, Bidon, que Bidoncinho, meu gostosinho. Eu sou a Socorro, meu amor. Bom dia, menino.
5: Bom dia.
8: Socorro. Conta pra nós, Socorro, o que esfria.
9: Ronquinho tá de férias, tá de merecedor.
8: Tá de férias.
9: Vamos ver.
8: Dá bom dia pra ela, Tadeu. Fala com ela.
7: Bom dia, Socorro.
9: Tadeu, bom dia.
8: Ô, meu amor, eu também te amo. Conta pra mim, o que te esfria na. Você ainda faz festinha?
9: Meu Deus.
8: Ah, não tem voz mais pra isso, não.
9: Ele me deixa desanimadíssima. Ah. Esmoral a tudo.
8: É o quê?
9: Quando eu tô na bem da festinha, chega alguém batendo na porta, batendo na janela, meu filho. Aquela friezinha na barriga despenca, na corda volta a dormir. É. E aquele desespero. Acabou a alegria, acabou.
5: Deu tanto trabalho.
8: Mas que hora pra chegar a visita também?
7: Mas vem cá, o Socorro. Você mora onde? É normal? É normal alguém bater na porta? Porque é raro, né?
9: E meu filho, mas na favela onde eu moro, a gente tava fazendo.
7: Ah, não, tá explicado.
8: Tá explicado.
7: Aí.
5: Meu Deus do céu.
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7: Tá explicado aí. Não, eu sei o que é.
8: Do ronco.
7: É porta com porta, parede com parede.
8: É, eu sei como é que é também. Já vivi isso.
7: Eu fiz um furo pra colocar um quadro no meu rabaco. Eu vi a casa do vizinho do outro
5: lado. Pera aí.

0: O que, que foi, Pidoncio?
1: É próximo, tchau!
0: Então você tá imitando o Luan Santana aqui.
2: Que performance maravilhosa.
1: Obrigado, tchau, gente. Tchau, tchau, tchau.
2: Cara, ficou muito perfeito, é, cara.
0: Ser, ficou lindo, ficou lindo.
2: Que emoção.
0: A cara do Luan Santana, né?
3: É. Eu queria ser cantor.
0: É mesmo.
4: Ele é vesguinho, né?
3: Eu não sou... Vocês param de graça, hein?
2: É. Ô, Vinheta, me ajuda. O que, que vem agora, hein?
0: Agora? Ih, é a primeira aula do inglês pra vocês.
2: Opa!
3: Bora, crianças!
2: Vamos que tá na hora, inglês pra vocês, com a bonitinho. Aula de inglês do Pidoncio.
3: Peraí, deixa eu... Vem cá. Deixa eu explicar pras criancinhas.
2: Explica aí.
3: Deixa eu falar. Ah, não, a tia Jadeu vai sair de férias, né,
0: tia? Que tia? Eu sou tio. O tio Tadeu. O tio Tadeu vai sair de férias, aí o tio Diego vai ficar no lugar dele.
3: O tio Diego, tá? Cumprimenta o tio Diego. Crianças, vocês estão felizes que ele tá aqui?
2: Oi. Olha, que lindo.
3: Não, sem muita gracinha.
2: Ah, sem muita gracinha. É, porque senão é isso, né?
0: Senão vai, eles montam, viu?
3: Intimidade. Ah,
0: criançada, viu?
3: O Rodrigo.
2: É complicado.
3: Diego, cara. Ô, Diego.
2: Então, tá,
3: deixa eu falar uma coisa pra vocês. Deixa. É pra você. Deixa que eu conduzo essa parte e vou deixar pra você a mais fácil.
2: Tá bom.
3: Então, o que acontece? Se eles pegarem liberdade com você, é uma bagunça.
2: Já era.
3: Tem que ter autoridade.
2: Eles montam, né?
3: Só, mas você tá rindo o quê?
0: Não, de nada, professor. Tô vendo uma piada aqui que eu vi. No...
3: Então você... Daqui, senhor.
0: Não, não!
3: Guarda, então guarda.
2: Então vou guardar. Bem feito, feito.
3: Guarda. E eu vou te falar, hein, queridinho. O papai tá bem, hein?
0: O que foi?
3: Esse é o 17?
0: É, o Pro Max.
3: Ah, que coisa, hein? Nossa! Ai, não, você sabe o que é engraçado, meu queridinho? Sabe o que é engraçado?
2: A mãozinha.
3: Sabe o que é engraçado? Na hora de vir pagar a mensalidade, o pai chora. Ai, não, porque tá caro. Porque tá... Mas também uma aula dessa tem que ser caro, viu?
2: É lógico.
3: Não, posso falar? Aí o pai vem reclamar. Aí o filhinho todo com o iPhone. Olha, ó.
0: Olha, rapaz, olha cada uma, viu?
3: Bom, cala a boca.
0: Vamos à aula.
3: Cala a boca! Vamos lá.
2: Vamos lá. A Mariana, nossa aluna.
3: Não. Deixa eu explicar pra você.
2: Explica.
3: A Mariana tem que mudar o nome dela pra quando ela for pra outro país.
2: Ah.
3: Então vai ficar. Ela tem que trocar todas as vogais pelo I, vai ficar Mirini.
2: Ah, então não é Mariana. É Mirini,
3: por exemplo, se ela fosse assistir a Copa agora, ela não entraria com Mariana.
2: Mariana não, é Mariana não, realmente.
3: Não entraria.
2: Então é Mirini.
3: Mirini.
2: Mirini. Tá?
3: Se ela tem dúvida?
2: Ela tem dúvida, ela tem dúvida. Ela mandou. Ela quer saber o significado da palavra saddle. Saddle.
3: Tá, vamos lá.
2: A Mirine.
3: Tá, vamos lá. Aí, você é. O que acontece?
2: O que é?
3: Ó, colando.
0: Eu vou colar.
3: Vocês estão. Ah, peguei. Gente, eu peguei eles colando! Peguei eles colando, gente! Ó. Aninha, pronto, dá a caneta aí, pronto.
2: Vamos lá.
3: Caneta aqui.
0: O que que foi?
3: Ponto negativo pra
0: não,
3: você.
0: Não, eu tava mostrando uma piada pra ele.
3: Ponto negativo
0: pra ele. Eu não tava colando, não.
3: Palavra?
2: Saddle.
3: Ok. Deixa eu fazer uma pergunta. Você... Você vai fazer as férias, tá? Mas você faz o Band Curiango, né?
2: Faço. É Band Coruja, professor.
3: É, o Curiango é da noite também, da madrugada. Você faz... Você chega a que horas aqui?
2: Eu chego agora? 5 horas da manhã.
3: Não, pra fazer o...
2: Uma da manhã.
3: Uma da manhã. É cedo, né?
0: É cedo. Ah. Você entendeu? Uma da manhã é cedo, né?
2: Exatamente.
3: Esse não, caso mas... de cedo. Agora, cedo é outra coisa. Aí é o médico vai pegar a pessoa pra fazer a cirurgia. E aí? Não, já cedo ele. Entendeu?
0: Vamos lá que só piora, viu, Diego?
2: Não é.
0: O que significa cedo?
2: O significado correto seria a palavra cela, né? Ah. De cavalo.
0: É,
2: né?
0: De burro. Depois de burro.
3: Olha uma hora.
0: De jumento.
3: Se quer ver eu te dar uma esporada?

0: Band FM, Ed Brito e Samuel, Romance Rosa. Linda demais essa. O nosso tema de hoje, qual que é, Pidoncinho?
1: O nosso tema de hoje, qual que é, vinheta?
2: Meu Deus do céu, deixa eu falar. E aí, na relação ali, na festinha, o que te dá aquela esfriada? E aí, faz você dar aquela... broxada.
0: Caramba, e pra participar a palavra-chave, Pidoncinho?
1: Aí sim, aí é comigo, é geladeira.
0: Geladeira, manda geladeira no 11 999 91 9197. Agora, vamos saber qual.
1: Nossa,
0: que é.
1: Nossa, o Jadeu não faz nada também.
3: Mas peraí, eu tô ajudando o Diego aqui. Ué.
0: Vamos ver o que o convite tá falando aqui pra nós aqui.
4: Bom dia, Diego.
0: Bom dia.
4: Bom dia, Tadeu. Bom dia, homem vinheta.
2: Oi, querida.
4: Bom dia, Pidão.
1: Bom dia, linda.
4: Amo vocês. Agora, o que me desanima, assim, na hora da festinha, é quando o cara acaba de cantar parabéns na minha
3: frente.
4: Mas
3: já foi. Essa...
0: Ah, já foi?
3: Essa já foi.
0: Bom dia, calma, moça.
1: Meu Deus. É que ela falou no ar, né?
5: Alex, de São José do Rio Preto. O que me esfria na hora da festinha é o mau hálito. A pessoa com mau hálito não dá certo.
0: É, o bafo não dá.
3: É ruim, gente, né? Com bafinho realmente é... Escova o dente, né, gente? Escova... A língua é importante escovar também.
0: A língua
3: também.
0: Branca também não dá.
3: Né? É, exatamente.
0: Fio dental, né, Pidoncio?
1: Oi?
3: Meu, vai te casar. Você tá prestando atenção no programa, velho? Cara, ajuda você também.
1: Eu?
3: Pelo amor de Deus, cara.

0: Band FM, César Menotti e Fabiano, como um anjo. E nós estamos perguntando pra você hoje, pra você interagir com a gente aqui no nosso WhatsApp. O tema de hoje, Tadeuzinho, qual que é, hein?
1: O que te esfria na hora da festinha? Faz você perder o ímpeto.
2: Legal,
1: você não
2: legal.
1: Querer mais fazer aquele amorzinho, né?
2: Deixa, eu gostei que você ficar aqui também sem fazer nada, mas embora.
1: Faz você então, qual é a palavra-chave?
2: Eu não lembro.
3: Geladeira.
0: Geladeira. Manda a geladeira pra participar com a gente.
1: Ai, meu Deus. 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
7: Oh, meu Deus.
8: Oh, meu Deus.
9: Ah, de volta hora do Ronco, agora 77. Tem ouvinte na linha, Ventão.
10: Alô, bom dia.
9: Alô, bom dia.
11: Bom dia, menino.
10: Oi, quem fala?
12: É onde cada vez, peraí.
11: Aqui é a Fabiana. Sou do Capão Redondo.
10: Oi, Fabi, coisa linda. Dá bom dia pra ela, Tadeu.
13: Fabi, bom dia. Alô, Zona Sul de São Paulo. Bom dia, Fabi. Dá bom dia pra ela, Diego.
9: Bom dia, Fabi.
11: Bom dia. Olha, eu tô sentindo que hoje você tá bem mais animado, porque tá chegando suas férias.
13: Ah, mas a gente fica... Quem é que não fica animado nas férias, né?
14: Peraí só um pouquinho. Ah, é, Jadeu? Tá animado que vai sair de férias? Engraçado.
13: Mas você não fica também quando você sai?
14: Eu não.
13: Você fica triste?
14: Eu disfarço, eu falo que gosto de trabalhar.
10: Ô, Fabi, não liga pra esses meninos, não. Conta pra nós. Alguém, meu amor.
11: Alguém aí vai ficar muito triste, né? Vai ficar depressivo durante esse tempo.
10: Quem? Eu posso falar? Eu fico um pouquinho só, porque eu acabo vendo ele fora da rádio, né?
13: Vamos lá, Fabi, responde a pergunta logo, minha querida. Que te esfria na hora da festinha?
11: Olha, gente, muitas coisas foram faladas aí, que inclusive eu já passei por isso, mas o que, assim, acaba totalmente com o meu ter bem grandão, é um peido, bem na hora da festinha.
10: Nossa.
11: E olha, deixa eu falar uma coisa pra vocês. Esse foi um dos motivos da minha separação.
10: O
13: teu ex, ele soltava muito pum?
11: Muito pum.
10: Nossa. Mas isso aí é engraçado, né? A mulher fala sempre do homem, né? Mas pode acontecer o contrário. Já aconteceu uma vez.
13: Mentira, sério? Soltaram com você?
10: É, não, eu respondi na hora.
13: O que que você respondeu?
10: Não ri, não. O próximo é você.
0: Hora do Ronco.

0: Band FM é o Panda, eu te seguro. E vamos lá no WhatsApp agora, nosso tema de hoje, perguntando para os nossos ouvintes o que é que desanima você na hora da festinha, não é isso?
1: Sim, senhor. Vamos ouvir o que o ouvinte tem a dizer.
0: Bora! Comigo aqui.
1: Vamos lá.
2: Bom dia, Pidoncio. Bom dia,
1: dia,
2: Rodrigo, Rodolfo, Rafael.
0: É Diego. Bom dia.
2: Mas, enfim, o que me deixa fria na hora de uma festa, estressada, é na hora que a criatura, porque eu não sei de o que, que esses homens andam assistindo esses filmes e acredita que toda mulher precisa ser exorcizada.
0: Meu Deus.
2: E aí vem agarrar no pescoço pra poder fazer enforcar, não sei pra quê.
0: Que violência.
2: Qual a necessidade disso? Então isso me literalmente e a vontade que dá é de dar um murro e finalizar. Isso é um fight.
0: Ixi,
1: gente, mas quem é que enforca o outro na hora do negócio?
3: Ah. Isso é uma festa, é um UFC.
1: Caramba, velho.
4: A hora do... Né?
0: Que violência, gente.

0: Band FM, é o Danilo e Davi, não mexe nas minhas gavetas.
1: Tira a mão daí.
0: Mexe não. Tira a mão daí, para de mexer aí. Vai mandando sua mensagem lá no nosso WhatsApp, 11 99991-9197. E agora é o seguinte.
2: É ele.
1: É o homem.
0: Que honra.

0: Olha que estiloso.
1: Tô chegando, tô chegando.
0: Bom dia, Lalo.
2: Escuta.
3: Cedo. O dia já clareou. Dá um beijo na mãe.
2: Pensa, mãe.
3: E sai com seu valor.
2: Pô, segue meu valor. Bom dia.
0: Ô, Lorato, eu queria falar que é um grande prazer conhecer você. Primeiramente, eu me apresento. Meu nome é Diego Lopes. Vou ficar nas férias do Tadeu aqui, né, Tadeuzinho? Fala
2: com... Isso, o Diego tá aqui me ajudando,
0: me
2: viu?
0: Me apresenta, Tadeu. Você não apresenta ninguém.
2: Diego, Lorota. Lorota, Diego.
0: É.
2: O que foi, Lorota? Lorota vai cumprimentar o Diego. Ele levantou nesse momento. Tá cumprimentando aí o Diego.
1: Você vai fazer aqui o lugar dele?
0: Vou fazer o lugar dele.
1: Tá, que é fácil, viu, Alan? Que esses botõezinhos aqui, isso aí não faz nada.
2: Isso aí qualquer idiota faz, viu?
1: Qualquer imbecil igual você faz. Então, isso, mano. Ô, idiota, vai falar. Fica tranquilo que você vai dominar bem aqui, mano.
0: Tá bom, pode deixar, pode deixar.
1: Qualquer coisa, grita help.
0: Qualquer coisa te chama.
2: Exatamente. Fala, Lora.
0: O Lora tá cheiroso.
2: Ô, Lora tá... Tô procurando um destino pra viajar nas férias, hein?
1: Cê... Destino?
2: Não, destino.
1: Ó, destino.
2: Você trabalha com viagem também? Com... Hein?
1: Não é possível, mano. Você leu minha mente. Você quer? Quem que é? Trabalha agora? É mestre o Bidu? O
2: que foi?
1: Eu tô aqui, agora eu tô também vendendo viagem, mano.
0: Mentira!
1: Agência de viagens. Lorotas Corporation Entertainment. Agora é Travel.
2: Olha aí que beleza.
1: Lorotas Travel. Chique,
2: me fala que os pacotes que você tem aí, cara.
1: Vamos lá, eu tenho aqui, você vai. Aí tem que ver o que você quer também, né, mano? Boa, aí vai do bolso, vai do. Só um minutinho. Ô, mãe!
0: Nossa! Que surdo agora.
1: É Diego, né?
0: É Diego.
1: É o Diego que tá aqui. O Tadeu vai sair de férias. Fez assim, ó.
2: Quem é Tadeu, né?
1: Tadeu, ó, vamos lá. Você tem uma média aí de valor? Se eu apresento o pacote, você fez que
2: é
1: ou não?
2: É, se tiver aí uma área pra radialista especificamente, eu tô procurando algo em torno de uma semana.
1: Pra radialista?
2: É, pra radialista.
1: Peraí, vou descartar essa. Radialista, né?
2: Radialista.
1: Essa aqui também descarta.
2: Não. Já verifica aí.
0: Não.
1: Essa aqui descarta.
0: Ih, caramba.
1: Aqui, ó. Vamos lá.
2: São poucas opções, hein?
1: Não, só tem essa. Não é que são poucas. Só uma. Pra radialista, né? Isso. Locutor. É abrange, né? Locutor,
2: exatamente.
1: Tal. Radialista.
2: O que você tem aí?
1: Uma semana
2: a R$2.000.
0: Achou
1: uma semana?
0: Boa.
2: É, pra gastar
1: R$2.000?
2: É.
1: Ah, não. Então é metade dessa aqui. Peraí.
0: Meu Deus.
1: Peraí, só um pouquinho. Então é metade. Vamos lá.
0: Nossa, cara.
1: Dois conto?
0: É.
1: Vamos lá. Gosta de praia?
2: Ah. Não curto muito.
1: Hã?
2: Eu gosto mais da serra, do frio.
1: Então vou pegar outra metade. Essa daqui é praia, essa aí é praia. Você gosta de serra, né?
2: É. Isso.
1: Vamos lá, então vamos lá. É, uma semana?
2: Isso. Uma semana.
1: Gosta de bichinhos?
2: Gosto.
1: Gosta de bichinhos?
2: Gosto.
1: Então tá. Você vai ficar uma semana, atenção.
2: Ah, tá.
1: Uma semana.
2: Aham.
1: É, bairro do Cipó?
2: Tá.
0: Nossa.
1: Bairro do Cipó, aqui perto.
2: Aham.
1: Tá. Você vai ficar aqui, ó. Tudo incluso, hein, malandro?
2: Tá. O que tá incluso?
1: Tá incluso aqui, ó. É. Pernoite.
2: Pernoite.
1: Pernoite.
2: Ah.
1: Bebida.
2: Bebida, não me preocupo com isso.
1: All inclusive.
2: Tá.
1: Aqui, ó. Você pode deixar a trilha rolando.
2: Ah, é, pode deixar. Acabou a trilha deixar, aí, né?
0: Tá.
1: Vai. Aí, ó. All inclusive. Tá tudo aqui. Então tá, ó. Você vai ficar uma semana no Cipó.
2: Tá.
0: No Cipó.
2: Tá.
0: Cipó.
1: Cipó, você vai entrar no Cipó.
2: Tá.
1: Então você vai ficar no Cipó. Aqui, ó. Bebida, tudo grátis. Você tem direito. Atenção. Acordou água. Copinho d'água.
2: Ó. Tá.
1: Meio-dia. Almoçou água. Ah, lembrando, almoço é fora, tá? Almoço você paga.
2: Tá.
1: Só que, olha aqui, essa parte é legal. A hora de você entrar em contato com a natureza. O contato com os bichinhos. Então é a hora que você conecta. É, a gente não vende o pacote, a gente vende uma experiência. Tá? Então você vai conectar. Lá nós temos, você vai se divertir, tá? Nós temos aqui, ó, borrachudo, pernilongo.
2: Eu não quero não, desculpa, não. Meu quero Deus. Não. Obrigado.
1: Mosca, nós temos aqui não, também. Rato, aqui um pouquinho. Mas isso aqui é uma parte, tem outra aqui também. Você vai levar também uma picada na bunda.
0: Não, chega!

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1: Não, isso é pode cortar.
2: Não,
1: é que a música tá muito
2: no ar. Não fala no ar. Não fala, pelo amor de
3: Deus. Fala no ar.
2: Essa Band FM aí.
4: E Luciano, felicidade, que saudade de você, né? Sem cortar, deixando tudo. Olha,
2: gente, essa tosse dele, o Pitão tá... se engoliu um apito e agora toda vez que ele tosse, nossa, ele sai um barulho de apito aqui, gente. Desculpa, viu?
1: Fui brincar, sabe aqueles apitinhos de boneca?
2: Meu Deus do
1: céu. Aí eu respirei, tem que tomar cuidado. Não pode deixar a criança brincar com isso, viu?
2: É verdade.
4: É um perigo. Olha a tosse dele, gente. Não coloque na boca, senão você vai ficar tossindo igual o Pitão.
2: Vamos ouvir o que o ouvinte tem pra dizer sobre o tema de hoje.
4: O nosso tema de hoje, o que desanima você na hora da festinha? Quem vai falar com a gente aqui? Fala.
5: Bom dia, pessoal da Hora do Ronco.
4: Olá, bom dia.
5: Tenha um lindo dia. É, o que mais me deixa desanimada assim na hora é quando dá aquela lambida na mão, sabe?
4: Lambe a mão.
5: Nossa, aquilo lá já me faz virar o zóio, mas não é coisa boa, não.
4: Não é coisa boa,
2: mas peraí, quem faz amor lambendo a mão, gente?
4: Lambe a mão.
3: Gente, não é a mão.
2: Vamos lá, gente. Não é a mão. Eu pensei, você pensou. É.

0: Deus é mais, a Band, champanhe, cara, o que se passa nesse programa nos bastidores é... Não.
1: Mas nem leva pro ar.
0: Meu Deus do céu.
2: Não, se deixar, não. Quer que falo?
1: Não precisa. Melhor falar. Do tema, né, Diegão?
0: É, vamos falar do tema de hoje, o que desanima você na hora do amor, da festinha, daquela aquela desanimada, né, Tadeu?
1: É isso aí.
0: E a palavra-chave qual é hoje, ô Pidoncinho?
2: A palavra-chave tem a ver com o tema, né, que é aquela coisa de esfriar, tal, geladeira, né?
0: Geladeira. É isso. Manda a geladeira no 11 999 919 197, responde pra nós aí sobre nosso tema de hoje.
1: É isso.
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3: Muito bem, de volta. E nesta manhã estamos perguntando pra você interagir com a gente, com o nosso tema de hoje, Tadeuzinho. Qual que é, hein?
4: O que te esfria na hora da festinha? Tá chegando o inverno, né, gente?
5: Tá chegando.
3: Ô, Pidoncinho, quer atender o 20? Tem o 20 na linha. Fala.
6: Nossa. Alô, bom dia.
7: Bom dia.
6: Quem é?
7: É a Gi.
3: Oi, Gi, tudo bem?
7: Tudo bem, Diego?
3: Tudo bem.
7: Já falei com você na madrugada, hein?
3: Ah, velho.
5: Meu, você não dorme não, bebê?
7: Eu trabalho muito.
3: Meu Deus.
7: Mas faço festinha também.
3: Olha. Faz festinha também. Ah, isso é importante. Não pode deixar de fazer.
5: E é, conta pra nós, minha querida.
7: Posso falar oi pros meninos?
5: Fala, fala.
7: Bom dia, homem vinheta.
5: Bom dia, meu amor.
7: Bom dia, Tadeu, meu amor.
4: Bom dia, linda.
7: Bom dia, Pindonço.
6: Bom dia.
5: E agora, minha linda, responda pra nós, o que esfria você na hora da festinha?
7: Não tem jeito, é cantar parabéns primeiro que eu.
4: Eu acho que todos nós entendemos o que ela quer dizer, né?
6: Eu acho que daí já daria pra ir pra música, que já teve uma resposta dessa.
4: não, peraí.
5: Peraí.
4: Acontece com frequência com você?
7: Sim, e? Eu não posso. Eu sentar um pouquinho ali pra tomar uma água... Já era.
3: Que susto.
4: Realmente difícil, né, gente?
7: Muito.
4: Você não pode sentar pra tomar água, já acontece, né?
5: Pois é. É o cara que vai direto com a boca na...
7: Já parabéns, não espero chegar.
6: Vai de música, vai.
0: Vambora, vai. Vamos.
8: Deixa de parar.

0: 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Uma salva de palmas. É o Daniel com o Henrique Juliano.
1: Ele pediu uma salva de palmas, gente.
0: Palmas,
1: uma salva de palmas.
0: Vamos repetir. Vamos respeitar, né, gente? Ô, Vieta, que momento é esse, hein?
2: A partir de agora, nós vamos mergulhar, tibum, em um mar de alegria. Nós vamos mergulhar e nadar de braçadas em um mar onde ele é o nosso capitão. Vem aí o capitão do nosso navio do humor, Pidôncio. E o momento, vamos rir.
3: Garoto nosso, quero. Entendeu? Tô vamos não dizer. Vou contar uma piada, vai.
0: Tudo isso pra ele contar uma piada.
1: É, exatamente. É uma abertura do quadro, que é um quadro importante. Claro,
0: é verdade, cara.
1: Esse quadro é a pedra fundamental da Hora do Ronco.
0: Ah, é.
1: Sem esse quadro, né, Pidôncio?
0: Não existiria a Hora do Ronco.
1: A gente seguiria a nossa vida normalmente.
4: Seguiria normal. É igual o ronco de feira. A gente falta normal.
0: Normal. Mas falta nenhum.
3: Ô, gente, deixa eu falar uma coisa pra vocês. Eu vou aproveitar esse quadro que tem uma audiência grande e já vou parabenizar o Diego.
0: Tá.
3: Por estar aqui se esforçando em entender o que é o programa antes mesmo do Jardim sair de férias.
1: Isso é verdade.
3: Porque isso é importante, é legal.
1: Até agora, que nota você dá pra ele?
3: Hã?
1: Até agora, que nota?
3: Pelo que ele fez, pelo dentro do programa, tudo?
1: É.
3: Não tem nota.
0: Nossa senhora. Nada. Vamos negativo. Ir,
3: o Diego.
0: Diga lá.
3: Contar uma coisa, seu Jardim. Você tá aqui antes, vai trabalhar, vou explorar você.
1: Tá bom.
3: O Jardim, ô. Pois. Aí você responde, oi, oi.
1: Oi, Pidôncio, oi.
3: Ô, Diego.
0: Oi, Pidôncio.
3: Então, aí, legal.
0: Tá.
3: Meu, o cara, o prefeito da cidade. Contar pros dois, tá?
0: Tá.
3: Aqui. E os ouvintes estão ouvindo também.
0: Também,
3: só que vocês dois têm que interagir comigo, tá?
1: Tá? Tá bom, tá bom, tá.
3: Então aí, o prefeito da cidade.
1: Tá.
3: Isso, ó, legal. Você vê que. Não pode repetir. Tá. Se ele fala tá, você também fala tá, fica chato.
0: Não, é, eu invento.
3: Você fez
0: outra
3: bem,
0: coisa.
3: Ele falou tá, você fez. Quer ver, ó? Um prefeito da cidade.
1: Não, quer dizer, tá.
3: Você faz tá, ele.
1: Tá, tá.
3: Um prefeito de uma cidade.
1: Tá.
3: Legal. Ele queria construir uma ponte na cidade.
0: Ah.
3: Queria construir uma ponte e tal. E aí você sabe o que que tem? Tem a concorrência, né? Como é que chama aquele negócio? Licitação.
1: Licitação, né?
3: Isso aí. Aí ele falou, pô, preciso fazer uma licitação. O que que ele fez? Ele pegou um alemão. Vai vendo, hein? Isso aí é importante.
0: Uhum.
3: Ele pegou um alemão, um americano e um brasileiro.
0: Sim.
3: Pra fazer ali, como é que chama?
0: Licitação.
3: Legal, aí, você viu o que ele falou, você segurou. Boa.
1: É, exatamente.
3: Licitação. Aí pegou quem? Vamos ver se você lembra.
0: O alemão.
3: Americano.
0: O americano e o brasileiro.
3: Bom, aí chegou pro pro alemão e falou assim, quanto você cobra? Ele falou, 3 milhões, o alemão falou. 1 milhão pelo material, 1 milhão pela mão de obra e 1 milhão pelo lucro. Sim. 3 milhões. Aí chegou pro americano. Quanto você cobra fazer a ponte? 6 milhões. 6 milhões. São 2 milhões pela mão de obra, tá? 2 milhões pelo material e 2 milhões pra mim.
1: Justo.
3: 6 milhões,
0: sim,
3: tá certo?
0: É.
3: Aí chegou pro brasileiro, quanto você cobra? 9 milhões. Poxa vida, logo você, 9 milhões? Por quê? Ele falou, não, é o seguinte, eu vou explicar porque os 9 milhões. 3 pra mim, 3 pro senhor prefeito e 3 pro alemão construir pra nós.
1: Ah!
3: Aí vocês riem.
1: Gênio.
3: Aí agora vocês riem, hein?
1: Ah.
3: Isso. Não pode forçar.
0: Não pode.
3: Mais natural.
0: Tá bom?
3: Não, vamos lá, eu vou terminar de novo.
1: Fica
3: pra 3 pra mim.
1: Abaixa
3: a trilha.
0: Tá.
3: 3 pra mim, 3 pro prefeito e 3 pro alemão fazer. Vai, ri.
1: E aí, música? E
3: aí a música.
1: E aí vai com a música.
3: Põe o Carlão.
0: Põe o Carlão, agora sim.
1: Ai, gente.
3: Pode pôr a praça se quiser.
0: Agora
1: já colocou.
0: Praça.
1: Não, já foi.
0: Já foi.
3: Então agora você põe uma vinheta e vai pra música.
0: Tá, vinheta e música. Vai
3: meu
0: lá.
3: Deus.
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0: Pronto. Meu Deus.

0: FM, Maiara Maraíza, quem sente saudade sou eu. Muito bem, agora chegou aquele momento que a gente dá mais uma passadinha no nosso WhatsApp pra você falar o nosso tema de hoje. Qual que é,
1: Tadeuzinho? O que te esfria na hora da festinha, hein? Conta pra gente aqui. Conta,
2: vamos
1: bebê.
2: Ouvir?
1: Vamos lá?
0: Ouvir, vamos ver o que o pessoal tá falando aqui. Vamos lá.
3: Bom dia, Tadeu. Bom dia, Homem Vieira.
2: Oi.
3: Bom dia, Canelinha de Sabiá.
0: Vai, Ticatau.
3: Rapaz, o que me desanima na hora da festinha é aquela calçolona paraquedas. Cor da pele, aí já desanima legal, hein? Você tá doido. Baianinho da Mega G.
1: É isso aí.
0: É, aí é
1: geralmente
0: ruim,
1: quando é casado, né? Que...
2: É porque eu não sei porque desanima se é a primeira coisa que a gente tira.
4: Exatamente.
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0: Desanima rápido, né?
1: Você usa calcinha?
6: Parou, segura. Tem cerveja aí?
7: Tem.
6: E tá gelada?
7: Ah.

0: alguém sou eu. Vagabundo não tem que ser vagabundo, Tadeu?
1: Não, tô aqui trabalhando, cara. É, parece que eu não tô fazendo nada, mas eu tô aqui. Estou
0: vagabundo
1: atento.
0: Não somos, né? Né, Vinheta? Você também não, né?
2: Depende do tipo de vagabundo.
1: Vamos lá, gente. O tema de hoje qual que é?
0: Conta pra nós no nosso WhatsApp, mandando áudio ou ligando pra gente. O que que te desanima na hora da festinha?
1: O que que dá aquela esfriada, né? É isso aí.
0: É isso
1: aí.
0: E a palavra-chave qual é, Pedoncinho?
3: Cada vez que geladeira.
0: Manda a geladeira no zap pra nós aí, vai.
1: Bate nas costas dele.
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15: A atual campeã mundial Argentina estreia amanhã às 10 da noite, horário de Brasília, contra a Argélia. E o técnico Lionel Scaloni tem uma dúvida na lateral esquerda. Nicolas Tagliafico tem uma sobrecarga muscular sofrida na vitória diante de Honduras no amistoso 2-0. A causa da lesão sofrida foi o campo sintético no qual o amistoso foi disputado. O gramado seria duro demais, o que fez com que o lateral pedisse substituição. Diante dessa situação, algumas opções surgem como possíveis substitutos. Facundo Medina é zagueiro, pode também atuar na lateral esquerda, e tem também o Nicolás Gonzalez. Outra opção, embora o Gonzalez tenha apresentado uma fadiga muscular e ainda não se sabe se ele estará totalmente recuperado. Uma provável escalação para a partida de amanhã é Emiliano Martínez, Nahuel Molina, Cristian Romero, Otamendi ou Lisandro Martínez, Nicolas Taliafico ou Facundo Medina, Depou, Enzo Fernandes, McAllister e Palacios, Lionel Messi e Julian Álvarez ou Lautaro Martínez. 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
11: Não vai, não vai.
16: Eu vou sim.
17: Parem com essa discussão vocês aí, meninos. Do Ronco, vamos direto pro telefone que tem participação sobre o nosso tema de hoje. É, a gente quer saber de você. Deixa o Tadeu? Então vai.
18: Alô, bom dia.
17: Alô, bom dia.
19: Bom dia.
18: Oi, quem fala?
19: É a Renata do Butantan.
18: Ô, Rê, você tá no Viva Voz, meu amor?
19: Eu acabei de tirar no Viva Voz, melhorou?
18: Você não consegue tirar no Viva Voz, não? Porque tá meio ruim de ouvir você.
20: Parece que você tá tendo um copo, a gente fazendo aqui ontem, linda.
17: Desliga o Viva a Voz, Rê.
18: Alô, Rê.
19: Melhorou?
18: Nossa, 100%, Rê. Ô, Vinheta, dá bom dia pra Rê.
21: Quem, eu?
18: É, o Vinheta,
22: Oi, minha querida, bom dia.
19: Ai, bom dia, Vinheta.
22: Bom dia. Dá bom dia pra ela, Diego.
17: Bom dia, Rê. Você tá bem?
19: Bom dia, tudo bem, você?
21: Agora sou melhor eu. Agora sou eu.
17: Vai.
21: Bom dia.
19: Oi, Pi.
17: Oi, Pi.
21: Filho da mãe. Conta pra nós o que esfria naquele momento.
19: Ai, tira toda a graça quando vocês colocam a língua na nossa orelha.
17: Ah,
21: mas gente,
17: eu pensei que vocês gostavam.
22: Você sabia que antigamente tinha muito essa mania, sabia? Na hora de dar uns pega lá, ficar enfiando a língua na orelha.
17: Mas que aquele gostinho de cera.
18: Ai, que nojo, velho. Pelo amor de Deus.
21: Então, mas você sabe que...
19: O arrepio é de nojo.
21: Não dá arrepio?
19: Dá, mas de nojo.
21: Já deu, você já não passa por isso, né?
18: Tá, cala a boca, vai dizer só.
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17: De Deus, cara.

0: situação.
1: Se ele tá assim, imagina eu, hein? Como é que nós
0: imagina
1: estamos?
0: Imagina eu.
1: Vamos lá pra roletinha. Opa,
2: tá, tem um silêncio agora, hein?
3: É, não pode, não pode.
1: É, isso
3: não
1: pode. Achei que você ia falar alguma coisa.
2: Adoro isso, gente. Meu, não se preocupa. Alguma coisinha você precisa. Olha pra mim.
4: Papagaio, pastor,
0: ah, nossa.
4: Português.
0: Religião, profissão.
5: Olha, Rafa!
0: Bêbado, bêbado.
2: Gostei, panca, colou a trilha.
1: Gostou, tá ficando. Gostei. Vai avaliando aí, vai me ajudar.
2: Vamos lá, o que caiu?
1: Bêbado.
2: Por que você tá me olhando assim?
3: Faz o um negócio, Pidoncio.
2: Ô, gente, o Jadil tá sem fazer nada aqui, ó.
3: Mas é porque é o Diego que tá fazendo. Eu tô aqui só do meu lado.
1: Tá incomodando ele.
3: Pois é, mas vamos, senão vai atrasar.
2: Vai. O bêbado, né?
1: Bêbado, é.
2: Tinha dois bêbados andando. Você ri, pelo menos, Jadil?
3: Então, eu tô risada, pode deixar.
1: Vai lá.
2: Tinha dois bêbados andando. Não agora, deixa acabar. Tinha dois bêbados andando. Aí opa, R$50. Ele pegou R$50 e falou, meu, vou comprar R$45 de cachaça e R$5 de pãozinho. O outro falou, você tá louco? Pra que tanto pão?
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2: Agora seria... Meu
3: Deus, não precisa falar.
2: Faz um comentário, é legal.
7: Você pode ficar com quem você quiser, não.

0: Band FM, Henrique Juliano, recaída.
1: É. Gente, é pra quem ligou o rádio agora, o Pidoncio, ele engoliu um apito.
0: É.
1: Toda hora que ele tosse...
0: Nossa senhora.
1: Vai num ambulatório, meu Deus. Pelo amor de Deus, fazer
0: uma vai ter que tirar isso de algum jeito.
2: Meu, se fizer aquela manobra, que tem um nome, aquela manobra, ele dá aqueles apertos.
1: Isso, né? Fica atrás dele e dá uma encoxada assim pra
0: vai tirar. Vai lá, Tadeu. Vai lá. Ajuda ele.
1: Não, eu tô fora. Vamos lá. Vamos
0: pro WhatsApp pra você responder pra gente. O que desanima você na hora da festinha?
3: Bom dia, menino.
0: Bom dia.
3: Tadeu, homem vinheta.
0: Oi, meu amor.
3: Pidonce, bom dia, Dieguinho.
0: Bom dia.
3: Então, aqui fala a Raquel de Portugal.
0: Oi, Raquel.
3: Olha, esfria qualquer coisa, deixa gelado, eu paro, termino, acabo. Tudo na hora, atender o telefone. Não atendo o telefone. Ah, mas é minha filha. Ah, mas é minha mãe. Pode ser a rainha da Inglaterra que tenha voltado do além e esteja te ligando. Não atenda o telefone. Termina primeiro. Depois retorna a ligação.
1: Boa. É isso aí. Por favor, hein, gente. Etiqueta na hora da festinha.
2: Não, eu posso falar isso, eu já senti na pele isso aí. Não, não é legal, brocha.
1: É isso aí.
2: Eu atendi, era minha esposa.
1: Nossa! A hora do ronco.
0: Fala isso!

0: Turma do Pagode com Zeca Pagodinho perdendo a conta. Ah, meu Deus. Olha, vou falar um negócio pra você, viu? Alguém já pediu a conta já de um relacionamento, Tadeuzinho?
1: Não, não, graças não. A Deus, não. Sempre, foram elas que terminaram comigo. Eu fui rejeitado, sempre.
0: Nem quando a pessoa faz alguma coisa que desanima você na hora H, você não pede a conta?
2: Dá aquela esfriada, né?
0: Exato.
2: Já deu as poucas namoradas que ele teve, acho que foram uma. Então, é ela que terminou.
1: Exatamente.
2: Chega no momento que ela fala, meu Deus, eu não quero isso pra mim. Aí ela...
1: A palavra-chave qual que é, Pidoncio?
2: Opa, sou eu hoje?
1: É você hoje.
2: É geladeira.
1: Geladeira. Manda a geladeira aí. Vem falar
0: geladeira,
1: com a gente.
0: Vem participar com a gente.
1: Vambora.
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0: sem contarmos a atual Copa do Mundo, a arbitragem brasileira já colocou 14 juízes em ação em 21 edições de Copa. Os únicos mundiais que não tiveram um brasileiro no apito foram as de 34 na França, a de 38 na Itália e a de 58 na Suécia. O primeiro a apitar uma partida foi o paraense Gilberto de Almeida Rego, escalado na Copa de 1930 no Uruguai para 3 jogos. Se somarmos todas as Copas, o que mais trabalhou foi o gaúcho Carlos Eugênio Simon, com 7 jogos apitados em 2002 no Japão e Coreia, na Alemanha em 2006 e na África em 2010. Mas a honra maior para o homem de preto de poder apitar uma final só coube a 2 juízes, Arnaldo César Coelho, em 82 na Espanha, e Romualdo Arpe Filho, na Copa seguinte no México.
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0: 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Fiz pra você essa.
1: Ah, boa, boa, valeu, obrigado, muito obrigado.
0: Quando a gente, assim, a gente rola um clima meio olhar, é que não tem um ouvinte, a gente começa a enrolar aqui no ar.
1: Ah, com alguma coisa tá acontecendo. Você,
2: por exemplo, usa esse espaço pra falar do Papo de Amiga.
1: O Papo de Amiga, daqui a pouquinho, o Papo de Amiga.
2: É.
1: A Mi vai chegar, ela vai falar, vai dar um conselho valoroso, usando toda a sua experiência, pra você que mandar a sua mensagem contando pra nós no nosso WhatsApp, não é isso?
2: É isso.
0: Quiser falar da sua vida também, você é casado, tem filhos?
1: Eu posso pedir conselho pra mim também?
2: Claro que pode.
1: Mas eu tenho que mandar o...
2: Você tem que mandar o
1: áudio. O que você falou, Financinho?
0: Não, a sua vida, você pode falar da sua vida também, que, por exemplo, tem muita gente que tá ouvindo agora, Hora do Ronco, que não te conhece. Já tem um vídeo,
2: já tem um vídeo, não quero saber da
1: pessoa. Alô, bom dia. Alô,
3: bom dia. Bom dia, tudo bem?
1: Quem é?
3: É a Carla.
1: Dá bom dia pra Carla, gente. Ô, Carla, bom dia, Carlinha.
3: Bom dia, meus amores. Vocês estão bem?
1: Melhor agora ouvindo a sua voz, Carlinha.
3: Ah, será que o Vinheta fala aquela chamadinha maravilhosa pra mim?
4: Vem cá. Encosta o seu ouvido bem pertinho do rádio, isso.
1: Nossa.
4: Mais pertinho isso. Você vai sentir um pouquinho do meu sabor. Você é uma delícia de mulher, Carla.
3: Ai, você é uma delícia de homem.
2: Pera aí, pô. Vamos lá, o que te esfria na hora da festinha, meu amor?
3: Meu amor, é o seguinte. Você tá lá, né, com seu parceiro, numa hora bem quente, caliente. Aí, de repente, quando você tá chegando, o cara foi antes de você. Aí acabou tudo.
1: Todo mundo reclamando disso, hein?
2: Exatamente.
3: Pelo amor
2: O cara
3: de
2: foi
3: Deus.
2: Antes dela, Pidon. Você acredita num negócio
1: Deve
2: desse?
1: Tá acontecendo
0: Mas
1: muito
0: que
1: isso.
0: Mas o que tá acontecendo? Eu fico imaginando o seguinte. Você tá numa festa...
3: Tudo brocha.
0: Você tá numa festa com a mulher, né? Que pelo que eu tô ouvindo.
2: Sim.
0: E ela falou o quê? O cara foi embora antes?
2: Foi embora antes dela. Antes,
0: deixou ela sozinha em casa?
2: Não, não é isso, filho.
0: Eu fico imaginando, o cara vai embora, deixa a mulher sozinha.
1: É isso.
0: É nessa hora que a gente entra.
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0: Tarde FM, Gustavo Mioto. Pedido de socorro nessa versão exclusiva de pertinho.
1: Oi, querido.
0: Nosso querido vinhetão, o que que vem agora?
1: Segunda
0: que momento que é
1: esse? Aula do inglês pra vocês.
0: Ah, inglês pra vocês, tá na hora.
2: Bora, crianças, isso, bom dia, bom dia, bom dia, bom dia. Ó, o tio vai liberar vocês depois dessa aula aqui, tá? Ei, descruza o braço, vamos participar.
3: Oi, bom dia, bom dia.
2: Bom dia.
3: Bom dia, bom dia.
2: Eu vou te dar nota negativa, hein?
3: Não, é que...
2: Então participa. Não vai ficar sem fazer nada, não. Eu também tô assim, ó. Vamos lá?
0: Vamos lá, vamos lá. O Anderson...
2: Gente, eu vou correr aqui e falar que eu tenho que correr.
3: Cala a boca, não precisa falar.
2: Indirsim.
0: Indirsim, tá. O Indirsim mandou aqui, ele quer saber qual o significado da palavra puppet.
2: Puppet. Sim, sim, isso aí é fácil. É. Aninha, eu sou fã dessa menina, é uma gracinha, né?
3: Ela é linda, ela é linda.
2: Ô, Aninha, você tem cachorrinho? Nem gato, nada. Ai, tem gatinho. Ela tem um gatinho. Então, aí, o que que acontece?
0: Tá.
2: Os animaizinhos, quando você... compra, ou melhor, adota um pet, uhum. É aí que tá, já entra aí. Por quê? Vamos lá, tá com fome? O que você faz? Vai dar comida.
0: Sim.
2: Pode colocar? Então o que você faz?
0: O que faz?
2: Pega a comida, popô, popet.
3: Ah! Ai, entendeu? A comida você pega e dá pro pet, né?
2: Pro pet.
3: Comida, entendi. Pro pet.
2: Entendi. De quem é essa ração? É pro pet.
3: Eu já entendi, entendi.
0: Desculpa, não, mas não é, não é.
2: Esse resto de comida é pro pet.
0: Já... não é, gente, não é. Puppet é boneco, Pidoncio, boneco, significa boneco.
2: Deixa eu fazer uma pergunta, você vai começar a querer derrubar eu também?
0: Não, mas é só pra...
3: Não, não é,
2: não, ele tá te ajudando, velho.
3: Ele falou certo.
2: Tá querendo puxar meu café.

0: Band FM, a Paula Fernandes, mentiras! E aí, o nosso tema tá bombando, hein? O WhatsApp, o pessoal mandando mensagens aqui, vamos ouvir mais
1: bom
0: uma.
1: Bom dia, pessoal! Bom dia, Bidoncio, homem.
2: Dia! Dia. Oi, querido!
1: Já deu, e oi. O Clone do Ronco?
2: É tá você, Diego.
0: Ah, eu sou o Clone do Ronco.
1: Espírito Santo, tô passando aqui em São Paulo. O que que... esfria, né? O que que esfria a festinha? Sim. É quando o marido dela chega de surpresa. A gente sai correndo, vazada, esfriou a festinha.
2: Rapaz, aí você não tem medo de morrer não, gente?
3: Então, se ele tá armado, não vai esfriar não, vai esquentar.
4: 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A hora você do se cuida, hein?

0: Band FM, Diego e Vitor Hugo, Tubarões, aqui na Hora do Ronco, 8h30, agora gente, bom dia!
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2: Bom dia, Babi!
3: Tadeu, bom dia! A primeira turma do STF condenou ontem o deputado cassado Eduardo Bolsonaro por tentativa de interferir no julgamento do pai, o ex-presidente Jair Bolsonaro, na trama golpista. Eduardo Bolsonaro foi condenado a 4 anos e 2 meses de prisão. A pena deverá começar a ser cumprida em regime semiaberto. Ele também ficará inelegível por 12 anos, sem poder ser eleito até 2038. E vamos falar de Copa do Mundo, porque hoje tem ele, né? O cara estreando na Copa de 2026. Às 14h, Portugal, de Cristiano Ronaldo, encara a República Democrática do Congo. Às 17h, tem Inglaterra e Croácia.
0: Tá.
3: Às 20h, Gana e Panamá.
0: Belê.
3: E pra fechar, às 23h, tem Uzbequistão e Colômbia. Falando nisso, Messi ontem, em sua última Copa e na estreia da Argentina, fez só 3 gols, viu? Só 3, apenas. Com isso, ele se igualou ao Close como maior artilheiro de Copas com 16 gols. E aí, gente, vai passar ou não vai? Acho que vai, né?
0: Vai,
3: acho que
0: vai,
3: dá.
0: Vai.
3: Um beijo, Tadeu.
0: Como é o ET, né, ô Babi? Não tem como.
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12: Muito bom dia pra você, uma excelente quarta-feira. Vou começar atualizando o motorista sobre a Avenida Paralela em direção ao aeroporto. Isso porque tem registro de ocorrência na altura da estação de metrô CAB e tem muita retenção na paralela. Você que tá no caminho das árvores e vai pro CAB, é melhor acessar Magalhães Neto, pegar a Orla e depois completar pela Avenida Professor Pinto de Aguiar. 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Thiago Costa para Band FM, a sua rádio do seu jeito.
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17: Atual campeã mundial Argentina estreia amanhã às 10 da noite, horário de Brasília, contra a Argélia. E o técnico Lionel Scaloni tem uma dúvida na lateral esquerda. Nicolas Tagliafico tem uma sobrecarga muscular sofrida na vitória diante de Honduras no amistoso 2-0. A causa da lesão sofrida foi o campo sintético no qual o amistoso foi disputado. O gramado seria duro demais, o que fez com que o lateral pedisse substituição. Diante dessa situação, algumas opções surgem como possíveis substitutos. Facundo Medina é zagueiro, pode também atuar na lateral esquerda. E tem também o Nicolás Gonzalez. Outra opção, embora o Gonzalez tenha apresentado uma fadiga muscular e ainda não se sabe se ele estará totalmente recuperado. Uma provável escalação para a partida de amanhã é Emiliano Martínez, Nahuel Molina, Cristiano Romero, Otamendi ou Lisandro Martínez, Nicolas Tagliafico ou Facundo Medina, Depou, Enzo Fernandes, McAllister e Palacios, Lionel Messi e Julian Álvarez ou Lautaro Martínez. 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
2: Daqui a pouquinho tem mais dicas, né, menino?
3: Ronco!
2: Ronco! Muito bem, de volta à hora do Ronco, agora 8h38. Vamos direto pro papo de amiga, vamos?
4: Ai, amiga!
5: Conta tudo!
6: Papo de amiga!
2: Esse momento é um momento muito bacana.
6: Você dá bom dia pra mim, a gente tá trocando
4: de figurinha. Fala bom dia de novo!
2: Bom dia, Mi, de novo!
4: Bom dia, Di!
6: Aí!
4: Bom dia, Pirocinho!
7: Bom dia!
4: Bom dia, Vieta! Bom dia, Tadeu!
6: Bom dia!
4: Bom dia a todos, a Todes! Bora pro nosso papo de amiga!
2: Bom dia pro papo de amiga, então. Vamos ver o que a nossa querida ouvinte quer. Qual é o conselho que ela quer da minha?
8: Bom
2: vai.
8: Bom dia, Milena. Bom dia, amiga. Preciso de um conselho seu.
7: Oi, lindona.
8: O que você faria?
7: Tá.
8: Fosse no seu caso.
7: Tá bom.
8: Eu tenho uma irmã que ela está desempregada no momento. Está passando por algumas dificuldades, necessidades. Ela tem uma filha pequena. Só que eu já fui na casa dela duas vezes oferecer minha ajuda. E ela nega aceitar, ela fala que tá tudo bem, tá tudo certo. Só que a gente vê que não tá, que ela tá passando por uns perrengues. Tô tentando ajudar, mas ela nega aceitar. O que que eu faço? Um beijo, Andresa de Pirituba.
7: Ai, Andresa, como você é linda e como sua irmã também é linda. A maioria das vezes é irmão folgado, né, que fica pedindo. A gente vê aqui histórias, irmão pedindo cartão de crédito, pedindo dinheiro emprestado. E essa fala, não precisa de nada. Você tá vendo que a situação dela tá difícil. Se você tá vendo que tá difícil, vai lá, leva uma cesta básica pra ela. Não, vou deixar aqui, ó. Você vai ver que ela vai usar... Né? Porque a gente que está empregado para cuidar de uma criança, empregado, a gente já não consegue chegar no final do mês. Imagina ela desempregada. Pega a filha dela, fala: ó, eu quero passear com ela. Se você quiser ir arrumar um tempo para você, para procurar um trabalho e tal. Ajuda mesmo ela falando não, porque às vezes as pessoas têm vergonha mesmo de pedir ajuda.
6: É. Eu não tenho, não, peço.
9: Tá certo, tá corretinho.
6: Tá precisando, né?

0: Band FM, é o Leonardo. Ainda ontem chorei de saudade com a participação do Bruno Marrone. Vinheta,
1: eu tô, querido,
0: dando uma olhadinha aqui nas redes sociais.
1: Me
0: aqui.
1: Conta.
0: No arroba Band FM,
1: certo,
0: milhões de mensagens sobre o nosso tema hoje.
2: Não precisa mentir, tá?
0: E até...
2: milhões, aí as pessoas já começam, falam centenas, aí
3: entra numa realidade.
0: Tá bom. Então vamos lá, seis mensagens. A Vivian Lourenço, ela mandou bom dia, falou que nós somos os combustíveis da manhã dela. E ela falou o seguinte: o que desanima ela, a pessoa não ter tomado banho na hora da festinha.
3: Ô, gente, mas quem é que não toma banho antes de fazer o negócio?
2: Não, não pode, isso aí não pode mesmo. Posso falar? Ela falou que a gente é combustível?
3: É.
2: Pegou adulterado, hein?
3: Tem.
2: Nós somos daquele bem misturado com água.
0: Mas o álcool.

0: Tarde FM, ela, Simone Mendes.
1: Direitos iguais.
2: É isso aí.
0: Ele é a tocinha dela.
3: Ô, Mineiros, bom dia, Tiagão.
0: Bom dia.
3: Seja bem-vindo aí.
0: Obrigado, mano.
3: Tadeu, Pidonço.
4: Opa.
3: O que deixa mais... que brocha assim na hora da finalização... escutar assim no seu ouvidinho. Manda um pix.
4: É isso, não é hora de pedir,
5: mas
4: pix,
5: até
4: né?
5: Que ele tá na vantagem, na maioria das vezes elas cobram antes.
4: vinheta.
0: Pera aí.
4: Pelo amor de Deus. Você tá se entregando.
6: O que mais quer?

0: Band FM Coração Radiante, ao grupo Revelação, encerrando assim a hora do ronco. Acabou
1: que
0: já,
1: peninha.
0: Mas como passou rápido hoje.
2: Desculpa, eu tava ouvindo uma piada aqui.
0: Tava ouvindo piada.
2: Presta atenção no programa, cara.
3: Ô, meu querido, nós estamos encerrando aqui.
0: Eu já pra aproveitar, já vou me despedir do Vinheta. Valeu, Vinhetão. Abraço, até amanhã.
3: Querido, estaremos até amanhã.
0: Aqui. Valeu, Tadeuzinho. Muito
3: valeu,
0: obrigado.
3: Valeu, Diegão. Tamo junto.
0: Pelas orientações aí. Ô, nosso querido Pinoncinho, eu queria que você me desse uma nota. O que você achou? Hoje é primeiro dia, leva em consideração.
2: Sim, você vai fazer, pra quem não sabe, vai fazer as férias do Jadeu. Segunda-feira começa, né?
0: Segunda-feira sozinho. Só eu e você e o Tadeu.
2: Hoje ele já tá treinando, então avaliando aqui, eu já dei uma nota pra ele, né?
3: Nota pra ele qual que é?
2: -2.
3: Nossa, puta vida, caramba.
4: Boa sorte. Acabou aí, Diegão. Comigo, tchau.
0: Gente. Tchau, gente. Obrigado. Tchau.
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15: Agora com dica para quem tá no Rio Vermelho e precisa chegar no Vale do Canela. Evite a Vasco da Gama, isso porque tem retenção por lá e vai atrasar sua viagem. A melhor escolha agora é seguir pela Garibaldi. 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
5: Sem contarmos a atual Copa do Mundo, a arbitragem brasileira já colocou 14 juízes em ação em 21 edições de Copa. Os únicos mundiais que não tiveram um brasileiro no apito foram as de 34 na França, a de 38 na Itália e a de 58 na Suécia. O primeiro a apitar uma partida foi o paraense Gilberto de Almeida Rego, escalado na Copa de 1930 no Uruguai para 3 jogos. Se somarmos todas as Copas, o que mais trabalhou foi o gaúcho Carlos Eugênio Simon, com 7 jogos apitados em 2002 no Japão e Coreia, na Alemanha em 2006 e na África em 2010. Mas a honra maior para o homem de preto de poder apitar uma final só coube a 2 juízes, Arnaldo César Coelho, em 82 na Espanha, e Romualdo Arpe Filho, na Copa seguinte no México.
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11: Opa, tô chegando por cá, Pietro Bardini na área, 8:59, você tá na melhor, é aqui na Band FM, do seu jeito, quarta-feira, 17 de junho. Band FM, a sua rádio, do seu jeito, tá chegando a caixa premiada. É a caixa premiada da Band FM, senhoras e senhores, muito bom dia pra você que tá acompanhando aqui a nossa querida rádio, você que tá acompanhando também nas redes sociais, Band FM Salvador. É a primeira dica da caixa premiada desta quarta-feira, 17 de junho, você que mal acordou já tá de frente pra caixa premiada. Então olha só, hein, eu vou dar essa dica, prepara aí o celular, aumenta o som, você que tá em casa. Eu posso te isolar do mundo ou te conectar a ele. O que será? Eu posso te isolar do mundo ou te conectar a ele? O que será, senhoras e senhores? Eu tô dando dica demais, viu? Você acompanha o nosso programa, porque só está começando, muita coisa bacana pra acontecer no dia de hoje. E é claro, você coladinho com a gente. Agora, vamos de música, Zé Felipe, Sua Boca Mente.

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0: A verdadeira evolução não acontece. A verdadeira evolução não acontece nos grandes saltos que o mundo vê. Acontece nas pequenas escolhas silenciosas, nas escolhas silenciosas que você faz quando ninguém está olhando. O dia de hoje oferece uma nova oportunidade para você alinhar as suas ações com seus valores essenciais. E além disso, lembrando que a consistência diária tem muito mais poder de transformação do que a pressa ou a busca por perfeição. E também, respire, cuide da sua energia interna, porque isso é essencial. A vida é muito mais do que você agir, mas você se transformar. Respire fundo diante dos imprevistos, porque eles estão aí para acontecer. Confie que cada pequeno passo dado com consciência e autogentileza está construindo uma base sólida para o seu futuro. Este é o pensamento do dia de hoje.
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0: Tem Caixa Premiada Band FM, mas é claro, tá chegando... É o nosso programa, aquele programa que você ama, o programa que você, com certeza, está aguardando a manhã inteira. É aqui, viu? A Caixa Premiada da Band FM. Lembrando que eu já dei a Dica 1. A Dica 1 já está também nas nossas redes sociais. É, pois é, nas redes sociais da Band FM. E agora, tá chegando no seu rádio!

0: Agora sim! Chegando com tudo! É o Manhã Show aqui da Band FM, 17 de junho, hoje quarta-feira, é um dia especial, um dia pra você refazer tudo, viu? Tudo que você planejou e não deu certo, dá tempo ainda, viu? Quarta-feira, lembrando que hoje é dia mundial do Karatê, dia da medicina veterinária militar, dia também do funcionário público aposentado. Atenção você, motorista, nosso amigo caminhoneiro, nossos amigos motoristas por aplicativo, amigo taxista. Atenção você, dona de casa, você que tá indo trabalhar, tá no trabalho já. Olha só, mandando um super beijo, um super abraço pra dona Inês Amélia, 98 aninhos, tá escutando a gente em casa lá de Nazaré. Beijo, dona Inês. Olha só, mandando também um super beijo para a Neuza, que tá ouvindo a gente também. Ligadinha também aqui, a galera participando através do 719-9947-6363. Caixa premiada hoje, já tem dica 1, valendo hoje R$100, hein? Você participando, interagindo junto com a gente e, é claro, mandando recado, mandando seu áudio. Eu tô aqui com ela, ela que não para, ela é uma máquina. Alô, Márcia, muito bom dia pra você.
1: Bom dia, Pietro, bom dia, Band FM.
0: Bom dia, querida.
1: Quero participar dessa caixa, que é Márcia da Boca do Rio.
0: Aê, Márcia, já tá participando.
1: Caixa, viu?
0: Que beleza, nossa Marcinha já participando por aqui. Mais recadinho chegando.
2: Bom dia, Pedro.
0: Bom dia, meu amigo.
2: É Givaldo Gomes, do Rio Vermelho.
0: Eita, Rio Vermelho aqui ligadinho, hein? Peso, rapaz.
2: Da sua caixa, Pedro. Me liga.
0: Eita, com certeza, hoje só tá começando. Jogando pra cima e jogando pra baixo. Toda a negatividade vai embora. Foi embora. Abraçando ela, Elisiane, que tá mandando um recadinho pra gente. Vem, Elisiane.
3: Bom dia, Pietro.
0: Bom dia.
3: Sintonizada na Band FM, a rádio da galáxia.
0: É da galáxia, isso aí.
3: Deus nos abençoe. Me dê uma quarta-feira de muita paz.
0: Muita paz, com certeza. Alô, Elisiane. Olha só, tem recadinho chegando aqui direto de Santa Mônica. Joyce, aquele beijo, viu? Santa Mônica em peso ouvindo a gente, ligadinha na gente. Mais áudio chegando? É, meu amigo, aqui não para, viu? 719-9947-6363.
4: Eu e a equipe toda da Band, aqui a Gilberto tá fazendo a grande, rapaz. Me liga aí, rapaz, pra ver se eu adivinho o que tá aí dentro.
0: Será?
4: Tô que quase sabendo já, viu?
0: Tá quase sabendo, né? Chegou o zap zap. Olha só, mais recadinho chegando pra você. Olha, abençoe. Vamos lá, olha ela.
5: Bom dia, Pietro.
0: Bom dia, querida.
5: Que Deus abençoe.
0: Amém, amém.
5: Bom dia de todos nós, de toda a equipe Band FM.
0: Oh, que maravilha.
5: Aqui é Sônia de Camaçari, viu?
0: Aí, Camaçari.
5: Já sei o que tem dentro da caixinha.
0: Ela tá sabida, viu? Tá sabida demais. Que maravilha. Abraçando também. Olha, ela disse que tá na dúvida. Nossa querida ouvinte Elaine tá na dúvida, não sabe ainda, tá aguardando a segunda dica. Porque aqui é assim, viu? Aqui o programa começa a todo vapor, 17 de junho, quarta-feira, pertinho já de São João. E você curtindo a nossa programação. Mas lembre-se sempre de uma coisa: Deus não falhará jamais. Agora feche os olhos, abre seu coração e escuta aqui nosso Manhã Show que começou.

0: Você ouviu o som de Dilsinho, Pouco a Pouco, aqui no seu Manhã Show. O programa tá super especial nesta quarta-feira, 17 de junho. E você participando, interagindo, 719-9947-6363. Muita música boa, é muito prêmio bacana. Lembrando que hoje tá valendo o Pix de R$100, viu? Na faixa, R$100 pra você. E é claro, acompanhando aqui o nosso Manhã Show. E olha só, gente, eu quero dar um bom dia pra ela, que chega com tudo. É, meu amigo, é a Cacá que tá chegando sempre com novidade aqui pra gente. E eu vou dar aquele bom dia, muito bom dia, Cacá.
1: Opa, vamos que vamos, já estamos no meio da semana.
0: Isso aí, viu, Cacá?
1: É, vamos falar do aniversário da Simara. A Simara fez 44 anos e fez uma festa pra família. Também vamos comentar sobre Virgínia Fonseca, que tá recebendo crítica. Por quê? Porque está longe dos filhos dela. É, Vini Júnior nega ingresso de jogo de futebol para as amiguinhas, para as contatinhas.
0: Ai, meu Deus.
1: E também vamos falar por que que os jogadores preferem usar chuteira cor-de-rosa.
0: Por que será isso, gente? Tô curioso, Messi, agora, Cacá.
1: Não, o Messi estava diferente ontem no jogo da Argentina.
0: E fez três, né?
1: Tudo isso, a gente comenta aqui hoje na Band FM.
0: Eita, que maravilha, Cacá. Pois é, maravilha. E você também, ouvinte, participando, interagindo junto com a gente por cá. E é claro, mandando o seu recadinho. Muito bom dia.
2: Bom dia. Bom dia.
0: Bom dia. Ó.
2: Alegria.
0: Alegria.
2: Alegria.
0: Eita.
2: Bom dia.
0: Bom dia.
2: Bom dia.
0: É, nesse
2: é
0: clima.
2: Que Fortaleza está ligando todo dia.
0: Eita,
2: liga,
0: com.
2: Liga. Bom dia.
0: Que
2: delícia.
0: Maravilha. Muito bom dia pra você, nossa querida ouvinte participando. 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E olha só, mandando aqui o um recadinho, mas ela tá chegando.
3: Bom dia, bom dia. Bom dia, Pedro.
0: Bom dia, querida.
3: Você mora em Pituaçu.
0: Alô, Pituaçu.
3: Participar, seja bem-vindo. Adorando sua programação. Escutando todos os dias, amanhã é show, viu?
0: Eita.
3: Querendo participar dessa caixa premiada, liga pra mim. É tudo de bom, é tudo de band.
0: É tudo de band. É. E daqui a pouquinho tá chegando a segunda dica da caixa premiada, você participando, interagindo. O que será que tem na caixa, hein? É, meu amigo. É, minha amiga, olha só, mais um recadinho.
4: Bom dia, meus amigos da Band. Aqui é Nilda de Candeias.
0: Bom dia, Nilda.
4: Me liga, que eu ainda não sei o que tem na sua caixa, não. Mas da segunda mensagem eu vou saber, sim.
0: Eita.
4: Me liga, bom dia. Jesus abençoe a todos.
0: Eita, ela sabe de segunda. O que será que tem na caixa? Meu Deus do céu. Ai, ai, ai, ai, ai. Olha só, recadinho mandando aqui pra Wellington. Ele também tá dizendo que já sabe o que tem na caixa. Ele não é mais caixa... A nossa caixa até mudou de nome. Agora é caixa misteriosa. Pois é. É aqui, olha só, recadinho chegando de novo.
5: Alô, alô, Band FM, muito bom dia, Pedro.
0: Bom dia.
5: Na Band FM, viu? Já sei o que tem na sua caixa, me liga, Pedro, Marinaldo aqui de São Marcos.
0: Alô, São Marcos, é aqui todo mundo ligadinho na Band FM, Roselma, bom dia.
6: Bom dia, Band FM, bom dia a todos os ouvintes, estou aqui ligadinha nessa caixa premiada também, boa sorte pra nós.
0: Boa sorte.
6: Roselma Quadro e Santana de Soarana Velha, beijo.
0: Beijo, querida, que maravilha, alegria, alegria, você participando, interagindo junto com a gente, seu áudio no ar, 719-9947-6363.
7: Bom dia, bora, Pietro!
0: Vambora!
7: Dizendo aqui que acho que é Wi-Fi. Ai, agora eu usar a caixa pra brincar aqui com os coelhos. Passa o tempo rapidinho.
0: É, pois é, né? É assim que vale, assim tá valendo. É bom demais, muito bacana. E olha só, deixa eu já chegar com ela, que a Cacá, ela tá com pressa, ela quer logo falar essa fofoca, gente, porque o bicho tá pegando. Aniversário da Simária acontecendo, Cacá, o que é que tá tendo aí com a nossa querida Simária? Conte aí pra gente.
1: E a Simária, hein? Fez 44 anos, é isso mesmo, foi ontem. E teve festa mais pra família mesmo, né? A Simária tava lá com os dois filhos, também tava a Simone Mendes, que resolveu presentear a irmã com uma sandália, gente, uma sandália de marca, muito chique, né? É tipo um chinelo, assim, de marca, sabe?
0: Ah.
1: Sabe quanto custou? Sabe
0: quanto, gente?
1: Custa aquele par de sandália que a Simone Mendes deu pra irmã?
0: Meu Deus, me conte.
1: É a bagatela de 7 mil reais.
0: Meu Deus do céu, 7 mil reais?
1: Hermes, que fala. Eu acho que é isso, sabe? Eu não entendo essas marcas de luxo, não, gente. Eu só sei que ela custa 7 mil reais. E assim, Mara ficou, olha, como eu tô podendo. Obrigada, irmã, e tudo, né? E daí, sabe o que que aconteceu? O Henry, o filho da Simone Mendes, resolveu fazer uma declaração pra tia.
0: Sério?
1: É, falou o seguinte, ó, a tia é a pessoa mais importante que ajuda todo mundo, mas em todos os momentos e em quase todos, nós estávamos lá. Nós te amamos muito, tia, e que Jesus te dê muitos anos de vida e nos abençoe pra gente estar sempre juntos. Olha, te amo muito, hein, o filho da Simone. O que eu sempre digo, por mais perrengue que eles tenham passado ali com a separação da dupla Simone e Simária, a gente vê o quanto a Simone e a Simária conseguiram preservar a família. Mas até a Simone, né? Aguentou muita coisa calada. Realmente, olha, eu vou te contar. Vamos aguardar agora, porque Simária disse que vai voltar aos palcos. Estamos falando isso desde o começo do ano, né?
0: Caramba!
1: Aí tá nada, vamos aguardar.
0: Vamos
1: agora,
0: aguardar.
1: Agora, daqui a pouco a gente volta e é pra falar dela, Virgínia Fonseca.
0: Maravilha!
1: E como é que ficam os filhos?
0: Meu
1: já
0: Deus!
1: Já que ela tá ali na Copa do Mundo, a gente vai falar disso. E também do Vini Júnior, que parece que não deu ingresso pra nenhuma amiguinha dele assistir os Jogos do Brasil. Uau! Daqui a pouco a gente volta.
0: É isso aí, viu? É isso aí. Daqui a pouco a gente volta com muito mais pra você e você continua ligadinho aqui, viu? No seu Manhã Show!

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0: Maravilha, maravilha. Agora sim, viu? De volta, você ouviu o Xande Avião, casal raiz, direto aqui dos estúdios da Band FM. 9 horas 42 minutos. O relógio marca 9h42. Você participando através do 719-9947-6363. Olha só, tá chegando a segunda dica da caixa premiada. Você que está torcendo, tá cruzando os dedos, tá em casa, tá na academia, tá no trabalho, tá no ônibus, tá no metrô. Prepare o seu coração para as coisas que eu vou contar. É a segunda dica da caixa premiada. Tá preparado? Tá preparada? Cruza os dedos, você que está participando através do 719-9947-6363. Valendo 100 reais. Valendo 100 reais. É o Pix da Band FM. Olha, eu vou dar a segunda dica. Posso dar a dica, produção? Tá liberado? Peraí, a produção tá me falando agora. Tá liberado, sim, senhor. Tá liberado, sim. Então, vamos lá. Você que tá nas redes sociais agora. Eu estou sempre perto da sua cabeça. É, meu amigo, mas detesto ficar cheio de nós. Tô perto da sua cabeça, mas eu odeio ficar cheio de nós. É aqui, viu? É aqui na Band FM, a segunda dica da caixa premiada. O que será? Eu não sei, você sabe? Então, participa aí, 719-9947-6363. É a caixa premiada da Band FM. É aqui no seu manhã. Show, show, show. Olha, e tem novidade por aqui. Nosso estúdio está florido demais hoje. Hoje está florido, tá bacana. E eu estou aqui com ela. Ela que faturou a promoção da Band FM, a TV Zona, 43 polegadas. Ela que está feliz da vida, tá pulando por aqui. Ela está com certeza feliz, acordou 3 da manhã só para vir, ansiosa. Muito bom dia, Sara. Tudo bem com você? Agora, ainda não, peraí que eu vou liberar você agora. Eu vou abrir todos os microfones, não quero nem saber, porque eu acho que você tem que falar com várias vozes. Oi, Sara! Acho que tem que ligar o microfone dela ali. Nossa produção está atenta, porque as coisas acontecem aqui. Ao vivo é assim.
1: Ao vivo que é legal.
0: É muito melhor, né, não, Sara?
1: Com certeza. Bom dia, bom dia, bom dia. Quarta-feira abençoada com TV nova.
0: Eita, TV nova.
1: Olha que linda.
0: Tá feliz.
1: Demais, demais. Tô aqui namorando minha TV nova.
0: Me conte, e qual foi a sua estratégia pra você, com certeza, estar ouvindo atentamente a nossa rádio e anotando sinais, os horários. Você é uma pessoa organizada, Sara?
1: Tento o máximo, viu?
0: É?
1: Tento o máximo.
0: Se organizou?
1: Todos os dias tentar ser organizada.
0: Eita.
1: Gente, é ficar ligada na Band FM. Ó, acordar no sábado.
0: Acordou?
1: Que é o dia, né? Que eu tô mais tranquila.
0: Mais tranquila. Você faz o que da vida, Sara? Me conte.
1: Hoje eu sou gestora de RH.
0: Olha que chique. Então você sai contratando todo mundo por aí. Ela é contratadora.
1: É, mais ou menos isso.
0: E agora, né? Também. Muitas funções. Muitas. É um trabalho bacana. Parabéns,
1: isso,
0: Sara.
1: Isso, dá oportunidade.
0: E
1: né?
0: Dá tempo ainda de
1: ouvir. E agora eu tive a oportunidade também. Tá vendo como são as coisas?
0: E eu tô sabendo que a parede da sua casa tava ali,
1: tava
0: carente.
1: Tava vazia, lisa. Pô, e eu todo dia olhando assim pra ela. Meu Deus, ela olhando pra mim, olhando pra ela. Calma, filha, que vai dar certo. Olha.
0: Eita.
1: Deu super certo.
0: E lembrando que você pode acompanhar tudo nas redes sociais da Band FM, porque é rádio, é também imagem, é TV, é internet, é tudo ao mesmo tempo. Sara, vem cá, você
1: é uma smart, né? Não é qualquer TV não, minha gente, é uma smart.
0: Pois, inclusive, vai ver a Copa do Mundo, tá torcendo pro Brasil.
1: Com certeza, agora é que só vem.
0: Agora
1: eu tenho uma TV pra assistir, pra
0: Maria.
1: Torcer, aí ele vai vir.
0: E TV novinha, viu?
1: Novinha, zero, gente, na caixa.
0: E que TV enorme.
1: Eu tô aqui, meu Deus, como é que eu vou carregar essa TV quase do meu tamanho?
0: Eu tô vindo por aqui, fazendo a medição, é maior que você.
1: Eu tô aqui também analisando, vai ser uma briga, viu, de tamanhos aqui entre eu e ela.
0: Que maravilha, parabéns, Sara.
1: Obrigada, gente, obrigada, viu, muito feliz.
0: Vai pra casa com essa TV Zona, ela participou, ela interagiu e com certeza faturou essa promoção da Band FM, porque
1: não
0: aqui...
1: Não desista, viu, gente?
0: Não desista nunca,
1: desistir
0: faça como a
1: jamais.
0: Sara.
1: Desistir jamais.
0: Coisa boa, alegria, alegria, participa, você hoje pode faturar 100 reais aqui na caixa premiada e a Sara faturou a TV Zona. Já a gente volta com muito mais da programação da Band. Parabéns, Sara!
1: Obrigada, obrigada.
0: Eita, sarou? Não, eu tinha que fazer essa piadinha no final, né? Valeu, fui! Daqui a pouco a gente volta.
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4: O tráfego tá bem carregado agora na Avenida Jequitaia e deixa reflexos na Via Expressa que travou. Se liga na dica, você que tá na Luiz Eduardo Magalhães e vai à feira ou vai realizar a travessia, melhor seguir pela San Martín. 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
0: Opa, de volta! Você tá na melhor, 9h50. É a Band FM, a sua rádio. A sua rádio do seu jeito. Vamos de música! Ana Castela na programação da Band FM. Solta o som aí.

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0: É nesse clima, amanhã show da Band FM. Muita música boa pra você. Você acompanhando 9 horas e 55 minutos, pertinho já do final do, né, do nosso quadro aqui do nosso programa Amanhã Show. E você continua aí interagindo. Daqui a pouquinho tem a terceira dica. É, tá pertinho, viu? A terceira dica e a ligação pra você. Será que você sabe qual é o objeto? O que será que tem na caixa? Não vou dar mais dica nenhuma. Só a terceira dica que daqui a pouquinho tá chegando. É, mandando um super beijo aqui pra Bia Monteiro, tá participando aqui com a gente. Tem áudio chegando também. Muito bom dia!
2: Bom dia, Pietro. Aqui é Valmária, da Boca do Rio.
0: Oi, Valmária!
2: Eu já sei o que tem na sua
0: casa. Já sabe, mentira.
2: Liga pra mim, beijo.
0: Meu Deus, ela já sabe. Ela... A hora tá sabida. Será que eu vou ligar pra ela? Pra quem será? Quem será? Muito bom dia também. Olha só, ouvinte chegando. Nossa querida Eliene França tá dizendo que sabe o que tem na caixa. Sabe mesmo, Eliene? Ai, ai, hein? Aqui a nossa ouvinte também participando, Elaine. Tem Elaine, tem Eliene, tem E. A galera do E tá aqui vencendo essa disputa, viu? Olha só, ela diz que sabe o que tem na caixa. Já matou a charada. Ó, a charada. É, será que ela sabe? Olha, mandando mais um super beijo aqui.
3: Bom dia, Pedro.
0: Bom dia.
3: Eu moro aqui com a Massari, meu nome é Preta, né? É Raimundo, mas me chama de Preta.
0: Olá, Preta.
3: Então, eu sei aqui na caixa, viu, Pedro? É lenço. Tá bom? É lenço. Por favor, liga.
0: Será que é lenço?
3: Pelo amor de Deus. Dinheiro. Liga pra mim.
0: Eita, liga. É assim na Band FM, mais ouvinte chegando.
4: Bom dia, Pietro. Aqui é a Lua de Candeias. Eu sei o que tem dentro da sua casa.
0: Ó, galera de Candeias em peso participando.
4: Eu poder te dizer.
0: Que maravilha! Muito bom dia pra você que tá interagindo, participando 91-719-9947-6363. Olha, nosso ouvinte também disse que já sabe. A Claudineia falou, já sei o que tem na sua caixa. Será que ela já sabe? Será, gente? Olha só, ouvinte ligando, participando, interagindo, valendo R$100 no dia de hoje. Abraçando o Lucas também. Lucas tá ouvindo a gente também, tá ligadinho, tá escutando a gente há um bom tempo já. Mais áudio chegando.
5: Oi, Pietro, bom dia.
0: Bom dia!
5: Ah,
0: o Binho aí, ó.
5: É, o que tem... Eu liga pra mim, que eu sei o que tem na
0: sabe?
5: Sua caixa.
0: Meu favor, Deus!
5: Viu?
0: Olha a Binho aí. Um abraço, Binho! Sempre participando e interagindo junto com a gente. É o Jonas!
6: Bom dia, gente boa. Bom dia.
0: Bom dia, meu amigo.
6: Aqui é Jonas Barreto.
0: É o cara, viu?
6: Fazenda Couto. Eu sei o que tem na caixa. Pode me ligar. Eu sei o que tem na caixa. Pode me ligar, que você vai ver a zorra.
0: Rapaz, ele ainda largou um nome no final. Meu Deus, ao vivo é assim. É o Jonas participando, mas agora eu quero saber da fofoca. Vini Júnior e Virgínia. Meu Deus, não para. Parece uma novela isso. Ô, Cacá, conta aí pra gente o que é que tá acontecendo. Vini Júnior e Virgínia. Será que eles estão voltando? Será que não?
7: Vamos falar sim dele, Vini Júnior e Virgínia Fonseca. Segundo o jornal Extra, o Vini Júnior agora nesta Copa do Mundo está negando ingressos dos Jogos do
0: Meu
7: Brasil.
0: Meu Deus!
7: Pra amiguinhas.
0: Sério?
7: Contatinhos.
0: Ai, ai, ai.
7: Né? Ex-affairs, é isso mesmo. Diz que as amiguinhas que estão nos Estados Unidos entram em contato com o Vini Júnior e pedem, ai, será que você não tem, né, um ingresso pra me dar? Ah, eu quero te assistir no Jogo do Brasil.
0: Meu Deus.
7: E o Vini Júnior fala que não tem. Ou ele até brinca e fala, ó, posso te arranjar por $2,000.
0: Caramba, $2,000.
7: Ingresso, né?
0: Eita,
7: enfim,
0: Vini.
7: Disse que ele tá tentando evitar porque ele quer realmente voltar pra Virgínia Fonseca. E aí, se ele começar a dar ingresso pras as amiguinhas podem postar e pode causar outra crise com ele e com a Virgínia. Então tá bom, né?
0: É. É, então tá,
7: agora,
0: né?
7: Se ele voltar, ele vai voltar também a dar ingresso pras amiguinhas? Porque não adianta ai, só ai, agora, ai. Né? Tem que ser pra sempre, se ele ficar com a Virgínia, enfim.
0: É o amor que vai vencer.
7: Não é bem assim, né? Bom, tem mais. A Virgínia Fonseca tá recebendo muitas críticas nas redes sociais, porque o povo tá falando que ela vai ficar 40 dias sem ver os filhos, já que ela tá gravando ali pra Copa do Mundo, pro Domingão com o Hulk, nos Estados Unidos.
0: Todo jogo praticamente
7: tem
0: que estar, né?
7: Mas, segundo o jornalista Lucas Pazin, logo depois do jogo Brasil e Haiti, a Virgínia Fonseca vai pra Orlando encontrar com os filhos.
0: Eita.
7: E vai ficar um pouco com os filhos. E isso, a própria Poliana falou que não existe que é injustiça falar que a Virgínia vai ficar 40 dias longe dos filhos.
0: Caraca.
7: E que isso não existe, que eles vão se encontrar. E vai ser aí, depois do jogo de sexta-feira, Brasil e Haiti. Então tá bom, né, gente?
0: Então tá, né?
7: Agora, daqui a pouco a gente volta.
0: Tá certo.
7: E é pra falar...
0: O quê?
7: Messi, né? Que goleou aí, fez três gols
0: jogo
7: na estreia da Argentina.
0: Né?
7: E eu vou explicar por quê, porque eu tô estudando, gente. Tô estudando futebol pra gente
0: tabuleira,
7: bater,
0: né?
7: Um papo, Por que que a maioria dos jogadores tá usando chuteira rosa? Você sabe por quê?
0: Tô na dúvida também, por que isso?
7: Ah, eu fui atrás e descobri.
0: Isso é danado, hein, Cacá?
7: Daqui a pouco a gente volta.
0: Daqui a pouco a gente volta com muito mais e logo depois da nossa sequência musical tem a terceira dica e a ligação na caixa premiada. R$100, valendo R$100. Continua participando, mandando áudios, mandando mensagem, 719-9947-6363. E agora, sonzeira dele, viu? Jim Cliff, Rebel in Me, chegando aqui na Band FM, a sua rádio do seu jeito.

0: Chegou o grande momento. Terceira dica da caixa premiada para você que tá acompanhando, você que tá interagindo, você que tá ouvindo nossa programação, participando através do 719-9947-6363. A terceira dica da caixa premiada é agora, hein? Não vou fazer nem muito suspense. Todo mundo tem ou já usou um? Terceira dica da caixa premiada, todo mundo tem ou já usou um? Manda aí o seu recadinho, 719-9947-6363, e eu já vou ligar para o primeiro ouvinte. Será que esta pessoa sabe o que tem na caixa? Lembrando que vai tocar uma, duas, três, quatro, no máximo cinco vezes. Se tocar cinco e você não atender, a gente já passa para outra pessoa, tá certo? Vamos fazer a primeira ligação da caixa premiada, senhoras e senhores. Chegou o momento, vamos ligar aqui? Vamos lá, chegou a hora, hein? É a hora, é o momento da caixa premiada. Primeira ligação vai acontecer, nossa produção já entrou em contato? Não? Então vamos falar agora com ele ou ela. Ligando. Primeiro toque.
1: Primeiro toque. Alô?
0: Alô, muito bom dia, meu amigo. É o Lucas?
1: Bom dia, Pietro, sou eu mesmo.
0: Eita, esse é o Lucas. Atendeu de primeira, tá esperto, hein, rapaz?
1: Tô ligadinho, Pietro, na Band FM.
0: Eita, tô de boa, tô na Band. Lucas, tá trabalhando hoje, rapaz? Tá por onde?
1: Tô de férias, Pietro, tô de férias aí, fazendo aquele corre por fora no Uber, ligadinho na Band FM.
0: Que maravilha! O Lucas é um cara que não para, é uma máquina de trabalhar mesmo de férias, tá fazendo corre, mas agora o corre maior foi na caixa premiada. Lucas, é casado ou solteiro, Lucas?
1: Casado, Pietro, achei minha alma gêmea, graças a Deus.
0: Aê, um homem apaixonado, é o último romântico, com certeza dá flores. É uma semana especial. Deu flores pra ela no Dia dos Namorados, Lucas?
1: Não, Pietro, infelizmente não. A gente fez um combinado, um acordo, né? A gente vai curtir o Dia dos Namorados no São João, porque o Dia dos Namorados são todo dia, né, Pietro?
0: Boa, fez um acordo, é. Isso dá nome de... Isso dá música, ó. Fiz um acordo com ela, é. Eu vou passar pros compositores de plantão. Ô, Lucas, você então é um cara que é casado mesmo, tá morando junto? Como é que é, rapaz? É tico-tico no fubá? Conte aí pra gente.
1: Tô morando junto, Pietro. A gente ficou e foi aquele ficar, né? Ficou e ficou.
0: Quanto tempo já pra morar junto aí? Foi rapidinho ou não?
1: Um mês a gente foi morar junto, viu, Pietro?
0: Ah, pai, você é um cara intenso então, né, Lucas?
1: Aí, 5 meses depois pedindo noivado e a gente tá aí, na permissão de Deus.
0: Eita, é um homem apaixonado, é que ele tá de férias, tá fazendo corre. Tá em que bairro agora, Lucas? Você tem que tá aí no seu carro?
1: Tô na Avenida 7, Pietro.
0: Tá na Avenida 7, não é isso? Que maravilha, e tá cheio aí agora? Como é que tá o movimento?
1: Tá, muita gente comprando a camisa do Brasil, já se preparando pro jogo sexta-feira, né?
0: Ah, e vem cá, e você tá torcendo pela seleção, tá torcendo por outra seleção? Porque tem gente que tá torcendo por outras seleções, não a brasileira. Você é um brasileiro convicto que torce pra nossa seleção?
1: A minha opinião, Pietro, o brasileiro que torce pra outro país tem que ir pra morar no outro país.
0: É, boa, Lucas! E vem cá, agora aproveitando, antes de fazer a pergunta derradeira pra você, quanto vai ser Brasil e...

0: Haiti, que vai acontecer neste final de semana. É na sexta-feira, né? Sexta-feira. É, quanto é?
1: Rapaz, o meu palpite é 4x1 Brasil.
0: Olha, o homem tá confiante. 4x1 Brasil. Você acha que Neymar joga, não?
1: Eu acho que entra no finalzinho do segundo tempo.
0: E ainda faz gol, se duvidar, não é isso?
1: O homem é diferenciado, né, Pedro?
0: É, rapaz. E diferenciado também é o nosso Lucas, que tá participando e interagindo. Agora, Lucas, eu vou fazer a pergunta pra você. Você está preparado?
1: Tô nervoso, Pedro. Não vou mentir.
0: Tá nervoso, agora fique agora eu vou inventar uma palavra nova. Desnervoso. Fique desnervoso. Por quê? Eu vou te fazer a pergunta, Lucas. Você sabe o que tem na caixa?
1: Eu sei o que tem na caixa, Pietro.
0: Ele disse que sabe o que tem na caixa. Eu vou perguntar. Posso perguntar?
1: Pode perguntar, Pietro.
0: Ô, Lucas, o que tem na caixa premiada da Band FM do Manhã Show?
1: O que tem na caixa, Pietro, é cabelo.
0: Lucas, você tem certeza disso? Você tem certeza que é cabelo que tem na caixa? Eu estou te perguntando, Lucas, com toda a força do coração. Você tem certeza que é cabelo que tem na caixa premiada que fica perto aí do... né? Eu não vou dar dica de novo, não. Você bem sabe, rapaz. Mas eu vou te perguntar mais uma vez. É cabelo...
1: é cabelo que tem na caixa, Pietro.
0: Olha só o Lucas participando, interagindo. Ele respondeu que na caixa premiada tem cabelo. Então você mantém sua resposta?
1: Mantenho minha resposta, Pietro.
0: Vamos lá, senhoras e senhores. Será que é cabelo? Ô, Lucas, não foi dessa vez, rapaz. Não é cabelo, sabe o que é? Sabe o que tem na caixa? Não, fone de ouvido.
1: Ô, misericórdia.
0: Ô, rapaz, não foi dessa vez, Lucas, mas continua participando. Você foi com tanta força no cabelo, tá pensando muito em cabelo, é? Você tem muito cabelo ou não?
1: Da minha mulher.
0: Eu tô vendo que você é careca aqui na foto, então você tá querendo cabelo, né?
1: Careca o quê, Pedro? É o cabelo da minha mulher que me deixa assim.
0: É o cabelo da sua mulher que te deixa doido, né, Lucas? Pronto,
1: Pedro,
0: então...
1: mas muito obrigado, Pedro.
0: Ó, aproveita e faça uma declaração de amor pra sua mulher, lembrando que você não comemorou o Dia dos Namorados e no São João vai comemorar, mas calma que dá, você pode ainda participar, tá certo?
1: Tá bom, Pietro.
0: Faz uma declaração pra ela aí, mesmo triste, vá.
1: Ah, Ingrid, meu amor, infelizmente eu errei, mas o que vale é a participação.
0: É isso aí, esse é o Lucas Sincero, é o sincerão do Lucas, ele que participando, interagindo aqui pela Band FM e com certeza não foi dessa vez, acumulou a caixa, tá fazendo gente chorar por aqui no estúdio, ele que é o último, eu achei que ele era o último romântico, mas ele pelo menos falou que errou, né, admitiu que errou e segue em frente com a cabeça erguida, isso que é importante, todos nós devemos assumir nossos erros e dizer, errei. Depois eu vou acertar. Esse foi o Manhã Show de hoje. E daqui a pouquinho começando a Super 6 pra você. Não foi dessa vez. Acumulou R$200 pra quinta-feira. E é claro, nossa brincadeira continua a todo o vapor por aqui, tá certo? Já tem Super 6. Vamos para o comercial e voltamos já com muito mais. Esse foi o Manhã Show de hoje.
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9: Agora tem registro de ocorrência na BR-324, na aproximação a Valéria, e tem um pouquinho de retenção. Quem tá em Simões Filho e precisa chegar em Piatã, melhor fazer o caminho pelo Cia Aeroporto, pegar São Cristóvão e completar pela Dorival Caymmi. 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
5: Estamos de volta! É aqui na Band FM, a sua rádio do seu jeito! Você está na melhor! Começando a Super 6!
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5: Maravilha, alegria, alegria, você chegando na Super 6, participando através do 719-9947-6363, 719-9947-6363, valendo ingressos de cinema, e você, é claro, participando, interagindo junto com a gente, hein? Participa, manda seu áudio e vota na sua música preferida. Olha só, música 1, Zé Neto Cristiano, Cadeira Cativa, música 2, tem Fred Fabrício, Te Amar é Meu Talento, música 3, Simone, Erro Gostoso, música 4, Danilo Davi, Não Mexe Nas Minhas Gavetas. Música 5, Henrique Juliano, Briga Feia. E pra fechar com chave de ouro, Turma do Pagode, música 6, Pedindo a Conta. Volta aí, 1, 2, 3, 4, 5, 6. É aqui, viu? Começando na melhor Band FM, Super 6 tá no ar. E a primeira, pra começar, Zé Neto Cristiano, é Cadeira Cativa na Band FM. Agora é pra se apaixonar, aumenta o som.
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0: Simone, é gostoso na sua Band FM, a sua rádio do seu jeito. Música 3 dessa sequência sensacional da Super 6. Lembrando que você está participando através do 719-9947-6363. E lembrando também que você está concorrendo par de ingressos pro cinema. Curte aquele cineminha com a patroa, hein? Que beleza, você com o maridão. Eita, que coisa boa. Semana de São João, é? Vai pro cinema primeiro, ó, para dar aquela aclimatação bem bacana, em nome do amor, que beleza. E você participando aqui da Super 6, mandando seu recadinho, mandando seu áudio, pedindo a sua música e votando com certeza na música premiada, favorita. Olha só, áudio chegando do Antônio José. Alô, Antônio, muito bom dia!
1: Aqui é Antônio Prado Forte.
0: Eita, Prado Forte! Turma do Pagode! Eita, é uma sequência boa, lembrando que música do pagode é número 6, viu? É, música 6 da nossa Super 6. Bom voto, viu, Cláudio? Alô, Prado Forte. Olha, mandando um abraço também pra ela, viu? A Joyce, que tá aqui pedindo a Simone. Tá voltando a música da Simone, Erro Gostoso, Simone Mendes, que tocou agora na programação aqui da Band FM. A Eliana também me mandando um super abraço, super beijo. Olha só, eu vou colocar agora o áudio dela, nossa querida Eliane.
2: Bom dia, Pedro. Bom dia com Jesus.
0: Bom dia com Jesus.
2: Simone Mendes. Eita. Erro Gostoso.
0: Oh, meu Deus.
2: Essa mulher canta pra caramba. Um dia abençoado para nós.
0: Amém, Eliane, amém.
2: Ribeiro de Sussuarana Velha.
0: Alô, alô, nossa querida Eliane. A Margot também participando, interagindo junto com a gente. Alô, Margot.
3: Bom dia, Band FM.
0: Bom dia.
3: Número 1 da Bahia, tá estourada. Aqui é Margot de Itapuã.
0: Eita!
3: A pra mim é Simone Mendes.
0: Simone Mendes.
3: Um cheiro.
0: Um cheiro pra você, querida Margot. Olha só, abraçando também ele que tá participando aqui com a gente, o nosso André de Valéria. Alô, André, muito bom dia pra você.
4: Bom dia, Pietro. Na Super 6 aí, eu vou ficar com Erro Gostoso, Simone Mendes. André, taxista. Abraço.
0: Um abraço também para todos os nossos amigos taxistas que estão ligadinhos aqui na Band FM, ouvindo aí nas ruas da nossa querida Salvador, Bahia. E olha só, a Bia Monteiro votando também na Simone Mendes, música 3, votando também na música da Simone Mendes, ela, viu? A Emily aí que mora no IAPI. Um grande beijo aí para nossa querida Emily. Você participando, interagindo, valendo um par de ingressos pro cinema, então, você não pode ficar de fora, viu? É o cinema especial da Band FM, uma sessão especial feita pra você. Então, eu quero que você participe. 719-9947-6363, eu disse, 719-9947-6363. Mas antes, né, eu quero ir pra ela, viu? Ela que tem sempre um algo a mais, algo diferenciado. E vai trazer uma super fofoca. Nossa Cacá é a fofoca da Copa do Mundo. Meu Deus, tem fofoca pra caramba nessa Copa, viu? Que eu nunca vi uma Copa com tanta fofoca. Muito bom dia mais uma vez, Cacá. O que que tá acontecendo na Copa do Mundo, mulher? Conta aí pra gente.
5: Olha, eu só digo uma coisa. Os velhinhos estão com tudo nessa Copa do Mundo. Pois é, né? Ontem a gente falou do goleiro de Cabo Verde, né? O Vozinha, que tem 40 anos de idade, que fechou o gol contra a Espanha, fazendo a Espanha empatar com Cabo Verde em 0-0. Pois é. E ontem teve o jogo da Argentina. Argentina e Argélia, 3-0 pra Argentina. E os 3 gols foram dele. Do Messi.
0: Eita, gente.
5: Sabe
0: Messi.
5: Quantos anos tem o Messi?
0: Quanto?
5: 38 anos.
0: Caramba.
5: Essa deve ser a última Copa. É a última.
0: Será?
5: Copa do mundo.
0: Será,
5: Cacá? Do Messi. Começou abrindo assim.
0: Nem parece, né?
5: 3 gols. É, os velhinhos estão com tudo.
0: Tão bem demais.
5: Aí o que chamou a atenção também, gente, é a chuteira do Messi. Porque ele é o único jogador da Argentina que não tá usando uma chuteira rosa. Ele usou uma chuteira azul e branca, as cores da Argentina. Por que isso? Então vamos explicar. Por que que a maioria dos jogadores na Copa do Mundo está usando a chuteira rosa?
0: Ah, quero saber
5: na
0: também.
5: Na verdade, a chuteira é o único ali acessório que os jogadores podem usar de seus patrocinadores,
0: sim,
5: tá? O restante, o uniforme, tem que ser tudo ali,
0: claro,
5: da delegação. Eles não podem mexer em nada.
0: Tá.
5: Mas as chuteiras, eles podem sim usar de cada um o seu patrocinador.
0: Caramba.
5: E as marcas fizeram um estudo e perceberam que o rosa chama bastante atenção ali quando tá no gramado, sabe? Ah, quando tá no verde. Então eles usam o rosa.
0: O rosa, olha.
5: Claro que tem algumas exceções. Por exemplo, Cristiano Ronaldo, outro velhinho maravilhoso, usa uma chuteira dourada. Ah. E o Messi usa uma chuteira azul e branca.
0: Chique,
5: você sabia,
0: viu,
5: disso, então?
0: Eu não.
5: Que a chuteira rosa, na verdade, é a opção das marcas patrocinadoras. E não foi combinado entre elas, não,
0: ah,
5: tá?
0: Olha
5: cada
0: só,
5: cada um,
0: gente,
5: foi fazendo um modelo. Então tá bom, né?
0: É, pois
5: isso,
0: é.
5: A curiosidade da Copa do Mundo. A
0: maravilha,
5: gente, vai atrás,
0: Cacá,
5: também pra você. Gente, um beijo.
0: Beijo.
5: E até amanhã. Tchau, tchau.
0: Tchau, tchau, Cacá. Olha, só tá sabendo tudo de futebol também, nossa Cacá, viu? É, não é só fofoca, mas também o mundo da bola, o mundo do futebol, Copa do Mundo rolando. Daqui a pouquinho eu vou trazer informações também sobre os resultados da Copa do Mundo, o que aconteceu ontem, quais jogos vão acontecer hoje e muito mais pra você. É aqui na Super 6 que não para. E agora na sequência vem a música 4, Danilo e Davi. Não mexe nas minhas gavetas. Ao vivo na Band FM.

0: Maravilha, maravilha, você ouviu as músicas mais pedidas da programação. A sexta música agora foi Turma do Pagode Pedindo a Conta e você continua participando e interagindo através do 719-9947-6363. Tem sempre áudio chegando, mensagem chegando, você participando junto com a gente. Olha só, áudio chegando, nosso ouvinte é prioridade aqui na Band FM. Muito bom dia!
1: Bom dia, bom dia de novo, delicioso!
0: Bom dia, querida!
1: Bom dia!
0: Eita, tá animado, tá feliz.
1: A música pra mim é número 4.
0: Número 4, né? Pois é, Danilo e Davi não mexe nas minhas gavetas. É, a votação tá intensa por aqui, a galera participando, interagindo. E olha só, tem um ouvinte chegando, participando, mandando áudio. E é claro, você participa agora.
2: Bom dia, Pietro. Bom dia, Band FM.
0: Bom dia, meu amigo.
2: Melhor rádio do Brasil.
0: Eita, Wesley.
2: Wesley Silva do Arenoso.
0: É o cara, viu?
2: E da Super 6 eu escolho...
0: Qual?
2: Simone Mendes.
0: Simone Mendes.
2: Pietro, quero ganhar, viu?
0: Eita! O homem...
2: Escolhe aí.
0: O homem quer ir pro cinema. Valeu, valeu, Wesley, direto de Arenoso. É, a galera toda de Arenoso ouvindo a Band FM ligadinha, viu? Olha só, mandando mais um super beijo pra ela, que a Mari tá chegando.
3: Sim. Olá, Pedrão, Mari do Cabula.
0: Bom dia, Mari.
3: Simone Mendes, sucesso. Ela vai ser a vencedora.
0: Que beleza.
3: Gostaria de ouvir.
0: Eita, Mari votando na Simone Mendes, tem mais ligação, tem mais WhatsApp chegando, vamos lá.
4: Bom dia, Pedro.
0: Bom dia.
4: Oi, Yolanda.
0: Oi, Yolanda.
4: Não sei.
0: Votando também na Simone Mendes, a nossa querida ouvinte, mais áudio chegando e você participando, 719-9947-6363.
5: Bom dia, Pietro.
0: Bom dia, querida.
5: De Faria, estou na Band, voto na música 3.
0: Eita, ela já mudou a votação, hein? Ela tá votando na música 3, a música 3, não, é a mesma, louco, tô maluco. É Simone Mendes, Erro Gostoso, muita gente participando, interagindo, mandando áudio, participa aí.
4: Bom dia, música que eu escolho. É a música da Simone Mendes.
0: Simone Mendes, Erro Gostoso, mais um voto pra Simone. Falando nisso, a Simone ouvinte participando aqui também, mandando um áudio aqui pra gente. Não, tá mandando um recadinho, mandando beijos e mais beijos. A Flor de Camaçari tá votando na música da Turma do Pagode. Tem também aqui o nosso querido amigo Fabrício Ferreira, tá votando na música 4. É Danilo e Davi, Não Mexe Nas Minhas Gavetas. A disputa tá intensa. Wesley de Abrantes tá votando na música 2. É Fred e Fabrício, Te Amar É Meu Talento. Eita, é um homem apaixonado, né, Wesley? É o último romântico. Mais ouvinte participando e interagindo.
6: Oi, Pedro.
0: Olá,
6: bom
0: querida.
6: Dia, tudo bem?
0: Bom dia,
6: é
0: tudo bem?
6: Quem fala é Eliene.
0: Oi, Eliene.
6: De Embaçaí.
0: Tudo bem? Eita.
6: Eu volto na música 3, Simone Mendes.
0: Aê, maravilha. Bom dia. Simone Mendes, mais um voto pra Simone Mendes. O André também tá participando e interagindo.
7: Bom dia, Pedro.
0: Bom dia, meu amigo.
7: É tudo de bom, é tudo de band. Aqui é André de Lauro de Freitas.
0: Coisa boa.
7: A música preferida é Simone Mendes. Forte abraço.
0: Forte abraço, meu irmão. Valeu, André, direto de Lauro. Território aqui nosso. E com certeza o André tá aí votando firmemente, tá ouvindo no carro, tá ouvindo em casa. Você também faz como o André, manda o seu áudio, participa, porque tá valendo um par de ingressos pro cinema. Mais um áudio chegando?
8: Bom dia, Pietro.
0: Bom dia.
8: Eu sou Cláudia de Porto de Sauípe.
0: Oi, Cláudia.
8: Eu quero escutar a número 4. Não mexe nas minhas gavetas.
0: Eita, não
8: Pietro,
0: pode, né?
8: É tudo de bom, é tudo de band.
0: Tudo de band.
8: Vocês são top de linha.
0: Eita.
8: Vocês são show de bola.
0: Obrigado, querida.
8: Joca, Band FM.
0: essa é uma figuraça, nossa querida ouvinte. Maravilha. Aqui a Solange de Pituaçu tá votando Danilo e Davi, Não Mexe Nas Minhas Gavetas. Também tá chegando ela, Daniela de Dias Dávila. Também tá querendo ouvir a Simone Mendes mais uma vez. A disputa tá intensa, você participa e interage. Depois dos comerciais, tem, sabe o quê? É, tem um resultado. Quem será que vai levar, viu? Quem será que vai levar esse par de ingressos pro cinema? Quem será que vai também aí faturar? Qual a música vencedora da Super 6? Daqui a pouco a gente volta com muito mais.
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12: Tô de volta e agora com dica pra quem tá na Dorival Caymmi e precisa chegar lá em Lauro de Freitas. Se ligue, evite fazer o caminho pela Avenida São Cristóvão, isso porque tem muita retenção e vai perder tempo. A melhor escolha agora é fazer o caminho pela Avenida Caribé. 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Thiago Costa para a Band FM, a sua rádio do seu jeito.
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15: Grande abraço para você ligado no Bate-Bola Band FM. Confira com a gente os resultados de ontem e também os jogos de hoje, que fazem, são os últimos jogos dessa primeira rodada da Copa. Ontem, goleada da Noruega para cima do Iraque com 2 gols de Haaland, 4-1 Noruega. A França, mais cedo, com 2 gols de Mbappé, venceu o Senegal. À noite tivemos uma exibição magistral, sensacional, de Lionel Messi, que se tornou o maior artilheiro em Copas, ao lado do alemão Miroslav Klose, ambos com 16 gols, mas... o Messi ainda tem muitos jogos pela frente. 3-0 para a Argentina em cima da Argélia. E a Áustria venceu a Jordânia por 3-1. Hoje, 14h, mais um craque em ação. Cristiano Ronaldo, Portugal contra Congo. Às 23h, pelo mesmo grupo K, Uzbequistão contra Colômbia. Às 17h, jogão de bola. Inglaterra e Croácia. E às 20h, Gana enfrenta o Panamá. 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
12: A estrada do Derby em direção à BR-324 tem retenção por causa de obras. Você que está em Paripo em Cotos e segue processo norte, muito melhor seguir pela suburbana que está livre. Depois complete pela ligação Lobato Pirajá e BR-324. 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
0: Eu tô de volta na Band FM, Pietro Badini na área, 10h53, você está na melhor, na melhor. A sua rádio do seu jeito, chegando com o resultado da Super 6.
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0: Maravilha, alegria, alegria, chegando com a Super 6, o resultado. Aí você que participou, interagiu, 719-9947-6363. E quem faturou o par de ingressos pro cinema foi a Joyce. A Joyce, final do telefone 7027, final do telefone da Joyce, 7027. Nossa produção vai entrar em contato com você, tá certo, Joyce? Final do telefone 7027, Joyce faturou ingressos pro cinema. E agora a música... que venceu, a música que abalou os corações apaixonados aqui da Super 6 desta quarta-feira, 17 de junho, desta manhã incrível, você que tá ouvindo no carro, em casa, em todo lugar, olha quem faturou.
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0: Ela, Simone Mendes, erro gostoso na sua Band FM. Aumenta o som.
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Maravilha, alegria, alegria. Essa foi a Simone Mendes, Erro Gostoso na sua Band FM. Essa foi a Super 6 desta manhã de quarta-feira, 17 de junho. E na sequência tem mais programação da Band FM. Minha vida é uma novela? A minha vida é uma verdadeira novela, rapaz. Tô conversando aqui com a nossa galera aqui nos estúdios da Band FM. Meu Deus, tanta coisa acontecendo. E com certeza, quem ama não esquece, porque eu sou um homem eternamente apaixonado. Apaixonado por você, ouvinte da Band FM. Quem ama não esquece, na sequência da Band FM. E à tarde eu tô de volta com muito mais.

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0: Prazer, eu sou a Milena e a partir de agora começa o nosso Quem Ama Não Esquece. Esse programa que traz histórias reais de vida, de superação, de sonhos, de amor. E eu te convido para mandar sua história aqui pra gente também pelo 999-919197. De repente você não tem uma história já escrita, mas eu posso te ajudar, a gente começa a conversar e desenvolve essa história juntos. Que tal? Sexta-feira tá aí, hein? E tem uma cesta de delícias para te sortear aqui. Hoje a gente vai falar de sonhos. E os sonhos da Joana. Ela conta pra gente como é que ela fez para conseguir alcançar os seus objetivos dentro dessa história. Ô Joana, seja muito bem-vinda ao Quem Ama Não Esquece de hoje.
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2: Eu sempre fui ouvinte do Quem Ama Não Esquece e eu pensei muito em contar a minha história, porque eu sei que talvez veja algumas críticas, mas eu decidi escrever. Eu decidi porque, apesar de tudo, eu sou uma mulher feliz. Hoje, especialmente, é um dia importante para mim. É um dia daqueles em que a gente olha ao redor e fala: tudo valeu a pena. Existem sonhos que a gente carrega por tanto tempo que eles acabam fazendo parte de nós, de quem somos. Algumas pessoas sonham em viajar o mundo. Outras sonham em ter uma carreira de sucesso, comprar uma casa enorme, ter dinheiro, carro importado. Eu sempre sonhei em ser mãe. Não era um daqueles desejos passageiros que parecem numa fase da vida e depois eles vão embora. Era uma coisa que realmente me acompanhava desde menina. Mas durante muito tempo esse sonho parecia distante. Primeiro eram os estudos, depois veio o trabalho, e antes de qualquer coisa, faltava também encontrar a pessoa certa. Aí eu encontrei. Eu conheci o Rafael. Eu tinha 28 anos e foi numa festa de aniversário. Engraçado que eu nem queria ir naquela noite. Eu estava exausta depois do trabalho. Foi uma semana corrida e eu quase inventei uma desculpa para ficar em casa. Ainda bem que eu não fiz isso. Assim que ele chegou, foi impossível não reparar nele. Não porque fosse o homem mais bonito da festa, mas porque era daquelas pessoas que simplesmente parecem à vontade em qualquer lugar, sabe? Ele conversava com todo mundo, fazia piada, dava risada, sei lá, era diferente. A nossa primeira conversa durou poucos minutos. A segunda durou horas. E de repente eu estava sentada só com ele, mais afastada, falando de absolutamente tudo da minha vida. Família, trabalho, planos, sonhos, medos e sobre filhos. É, pode parecer até estranho falar disso numa primeira conversa com alguém que você acabou de conhecer, mas eu juro que aconteceu.

Eu e o Rafa começamos a namorar logo. E sempre foi um relacionamento bem tranquilo. Sem briga, sem mentira, sem nada de ruim. A gente funcionava tão bem. Era muito companheiro um do outro. Quando um estava cansado, o outro ajudava. Quando um tinha medo, o outro encorajava. Quando um errava, o outro perdoava. Era simples, simples. O que eu aprendi com ele é que a felicidade não precisa de grandes acontecimentos para existir. Na maior parte do tempo, ela só precisa de duas pessoas dividindo a mesma rotina e escolhendo permanecerem juntas todos os dias. A gente se casou 2 anos depois e a sensação era de que nós estávamos começando exatamente a vida que nós queríamos. Nosso combinado era esperar 1 ano para aproveitar bastante a nossa vida 2, antes de eu engravidar. O que eu não sabia era que a vida já estava preparando um caminho completamente diferente daquele que eu tinha sonhado. Pouco tempo depois do casamento, a nossa vida foi entrando nos trilhos, do jeitinho que a gente tinha planejado. Talvez por isso eu nunca imaginei que tudo pudesse mudar tão rápido. Os primeiros sinais foram bem discretos. Eu comecei a sentir um cansaço estranho, diferente. Dormia, continuava cansada e passava o dia inteiro sem energia. Depois começaram algumas dores, nada muito forte, nada que me fizesse correr para um hospital. E por isso eu simplesmente ignorava, até porque eu só tinha 32 anos. Mas os sintomas continuaram aparecendo e aí sim vieram os exames. Depois outros exames, depois mais exames, e eu comecei a perceber que os médicos estavam preocupados antes mesmo de alguém me dizer qualquer coisa. A consulta que mudou a minha vida foi numa terça-feira. O médico entrou na sala, sentou na minha frente, olhou para mim, olhou para o Rafael e demorou uns segundos para começar a falar. Foi naquele silêncio que eu entendi que alguma coisa estava errada. Quando ele finalmente falou a palavra câncer, eu parei de ouvir o resto. É até estranho para explicar. As pessoas imaginam que numa hora dessas você presta atenção em absolutamente tudo, né? Mas não. Não, eu não ouvi quase nada. A minha cabeça ficou vazia, como se alguém tivesse desligado todos os sons da sala. Eu lembro do Rafael apertando a minha mão. Lembro de tentar respirar. Eu lembro de pensar que aquilo não podia estar acontecendo comigo. Mas estava. Nos dias seguintes vieram novas consultas. Eu fiz novos exames, novas conversas. E então chegou a notícia que destruiu qualquer esperança de que aquilo fosse apenas uma fase difícil. Os médicos foram honestos. Não existia tratamento para mim, não existia cirurgia capaz de resolver, não. Não existia remédio capaz de fazer tudo desaparecer. O que existia eram cuidados paliativos, ou seja, tratamentos para controlar os sintomas, para tentar me dar qualidade de vida, para eu ganhar tempo, mas não para me curar. A pergunta que eu mais queria fazer era justamente a única que ninguém conseguia responder. Quanto tempo eu tinha? Meses? Anos? 5 anos? 10 anos? Ninguém. Ninguém sabia. Eles explicavam que cada organismo reage de uma forma e que era impossível fazer uma previsão. Eu saí daquela consulta carregando uma doença sem cura e uma data de validade que ninguém conseguia me informar qual era. Durante meses eu vivi como se estivesse anestesiada. Mas aos poucos um pensamento começou a ocupar cada vez mais espaço dentro da minha cabeça. Se eu realmente tivesse pouco tempo, o que eu faria com ele? E toda vez que eu fazia essa pergunta, a resposta era a mesma. Eu queria ser mãe. Quando eu contei isso para os médicos, a reação não foi nada boa. Eles explicaram os riscos, disseram que a gravidez exigiria muito do meu organismo e que ninguém sabia como meu corpo poderia reagir. Eram só incertezas. Minha família também foi contra. Os meus pais ficaram desesperados, achando

0: achando que tentar engravidar poderia encurtar o tempo que eu tinha na Terra. E o Rafael? Rafael foi a pessoa que mais sofreu. Porque ele me amava. E porque enxergava um problema que eu também enxergava.
1: Você está pensando numa criança que pode crescer sem mãe?
0: Eu sei.
1: Não, Joana. Pensa de verdade nisso. É uma loucura, sabe? Imagina ele na escola, sem você. Imagina aniversário sem você. Imagina ele doente, chamando pela mãe, você não estando aqui.
0: Você acha que eu não pensei nisso? Você acha que eu não penso nisso? Mas eu também penso em uma criança que nunca vai existir se eu desistir. Pela primeira vez na minha vida eu entendi uma coisa. Ninguém sabe quanto tempo tem. A diferença é que eu recebi uma notícia que me obrigou a enxergar isso. Me obrigou a olhar para isso, a pensar nisso.
1: Ah, de verdade, eu não sei o que dizer. Simplesmente não sei.
0: Eu chorei. Ele também chorou. Porque aquela conversa não tinha vencedor, não existia argumento perfeito. Não existia resposta certa. Existia só uma mulher tentando realizar o maior sonho da vida dela. E um homem desesperado para não perder a mulher que amava. Eu e o Rafael continuamos falando sobre o assunto durante semanas. Não foi uma decisão tomada no impulso, muito pelo contrário, a gente chorou. A gente discutiu, ouviu médicos, avaliou todos os riscos. Mas no fim eu continuava sentindo a mesma coisa. Se eu desistisse daquele sonho por medo, eu passaria o resto da vida me perguntando como teria sido. E eu não queria carregar esse arrependimento. Foi assim que a gente tomou a decisão de tentar. Eu nunca vou conseguir esquecer o dia em que eu vi o resultado positivo. Foi só depois de 3 meses que a gente tinha decidido tentar. Só 3 meses. Se isso não for coisa de Deus, eu não sei o que é. Quando eu contei pro Rafa, nós dois choramos. Choramos juntos. De felicidade, de alívio. E também de preocupação. Porque a verdade é que ninguém sabia exatamente o que aconteceria dali pra frente. Muita gente me pergunta como eu consegui. Mas a verdade é que naquele momento a doença estava lá, mas não me maltratava. Eu conseguia viver bem. Tinha remédio, tratamento, e eu sabia que tinha aquele problema, mas eu vivia normalmente. A gravidez foi acompanhada de perto, e cada consulta era uma mistura de medo, de esperança. Alguns momentos foram difíceis, mas a cada ultrassom, a cada batimento cardíaco que a gente ouvia, a sensação era de que aquele sonho estava ficando cada vez mais real. O nosso menino estava chegando. E quando chegou, ah, meu Deus do céu! Quando Léo chegou, foi o dia mais bonito da minha vida. Eu olhei para aquele rostinho pequenininho, perfeito, e eu comecei a chorar. Não porque eu estava com medo, não. Porque naquele instante eu pensei em uma coisa muito simples. Se a minha vida terminasse naquele momento, já teria valido a pena. O primeiro ano dele foi tão maravilhoso. Sim, eu tive altos e baixos, sim. Às vezes a minha imunidade caía e eu precisava correr para o hospital, mas eu acho que o Léo me trouxe uma vontade a mais de viver e eu lutei tanto, eu sempre lutei. Como Deus foi bom comigo, meu Deus do céu. Agora eu olho para ele correndo pela sala e penso que valeu a pena enfrentar tudo. Valeu a pena cada medo, cada crítica, cada dúvida. E foi por isso que eu decidi escrever para Quem Ama Não Esquece. O Léo está completando 2 anos hoje e eu acho que eu...
1: Infelizmente, a Joana não conseguiu terminar essa história. Ela estava escrevendo para a Band FM quando precisou interromper o texto. E aí ela nunca mais conseguiu voltar a terminar. Depois disso, as coisas avançaram muito rápido. Muito. A Joana partiu há 2 meses. Ela foi tranquila, em paz. Foi cercada pelas pessoas que ela mais amava. Há alguns dias eu encontrei esse arquivo no computador dela. E por amor, eu decidi enviar assim mesmo. A história incompleta. Porque de certa forma eu sei o que ela ia dizer. Eu sei que ela queria que as pessoas entendessem que ela não era uma mulher corajosa. Era só uma mulher tentando realizar um sonho. Eu sei que muita gente talvez não concorde com a escolha que nós fizemos. Talvez algumas pessoas achem que ela foi egoísta. Talvez outras achem que ela assumiu riscos demais. Mas eu vivi essa história ao lado dela. Eu vi as dúvidas, eu vi os medos e eu vi também as lágrimas. Vi uma mulher que amou o nosso filho mais do que tudo, tudo, antes mesmo dele existir. Hoje, o Léo tem 2 anos e eu posso dizer uma coisa com absoluta certeza. Nunca houve um único dia em que a Joana tenha se arrependido da decisão que tomou. Nem um único dia. Nem quando ela percebeu que estava partindo. Ela realizou o maior sonho dela. Ela foi mãe. Segurou o filho nos braços. Ouviu as primeiras palavras. Viu os primeiros passos. Cantou parabéns. Contou histórias antes dele dormir. Recebeu abraços que valiam uma vida inteira. E talvez seja por isso que, mesmo sentindo uma saudade que eu não consigo colocar em palavras, eu também sinto a gratidão. Nos 2 anos que teve com o nosso filho, ela viveu mais do que muita gente vive em uma vida inteira. Ela realizou o sonho de ser mãe, realizou o sonho de construir uma família e partiu sabendo que era profundamente amada. Hoje, quando eu olho para o nosso filho correndo pela casa, eu vejo um pouco dela. Em cada sorriso, em cada gesto, em cada expressão dele. É por isso que eu decidi terminar essa carta. E é isso que eu mais queria que as pessoas entendessem. A Joana não ficou presa esperando a morte chegar. Ela escolheu viver. E viveu exatamente da forma que queria. Nos 2 anos que teve com o nosso filho, ela viveu mais do que muita gente vive numa vida inteira. E se ela estivesse aqui, agora, eu tenho certeza absoluta de que ela diria exatamente a mesma coisa que escreveu no começo. No começo dessa carta. No começo dessa história. Tudo valeu a pena.

0: Band FM. É o Daniel Além da Vida. E foi assim que a Joana partiu, né? Deixando aí, além da vida dela, uma outra vida. Que é um pedacinho dela que ela deixou aqui com a gente, né? Nesse mundão que a gente vive. E o Rafael. Rafael, tá todo mundo aqui, eu tô na live no YouTube. E tá todo mundo se recompondo, né? Com essa história linda de amor de vocês. Que teve esse fruto, esse bebê, o Léo, coisa mais linda do mundo. Eu, primeiramente, em nome de todo mundo que tá falando aqui, eu falo pra você, meus sentimentos pra você, sinto um abraço de todos os ouvintes da Band FM, nosso aqui também. Depois eu quero falar que parabéns, que homem, né? Que homem maravilhoso que você é, que ser humano incrível que você é. Você poderia ter feito tantas coisas pra parar, pausar, estopar esse sonho dela, mas não. Você esteve com ela em todos esses momentos da doença dela, que já é uma coisa tão difícil pra você, né? E você falou, olha, se é isso que você quer, então estamos juntos. Se você quer viver isso, eu acho que tem algumas coisas mesmo, né? Quando a gente começa a nossa vida, quando a gente vai ficando desde criança, eu acho que a gente tem alguns sonhos, mas depois que a gente vai crescendo, esses sonhos vão mudando, alguns não. Alguns a gente tem desde a infância e vem crescendo com a gente. Quantas e quantas mulheres não sonham com isso? A maternidade desde criança, né? E parece que se a gente não realiza certas coisas nas nossas vidas, fica um negócio pela metade, né? Não dá pra gente morrer sem fazer aquilo. Cada um tem seu sonho. Só que esse sonho dependia de duas pessoas. E você, Rafael, você foi incrível. Obrigada, obrigada por ter mandado essa história pra gente. Porque essa também era uma vontade da Joana. E a gente se sente assim lisonjeado por receber cartas como essas aqui no Nosso Quem Ama Não Esquece, viu? Foi lindo, foi lindo, foi lindo, emocionante. E até agora a gente tá assim, né? Tá difícil até pra falar com vocês aqui. Pelo 11999919197, você manda sua opinião hoje nessa história. Você me conta o que você faria com esse sonho. Se você faria a mesma coisa, se você não faria. Como seria seu comportamento diante de uma situação como essa? E também através das nossas redes sociais, @BandFM, você comenta a história de hoje.
1: Amor, tem uma coisa pra te contar.

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1: Band FM, você curtiu Cristiano Araújo, você que sabe, aqui no nosso Quem Ama Não Esquece de hoje. E eu tô querendo saber, sim, a sua opinião. 11 999 91 9197.
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16: A BR-324 em direção à capital baiana ainda segue com muita retenção por causa de um acidente que aconteceu mais cedo. A lentidão chegou no trevo do CIA. Você que tá em Simões Filho e vai pro Miolo Empresarial, tá valendo fazer o caminho pelo CIA Aeroporto, pegar São Cristóvão e completar pela Paralela. 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Thiago Costa para a Band FM, a sua rádio do seu jeito.
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0: Sua rádio do seu jeito, 11h35. Gente, eu choro com a história, depois eu choro com vocês aqui, com o comentário de vocês. Tá difícil aqui pra mim. Mas a gente, bora, vamos seguir aqui com toda essa emoção, que é a história da Joana, a história do Rafael. Essa história linda trouxe pra gente nessa manhã de quarta-feira.
1: Nossa, gente, que história. As histórias da Band são sempre muito impressionantes, mexem muito com a gente, mas essa de hoje, meu Deus, eu acho que não teve uma pessoa
0: que
1: quando passou da fala da Joana pra fala do esposo dela, deu aquela respiro, sabe?
0: Nossa Senhora.
1: E disse ou não, não acredito. E é isso, a gente torce pela vida, a gente torce pelos sonhos, pelas realizações, mas infelizmente nem tudo acontece como a gente deseja, né? Ela realizou o sonho de ser mãe. E agora, o esposo dela ficou com o papel de continuar essa realização da construção de uma família.
0: Sim.
1: Eu espero que ele possa ser muito feliz com o Léo e que Deus abençoe sempre.
0: Um beijo pra você. Obrigada pelo seu comentário, viu, minha linda? Exatamente. A hora que a gente tem essa revelação, né, de que realmente aconteceu o que ela sabia que ia acontecer, que ela não ia permanecer. E aí eu só imagino ela assim, aproveitando cada segundo. Foi o que ele falou. Ela aproveitou cada minuto, aproveitou muito mais do que muita gente aproveita, né? E eu acho assim, eu me coloco muito no lugar dela, porque assim, eu tinha vários sonhos na minha vida, mas depois que eu me tornei mãe, o meu sonho é ter saúde. Eu acho que você que é mãe, que tá aí do outro lado também, pensa isso. É ter saúde para acompanhar o crescimento. É o maior sonho de toda mãe. Saúde, sabedoria, né? E conseguir acompanhar o crescimento dos nossos filhos. E aí não tem como não se colocar no lugar da Joana também, né? Saber o sentimento que ela tinha no momento que ela saía. Ela sabia que ela não ia conseguir acompanhar por tanto tempo, né? A gente se coloca no lugar e se emociona demais.
2: Olha, tá difícil para mim recuperar. Nossa... Olha, eu não sou muito de ser tão emotiva assim, mas quando falou eu, Cata, nossa, e ele começou a entrar
0: não
2: com
0: é?
2: A voz dele, eu fiquei muito emocionada, na verdade eu tô até agora, eu tive que encostar o carro, tipo, eu tava dirigindo, eu tive que encostar o carro pra poder...
0: É assim mesmo que a gente
2: sabe,
0: fica...
2: terminar, porque eu não ia conseguir dirigir assim.
0: Eu sei, meu amor, essa história emocionou demais. A Michelle tá lá no nosso Instagram, @bandfm, tá falando: nossa, Rafael, obrigada por compartilhar a história da sua família. A Joana deixou um pedaço dela na terra, uma mistura de vocês dois. Ame e cuide dela ainda mais. Parabéns pela sua força, não vai ser fácil. Mas o amor, ai, o amor, ele suporta tudo.

0: pé dele na história, que não teve culpa nenhuma ele, né, gente? Ele foi muito bonzinho, inclusive o Rafael, o marido da Joana. Que homem, que parceiro, que companheiro e que história. A gente tá aqui assim, né, o narizinho fica daquele jeito, o olho também, a gente fica chorando, a gente fica emocionado demais com essa história, porque não tem como. Ela realizou o sonho dela de ser mãe. E agora o Rafael tem um pedacinho da Joana na vida dele.
1: Como você, estou ouvindo aqui a história. Linda. Quem ama não esquece. Foi a história mais linda, apesar de muito, muito, muito triste.
0: Muito.
1: Eu também até chorei com a história.
0: Menina, todo mundo.
1: Ela realizou o sonho de ser mãe.
0: Sim.
1: Eu já não tive essa sorte, eu já tenho 72 anos, eu não fui mãe. Eu quis muito, eu ainda tô chorando, viu? Um beijo bem grande no coração de cada um daí da Band e, né, e no dele também, no marido, que foi um assim, foi um maridão, né?
0: Foi, menina. Esse foi o maridão. Obrigada, viu, por compartilhar um pouquinho da sua vida com a gente, né? Dos seus sonhos com a gente também. Tem certas coisas que acontecem na nossa vida que a gente não entende. Por que comigo, né? Por que comigo não? E um dia eu acho que a gente vai entender, não sei. Ou tem coisas que parece que a gente não vai entender nunca. A Tati tá falando pra gente lá no nosso Instagram, @BandFM, falando: meu Deus, impossível não chorar. Eu tô arrepiada de ouvir essa história. Que Deus abençoe. Você, pai, teve a mulher mais forte desse mundo. Eu tava torcendo que ela estivesse aqui entre nós, mas saiba que onde ela estiver, ela vai estar junto com você.
2: Ó, e eu vou te falar pra você que história, hein? Que história linda.
0: Muito.
2: Linda e triste ao mesmo tempo, no finalzinho. Só que a hora que eu escutei essa história aí, eu senti que ela não conseguia terminar essa história.
0: Ela não ia chegar até o fim,
2: né? Mas eu senti o amor de mãe dela. E o que eu acho mais bonito na mulher é o amor de mãe, como que é forte, né?
0: Gente, o amor de mãe é uma coisa que, assim, não dá nem pra mensurar, né? Você vive toda aquela loucura, você pode falar com qualquer mãe, você vive toda aquela loucura do dia a dia, mas você não voltaria atrás um milímetro, nada. A Liliane tá lá no Facebook com a gente, @BandFM, tá falando que história linda e emocionante. Na minha opinião, ela não foi egoísta. Ela só quis realizar o maior sonho dela, que era ser mãe. Que Deus te dê forças para continuar, pois o Léo precisa de você mais do que nunca. E com certeza ela tá se referindo aí ao Rafael. Pelo 11999919197, você comenta a história de hoje. Você.

0: Band FM, Eduardo Costa, Amores Imortais. No nosso Quem Ama Não Esquece, tá todo mundo chorando. Tá todo mundo em plantos aqui hoje, nessa quarta-feira, nesse meio de semana, com essa história que deixou o nosso coração quentinho, uma história linda, mas também muito emocionante.
1: Nossa, que história. Existe esse homem, pelo amor de Deus, me diz de verdade, ele é verdadeiro?
0: É claro, é verdadeiro.
1: Ficção. É incrível que parece, desculpa a pergunta, porque é incrível.
0: Eu te entendo.
1: Querer ficar, saber que a mulher tá no fim e aceitar um filho é muito amor. Meu Deus. Dá até um. É. Além de dar um vontade de chorar, dá um pouco de inveja na gente.
0: Não é,
1: tá?
0: Não é.
1: Mais com a história que eu passei, né? Que foi bem o contrário.
0: Jura?
1: Eu trabalho numa UTI, eu passo pra cada uma, mas essas histórias tuas, eu gravo elas, assim, sabe, pra me escutar. É incrível quando eu tô lá. É muito incrível. Ângela, boa tarde.
0: Ô, Ângela, um beijo pra você. Eu imagino que você trabalhando numa UTI, quantas coisas você não acompanha, coisas assim. Muito, muito difíceis, né? Situação muito complicadas, mas que bom que você grava as nossas histórias para ouvir por lá. Obrigada pelo seu carinho e pela sua mensagem aqui com a gente. Sim, é real. A gente fica mesmo, né? Fala, nossa, como que pode um homem como esse? É o amor, né, gente? O amor existe. Quem ama não esquece mesmo.
2: Alexandrina, e sou da cidade de Mamanguape,
0: Paraíba. Oi, Alexandrina.
2: Meu Deus, que história foi essa, hein? Misericórdia. Todo dia eu ouço as histórias que ama não esquece. Mas essa não tem parelha, minha filha. É só o amor de uma mãe para fazer um negócio desse.
0: Não é?
2: E onde ela está, com certeza ela está olhando pelo filhinho dela.
0: Eu acredito nisso.
2: Meu Deus, história muito linda, muito linda. Emocionada. Estou aqui, só Deus sabe como está meu coração.
0: Alexandrina, da Paraíba, um beijo para você. Obrigado pelo seu carinho, pela sua mensagem aqui com a gente.
3: Eu nunca mandei mensagem à Band FM. Mas agora estou indo trabalhar. Escutei essa. Quem ama não esquece. Foi a história mais linda e mais triste que eu já ouvi. Estou aqui dirigindo, chorando. Só quero desejar ao Rafael força. Vai dar tudo certo.
0: Um beijo. Obrigada pela sua mensagem. Viu? Eu entendo o seu choro, porque a gente fica igual aqui. Olha, a Ana Jéssica tá falando que arrepia. História linda. Parabéns, Rafael, por você estar com ela nesse momento, por ajudar e por compartilhar essa história com a gente. E principalmente, por tanto amor.

0: É o Arte Popular Contemporal para encerrar muito bem o nosso Quem Ama Não Esquece de hoje. Oi, Murilo.
1: Duvido quem não se emocionou, hein? Não é, Milena? Tudo bem?
0: Principalmente a hora que você entrou,
1: a
0: né?
1: A gente respira fundo quando... Principalmente quando tá gravando uma história como essa.
0: Como é que foi?
1: E assim, é o que a gente tava comentando aqui, né? Toda vez que a gente fala de uma doença como essa, é muito difícil pra família, pras pessoas ao redor.

0: acampamento, pessoas que estão... Aliás, eu mando um abraço muito grande às pessoas que ouvem a gente lá no Gepasse, em Sorocaba, que é um hospital que cuida muito disso, dessa doença, né, do câncer, principalmente em jovens e crianças. Eles tratam, enfim, todos os pacientes com muito carinho e ouvem a gente lá. É um trabalho fantástico que eles fazem, e muitos hospitais pelo Brasil inteiro fazem isso, né? Porque isso que é importante para a pessoa que está passando por isso: um conforto, um bom atendimento, uma rede de apoio é fundamental.
1: As pessoas, né, ao redor, né? É, as pessoas que a gente ama, nesse apoio é realmente essencial nesse momento. Agora é 8:30.
0: Bom, nesse momento aqui, essa é a hora do É da Sua Conta, um papo que a gente tem sobre finanças. O Alê já está junto com a gente aqui. E Alê, olha, esse mês de junho é cheio, é repleto de eventos e é repleto de datas, né, Alê? Tudo bem? Boa tarde.
2: Oi, Murilo, Milena, nossa audiência. Oiê. Boa tarde. Nem me fala, né, Murilo? É tanta coisa, não? É futebol, Dia dos Namorados, festa junina. Bom, além disso, tem muita gente se organizando para as férias de julho, reservando em viagem, por exemplo, né? Uhum. E aí, né, Murilo, soma aos gastos fixos. Pode pesar facinho nos quatro bolsos da calça.
0: Verdade, né? Com certeza. E qual é que é? 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
0: 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Verdade.
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0: No final a gente economiza uma grana, mas e aí, se pintar uma oportunidade, né? 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
2: 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Vamos fazer um churras e tal? De repente, vintão,
0: boa,
2: já ajuda aí no churras na hora.
0: Se ajuda. Maravilha, Ale. Boa dica. Aí. Muito obrigado mais uma vez aqui pelo papo de hoje. E amanhã a gente se fala de novo aqui no É da Sua Conta. Tá bom, Ale? Obrigado.
2: Tá bom, Murilo. Milena, beijo pra toda a nossa audiência. Até amanhã.
0: Até amanhã.
1: Beijo, até amanhã.
0: Olha, a história a gente ouve de novo à noite no Band Love. E lembrando também, além do YouTube que a gente sempre fala, a gente também tem as histórias no Spotify, no seu, no seu aplicativo preferido de ouvir os seus áudios. Então, pode ouvir pelo Spotify, pelo seu aplicativo de áudio e também pelo YouTube. Todas as histórias que a gente conta aqui no Quem Ama Não Esquece.
1: E é muito legal, porque tem um ouvinte que falou que trabalha na UTI e grava as histórias. Você pode ouvir direto do Spotify, verdade, né? Você dá o play ali e vê várias outras histórias para acompanhar no seu trabalho.
0: Procura lá, Quem Ama Não Esquece no Spotify, você vai encontrar todas as histórias.
1: Muito certo? Bom, Murilo. Até amanhã.
0: Até amanhã. Beijo, Milena. Beijo. Tchau, gente.
1: Tchau.

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0: Ai, o nosso momento chegou. É o seu momento, aliás, de pedir a sua música. Agora é você que manda aqui na programação, tá? Você vai me falar a música que você quer e eu vou tocar. Só que assim, a gente tem uma regrinha, mas é bem simples, é bem tranquilo. Tenho certeza que você vai tirar de letra. Você precisa me contar por que você gosta da sua música preferida. Hã? Por que ela faz parte da sua vida? E por que ela é aquela música que você tanto ama, a sua música? Em que momento ela passou a ser a sua música, hein? Me conta, qual que emoção que ela te gera, ela te faz lembrar quem? Pelo 11999919197, você vai gravar o seu áudio pra gente falando: Mi, eu quero pedir tal música por isso e pra aquilo, tá bom? Vamos lá então?
2: Bom dia a todos.
0: Bom dia.
2: Gostaria de pedir a música Oceano do Djavan, né, que assim é hoje, foi assim que nós nos conhecemos com essa música e hoje nós completamos 36 anos de casados.
0: Olha!
2: Né? Para a honra e glória do Senhor. 36 anos de muita luta, batalha, mas graças a Deus vencemos, né? E vamos vencer por mais tempos ainda. Tá bom? Toque para nós, Oceano. Te amo, Sivaldo. Beijo, fica com Deus.
0: Um beijo pra você, parabéns por todos esses anos de relacionamento. Tô tocando a sua música agora.

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maravilhosa, Murilo Huff, atriz demais, aqui na nossa Minha Música Minha Vida. É hora de você pedir a sua pelo 11999919197. Por que que você gosta tanto dessa música que você quer ouvir aqui na Band FM, hein? Me conta aí, vai!

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0: E você continua pedindo sua música, viu? 11 999 919197. Mas você tem que explicar por que que você gosta tanto dessa música.
2: Menina, Oi, olha, amor. A música que faz parte da minha vida, que faz me lembrar o meu primeiro amor.
0: Que lindo.
2: Tal liberdade com só pra contrariar. Sabe aquela dor de quando perde o namorado?
0: Ai,
2: primeiro?
0: Eu sei,
2: eu
0: menina.
2: Eu fui pro show do Só Pra Contrariar.
0: Ah, jura?
2: Até hoje eu amo essa música. Porque não foi um término, foi um livramento. Toca pra mim?
0: Eita, nós! Então tá bom, então. O que que a gente faz com essa tal liberdade, né? Vamos aproveitar? Eu Só Pra Contrariar essa tal liberdade no Minha Música, Minha Vida.
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0: 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Leonardo, esse alguém sou eu, aqui no Minha Música Minha Vida, pra encerrar muito bem a Minha Música Minha Vida de hoje. Eu vou indo nessa, obrigada pelo carinho da sua audiência, da sua companhia, adoro receber sua mensagem aqui. Aliás, se a gente ainda não se conhece, me segue lá nas minhas redes sociais, lá no Instagram. Bota na lupinha aí, gente, e bota meu nome aí, Milena Barros, dois S no final. Tá bom? Vai ser um prazer te conhecer lá, saber mais de você, tá bom? A gente liga o nome da pessoa, né? É diferente, né? Quando a gente só imagina a voz. Então, vai ser muito bom fazer contato com você também através das redes sociais, tá, gente? Ó, tô de volta amanhã. A gente tem encontro marcado, hein? Beijo, Divo. Beijo, Diva.
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7: Eu tô de volta depois do almoço, Pietro Badini, trazendo muita música, muita informação. É claro, nesta quarta-feira, 17 de junho, na Band. 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
7: Começando a Super 6 dessa tarde incrível, especial pra você que tá aí nesta quarta-feira, fazendo aquele sol muito bacana pra todo mundo que já tá na rua. É, nem todo mundo tá curtindo ainda. E São João tá na porta, mas a galera já tá trabalhando, a galera tá aí nas ruas, com certeza. Aí meus amigos taxistas, meus amigos caminhoneiros, meus amigos motoristas por aplicativo, você que tá no trabalho, tá na hora do almoço, tá ouvindo a Band FM, manda o seu recado aí. 719-9947-6363. Eu ouvi 719-9947-6363, viu? Pois é, muita coisa bacana por aqui e rolando na programação da Band FM. Hoje rolando aí mais um par de ingressos pro cinema, hein? É cinema pra você aqui na Band FM, com certeza. Aí você está nesse clima de muita música bacana. E eu vou anunciar agora as seis músicas concorrentes desta tarde, hein? Música 1, Jorge Mateus, Cantada Boba. Música 2, Seu Jorge, Quem Não Quer Sou Eu. Música 3, Leonardo, Sangue de Gelo. Música 4, pra você votar, Tiaguinho, Me Balançou. Música 5 da programação, Menos é Mais, Lapada Dela. E a música 6, Marília Mendonça, Leão, hein? E aí? Música 1, 2, 3, 4, 5 ou 6? Valendo par de ingressos pro cinema e você concorrendo aqui na melhor, na Band FM. É, você vota, manda o seu áudio, manda o seu recadinho, abre o seu coração. Eu, Pietro Badini, na área com você até as 14 horas, hein? Então, aumenta o som, porque a música 1 tá chegando na programação com eles. Essa dupla sensacional que já conquistou o coração do Brasil inteiro. Jorge Mateus, Cantada Boba na Band FM.

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0: Sangue de Gelo na Band FM, aqui na Super 6. Leonardo na programação e você votando, participando. 719-9947-6363. Manda aí seu áudio. Hoje tá valendo ingressos pro cinema e você participando por aqui, hein? Olha só, tem mensagem chegando. É, amigo, o tempo inteiro. E você mandando a sua. Vamos lá, muito boa tarde.
1: Boa tarde, Band FM, aqui é Milena da Ribeira.
0: Boa tarde, Milena.
1: Eu quero ouvir a música de número 3. Tô na melhor, tô na Band FM.
0: Eita!
1: Na minha rádio, do meu jeitinho.
0: Ah, beijo, com certeza. Eita! Coisa boa, viu? Alegria, alegria. Música 3, Leonardo, Sangue de Gelo. E você votando, participando. E é com certeza aí interagindo junto com a gente. A Eliana tá chegando aqui com... Ela tá com a camisa do Vitória aqui na foto do WhatsApp que eu tô vendo aqui. Torcedora do Vitória. Ô, Eliana, muito boa tarde pra você.
2: Boa tarde, Pietro.
0: Boa tarde, uma querida.
2: Uma tardezinha abençoada para nós, viu?
0: Amém, amém.
2: Eu tô sempre aqui, dentro da hora do ronco. Eu tô na Band FM.
0: Passa o dia aqui com a gente.
2: Na Super 6, viu? Hoje eu fico com a saudosa Marília Mendonça, porque eu gosto muito de Marília Mendonça.
0: Ótima Eliane, escolha.
2: Suarana Velha.
0: Maravilha, viu, Eliana? Um grande beijo pra você, participando, interagindo, valendo o ingresso pro cinema. Voltou da Marília Mendonça, viu? Música 6. Agora, Bia Monteiro chegando aqui pra você.
3: Boa tarde, Pietro.
0: Boa tarde, Bia.
3: Aqui está falando é Bianca Castilho do Rego Monteiro.
0: Olá, querida.
3: Eu voto na Marília Mendonça. Leão.
0: Eita.
3: Eu tô na Band FM.
0: Isso, na melhor, na Band FM. Um abração aí pra querida Bia. Wesley de Abrantes também tá voltando na música 3 do Leonardo, Sangue de Gelo. Olha só, chegando pra cá também, olha, nosso amigo Juraci Barreto também participando junto com a gente. O Francisco de Assis, ele aqui de Sussuarana Velha, tá mandando um abraço e fica com a música da Marília Mendonça, a saudosa Marília Mendonça, que quer um par de ingressos pro cinema. O homem tá pedindo aí passagem, ele quer ir pro cinema. Olha só, mandando mais um super beijo aqui pra Rita Emanuele, que tá mandando um áudio pra gente.
4: Boa tarde a todos.
0: Boa tarde.
4: Música 5.
0: Música 5, viu? É, menos é mais lapada dela que vai.

estar na programação daqui a pouquinho. E agora mais gente chegando, pedindo passagem. A Solange Pituaçu tá votando na música do Menos é Mais aqui na Super 6. Daqui a pouquinho também vai rolar aqui na programação. Manda seu áudio, interage, participa, porque aqui é assim, você interagiu, participou, tá concorrendo ao ingresso. O Antônio lá de Camaçari, um grande beijo pra toda a galera de Camaçari que tá ouvindo a gente na audiência da Band FM. É aqui a Super 6, com certeza chegando com tudo. Na sequência, tem pra você o cara, viu? Ele que está aqui em nossas tardes também, está em nossas manhãs, está em nossas vidas. É ele, viu? Vamos balançar com o Thiaguinho? Vamos lá? Balançou.

0: Eita, Marília Mendonça, abalando corações aqui na Band FM, a sua rádio do seu jeito, nossa saudosa Marília, com esse clássico, né, musicão, e muita gente, inclusive, votando na música da Marília Mendonça, música 6 aqui na programação da Super 6, rolou o som também de Menos é Mais, Lapada Dela, Tiaguinho Me Balançou, também por aqui, Leonardo Sangue de Gelo, Seu Jorge, Quem Não Quer Sou Eu, Jorge Matheus, Cantada Boba, muita música bacana pra você curtir, pra você votar, participa aí, 719-9947-6363. Deixa eu mandar um beijo aqui, um beijo, super beijo pra Ana Paula, que tá ouvindo a gente direto lá de Vilas do Atlântico. Tá diretaça, ligadinha na Band FM. Diz que é fãzaça aqui da rádio e tava curtindo muito a música da Marília Mendonça, hein? É, ó, faz como a Ana Paula, vota, participa, interage. Manda aqui o seu áudio no WhatsApp, 719-9947-6363. E deixa eu mandar um super recado antes da gente começar com nossos queridos ouvintes. Você, ouvinte, tá mandando agora o seu recadinho. 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Que beleza, deixa eu mandar aqui um recado especial pra ele, André Souza, lá da Valéria, tá votando na música da Marília, né, André? Diz aí, rapaz, fala aí pra gente.
1: Que maravilha.
2: Boa tarde, Pietro.
0: Boa tarde. Vou
2: ficar com a música 6, Marília Mendonça. André da Valéria, um abraço.
0: Valeu, André, votando na Marília Mendonça. Wesley de Abrantes tá votando aqui na música do Leonardo, Sangue de Gelo. A Flor de Camaçari tá votando também na música do Leonardo, Sangue de Gelo. Muitas opções pra você curtir, se divertir, interagir junto com a gente. Lembrando que tá valendo par de ingressos pro cinema nessa Super 6 dessa quarta-feira, 17 de junho, pertinho do São João, hein? Ei, que maravilha! Vamos para um rápido comercial e voltamos daqui a pouquinho com a pessoa vencedora e a música vencedora aqui da Super 6. Vamos lá!
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2: Na Band FM 13:30.
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1: 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Opa, tô de volta, Pietro Badini no comando, até as 14 horas com você. Você tá na melhor, na melhor! 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
1: Voltando com a Super 6, é um momento especial, o melhor momento do programa, aquele momento que temos prêmios. Deixa eu mandar um super abraço aí pra esta galera que tá ligadinha na Band FM, que tá ouvindo no carro, que beleza, viu? É a nossa querida Márcia, é a Márcia aí da Band TV, aquele beijo. Márcia e Argo também tá ouvindo a gente, tá ligadinho direto aí, meu amigo, do Band Móvel, que beleza, viu? Aquele abraço, aquele beijo pra vocês, estão ligadinhos na Band FM, abraçando também a galera que tá mandando o áudio através do 719-9947-6363, 719-9947-6363. Olha só, tem áudio chegando e você participando.
3: Boa tarde, Band, família Band FM.
1: Boa tarde,
3: eu
1: amigo.
3: Sinal da Band, a quarta-feira, a 1h34.
1: Eita, o homem tá participando.
3: TV.
1: Da TV.
3: Sábado.
1: Exatamente.
3: André Gomes de Oliveira.
1: Maravilha, viu? Lembrando que tivemos hoje a vencedora que levou uma TV Zona pra casa, 43 polegadas, esteve em nossos estúdios pela manhã, a Sara, e ela aí ficou feliz da vida. Inclusive, você vai lá em nossas redes sociais, Band FM Salvador, e confere um vídeo completo da emoção da Sara, que levou essa TV, vai assistir a Copa do Mundo, vai assistir tudo nessa TV, né? Mas começando com a Copa, né? Daqui a pouquinho tem notícia da Copa do Mundo, inclusive, daqui a pouco tem Portugal em campo, a estreia do Cristiano Ronaldo na Copa do Mundo, muita coisa bacana, mas agora vamos de música vencedora. Olha, deixa eu colocar inclusive mais o último. Vou colocar o último áudio. Dá tempo, produção? Dá tempo, né? Pronto. Mais um áudio chegando e você participando, interagindo junto com a gente, viu? Porque aqui, viu? Na Band FM 719-9947-6363. Posso? Acho que eu vou falar. Eu vou falar. Quem faturou esse par de ingressos pro cinema? Quem votou e levou pra casa esse par de ingressos, porque cinema combina com Band FM. Foi ela! Pois é, a nossa querida Ana Paula. Ana Paula de onde? Lauro de Freitas, Ana? Ana Paula de Lauro de Freitas faturou o par de ingressos pro cinema. Passa aqui na Band, nossa produção vai entrar em contato com você, tá certo? E vai conhecer as instalações, o lindo estúdio da Band FM e com certeza você participando, interagindo junto com a gente. Porque aqui é assim, viu? É pouco papo, muita música, muita diversão e muita informação pra você. E vamos com a vencedora?
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1: Ah, só podia ser ela. Marília Mendonça, a saudosa rainha. Leão, na programação da Band FM, vencedora da Super 6. É pra você curtir e dançar. 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

0: É nesse clima da Band FM, 13 horas 46 minutos, você ouviu o som de João Gomes, Se For Amor, na programação da Band FM, que maravilha! 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E aproveitando aí também para falar dessa promoção especial da TV Zona, pois é, hoje tivemos a participação aqui da Sara, ela que faturou a TV Zona no sábado, e faça como ela, viu? 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Que TV bacana, viu? É, meu amigo, é só a Band FM que faz isso por você, então não perca essa oportunidade e aí manda. E quando a Band ligar pra você no sábado, não diga alô, diga tô na Band. Pois é, você tá na melhor da programação. E chegando agora com notícias pra você. Pois é, porque aqui é informação também, viu?
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0: Olha só, Portugal e Congo se enfrentam, a República do Congo se enfrentam aí às 14 horas aí desta quarta-feira. Daqui a pouquinho o jogo vai ser no estádio de Houston, nos Estados Unidos, e o jogo é válido pela primeira rodada do Grupo K da Copa do Mundo 2026, que é a maior Copa que já foi vista. Pois é, então você vai acompanhar a estreia daqui a pouco. É, o Cristiano Ronaldo vai estrear, viu? É, meu amigo, Portugal é uma das favoritas ao título, apesar de nunca ter conquistado a Copa do Mundo. E o Cristiano tá na sexta participação na Copa, são 6 Copas do Mundo, e aí com 41 anos de idade. Pois é, alguns outros atletas multicampeões também estão em Portugal, como Nuno Mendes, Vitinha, João Neves. Então, os portugueses estão pra lá de confiantes. É a Copa do Mundo que está acontecendo nos Estados Unidos, México e Canadá. E você que não assistiu, ontem também aconteceram alguns jogos importantes da Copa do Mundo. Já na madrugada, a Áustria venceu a Jordânia por 3-1. Teve também um jogo da Argentina, o Lionel Messi, né? Ele fez 3 gols, só isso, gente, um hat-trick. 3 gols, Argentina 3, Argélia 0. A Noruega aplicou 4-1 no Iraque com gol do Haaland, viu? É, meu amigo, todo mundo fazendo gol. Haaland fez 2 e a França do Mbappé também fez 2 gols. A França venceu por 3-1 a equipe do Senegal. E agora a expectativa é pro jogo do Brasil. Ai, ai, ai, essa seleção brasileira. É, meu amigo, tá complicado, mas vai melhorar, tenho certeza. Participa, manda seu recado através do 719-9947-6363, é aqui na Band FM, e com certeza tudo que você está fazendo está escrito nas estrelas. Lá o Ana Prado, aqui na programação da Band FM, aumenta o som, você está na melhor.

0: participando, interagindo junto com a gente. E com certeza aí, às 14 horas da tarde desta quarta-feira, 17 de junho. E eu tô aqui recebendo este cara, esta lenda, esta máquina. E ele, Luan Dias, chegando.
1: E aí, meu parceiro Pietro, como é que tá? Tudo bom?
0: Tudo bem.
1: De band?
0: Tudo de band, graças a Deus.
1: Graças a Deus. Pois é. Vamos chegar aí com o nosso programa da Play agora. Você que tá aí ouvindo o Pietro na nossa Super 6, já pode mandar aí o seu pedido de música, tá? Já manda aí pro nosso WhatsApp agora, 719-9947-6363. Seu nome, de onde você está falando e a música que você quer ouvir, beleza, Pietro?
0: Beleza, Luan?
1: Um abraço. Bom descanso.
0: Amanhã tô de volta com muito mais, viu?
1: Tamo junto.
0: Valeu, agora é Luan Dias e da Play na programação aqui da Band FM.
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0: Na Band FM, 14 horas e 2 minutos.
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0: agradecendo a você pela sua audiência. Tamo junto, aumenta o volume. Vai começar o nosso Da Play aqui na Super Band. 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
0: Vamos lá, ó. Agora é o programa que você, quem faz a programação. Você manda pro nosso WhatsApp agora aí, 719-9947-6363. 719-9947-6363, seu nome, de onde você está falando e a música que você quer ouvir. Combinado? E aí, no finalzinho você diz assim: Luanzito, dá o play aí e a gente toca, tá? Toca a sua música aqui na Band FM. A gente começa a nossa tarde de hoje com Guilherme e Benuto com Haja Colírio. Às 2h07, aumenta o volume do seu rádio. Você tá na melhor? É.

0: 2h15 agora, vamos dar um beijão aqui pra Islane, pra Alberto, né? A galera sintonizada aí na Band FM, um abraço a todos vocês, tamo junto! Tiaguinho, tão feliz? Bora pro nosso primeiro pedido da tarde? Agora! Você tá sentindo falta de algum artista, de alguma música nessa tarde de hoje? Já pode mandar pro nosso WhatsApp, hein? Bora lá! Boa tarde!
1: Oi, Luan! Oi! Boa tarde!
0: Tudo bom?
1: Mário do Cabula, mais uma vez aqui contigo, quero ouvir Pablo e Priscila, dá um play.
0: Pablo e Priscila Senna, Não Me Faça Chorar. 2h15, aumenta o volume do seu rádio, você tá na melhor, é a sua Band.

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1: Pra aprender.
0: Agora, 2h24. Bora pra mais um pedido. Boa tarde.
2: Boa. Aqui é Joyce da Santa Mônica.
0: Tudo bom, Joyce?
2: Toca uma pra mim.
0: Joyciane.
2: Henrique Juliano, romântico. Por favor.
0: Henrique Juliano, romântico. Aumenta o volume.

0: Tarde FM, agora 2h33. Bora pra mais um pedido no nosso programa da Play. Boa tarde.
1: Juanzito, meu amor, boa tarde. Sou Daiana Brandão aqui na Saúde Sintonizada. Aonde? Na Band FM. Toca aí, Belo. A melhor. Um beijo.
0: Agora, Belo com Desse Jeito é Ruim Pra Mim. Aumenta o volume, 2h34. Você tá na Band FM.

0: Jeff Amy, 20 minutos para as 3.
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0: Pro intervalo e a gente volta já com o seu pedido aqui na nossa tarde, nosso programa da Play. Aumenta o volume e faz o seu pedido. Tá sentindo falta de algum artista, de alguma música nessa tarde de hoje? Manda pro nosso WhatsApp. Daqui a pouquinho a gente toca, não sai daí não.
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0: FM, agora 8 minutos para as 3. Bora para mais um pedido da tarde de hoje no nosso programa da Play. Tá sentindo falta de algum artista, de alguma música nessa tarde? Manda pro nosso WhatsApp. Boa tarde.
1: Boa tarde.
0: Boa.
1: Mano.
0: Oi.
1: É a Nath, no belo município de Jandaíra.
0: Oi,
1: estou
0: Márcia.
1: Aqui ligadinha na Band. Dá o pé aí na Joelma.
0: Joelma? Cheio. Agora.
2: Não, não, não, não.

0: agora faltando 2 minutos para as 3 após o intervalo tem o nosso programa Tamo Junto, não sai daí não. Hoje tá valendo para você aqui, presentão, daqui a pouco nós vamos ligar para você na Band FM, não sai daí não.
1: Daqui a pouco na Band FM você vai ouvir Ludmilla.

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1: Grande abraço para você ligado no Bate-Bola Band FM. Confira com a gente os resultados de ontem e também os jogos de hoje, que fazem, são os últimos jogos dessa primeira rodada da Copa. Ontem, goleada da Noruega para cima do Iraque com 2 gols de Haaland, 4-1 Noruega. A França, mais cedo, com 2 gols de Mbappé, venceu o Senegal. À noite tivemos uma exibição magistral, sensacional, de Lionel Messi, que se tornou o maior artilheiro em Copas, ao lado do alemão Miroslav Klose, ambos com 16 gols, mas ele, o Messi ainda tem muitos jogos pela frente. 3-0 para a Argentina em cima da Argélia, e a Áustria venceu a Jordânia por 3-1. Hoje, 14h, mais um craque em ação. Cristiano Ronaldo, Portugal contra Congo, às 23h, pelo mesmo grupo K, Uzbequistão contra a Colômbia. Às 17h, jogão de bola, Inglaterra e Croácia. E às 20h, Gana enfrenta o Panamá. 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
2: 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A gente...

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1: Olá, muito boa tarde, uma ótima quarta-feira pra você. Trânsito lento agora na Avenida São Rafael, sentido bairro, no trecho logo após a saída da Avenida Paralela e também do Viaduto Cano Veloso. Para evitar esse trecho de congestionamento, use a estrada da Muriçoca, principalmente se você vem do metrô Tamburuji. 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Renata Falcone para a Band FM, a sua rádio do seu jeito.
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0: tarde, Matheus.
1: Boa tarde, Luanzinho.
0: E aí, como é que você está?
1: Tava nos States.
0: Tudo de bom, tudo
1: cheguei
0: de bom. Você chegou agora, velho?
1: Tava assistindo Brasil, ó.
0: Portugal e Congo. Você tá torcendo pra quem?
1: Pra Congo.
0: Pra Congo. Bora, Congo!
1: Bora, Congo!
0: É, a expectativa de todo mundo é que Cristiano Ronaldo faça um gol, mas ele não fez nada até o momento, tá?
1: Menino, Cristiano Ronaldo tá no Portugal.
0: Verdade.
1: Agora que eu me toquei.
0: Sabia não, é? Você sabia que você pensava que ele tava onde?
1: Eu tô tocando torcendo pela metade, meio a meio.
0: Bom, ô Teo, hoje tá valendo R$300, porque ontem acumulou, não é isso?
1: Acumulou R$300, a frase do dia é... Eu tô na Band FM. Não vai
0: exatamente
1: errar, pelo amor de Deus.
0: Exato. E... hoje é dia 17 de junho.
1: Tá chegando o quê?
0: Chegando o São Ju, São João.
1: Coisa boa.
0: A gente já quer saber de você. O que, Matheus Borges? Ah, já tô até batendo até uma fome aqui. Tô até com fome. Só de falar, já tô vindo.
1: Falando
0: de
1: São
0: fome.
1: João, rapaz. Qual é a comida que não pode faltar no São João? Pra mim, bolo de milho.
0: Bolo de milho? Afe Maria, um bolo de milho com um cafezinho.
1: Não, pelo amor de Deus.
0: Eita, não fala isso não.
1: Um queijinho em cima.
0: Afe Maria.
1: Um café preto, gostoso.
0: É. O que é que não pode faltar aí no seu São João, né? De comida. Amendoim.
1: Amendoim.
0: Rapaz, amendoim, se você não tomar cuidado, amendoim você fica o dia inteiro comendo, bicho. Aí você pega um balde assim
1: amendoim
0: e passa de...
1: é pipoca do Nordeste.
0: Exatamente, rapaz, é coisa, viu? Então manda pro nosso WhatsApp aí, participa, mande seu áudio, que não pode faltar, também. O que é que você gosta também de fazer aquela mistura, né, de comida. Mistura tudo, né, num prato só assim e vai.
1: Depois a...
0: Matheus, ele vai de casa em casa e fica perguntando. São João já passou por aí?
1: São João já passou aí.
0: Aí, isso tudo é estratégia, bro.
1: Eu amo.
0: Né?
1: São João passou por aí, passou, né, meu filho? Chegue, eu vou lá e crau.
0: Exatamente. Ó, conta pra gente no nosso WhatsApp, o nosso programa. Tamo junto, já tá no ar e você participa com a gente. Lembrando que ainda concorre a R$300 aqui na Band FM. Jorge e Henrique e Rodrigo vai lá em casa hoje.

0: Band FM 3:15. Bora lá, é o nosso programa Tamo Junto. E a nossa pergunta de hoje, a nossa conversa de hoje é sobre comida, rapaz, de São João, viu? Comida de São João. Bora para as primeiras participações, Teo Borges.
1: WhatsApp aberto.
0: Boa tarde.
2: Boa tarde, Matheus. Boa tarde, Luan. Mais uma vez aqui é Cristiane Borges de Santos. Moro aqui na Cidade Nova. Matheus e Luan, na enquete de hoje, a princípio, eu não sou muito fã assim, de comida, né? De São João, mas uma coisa que eu admiro muito, eu gosto muito, é o bolo de milho, né? Que é essencial, como o Luan falou, com um cafezinho quentinho, é um bom prato. E também que o que me deixa muito feliz também quando eu como é a pamonha, né? Recheada com queijo coalho. Tá? Um beijo pra vocês. Fiquem com Deus. Muito obrigado por estar me fazendo um pouco feliz essa tarde. Beijos.
0: Ô, mulher. Um beijo pra você. Você sabe que a gente tá aqui.
1: Um beijo,
0: aqui.
1: Bem.
0: Tamo junto, né?
1: Tamo junto
0: de verdade,
1: sempre,
0: minha linda. Um beijo pra você, linda.
1: Olha, ela falou que come pamonha.
0: Pamonha.
1: Com um recheio.
0: Exato.
1: Eu amo.
0: Você gosta?
1: Eu amo demais. Pamonha com recheio, com café, pelo amor de Deus.
0: Larissa disse que gosta também, Larissa.
1: Já comeu, Larissa? Não. Larissa não sabe o que tá perdendo. É gostoso demais, viu?
0: Boa tarde.
3: Boa tarde.
0: Obrigado, Teo. Obrigado.
3: Tá.
1: Ih, não é você não, rapariga.
0: Ah, tá. Tá bom.
3: Boa tarde. Boa. Matheus
1: e Luan. Boa tarde.
3: Mas o que não pode faltar é aquele amendoinzinho, né, cozido.
1: Verdade.
3: Com licor. Cremoso não, senão eu vou cuspir tudo.
0: Ah, ele não gosta do cremoso. Ele...
1: Ah, é?
0: Não.
1: Por quê?
0: Não
1: você
0: sei,
1: ficou calado.
0: Sei lá.
4: Boa tarde, boa tarde, Luan.
1: Não entendi, não.
0: Tudo bom?
4: Eu gosto muito dessas festas aí, o bolo de aipim.
0: Bolo de aipim, Ave Maria.
4: Depois toma um pouquinho de licor e tá tudo certo. Um abraço.
0: Aí, meu irmão.
1: Eu não gosto não de bolo de aipim.
0: Não gosta não?
1: Não. Eu como, óbvio.
0: São João.
1: Eu como, mas eu se vou. Tiver um de milho, eu prefiro de milho.
0: Ah,
1: eu como, amendoim eu gosto, aliás.
0: De São João eu vou. Boa tarde.
5: Boa tarde, Teteu.
1: Boa tarde, pai.
5: Rapaz, tudo que tem no São João não pode faltar.
1: É verdade.
5: Principalmente aquela canjica.
1: Eu
5: sei
1: amo.
5: Que Matheus é apaixonado por canjica. Eu vou trazer uma canjica pra você de Santo Antônio, Teteu.
1: Por favor.
5: Pode aguardar. André de Lauro de Freitas.
1: Valeu, um Andrezão. Eu amo canjica.
0: Amo também.
1: André deve me acompanhar de manhã cedo, porque eu falo sempre isso.
0: Tudo que tiver
1: velho.
0: De São João, meu,
1: Luan,
0: eu sou apaixonado.
1: Um lelezinho.
0: Lelê? Ave Maria. Coisa boa.
1: Meu Deus do céu, com a canela em cima.
0: Bom demais. Hora de música?
1: Bora!
0: Manda bad bater. Luan Santana na Band FM.

0: Agora 11h27, bora pro intervalo, é rápido, tá? E a gente volta já, daqui a pouco tem 300 conto, viu, Teo?
1: 300 na hora.
0: Daqui a pouquinho, sai daí não.
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5: Trânsito fluindo bem agora na Avenida Paralela nos dois sentidos. O motorista só encontra a lentidão na chegada à Avenida Tancredo Neves. Trecho curto não compensa desvios. O mesmo vale para a Lipe. Também trecho curto para quem vem da Semidetran. Rapidamente você chega na Paralela. 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
8: 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No final dos anos 60, as luvas já se popularizavam no futebol, mas os goleiros não eram obrigados a usá-las em mundiais. Em 70, no México, o inglês Gordon Banks bancou a novidade com modelos inadequados, feitos para o inverno e também para a jardinagem, pois não havia um fabricante especializado. Nessa mesma Copa, o brasileiro Félix chegou a levar na bagagem um par que ele dizia estar desgastado. Foram 5 jogos com as mãos vazias, mas na final contra a Itália, o goleiro resolveu usá-las. Os mais supersticiosos do grupo tentaram convencê-lo a desistir, mas Félix usou e o Brasil foi tricampeão do mundo. 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
1: Estamos de volta aqui na Band FM, 3h31, a sua rádio do seu jeito.

0: Band FM 3:37. É, de volta aqui com o nosso programa. Tamo junto na sua Band. Daqui a pouquinho tem trezentão. R$300 pra você, um super presente. Hoje a nossa conversa, a gente quer saber o que não pode faltar aí na sua mesa, né? Na mesa da sua casa.
1: Qual
0: São João, né? Na comida, aquele bolinho de milho, enfim. Conta pra gente no nosso WhatsApp. Bora de WhatsApp teu?
1: Bora.
0: Participação? Boa tarde.
2: Da Band FM, eu gosto muito de São João, é o meu mês. Gosto muito de pamonha, bolo de aipim, viu? Adoro amendoim também. Beijos, Roselma Quadro e Santana, sou Arana Velha. Beijos. Tô ficando velha segunda-feira, faço aniversário, meninos.
1: Quero bolo.
2: Beijos, eu tô na Band.
0: Beijo. Segunda-feira, dia 22 agora de junho, aniversário dela. Separe o bolo aí, viu, Roselma? Um pois beijo, boa tarde.
3: Boa tarde, Luan.
0: Boa.
3: A comida que não pode faltar em São João é o milho cozido.
1: Muito
3: milho
1: bem.
0: Rapaz.
3: Meu nome
0: que delícia. Manteiga,
3: manteiguinha. Anaildes Correia dos Santos. 82 anos.
1: Olha que linda.
3: Forte e firme. Hein?
0: Anaildes.
1: Linda a senhora.
0: Beijo, Naildes.
3: Porte firme aqui, viu? E quero ganhar o prêmio, viu? Os 300
1: beijo,
3: mil.
1: Meu amor.
3: 300 reais,
0: milhões.
3: 300 mil.
1: 300 mil! Eu também quero.
0: 300 reais,
1: mano. Um sinal. É. Eu falei disso hoje.
0: Beijo, obrigado pela audiência. Boa tarde.
4: Oi, Luan. Boa tarde. Tudo bom, meu querido?
0: Tudo de Band, assim, graças
4: pra
0: a Deus.
4: Mim, o que não pode faltar realmente assim na minha mesa.
1: O quê, meu amor?
4: Eu gosto muito de amendoim cozido, milho cozido também. É um bolinho de aipim que minha prima faz, que é sensacional. E um licor, né?
0: Um
4: licorzinho é sempre bom. Me liga, viu, Luan? Tô precisando aí desses 300. Um beijo.
1: Beijo.
0: Boa sorte, lindona. Bora pra mais uma participação aqui do nosso WhatsApp.
1: Bora.
0: O que não pode faltar na sua mesa, na sua casa, de comida, no São João. Boa tarde.
5: Oi, Luan. Boa tarde. O que não pode faltar na minha mesa, Luan? No São João é o bolo de aipim.
0: Bolo de aipim, teu.
5: Estou precisando desse dinheiro.
0: Tá vendo, Teteu?
1: Que delícia.
5: Eu sou de Paris.
0: Beijo.
5: Com Deus, mano.
1: Beijo, meu beijo. Amor.
0: Você viu, teu, que não pode faltar lá, Teteu Borges? Sim. É um...
1: Eu disse que eu não gosto, mas eu gosto.
0: Você gosta?
1: Eu como.
0: Ai, tudo. Ai. Boa tarde.
6: Boa tarde, Luan. Comida que não pode faltar no meu São João. Bolo de milho.
0: Bolo de milho, teu Borges.
1: Eu amo.
0: Afe Maria, que delícia.
1: Me chame meu pedaço.
6: Pela melhor da Band FM.
0: Vânia, rapaz, Vânia, né? Numa falsidade, rapaz.
1: Vânia.
0: Não, nunca mais Vânia veio aqui.
1: Nunca mais, bolinho, pãozinho, um pão com manteiga.
0: Você tá certa, viu, Vânia?

0: Tarde FM, sorriso maroto, lua de mel. Volta o intervalo e a gente volta já já com o nosso Tamo Junto aqui no 104.3 FM. É rápido, tá? O nosso intervalo, lembrando que hoje tá valendo pra você R$300, trezentão caindo aí na sua conta daqui a pouquinho na Band.
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5: Ontem o craque argentino Lionel Messi marcou 3 gols em uma única partida. Mas você sabe de quem é o recorde de gols em um único jogo? É do atacante russo Oleg Salenko. Em 1994, na Copa dos Estados Unidos, ele tornou-se o recordista de gols em um único jogo da Copa. Foi na vitória da Rússia sobre Camarões por 6-1. Salenko marcou 5 gols. Depois disso, desapareceu do cenário internacional e encerrou sua carreira por problemas de saúde. O atacante Roger Millar, da seleção de Camarões, se tornou o jogador mais velho a conseguir marcar um gol em partidas de Copa. Aos 38 anos, ele foi decisivo para os africanos e terminou o Mundial da Itália, em 1990, com 4 gols. Mais números da Copa, a substituição mais rápida da história dos Mundiais aconteceu em 10 de junho de 1978. O técnico Enzo Biasò, da seleção italiana, trocou Mauro Belucci por Antonello Cucuredo, depois de apenas 6 minutos de jogo. 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
1: Estamos de volta aqui na Band, no 104.3 para Quilandias, Deu Borges, o nosso programa Tamo Junto, da Super Band, aumenta o volume. 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

0: Cidade FM, agora 4:02. De volta com o nosso programa. Tamo junto, Belo Reinventar. Teu.
1: Tava falando o que de mim?
0: Eu?
1: Nada, menina. A gente não fala nada.
0: Só mesmo, fala gente. Coisas boas nessa vida, né?
1: Tá bom.
0: A vida é uma só pra gente tá falando da vida dos outros por
1: Entendi.
0: Aí.
1: Entendi.
0: Né? Gente...
1: Menino Cristiano Ronaldo fez.
0: Perdeu 3 gols.
1: Não, pelo amor de Deus.
0: Tem uma coincidência. Messi ontem fez 3 gols. E Cristiano Ronaldo perdeu 3 gols. Então tá tudo aqui.
1: E Neymar não fez nenhum.
0: Nem jogou. Nem jogou.
1: Nem jogou.
0: E outra notícia pra você, atualizar você. Amanhã ele não vai jogar de novo.
1: Será? Acabou
0: de... Saiu essa notícia agora.
1: Ah, já saiu,
0: já.
1: Foi.
0: Não vai jogar amanhã.
1: Rapaz.
0: Não vai jogar.
1: Acho que Endrick, né? Deve entrar, não?
0: Rapaz, deveria jogar Endrick, né, velho? Um jogador daquele, né, de fora. Mas enfim, a gente não entende.
1: É melhor a gente falar do São João.
0: Bom, vamos lá de participação?
1: Bora.
0: Comida no São João, o que é que não pode faltar? Conta pra gente no WhatsApp. Boa tarde.
2: Boa tarde, Luan. Boa tarde, Matheus.
1: Boa tarde,
2: Band. É tudo de bom. Eu tô na Band FM. Matheus, aqui é o Wellington da Conceição.
1: Fala, amigo.
2: Leandros, moro aqui no loteamento Ayrton Senna. Né, tô aqui na sintonia da rádio Band FM. E graças a Deus, como teve um ouvinte, falou no instante aí. Rapaz, vocês são anjos que transformam realmente a vida da gente aqui em coisas boas, viu, cara? Em relação à enquete de hoje aí, eu quero dizer a você que eu sou fã de tudo quanto é comida que São João, meu irmão. Eu como de tudo, velho. Eu como de tudo, mas a melhor mesmo é o licor. Ei, que eu me acabo no licor. Mas em termos de pra gente encher o bucho mesmo, assim, eu gosto muito de uma pamonha, cara. Gosto
0: pamonha?
2: De bolo de milho, meu Deus. Bolo
0: Olha
2: de milho,
0: a pamonha!
2: Goiabada. Aquele queijo em cima, meu pai do céu.
1: De
2: café com
1: leite,
2: Jesus. Grande abraço pra vocês aí. Tô na Band FM, quero participar desse sorteio aí. Quem sabe hoje não leva esse Pix pra casa aí. Trago pra mim, né? Que preciso colocar uma guia pra mim trabalhar, que a humilhação tá demais, meu irmão. Tamo junto.
1: Vai dar certo.
0: Valeu, meu parceiro. Tamo junto. Obrigado. Pai. Pela audiência, agora 4:04. Até você lembra daquele rapaz que vendia pamonha nas ruas, né? E ele levava os filhos dele. Foi até pra televisão, Rede Nacional. Lembra não dele?
1: Lembro não.
0: Pô, rapaz, você...
1: Eu lembro, aliás.
0: Todo mundo... Mentira, você
1: eu
0: não
1: lembrei.
0: Lembra?
1: Mentiroso. Eu lembrei. Quer ver? Entra aqui, o homem que vende pamonha. Vem cá, chega aí. Mentira, gente, é brincadeira.
0: Mentira, o nome dele é Genivaldo.
1: Seu Genivaldo, me lembrei.
0: Como é que será que tá seu Genivaldo hoje?
1: Traz uma pra moa. Será que tá vendendo pamonha?
0: A pamonha dele famosa, velho. Oi? Aí, ó, o Wellington tá te dizendo que lembra, tá vendo? Só você
1: lembra
0: que não lembra, tá bom?
1: Wellington Leandro.
0: Bora pra mais uma, boa tarde.
3: Boa tarde, Luan Dias. Boa tarde, Matheus Borges.
1: Essa voz eu conheço, e o Mar?
3: Aqui é o Macate, que me pediu de caminhão, meu querido. Oi. Matheus, não gostei do seu cabelo assim não, viu, velho? Na moral. Baixou vai, demais,
1: vai
3: parceiro.
1: Crescer. Vai crescer.
3: Agora eu vou lhe dizer o que eu gosto mesmo. Que a comida típica de São João é o bolo de aipim.
0: Bolo de aipim.
3: E o bolo de carimã, meu amigo.
0: Rapaz, aí sim, hein?
3: E a canjica também. Sou apaixonado por canjica.
1: Ah, carimã eu amo,
0: esqueça
1: velho.
0: Tudo.
3: Ah, me acabo legal mesmo. Valeu, galera. Um abraço. Me liga aí, Matheus.
1: Valeu, Ilmar. Boa
3: meu
1: sorte.
3: Bom dia aí, me liga.
0: Ora.
1: Olha, meu cabelo. Meu cabelo vai crescer. Vai crescer. Cabelo cresce.
0: Matheus raspou a cabeça, gente.
1: Foi.
0: Matheus tá todo raspadinho.
1: Tô liso.
0: Tá todo lisinho.
1: Eu fiz o corte de Ronaldinho. Só aqui na frente.
0: Ah, foi homenagem à Copa, né?
1: É, vamos ver lá no Instagram da Band FM Salvador.
0: Hora de música. Bora. Cristiano Araújo, você que sabe, você que sabe, amor.
4: Tem uma coisa pra te contar.

0: Band FM, agora 4h18, bora pro intervalo e a gente volta já, sai daí não.
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0: Então, você tá acompanhando aí a Copa do Mundo, rapaz?
1: Tô.
0: Hoje teve em Portugal e Congo, né? 1-1. Você viu?
1: 1-1.
0: Cristiano Ronaldo perdeu.
1: Eu achei que Portugal
0: perdeu
1: ia dar 3 mais.
0: Gols. Tava dando uma expectativa do Ronaldo da estreia
1: pois
0: aí, né?
1: É,
0: ontem o Messi fez 3 e o Ronaldo perdeu 3.
1: CR7 tá fraco.
0: Tá fraco demais. Bom, mas vamos pro São João. O que é que não pode faltar aí na mesa da sua casa, né? Dessa comida típica de São João. Conta pra gente. Boa tarde.
2: Boa tarde, meus amores. Silane do Santos de Pituaçu. E respondendo a enquete de vocês, o que não pode faltar. Ai, menino, São João pra mim é um bolinho de aipim, bem feitinho. Aquele de manhã, que a gente come no dia seguinte de ressaca com um copo de café amargo pra rebater e voltar a tomar licor de novo. É tudo de bom. É tudo de bom. De beijo, Luan. Beijo, teu. Liga pra mim, viu?
0: Beijo, Salinda. Boa tarde.
3: Boa tarde, Luan. Boa tarde, Matheus.
0: Boa.
3: Aqui é Júnior.
0: Tudo
3: Marechal
0: bom, Júnior?
3: Rondon.
0: Beleza?
3: É, falando aqui da JR Serralheira Estrutura.
0: Como é que tá, irmão?
3: Rapaz, o que não pode faltar no São João de comida é o amendoim, é o milho cozido.
0: O amendoim.
3: Certo? Um bolo de aipim, um de milho cremoso. Ave Maria.
0: Ave Maria.
3: De manhã cedo com cafezinho preto. Boa. Aí, pai, dá tudo certo. Tudo certão. Valeu,
0: meu parceiro.
3: Jag
0: de la Gag. Boa tarde.
4: Boa tarde, Luan. Boa tarde, Matheus. André, morador da Valéria.
0: Fala, André.
4: E que não pode faltar aí é bolo de milho, bolo de aipim,
0: bolo de milho,
4: lelê, canjica, milho assado, milho cozido, picô. Isso aí não pode faltar nas festas. É tudo de bom, é tudo,
0: tudo
4: de
0: band. De band. Valeu, um abraço. A gente deveria fazer, Matheus,
1: o
0: arraiado tamo junto com todos os ouvintes. Cada um leva uma coisa na casa de Matheus.
1: É, eu acho ser... justo, acho ótimo, combinado.
0: Você gostou da ideia?
1: Gostei.
0: Na sua casa. Todo mundo aí, gente, ó, quem tiver de acordo, tá? Vamos ver o dia, Matheus.
1: Oi, Rafa. Pode me dizer seu endereço? Eu vou passar, eu vou mandar pedir o iFood pra entregar o negócio aí.
0: Diga aí. Todo mundo gostou da ideia, viu, teu? Todo mundo quer.

0: Pagodinho.
1: Coisa boa.
0: O pessoal da turma, teu, pedindo conselho ao Zeca, velho. É, tem que respeitar a estrada, né, do Zeca. Essa brincadeira é. Ai, ai. Ó, daqui a pouquinho tem R$300 pra você que tá aí ouvindo a nossa programação. Você pode ser o grande ganhador, ganhadora. A frase foi liberada no início do programa, tá? É rapidinho, a gente vai ali e volta já, não é isso, teu?
1: Super rápido.
0: Será aí, não?
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1: Olá, pessoal, tem trânsito bastante carregado agora na BR-324, sentido interior, desde Santo Antônio do Rio das Pedras até a passagem pela estrada do CIA Aeroporto. As primeiras informações dão conta de carro quebrado na via. Você que sai da Paralelo Cajazeiras em direção ao interior ganha mais tempo pela estrada CIA Aeroporto. 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

0: Hoje é o melhor dia da sua vida.
1: Com toda certeza.
0: Não é teu? Não foi ontem, não foi antes de ontem, não foi no mês passado, não foi há 2, 3 anos. O melhor dia da sua vida é hoje.
1: É hoje e agora.
0: Exatamente. Bora de participação? Bora. O que não pode faltar no São João, no seu São João? Conta pra gente no nosso WhatsApp. Todo mundo gostou da ideia, viu, teu? Do negócio lá da sua casa, viu? Todo mundo gostou, viu? Todo mundo adorou. Boa tarde.
2: Bom dia. Boa tarde, Matheus. Eu sou Laís, eu moro em Brotas. Toda a tradição do São João eu amo. Eu gosto de bolo de aipim, eu gosto de milho cozido, de aipim cozido. Tudo do São João eu gosto.
0: Rapaz, amo demais. Tudo que tá ligado ao São João, né? Quando vira, Matheus, 31 de maio para o dia 1º de junho. Você sabe que o aniversário é 1º de junho, né?
1: Já
0: começa o negócio aí. Já entra na negócio aí, né? No mês de junho já entra no clima. Mas vamos lá, boa tarde.
3: Boa tarde, Lanzito.
0: Tudo de bom.
3: Boa tarde, meu amor. Quem não pode botar na minha mesa no São João é uma canjiquinha.
0: Ave Maria.
3: Amo uma canjiquinha. E o licorzinho também, né? Que não pode faltar. Virgínia Papo.
1: Estoque.
3: Amo. Beijo, tô na Band.
1: Beijo, meu amor.
3: Matheus, Luanzito, me ligue, viu? Quero participar dessa promoção aí. Esperando sua ligação. Maria da Cidade Nova.
0: Beijo, Maria. Boa sorte pra você. Bora pra mais participações do nosso WhatsApp. Boa tarde.
4: Boa tarde, Teteu, aqui tá esse carvalho do Atulipeiro. O que não pode faltar no meu São João é o meu licor de pimenta.
0: Pimenta? Licor de pimenta?
4: Imagina esquentar de tudo quanto é lado nesse frio, nesse mês de junho. Diga aí. Beijo, é tudo de bom? É tudo de band. Me coloca aí no sorteio, viu, amigo?
1: Já tomou licor de rosas?
5: Boa tarde, bom dia. Boa tarde, Matheus. Eu me chamo Valdinela aqui de Saramandaia. Estou participando a primeira vez.
0: Primeira vez. Bem-vinda.
5: Eu gosto de São João. Milho.
0: Amendoim.
1: Eu amo.
5: Milho. Bolo de milho.
0: Bolo de milho. Tudo que é de milho.
5: Bolo de carimã.
1: Eu também, bolo de carimã.
5: Gostaria tanto que você ligasse para mim.
0: Beijo, um abraço aí, obrigado pela audiência. E bem-vinda, família, tamo junto. Você, claro, ela ouve, mas não
1: hoje
0: participa.
1: Todo mundo participa, né?
0: Vamos lá, boa tarde.
3: Boa tarde, Luan. Boa tarde, Matheus.
1: Boa tarde.
3: É Raíza de Campinas de
0: Piauí. Oi,
3: Raí. O que não pode faltar na minha mesa de São João é o amendoim, um milho cozido e uma canjica. Tô na banda.
0: Matheus gosta de canjica.
1: Eu tá me dando
3: bom trabalho pra vocês.
0: Beijo! Faltando 13 minutos para as 5, daqui a pouco tem um Band de Olho na Bahia. Com informação para você aqui no 104.3 FM. Aumenta o volume, você está no Tamo Junto.

0: Band FM, sorrisão, sorriso maroto, guerra fria.
1: Até.
0: Bora ligar, Matheus Borges.
1: Rapaz, de ligar.
0: Agradecer demais você que mandou mensagem nessa tarde maravilhosa. Tirou um tempinho aí da sua tarde, né?
1: Obrigado,
0: pra pegar
1: gente.
0: No seu celular, gravar o seu áudio, né? E participar com a gente nesse tema, dessa conversa maravilhosa que foi hoje. Que é sobre o São Ju, que é a festa que a gente ama de verdade, né, Teu? Que é o
1: ama.
0: São João.
1: A gente ama São
0: Qual
1: João.
0: Qual é a época do ano que você mais gosta?
1: São João.
0: Todo mundo gosta de São João.
1: É verdade.
0: É. Tem gente que quando chega carnaval já fica falando em São João, né, Teu?
1: Chega
0: logo São João, né? Que passe logo
1: eu
0: esse
1: quero
0: carnaval.
1: Que acabe o carnaval pra chegar logo São João. Eu juro.
0: Exatamente. Teu.
1: Bora ligar?
0: Bora ligar, né?
1: Preparados.
0: Atenção, nós já liberamos, né, a frase no início do nosso programa, não é isso, Teu?
1: Exatamente.
0: E aí, você não pode atender falando alô. A frase foi liberada no início do programa. Lembrando que o seu telefone vai tocar, vamos, três toques, é isso?
1: Três toques, se não
0: atender... Se não atender, acumula.
1: Você perde.
0: Atendeu e não falou a frase correta, perde e acumula também a nossa... promoção. Vamos lá?
1: Agora...
0: Atenção! Primeiro toque!
1: Valendo!
0: Ó!
1: Alô?
0: Alô?
1: Oi?
2: Eu tô na Band FM.
0: Ah! É. Mulher! Você viu, Deus? Que suspense!
1: O que aconteceu,
0: minha amiga? Eu acho que ela
1: amiga?
0: Tá ouvindo a gente... Não pelo telefone, você desliga o rádio, tá? Ouve a gente, escuta a gente aí pelo seu telefone.
2: Ah, é porque tava no fone, eu não tava ouvindo.
0: Pronto.
1: Mas aí ela atendeu certo.
0: Certinho e ganhou.
1: Ganhou!
0: R$300!
1: Como é seu nome, meu amor?
2: Uhul, obrigada!
0: Como é seu nome? Lai, faz o seguinte, baixa.
2: Laís,
0: baixa o seu rádio.
1: Ouve pelo celular.
0: Ouve pelo celular, gente, tá?
1: Laís tá ouvindo pelo rádio, né, Laís?
2: A ligação tá horrível.
0: Tá bom. Laís, um beijo pra você, viu?
1: Mande aproveite. Seu nome a gente já tem.
0: O
1: mas
0: Pix.
1: Isso, o Pix e o RG,
0: tudo direitinho. Tudo certinho no WhatsApp, tá bom?
1: Que a produção
2: tá bom, obrigada,
1: vai entrar em contato com você,
2: tarde.
1: Meu amor. Parabéns.
0: Um beijo! Parabéns. Teu, um abraço, viu?
1: Tchau, Lu. Até amanhã. Amanhã tem R$100.
0: Exato. Amanhã tem R$100.
1: A gente não para.
0: Zão. Um abraço!
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1: Olá, muito boa tarde para você que passa a acompanhar a partir de agora o nosso programa Band de Olho na Bahia pela Band FM aqui em Salvador, Feira de Santana, Alagoinhas, Euclides da Cunha, a Bahia inteira ouvindo a gente agora nesta quarta-feira, dia 17 de junho. Comemora-se hoje o Dia do Funcionário Público Aposentado, Dia do Gestor Ambiental e Dia Mundial do Karaokê. Eu sei que você gosta da brincadeirinha, né? Parabéns para você que completa mais um ano de vida hoje, felicidades e tudo de bom. Comigo, Emerson José, grande Emerson, boa tarde.
2: Grande Gomes, boa tarde ouvintes, muito obrigado pela audiência, vamos aí até às 7 da noite, nesse 17 de junho, quarta-feira, boa tarde Matheus.
3: Boa tarde Emerson, boa tarde Gomes, boa tarde minha gente, bem-vindo ao Band de Olho na Bahia, aqui com muita informação, muita notícia. Participe com a gente, 719-9947-6363, esse é o nosso WhatsApp, logo logo a gente vai falar sobre saúde, mas por enquanto vamos trazer informação, trazer notícia.
1: Falando em saúde, Matheus Borges, só para deixar o nosso ouvinte já antenado aí, se preparando para fazer perguntas, porque vamos receber hoje no quadro Saúde e Bem-Estar, a doutora Ana Luzia, que é médica hematologista, vamos falar sobre doença falciforme e você vai poder acompanhar também pelo nosso canal no YouTube, então já corre aí para o YouTube. Você se inscreve no nosso canal Band FM Salvador, que vamos estar ao vivo no rádio e também pela internet no nosso canal no YouTube, o quadro Saúde e Bem-Estar com o doutor Rodrigo Guedes, que recebe hoje a doutora Ana Luzia.
3: Olha, a gente está acompanhando o caso porque começou hoje o julgamento dos 7 policiais militares acusados de matar Giovanni Mascarenhas de Santana. Caso Giovanni, você lembra, foi morto em 2014. Começou hoje, então, no Fórum Rui Barbosa. É um júri, um julgamento que deve durar aí 3 dias. É a previsão dos advogados, a previsão também do próprio júri. O jovem foi encontrado decapitado, o Giovanni, carbonizado, com os órgãos genitais retirados, 2 tatuagens removidas após desaparecer durante uma abordagem em 2014. Então, os 7 policiais estão sendo julgados nesse exato momento. O júri deveria ter acontecido no dia 24 de abril, mas foi adiado para hoje. E hoje, esses policiais serão julgados por homicídio qualificado, cometido por motivo torpe e com uso de recurso que impossibilitou a defesa da vítima. Cláudio Bonfim Borges, Gesimiel da Silva Rezende, Daniel Pereira de Souza Santos, Alain Moraes Galiza dos Santos, Alex Santos Caetano, Roberto dos Santos Oliveira e Jailson Gomes Oliveira. Esses são os policiais que estão sendo julgados nesse exato momento. Segundo o Ministério Público da Bahia, os policiais também serão julgados por roubo qualificado pelas circunstâncias e à exceção de Jailson Gomes Oliveira por ocultação de cadáver. Ainda, segundo a denúncia do MP, o crime ocorreu no dia 2 de agosto de 2014 e naquele dia Giovanni pilotava uma moto, a moto era dele, quando ele foi abordado por uma guarnição da PM. Os policiais conduziram a vítima até na viatura até a rua Luiz Maria, no bairro da Calçada, de onde seguiram para o local em que cometeram o assassinato. A denúncia do MP também aponta que os policiais militares sequestraram e mataram quem por eles foi eleito para morrer, é o que diz a denúncia aí do Ministério Público da Bahia, afirmando ainda que os denunciados agiram de forma a impossibilitar qualquer defesa por parte da vítima, que foi surpreendida sem justificativa legal, presa e mantida sob guarda deles, quando então foi morta. Imagine, os 7 policiais militares vão a júri popular, outros 4 também foram denunciados pelo Ministério Público, mas não foram processados por falta de indícios de autoria. Em depoimento, na época, os PMs afirmaram que Giovanni foi abordado por ter características semelhantes de um assaltante. O suspeito parecido com Giovanni, teria roubado uma mulher na região da Calçada, onde Giovanni foi abordado. Os policiais sustentaram que levaram o rapaz até a mulher assaltada, mas ela não reconheceu pelo crime e depois disso o jovem teria sido liberado. Então tá aí, 3 policiais. Só pra lembrar como o Giovanni foi encontrado, minha gente. Decapitado, 7 policiais. Decapitado, carbonizado, com os órgãos genitais retirados e 2 tatuagens removidas depois de desaparecer durante essa abordagem.
2: E a Polícia Rodoviária Federal começou hoje a utilizar drones para monitorar o trânsito na BR-324, principal ligação entre Salvador e diversas cidades do interior. Esta é a primeira vez que a corporação emprega tecnologia especificamente para ações de fiscalização de trânsito durante o período junino no estado. A iniciativa faz parte da Operação São João 2026, que será realizada entre os dias 19 e 25 de junho, dentro da Operação Festejos Juninos 2026, iniciada em 1º de junho e prevista para seguir até julho, com as aeronaves remotamente pilotadas. A PRF poderá acompanhar a movimentação dos veículos em tempo real, identificar infrações e acionar imediatamente equipes posicionadas em solo para realizar abordagens e aplicar autuações. Entre as irregularidades, que serão monitoradas, estão o uso de celular ao volante, a falta do cinto de segurança e tráfego pelo acostamento. Aliás, é algo que a gente vê sempre, né? Além da circulação de motociclistas sem capacete. Segundo a Polícia Rodoviária Federal, essas condutas estão entre os principais fatores associados a acidentes graves e fatais.
3: O drone vai ser bom, viu? Porque não dá pra ver, não é?
2: É, e esse negócio de acostamento, cara, eu sempre falei isso aqui, cara, sempre falei, todo feriado é isso, aquelas pessoas, vai pelo acostamento, aí, o que que causa isso? Isso é gente que se acha melhor do que os outros, né?
4: Vai pelo acostamento. Só ele tá com pressa.
2: Só ele tá com pressa, Gomes. E outra coisa, e causa briga. É assim. Porque o cara que tá na pista dele no engarrafamento não vai deixar ele entrar. Alguns não deixam entrar mesmo, não. Não deixam entrar mesmo. Se eu tiver no meu engarrafamento, um cara vier cortar pelo acostamento, eu colo na traseira do próximo, do carro da frente, meu irmão, mas não vai. O quê, rapaz? Porque ele é melhor do que os outros, né? Só ele que tá com pressa, como disse Gomes, isso é um problema. E celular ao volante é a maior causa de acidentes hoje no Brasil. Você roda aqui em Salvador, cara, é coisa de 70% dos motoristas estão no celular. É isso. Ou digitando, ou lendo alguma coisa.
3: Ouvindo algum áudio.
2: É impressionante. Eu tô te falando porque quem roda de moto vê mais.
3: Ah, é mesmo.
2: Você tá numa certa altura e você vê. Assim, é impressionante o uso de celular ao volante, cara. É um negócio de maluco, viu?
3: Tem que tomar cuidado, minha gente. Principalmente nessa época de festa, São João, estrada movimentada, não dá pra arriscar.
4: Agora, 5h08. Alguém conhece Vanderlei Gomes, gente? Vanderlei.
3: O da caneta azul?
4: Não. A da caneta azul é Manuel, né?
3: Ah, é mesmo.
4: Tinha que ser Gomes, pô. Vanderlei teve a brilhante ideia.
3: De que, rapaz?
4: De amputar o próprio pé para receber indenização de 1,5 milhão. Virou notícia no país inteiro. Tá todo mundo querendo saber o porquê. Vanderlei? Por que, Vanderlei? De onde partiu essa ideia? De onde você tirou isso? Servidor público de Amélia Rodrigues. Ô, Binho Viagens. Binho, que é influenciador digital aí de Amélia Rodrigues. Ô, Binho, você conhece esse cidadão, Binho? Porque ele foi condenado a 2 anos de prisão em regime aberto, com substituição da pena por medidas restritivas de direitos, por fraudar companhias de seguro, após amputar o próprio pé para tentar receber a indenização de 1,5 milhão. Esse caso veio à tona agora, mas aconteceu lá em 2019, ele foi condenado no ano passado, descobriram esse caso, e, rapaz, chama atenção que ele amputou o pé, e o pé foi achado dentro de uma mochila, com os pertences que ele havia alegado que tinha perdido, tinha sido roubado.
3: Junto com o pé.
4: Dá pra acreditar numa loucura dessa, cara?
3: É surreal.
4: A que ponto chega o ser humano desesperado por dinheiro? Ele teve a brilhante ideia, vou fazer aqui um seguro. 3 semanas depois fui roubado e cortaram meu pé. 1,5 milhão. Ficou sem o dinheiro e sem ter pra onde correr também, né?
3: Amélia Rodrigues, né?
4: Amélia Rodrigues.
3: Eita, rapaz.
4: Ai, ai, ai. Vamos seguindo. E você que tá acompanhando a gente, pode participar, fique à vontade. O que você faria por 1,5 milhão de reais? Vanderlei amputou o pé. E você, o que faria? legalmente, viu, gente? Pelo amor de Deus, não é pra cá com conversa ilegal, não. Pelo amor de Deus. 719-9947-6363. Já que falamos de Amélia Rodrigues, vamos pra pertinho, Feira de Santana? Acionar o Rivaldo Ramos, vai falar sobre invasão de fazendas para abate de gado, que tá preocupando demais os produtores rurais da segunda maior cidade da Bahia. Fala, Rivaldo, boa tarde.
5: Muito boa tarde, Gomes Nascimento, Emerson José, Matheus Borges e boa. Amigos ligados no Band de Olho na Bahia. O registro de dois casos de abate clandestino de animais

0: bombas. No local, foram encontrados apenas a cabeça, vísceras e as patas do animal. Já em Humildes, uma vaca prenha foi abatida dentro do pasto de uma fazenda na região de Areia Fina. Os criminosos também retiraram toda a carne e só deixaram restos do animal e até o feto. O prejuízo é estimado pelo proprietário de cerca de R$ 6.500. As vítimas registraram boletins de ocorrência na polícia e também levaram a situação ao conhecimento do comandante do Comando de Policiamento da Região Leste, no caso a Polícia Militar. Embora os casos tenham ocorrido em Feira de Santana, o problema não é isolado. Nos últimos anos, produtores rurais de municípios do Recôncavo Baiano têm denunciado ações semelhantes. Entre as cidades mais visadas pelos bandidos estão Santo Amaro, São Sebastião do Passé, Terra Nova, Amélia Rodrigues, Teodoro Sampaio, São Gonçalo dos Campos e também São Francisco do Conde. A Polícia Civil investiga os casos registrados em Feira de Santana e busca identificar os responsáveis pelos crimes. Dos estúdios da Band em Feira de Santana, reportagem Rivaldo Ramos.
1: Grande Rivaldo Ramos, um abraço para você e para nossa grande audiência em Feira de Santana.
2: Olha só, o Brasil sendo Brasil, viu gente? Desafiando aí decisão do STF, portaria cria gratificação equivalente a aumento salarial entre 6% e 15%. Os abusos com as verbas indenizatórias que inflam os super salários da elite do funcionalismo público, os famigerados penduricalhos, não têm fim. Portaria assinada pelo presidente do Tribunal de Contas da União, TCU, olha só gente, é o Tribunal de Contas da União, ministro Vital do Rego, criou uma nova gratificação para quem ocupa cargos de direção, procuradores, unidades técnicas e chefia, e também assessoramento em gabinetes de ministros. O acréscimo de 6 a 15% sobre a remuneração total e não sobre a básica vai beneficiar 900 funcionários. Parte com vencimentos já acima do teto constitucional de R$ 46.400. Olha o teto, hein? 46, fora os penduricalhos. Embora descrito como indenizatório, o pagamento foi associado ao exercício de determinados cargos. Em vez de calculado a partir de despesas, é definido sobre os vencimentos. Até auditores se revoltaram com a incoerência e com a falta de justificativa plausível. Com a palavra os envolvidos.
1: Atenção, gente, o presidente Lula deu uma declaração hoje, não tem ninguém falando sobre isso. A internet não está falando sobre isso. As equipes de TVs não estão falando sobre isso, mas nós vamos falar já já. Uma bomba que o presidente Lula... Rapaz, o que foi isso? O presidente Lula falou isso mesmo, acaba de chegar essa informação e você não vai acreditar, Emerson José, no que disse o presidente Lula.
2: Eu acredito.
1: Você não vai acreditar, você que está ouvindo a gente aí.
2: Você viu a declaração dele ontem, que eu trouxe aqui, né, sobre a polícia, né? Que o povo entrega celular, não sabe, não entrega celular na delegacia porque não sabe o policial que vai receber o celular. Fora isso, aquela declaração que ele deu também que rico não compra celular roubado, ou seja, quis dizer que o pobre compra celular roubado, então eu acredito que se, o que vier de você aí, meu irmão, eu acredito.
1: Já já a declaração do presidente Lula. Olha gente, uma organização criminosa investigada por lavar dinheiro do tráfico de drogas com atuação há pelo menos 10 anos no sul da Bahia foi alvo de uma operação conjunta do Ministério Público da Bahia e da Polícia Federal nesta quarta-feira. A Operação Conexão Perigosa cumpriu 22 mandados de busca e apreensão no distrito turístico de Arraial da Ajuda em Porto Seguro. A justiça também determinou o bloqueio de quase 98 milhões de reais em bens dos investigados. Olha quanta grana. Segundo as investigações, o grupo exercia influência sobre comunidades da região de Porto Seguro por meio de violência, ameaças e intimidação a moradores e autoridades. As apurações apontam ainda que o chefe da organização mantinha contatos frequentes com pelo menos 3 agentes políticos do município, que também foram alvos dos mandados cumpridos nesta quarta-feira. Você deve lembrar que neste ano, por várias vezes, noticiamos aqui o envolvimento de políticos com tráfico de drogas, lavagem de dinheiro para o tráfico. Presidente de Câmara de Vereadores do interior do estado.

0: estado envolvidos e muitos políticos também sendo investigados pela Polícia Federal. É o tráfico de drogas dentro do sistema político. Infelizmente, essa é uma triste realidade, Emerson.
1: É uma triste realidade, né? Nós vivemos hoje num estado que é comandado, né? Pelas facções criminosas. Né? Nós temos hoje mais de 80 facções criminosas no país, né? E muitas pessoas vivendo sob o guarda-chuva de fuzis. Gente que tem horário marcado para chegar na sua casa, na sua residência, gente que não tem condições de ir para casa quando quiser ou sair de casa, né? Então, nós vivemos isso e o próprio presidente disse que o traficante, ele é vítima da sociedade.
0: Falando do presidente, atenção, você que é apoiador do presidente Lula, principalmente você, né, que é vereador, deputado, que é da base do presidente Lula, da base do governador Jerônimo aqui, quero saber a sua opinião sobre essa declaração do presidente Lula, que disse na cúpula do G7 na França, que nunca foi esquerdista. Essa é a declaração do presidente Lula. Não tem ninguém falando sobre isso, rapaz. Ele diz, eu nunca fui esquerdista, companheiro. Durante os bastidores das reuniões desta quarta-feira, Lula falava com a presidente do FMI e o chanceler alemão quando lembrou sua atuação política desde os tempos de sindicalista e fez um comentário sobre a política global dos dias de hoje. Aí, em um determinado momento, falou que a direita liderou os países por muito mais tempo e chegou à conclusão de que o mundo não é de esquerda e ele também nunca foi. Matéria do Estadão. Estadão de São Paulo deu essa matéria agora há pouco de que o presidente Lula declarou na cúpula do G7 na França que nunca foi esquerdista. Vamos a Alagoinhas. Jorge Ubiratã trazendo informações sobre as novas diretrizes de combate à poluição sonora na cidade. Fala, Jorge.
2: Boa tarde, Matheus, Emerson, Gomes e também a toda a nossa audiência do Band de Olho na Bahia. Jorge Ubiratã trazendo atualizações aqui de Alagoinhas e também de toda a região. Mas vamos falar hoje sobre o novo Código Ambiental do município que está endurecendo as regras contra a poluição sonora. A Prefeitura de Alagoinhas, por meio da Secretaria de Desenvolvimento Rural e Meio Ambiente, emitiu informações sobre as novas diretrizes de combate à poluição sonora que foram estabelecidas no município e estão amparadas pela Lei Complementar de número 198 do ano de 2026. O novo Código Ambiental tornou o controle do excesso de ruídos, que são muito comuns aqui no nosso município, tornou esse código muito mais moderno e também, além de técnico, muito mais rigoroso, o que vai ampliar os mecanismos de fiscalização e também endurecer as penalidades para os infratores. Uma das principais atualizações dessa nova regulação é a proibição do som automotivo do lado externo do veículo em vias públicas. Antes, a autuação dependia exclusivamente da medição dos níveis de ruído. Com esse novo texto, o simples fato de o som ser ouvido fora do carro já será caracterizado como infração administrativa, independentemente da aferição por aparelho. A legislação também traz proibição da queima, soltura e comercialização, armazenamento e transporte de fogos de artifício com o estampido ou impacto sonoro relevante. Essa restrição busca proteger categorias vulneráveis, como crianças, idosos, pessoas com transtorno do espectro autista e também pacientes hospitalizados, além de animais. Mas as regras específicas ainda estão sendo atualizadas. Essa medida visa combater problemas que vão além do incômodo, uma vez que o excesso de ruído afeta diretamente a saúde física e mental da população, provocando distúrbios como estresse, insônia e também dificuldades de concentração. Jorge Ubiratã, para o Band de Olho na Bahia. É com vocês no estúdio.
0: Muito obrigado, grande Jorge Ubiratã, direto de Alagoinhas, Emerson.
1: Ô Gomes, aproveitando essa notícia que veio, falando em poluição sonora, uma intensa guerra de fogos foi registrada entre a noite de terça-feira e a madrugada de hoje e provocou aí reclamações de moradores da região da Estrada do Curralinho em Salvador. Segundo relatos, bombas, rojões, espadas e foguetes foram lançados durante horas seguidas, impedindo que moradores dormissem e assustando animais de estimação, algo que a gente já trouxe aqui há pouco tempo, falamos sobre isso aqui. Vídeos que circulam nas redes sociais mostram diversos fogos de artifício sendo disparados em diferentes pontos da região, iluminando o céu durante a madrugada. É uma guerra de fogos de artifício feita durante a madrugada. É algo assim inacreditável, né? É inacreditável.
0: Sabe quem não dormiu hoje?
1: Uma disputa, imagina.
0: Sabe quem não dormiu hoje? Os moradores do bairro da Boca do Rio. Teve guerra de espada lá, rapaz. Guerra de fogos também. Ninguém conseguiu dormir. É, aqui em Salvador. Alguns bairros da capital baiana já é histórico, né? Todo ano tem Boca do Rio, Periperi, quilômetro 17 em Itapuã, Rua da Ilha. O pessoal faz guerra de espada valendo mesmo.
1: Que isso?
0: É, valendo.
1: Que isso? Onde é que nós vamos parar?
0: Agora 5h22, hoje é quarta-feira, vamos soltar a vinheta, que é dia de saúde e bem-estar com o Dr. Rodrigo Guedes.
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0: Alô, Dr. Rodrigo Guedes, boa tarde, tudo bem?
4: Muito boa tarde, tudo bem, Gomes, tudo bem, Emerson? É uma honra estar aqui no estúdio da Band FM Salvador, mais uma quarta-feira, hoje dia 17 de junho, e pessoal, depois de amanhã, 19 de junho, é o Dia Mundial de Conscientização da Doença Falciforme, que tem como objetivo aumentar o conhecimento e a compreensão do público leigo sobre essa doença tão desafiadora, e os problemas vivenciados por esses pacientes, seus familiares e cuidadores. Você sabia, Emerson, que a Bahia é o estado brasileiro que mais tem pacientes com doença falciforme?
1: Não sabia.
4: Pois é, Bahia e o Maranhão são os estados do Brasil que mais tem pacientes com doença falciforme. É isso que a gente vai saber já com a doutora Ana Lúcia Schrieffer. Falei certo seu sobrenome? Pronto, doutora Ana Lúcia é médica hematologista da Oncologia Dó e do Hospital Aliança. Muito bem-vinda, Ana.
5: Obrigada pelo convite, gente.
4: Pois é, vamos começar com a pergunta de Emerson aí. A gente falou aqui que a doença falciforme, ela é muito frequente na Bahia e no Maranhão, quando a gente avalia a sua incidência na população brasileira. Por que motivo?
5: Nós somos o estado, né, com a maior herança da raça negra, pela influência dos escravos que foram trazidos na época das colonizações. Na nossa população, 85% dos pacientes estão entre pretos e pardos, e essa herança, ela é muito comum na raça negra, porque era um fator de proteção na África contra as infecções de malária.
4: Ah, então é uma consequência de sobrevivência, é isso?
5: Era uma seleção natural. Apesar da anemia falciforme, a doença falciforme, é um problema que leva à destruição das hemácias, dos glóbulos vermelhos, né, por conta da falcização. As hemácias, elas ficam em forma de foice e elas são destruídas mais cedo do que as hemácias formadas normalmente. Na África, que tinha muita incidência de malária, isso era um fator protetor, porque a hemácia é o local onde a malária ficava. Entendeu? Então, como existe uma grande morte dessas células, esse patógeno, ele não tinha infecções graves nesses pacientes.
4: Poxa, você vê que...
5: É a seleção natural.
4: É a seleção natural, né? Bom, então nós aprendemos aqui que a doença falciforme é uma doença muito mais comum na raça negra, em pretos e pardos, e é por isso que no Brasil tem maior incidência na Bahia e no Maranhão. É uma doença exclusiva de pretos e pardos?
5: Não. Essa é uma alteração genética. Você pode ser louro do olho azul e ter anemia falciforme, ter doença falciforme, existem vários estigmas falciformes, e apresentar isso é uma alteração genética. Se no seu gene carregar isso, né? Nós somos resultados da herança paterna com a materna. E assim vem nos nossos ancestrais. Então, não necessariamente o fenótipo, a aparência do indivíduo diz se ele
4: vai determinar,
5: pode ter,
4: né?
5: Determinar.
4: Vamos lembrar que nós estamos ao vivo pelo 71999476363, 71999476363 e nosso canal do YouTube ao vivo. Mande suas perguntas e não esqueçam, obviamente, de dar o like. Emerson José.
1: Ela falou sobre herança paterna e materna, né? Foi isso que a doutora falou com a gente. Pode ser hereditária essa doença?
5: Essa doença é hereditária. Você nasce com anemia falciforme ou com o traço da anemia falciforme. O paciente que tem anemia falciforme, ele recebe essa herança tanto do pai quanto da mãe. Se você recebe essa herança apenas de um deles, você tem o traço falciforme. Traço falciforme não é doença. Traço falciforme significa que o paciente carrega a herança, mas não desenvolve a doença, porque ele precisa da informação de ambos os lados para desenvolver a doença. Por que é importante saber se tem traço ou não? Por uma questão de planejamento familiar. Se duas pessoas que têm traço falciforme se casarem, a probabilidade de ter uma criança com anemia falciforme está em torno de 25%.
1: Ou seja, de ter a doença.
5: Exatamente.
4: Existe algum, no planejamento de fertilidade, na verdade, de ter o filho, faz parte da rotina obstétrica fazer algum tipo de investigação nesse sentido? Na obstétrica não, porque quando vai para obstétrica você já está grávida. Mas na rotina de planejamento,
5: sim,
4: de fazer o exame do pai e da mãe, do genitor e da genitora?
5: Se eles informarem ao ginecologista essa herança, é possível. Claro que existe um custo associado até à fertilização. Isso não seria uma gestação espontânea, seria planejada, né? Mas é possível, sim, fazer essa investigação e ter uma gestação planejada, selecionado os embriões que são 100% saudáveis e não desenvolver a doença.
4: Perfeito, perfeito. Só para ressaltar aqui, é uma doença genética, hereditária e não contagiosa, não é isso, doutora Ana?
5: Com certeza.
4: E quando a pessoa tem traço, você falou muito bem da diferença de traço para doença falciforme. Quando a pessoa tem traço falciforme, ela tem algum sintoma, ou seja, tem alguma expressão da doença, ou é apenas uma cicatriz que você vê?
5: O paciente não tem sintomas, ele carrega informação genética que pode passar aos seus descendentes do anemia falciforme. Mas as hemácias dele são sadias, são normais.
4: Perfeito. A gente vê, Ana, uma maior evidência de doença falciforme na população menos favorecida economicamente. Por que você percebe esse cenário?
5: Isso faz parte da nossa organização até econômico,
4: cultural, social,
5: né? Porque se a gente está falando que é uma doença que tem um forte impacto descendente da raça negra, são pessoas que vêm de um processo de colonização e de introdução na sociedade de forma de trabalhos menos favorecidos. Uhum. Então tem um fator social associado a isso também.
4: Perfeito. A criança quando nasce, o teste do pezinho, o famoso teste do pezinho, ele faz uma investigação ou a pessoa que nasce precisa ter sintomas para ter algum diagnóstico?
5: Não, o teste do pezinho dá o diagnóstico. Isso é um grande ganho na nossa sociedade. Toda criança que nasce faz o teste do pezinho e dentre as alterações genéticas investigadas está a anemia falciforme. A anemia falciforme aqui na Bahia, assim, as associações, elas são muito fortes, são muito ativas, inclusive com programas nacionais de apoio aos pacientes e familiares com anemia falciforme. Nós temos um centro de assistência ao paciente com anemia falciforme aqui em Salvador.
4: Público.
5: Público. Centenário.
4: 100% SUS.
5: 100% SUS. E que faz acompanhamento desses pacientes. E devo falar assim, eu sou hematologista de adulto, mas uma boa assistência pediátrica vai determinar a qualidade do paciente adulto com anemia falciforme que eu recebo. Né? O acompanhamento desde o nascimento, avaliação dos riscos que esses pacientes têm com Doppler transcraniano, introdução precoce da hidroxiureia, que é outro tratamento para evitar as crises falcêmicas, a orientação vacinal desses pacientes para evitar infecções que possam ter impacto no desenvolvimento dessas crianças. E isso tem evoluído muito e cada vez mais eu pego adultos com uma sobrevida muito maior do que se tem registrado em literatura médica antiga, porque foram crianças
4: bem acompanhadas. Matheus Borges.
6: Temos perguntas de ouvinte, participe 719-9947-6363, mande seu áudio, participe com a gente, a dúvida que você tiver, inclusive a Mari já mandou pergunta aqui pra gente, doutora, vamos lá.
7: Alô, bancada, aqui é Mari, boa tarde, que bom, chegou esse horário pra ficar bem ligadinha aqui, ouvindo vocês, os debates, né, os argumentos, questionamentos aí, com vários temas maravilhosos. Boa tarde, Emerson, Matheus, Gomes. Olha, eu não vou ser hipócrita, não. Eu, com R$1 milhão, eu faria esse dinheiro render e viveria apenas de juros.
6: Mari, ela mandou dois áudios, um comentando, né, falando das notícias que a gente fez agora há pouco, porque aqui a gente mistura notícia, saúde, entretenimento, serviço, né, o povo ama, e claro, nada melhor do que agora, horário de saúde. Ela vai falar, ela tem uma pergunta sobre saúde, né, ela mandou um áudio também falando exatamente sobre isso, porque ela tem uma dúvida, você inclusive pode participar com a gente, o número você já sabe, 719-9947-6363, esse é o número da gente, o WhatsApp da Band já está aberto para você mandar sua pergunta. Mari mandou, conseguiu, Gomes?
0: Tá indo,
6: pronto, vamos lá. Inclusive você pode participar, doutora, é super importante falar sobre isso, né?
4: Porque... Enquanto ela estamos carregando a pergunta, você falou em relação ao acompanhamento pediátrico, né? Que é muito importante pelas prevenções que são feitas, tanto do aconselhamento vacinal, quanto do uso de uma medicação chamada hidroxureia para reduzir o risco das crises. Mas ele falou crise, mas o que são essas crises? Como a doença falciforme, ela se comporta na jornada de um paciente?
5: Sim. Então, na realidade, o que acontece com o paciente com anemia falciforme? Essas hemácias mal formadas, elas impactam na circulação, causando crises vaso-oclusivas.
4: Ou seja, elas engarrafam.
5: Exatamente.
4: Como se fosse um carro de carro batendo na paralela.
5: E tem um processo inflamatório associado. Então, os pacientes, eles sentem dor. Primeiro sintoma deles, né? Podem ser dores inespecíficas, às vezes é uma dor no braço, uma dor na perna, e essas dores são dores impactantes. Os pacientes podem ter fenômenos vasculares, a gente tem pacientes, crianças com AVC, né? Isquêmico, má circulação, tem pacientes que fazem osteonecrose óssea, então você tem necrose por má oxigenação de alguns tecidos, dentre eles os ossos. A gente vê muito isso, e isso impacta na qualidade de vida desse indivíduo.
4: E o que desencadeia essa crise? Pronto, vamos relembrar aqui. A hemácia, que é redondinha, ela passa a ter formato de foice. Então, ela não desliza normalmente no vaso sanguíneo. E por algum motivo há uma crise e há uma obstrução dos vasos sanguíneos, levando às consequências da doença falciforme, a depender do órgão que é acometido. Não é isso? O que, que desencadeia essa crise, esse entupimento dos vasos?
5: Um dos principais fatores que desencadeiam essas crises são infecções. Às vezes uma simples gripe desencadeia uma crise gravíssima com impactos em órgãos nobres como cérebro, coração, rim, e que leva o paciente a uma condição com sequelas para a vida toda. Então, por isso que a prevenção também com a vacinação é importante e indispensável desses pacientes. Sintomas de desidratação, má nutrição, tudo isso pode impactar em...
4: Na evolução desses pacientes, né?
5: E nessas crises.
4: Finalmente temos a pergunta, Matheus Borges.
8: Temos agora.
7: Oi, doutora, boa tarde. Seja bem-vinda, né? Aqui é Mário do Cabula. Gostaria de saber, quando uma pessoa fica com os olhos bem amarelados e de repente some e volta novamente, nessa sequência, né? Volta e some. O que poderia ser isso? Desde já agradeço. Obrigada. Boa noite.
5: Bom, os pacientes com anemia falciforme, eles, o que acontece é hemólise. O que é hemólise? Destruição dessas hemácias. Essas hemácias destruídas, acontece uma metabolização do conteúdo das hemoglobinas até aumentar as bilirrubinas indiretas. E isso causa o termo médico que nós chamamos desses olhos amarelados, a icterícia.
4: Perfeito, icterícia. Temos mais perguntas?
8: Temos.
7: Eu gostaria de saber da doutora, boa noite. Eu tenho uma filha adotiva que ela tem traço de anemia falciforme. E eu andei pesquisando e eu fiquei sabendo, através de algumas pesquisas no Google, que eles têm risco de trombose, problema de circulação, não pode fazer esporte excessivo, que tem falta de ar. Eu gostaria de saber se isso realmente é verdade.
4: Excelente pergunta, hein, Ana?
5: Excelente pergunta. Na realidade, existem estudos tentando determinar se o paciente com traço falciforme tem alguma apresentação diferente do paciente 100% sadio. Alguns relatos dizem que sim, que aumenta os riscos trombóticos, que aumenta fenômenos vaso-oclusivos, mas em menor quantidade. Né? Ele não chega a ter doença, e isso não existe uma determinação na ciência de se tratar esse paciente diferente do paciente normal, 100% normal. Então, o paciente com traço falciforme deve fazer atividade física, deve ter um desenvolvimento normal como o paciente que não tem traço falciforme. A abordagem desse indivíduo é igual, ele deve ser tratado como um paciente não doente. E a importância de se conhecer o traço falciforme está mais relacionado ao planejamento familiar futuro do que o desenvolvimento do indivíduo como um todo. Mas existem relatos na literatura, sim, dessas alterações.
4: Perfeito, perfeito. Muitos pacientes, um sintoma muito importante do paciente com doença falciforme, com anemia falciforme, melhor dizendo, é a dor. E isso pode levar a procuras ao pronto atendimento, às UPAs, e até alguns pacientes uso de morfina, etc. Por que essa dor tão intensa? E se a dor é realmente tão intensa assim?
5: Sim. As crises vaso-oclusivas, elas são dores que podem variar, né? De dores leves a intensa. E quanto mais grave a crise vaso-oclusiva, mais intensa é a dor. É muito difícil a gente conseguir... pontuar qual é a dor do indivíduo. A dor não é minha, a dor é dele. Né? É muito subjetiva. A dor não é minha, a dor é dele. E nós devemos tratar e tentar identificar causas que desencadeiam isso. A gente não pode chegar na emergência e não valorizar esse dado no paciente falcêmico.
4: Perfeito. Mulheres com anemia falciforme podem engravidar?
5: Podem. Mas elas devem ter um acompanhamento pré-natal diferenciado, porque são consideradas pacientes com gravidez de risco.
4: Perfeito. Podem doar sangue?
5: Não devem. Não.
4: Não. Tomar medicamentos qualquer sem o auxílio do médico hematologista?
5: Não.
4: Por quê?
5: Alguns medicamentos podem interferir, né, em algumas... questões orgânicas dos pacientes, podem levar à desidratação e o paciente evoluir com crises vaso-oclusivas. Então, medicamento no paciente deve ser de acordo com prescrição médica.
1: Em cima dessa pergunta do Dr. Rodrigo, doutora Ana, a gente teve agora uma ouvinte que falou que viu no Google, né, alguns sintomas que aparecem, e o que você pode dizer para quem está ouvindo a gente sobre o perigo de, por exemplo, tomar medicamento via indicação de YouTube,
4: de Google, GPT, etc.
1: Em cima do que ele falou, queria esse conselho para os ouvintes, porque às vezes uma coisa é você ver lá os sintomas, outra coisa é você se tratar via IA.
5: Eu acho muito legal hoje em dia que os pacientes já chegam no consultório com algum conhecimento, com alguma pesquisa, e acho que o conhecimento deve estar aberto para todos. Eu não sou detentora de todo o saber. Contudo, existe uma formação do profissional. Por mais que eu estude engenharia, eu não levanto um muro. Por que que eu quero achar que eu vou me tratar sem ser especialista naquilo? Então, um profissional passou anos da sua vida especializando e se tornando técnico naquele conhecimento. E não foi em um papel, uma informação no Google que se leu. Foram anos de pesquisa. E quem diz que tudo que se vê no Google tem uma fonte científica adequada? Mesmo dentre os especialistas, né? Ser um especialista significa tratar, ter estudado muito e tratado várias vezes aquela doença. Quem trata melhor um câncer gástrico? Eu, que sou hemato, ou Rodrigo, que é oncologista do aparelho digestivo? Não tenho dúvida.
4: Com certeza precisa desse. Isso é importante, né, Emerson, ressaltar, porque hoje em dia todo mundo é meio doutor, né? De todas as áreas.
1: Eu, por exemplo.
4: Não é verdade. Você tem toda razão, todo mundo sabe tudo.
1: E eu tô falando por causa do aspecto perigoso da coisa.
4: Exatamente.
1: Né? Porque às vezes a pessoa olha lá uma dica, um vídeo, tome isso aqui pra. Vá ao médico, gente. Se não puder ir pra uma clínica particular, vai a um posto de saúde, vá a um hospital público, porque tá lidando com a saúde.
5: Eu não nego a importância das pessoas pesquisarem, tentar entender, claro. E tal, mas assim, usar isso como uma forma de se tratar independente de um profissional especializado é até bem perigoso.
4: Em relação. Claro.
6: Desculpa,
4: doutora. Até você com esse bigode pode tudo hoje, vai.
6: Doutora, falando nisso, né, no avanço das tecnologias.
1: Não é porque você não viu o cabelo, pô.
4: Ah, ele não tirou esse boné ainda.
6: É que eu raspei.
4: Mentira.
6: Depois a gente fala sobre isso.
4: Luke São João, bora.
6: Olha, doutora, falando nisso, no avanço das tecnologias, né, de inteligência artificial, ChatGPT, Google, etc. Você acredita que o avanço mesmo das pesquisas podem sugerir, no avanço no geral, uma cura definitiva lá no futuro?
5: Eu acho que o avanço da tecnologia está vindo para a gente trazer várias opções de cura. Na anemia falciforme, a gente já tem terapias que propõem isso, né? Aqui a gente tem disponível, até já liberada na nossa sociedade, o transplante de medula óssea, né? Você pode transplantar e com um doador sadio o paciente passar a produzir hemácia sadia, mas existem terapias gênicas também. Hoje, em ensaios clínicos e até já autorizada em algumas agências internacionais, terapias gênicas que tentam corrigir o defeito genético que leva à formação da anemia falciforme.
4: Um excelente ponto que você tocou agora em relação aos avanços do tratamento. Você falou de hidroxureia e agora no transplante de medula óssea. Quando
6: hidroxureia é o que mesmo?
4: É uma medicação. Me explica aí.
5: A hidroxureia é uma medicação que é até um quimioterápico que é usado. E o uso dele aumenta a proporção da hemoglobina fetal. e diminui a proporção da hemoglobina S, que é a hemoglobina doente. E isso melhora as crises de falcização. É como se você diluísse também a hemoglobina doente.
4: E quando indica um transplante todo paciente, já que você falou, poxa, o transplante de medula óssea é uma estratégia que pode ser curativa. Se eu tenho uma doença falciforme, eu quero fazer uma anemia falciforme, melhor dizendo, eu quero fazer o melhor tratamento para curar. Todos vocês indicam?
5: Não.
4: Quando indica?
5: Não. Geralmente são pacientes mais jovens, indicação pediátrica, na maioria das vezes essa indicação ela é pediátrica, num paciente que tem uma anemia falciforme com apresentação de muitas crises ao ano, e isso é indicado antes do paciente ter disfunções orgânicas. Por exemplo, um paciente que tem uma anemia falciforme grave, que já vem adulto com muitas disfunções orgânicas, o transplante tem um risco muito maior de mortalidade do procedimento do que o benefício dele. Então, não é mais indicado. Ele saiu do momento da indicação.
6: Doutora, tem pergunta de ouvinte. Dessa vez é da Larissa, de Salvador. O teste do pezinho consegue identificar a doença logo depois do nascimento do bebê?
5: Sim. Sim.
6: Então, dá para fazer e já iniciar o tratamento.
5: E acompanhamento com pediatra, com serviço especializado de hematopedia pediatria e que são profissionais extremamente competentes aqui em Salvador.
6: Tem uma outra pergunta também da Camila de Simões Filho. Ela pergunta, existe alguma alimentação específica que ajuda no controle da doença?
5: Existe a boa alimentação. O paciente precisa estar bem nutrido, né? É uma alimentação saudável e balanceada. Isso ajuda o paciente a ter menos eventos. Um paciente desnutrido é um paciente que vai ter uma evolução de doença pior.
6: O que eu acho que tem que também explicar para o pessoal é que anemia é uma coisa e anemia falciforme é uma outra coisa.
5: Né? Exatamente. Anemia falciforme é um dos tipos de anemia e essa é um tipo genético.
0: E a diferença com traço falciforme, doutora?
5: Traço falciforme é só metade da informação genética, que não é doença. Anemia é a baixa da hemoglobina. Isso aí é um sintoma. Diagnóstico é o que causa essa baixa da hemoglobina. E pode ser genética, como anemia falciforme, pode ser carencial, uma carência de algum nutriente que participa da formação da hemoglobina, pode ser secundário a outras doenças crônicas ou mesmo um defeito da produção da medula.
6: Perfeito. E aí, rapidinho, doutor, por isso que talvez ela esteja perguntando isso, a Camila de Simões Filho, porque com a anemia a gente pode comer beterraba, né?
5: Esses não, essa aí é para anemia falciforme.
4: Não,
5: ou para anemia ferropriva, exatamente.
6: Anemia.
4: Que o povo. Não, essa também é uma anemia, né?
5: Anemia, porque anemia é por carência de ferro.
6: Entendi.
4: Não por um defeito de genético hereditário do formato de hemácias. Bom, estamos conversando com a Ana Luza Schrieffer, médica hematologista da Oncologia DOR e do Hospital Aliança. Em relação ao prognóstico, Ana, você falou muito das crises, das consequências veno-oclusivas, das sequelas dos tratamentos, mas à luz de 2026, o paciente que é acompanhado pode ter uma longevidade igual a quem não tem a anemia falciforme? E se no SUS, você falou muito assertivamente de um serviço especializado que a gente tem no nosso estado, que deve fazer parte do EMOBA, eu não sei, você pode falar melhor.
5: Sim, faz parte do EMOBA.
4: Que é do governo do estado, se oferece todos esses tratamentos necessários para uma longevidade saudável desses pacientes.
5: Oferece sim. Oferece uma atenção multidisciplinar para todos esses pacientes. Então não é só o paciente que tem acesso a um plano de saúde, mas o paciente SUS também tem acesso a esse cuidado. Claro que existem umas certas dificuldades em termos dos pacientes em lugares mais longe assim, da capital do estado. A gente ainda tem um serviço mais centralizado em Salvador, embora hoje existam tentativas de descentralização, de acesso às pessoas que estejam em outras cidades do nosso estado. o prognóstico tem melhorado muito. O que a gente tinha de sobrevida no paciente com anemia falciforme, na luz das técnicas atuais, não é mais a realidade. E tudo isso depende de uma assistência na primeira infância multidisciplinar, como eu falei. Assim, o paciente precisa começar um atendimento bom, porque eu já pego o indivíduo formado, já pego o indivíduo que já tem, assim, como adulto, ou ele foi muito bem tratado na infância e chega um paciente sem sequelas, tem lesões orgânicas, produtivo, ou é um paciente que já chega com muitas condições clínicas que impedem ele de ser até um profissional produtivo na nossa sociedade, muitas vezes já é aposentado por lesões orgânicas graves, né?
4: Impacto grande, né?
5: Impacto grande no indivíduo.
4: Isso aí, pessoal. Conversamos com a doutora Ana Lúzia Schirif, é médica hematologista. Queria agradecer imensamente sua participação para falar de um assunto que muita gente desconhece. A gente viu até nas perguntas, né? Mas que nós somos o estado campeão aí de doença falciforme, anemia falciforme do Brasil, muito devido à nossa herança, da herança negra da África. E queria que você deixasse sua mensagem final em homenagem ao dia 19 de junho, que é o Dia Mundial de Conscientização da Doença Falciforme, Ana.
1: E suas redes sociais também.
4: Exato.
1: Né, para as pessoas acompanharem.
5: Assim, eu gostaria de falar que nós, baianos, não podemos esquecer a importância do paciente com anemia falciforme e que o hematologista, seja ele pediátrico ou hematologista adulto, está sempre de braços abertos para
4: acolher
5: esses pacientes e acompanhar e tratar da melhor forma possível e ver indivíduos cada vez mais capacitados a ter uma vida mais próxima do normal. E espero que isso vá melhorando ao longo do tempo, né? Para que a gente não veja mais indivíduos com sequelas graves.
4: É isso aí, pessoal. Eu fico por aqui. Lembrando que semana que vem eu não estarei aqui, que eu estarei dançando quadrilha.
6: Né? A gente vai estar também com forró.
4: Pronto. Mas o time vai trazer aí alguma pauta interessante de saúde.
6: Quarta-feira vai ter forró.
4: Então vai ter forró. E no famoso de hoje a 15, como a gente fala na Bahia, estaremos de volta.
1: Bom São João aos dois.
4: Bom São João para todos nós.
6: Tchau, tchau. Valeu, gente. Obrigada. Pois é, você continua aqui com a gente. Gomes Nascimento.
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0: Muito bem, agora 5:53, 5:53. Olha, gente, Croácia iguala, volta a igualar com a Inglaterra, que abriu o placar e Croácia foi empatou. 2-2. Exatamente dois isso, Matheus Borges.
6: Você acha que ganha quem?
0: Rapaz, é jogo difícil,
6: Croácia,
0: hein?
6: Croácia e Alemanha.
0: Jogo difícil. Os dois gols da Inglaterra foi do grande artilheiro, né?
6: Croácia e Alemanha,
0: Harry Kane. Né? Croácia e Inglaterra.
6: Harry Kane. Harry Kane é na pegada de Messi ontem, né?
0: Messi fez logo três, né?
6: Três,
0: de cara.
6: O cara não tava sozinho, não.
0: Quarentão e fez logo três gols. Que jogo da Argentina, hein? Que jogo da Argentina, hein, seu Emerson?
1: Mas eu te disse que eu tava esperando esse jogo,
6: ele,
1: né, cara?
6: Ele tava acompanhado ali.
0: Rapaz.
6: Não tava sozinho, não.
1: Quem?
6: O Messi.
1: Como assim?
0: Já Portugal, hoje Cristiano Ronaldo não fez gol. Tava todo mundo na expectativa. Mas Portugal, o Cristiano Ronaldo não fez gol.
1: Voltando ao jogo de ontem,
0: sim,
1: o Gomes e ouvintes. E meu filho é grande fã também do Messi. Aliás, era a audiência foi a segunda maior audiência de jogos ontem, porque o mundo para pra ver Messi. Não sou só eu, não. Porque o cara é diferenciado, entendeu? Ele é diferenciado. E aí eu tava conversando com meu filho sobre isso, e ele passando para mim aí os recordes, né, batidos por Messi, né? E ele não para de bater recorde.
0: Igualou, né? O Close, né? Já igualou.
1: Igualou o Close e ele tem mais uma Copa inteira, né?
6: Não, diz que superou Pelé.
1: Em assistências. Igualou a Pelé em assistência. Ou seja, vai passar o Pelé também, porque vai o Close passar. Tem mais gols que o Pelé. O meu filho até passou pra mim aqui. Maior artilheiro da história da Copa, Emerson, um beijo. Junto com o Close, 16 gols. Jogador que mais atuou em Copas, junto com Cristiano Ronaldo, 6 participações, isso Messi, viu, gente? Segundo jogador a marcar em 5 Copas diferentes após Cristiano Ronaldo, jogador com mais participações em gol na história das Copas, com 24 participações, aí sim ele superou, né? 16 gols e 8 assistências, aí sim ultrapassando Pelé, como você disse, Matheus. Ele já tinha, que é o jogador com mais partidas em Copa do Mundo, jogador com mais jogos marcando gols em Copa do Mundo, e o único jogador a marcar gol em todas as fases de mata-mata em uma mesma Copa, como foi em 2022.
8: Por isso que ele não tá sozinho.
0: Caramba.
8: Tá acompanhado.
1: Entendeu agora, né? Entendi.
0: Atenção que o Band de Olho na Bahia já tá terminando, mas antes, valeu, Emerson José tem um recado pra você agora. Acompanhe.
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1: Fala pessoal, o trânsito carrega também na estrada do Derby em direção à BR-324. As primeiras informações dão conta de outro acidente na região do Trevo. Para você que sai agora de Coutos e Paripe, segue em direção ao acesso norte-centro de Salvador, prefira a avenida suburbana que flui muito melhor. 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
1: Hora do rush, o trânsito fica completamente carregado na Avenida Paralela, sentido Lauro de Freitas, desde a região do bairro da Paz até chegar da Estrada do Coco, tanto na Caribé quanto na São Cristóvão. Prefira a orla e deixe para acessar a Avenida Caribé pela Alameda Dilson Jataí Fonseca. 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
0: Muito boa noite, agora são 6:01. Boa noite pra você que tá em casa, no carro, voltando pra casa depois de um dia cheio aí de trabalho, né? Na labuta, na luta, matando leão por dia. É. Boa noite pra você que me ouve pela internet. Muito obrigado pelo carinho, obrigado pela companhia. Band Cidade pela Band FM Salvador a partir de agora, 104.3. Ei, não confunda, é 104.3. Band FM, a rádio que pega em todo lugar. Comigo, Matheus Borges e Emerson José. Grande Emerson.
3: Tudo bem, Gomes? Vamos lá, mais uma hora até às 7 da noite. Ouvintes, obrigado pela audiência, Matheus.
4: Oi, Emerson. Boa noite, gente. Vamos lá, participe 719-9947-6363. Você sabe que aqui você tem voz e tem vez. Você pode participar com a gente. Você sabe também que aqui tem muita informação e sua participação. Inclusive, antes da sua participação, que já tem mensagem no nosso WhatsApp, vamos às principais manchetes do dia, Gomes Nascimento.
0: Vamos lá, agora 6:02.
4: Folha de São Paulo.
0: Vorcaro pagou ao menos 6 milhões de reais em mesada para Ciro Nogueira, de acordo com a Polícia Federal.
3: É, e para completar essa informação, essa manchete da Folha de São Paulo de hoje, o Vorcaro também bancou hospedagem do presidente da Câmara dos Deputados, Hugo Mota, e do senador Ciro Nogueira também em Lisboa no fim de 2024. E pediu a um auxiliar reforço na privacidade dos hóspedes, de acordo com a análise de material apreendido aí pela Polícia Federal. À época, aconteceriam eventos na capital portuguesa, como o famoso Fórum Jurídico de Lisboa, o Gilmar Palusa, né? Todo mundo sabe, capitaneado pelo ministro Gilmar Mendes. Em 18 de junho, Vorcaro informou a um auxiliar que precisaria de reservas em Lisboa do dia 24 ao dia 30, para ele próprio e também mais 2 quartos para Ciro e Hugo.
4: Estado de Minas.
0: Mega Sena acumula e vai a 36 milhões de reais.
4: Correio Brasiliense.
0: Alcolumbre nega recebimento de dinheiro de Daniel Vorcaro.
4: Aqui na Bahia, Correio.
0: Senado aprova Salvador como capital do Brasil durante celebração histórica.
3: E será no dia 2 de julho. A informação foi até falada aqui pelo Matheus ontem.
4: Tribuna da Bahia.
0: Camila Vasquez é aprovada em vaga no TCM.
4: À tarde.
0: Sami Chaudi se afasta da seleção na Copa após acusação de traição. Duas perguntas. Não, uma só. Quem é Camila Vasquez?
3: Esposa de Mário Negro Monte Júnior.
0: Que beleza, hein? Tinha que ser esposa de algum político, né?
3: Exatamente.
0: Já tem lá a esposa do Rui Costa, né? Já tem o filho de Otto Alencar. Agora, a esposa de mais um político. Tá tudo bem, tá tudo certo. Teve uma operação hoje?
3: O Gomes?
0: Sim. Teve uma operação.
3: Camila Vasquez Gomes, Negro Monte.
0: Tem nada exatamente a ver comigo, hein? Nem
3: Camila
0: com minha família.
3: Vasquez Gomes, Negro Monte. Gomes, Negro Monte.
0: Teve exatamente uma operação em Santo Amaro ontem, da Polícia Federal. Operação de busca e apreensão, rapaz. 10 milhões de reais envolvidos em um rombo do INSS. Tinha uma turma lá que criou idoso. Gente que nem existe. Criou idoso e estava recebendo o benefício do BPC, o LOAS. E detalhe, quando esse benefício era suspenso, eles conseguiam reativar o benefício e ainda receber aquilo que não havia recebido. Rapaz, que loucura é essa? Não,
3: e reforçando mais ainda o que você está falando, e o roubo dos velhinhos, meu irmão, do INSS, morreu o assunto, ninguém fala mais
0: sobre isso.
3: É
0: mesmo, não.
3: Porque
0: é Copa do Mundo, amigo.
3: Porque trocaram o delegado da Polícia Federal que estava chegando perto do irmão do presidente, do filho do presidente. A gente tem que saber essas coisas, a gente quer saber o que houve com... Só prenderam o careca do INSS, só ele lidou com o dinheiro, então. Só ele.
0: E outra coisa, o que tem de gente, rapaz, que não tem condição de trabalhar, gente doente, gente com deficiência, que não consegue o benefício, o INSS não aprova.
3: Não aprova.
0: Não e tem aprova. Gente fraudando aí, consegue dinheiro à vontade
3: do INSS. Vou te falar de uma senhora que já teve câncer de mama, tem 91 anos, né? E não consegue se aposentar. Não consegue, tá? Enquanto isso, um monte de picareta se aposentando aí. Às custas do dinheiro do povo.
0: Agora 6:06, tá na hora de ouvir você, ouvinte do nosso programa Band Cidade, como a gente ama a sua participação, gosto demais quando você grava o seu áudio e fala ao vivo aqui com a gente, já manda aí a sua informação, faça a sua queixa, a sua reclamação, a sua denúncia.
3: Só um detalhe, sabe o que disseram pra essa senhora de 91 anos?
0: Sim.
3: Que ela tem condições de trabalhar.
4: Que ela tem condições?
3: É. Meu Deus. Tá apta pra trabalhar.
0: É assim mesmo.
3: É desse jeito que o povo é tratado, é desse jeito.
0: Dona Mari, sua vez.
5: Alô, bancada, aqui é Mari.
4: Oi,
5: boa
4: Mari.
5: Tarde.
3: Oi.
5: Que bom, chegou esse horário para ficar bem ligadinha aqui, ouvindo vocês, os debates, né, os argumentos, questionamentos aí, com vários temas maravilhosos. Boa tarde, Emerson.
3: Obrigado.
5: Matheus, Gomes. Obrigado, olha, eu não vou ser hipócrita, não. Eu, com 1 milhão de reais, eu faria esse dinheiro render e viveria apenas de juros. Iria viajar, comer do bom do melhor, curtir a vida.
0: Mas não ia cortar o pé, né?
5: Completamente.
4: Com o pé, com, né,
5: minha
4: Mari?
5: Família, meus filhos, meu esposo. Tá certo? Eu não vou dar uma de boa samaritano, não, viu?
3: Viajar.
5: Beijo. É igual. Pô, quero daqui a pouco ouvir a enquete aí de vocês aí sobre o hematologista. Beijão.
0: É, com 1 milhão de reais, ela teria uma renda aí de mais ou menos entre 8 a 10 mil reais por mês, deixando paradinho lá.
4: Depende de onde vai colocar.
3: Mas, né? Como disse o Matheus, com os dois pés.
0: Com os dois pés. Sim, pelo amor de Deus. Sérgio, cadê você, amigo?
6: Boa tarde, pessoal.
3: Boa.
6: Sérgio,
3: boa
6: do Costa tarde. Azul. Gomes.
0: Oi.
6: O Alemo fica na boca do rio, viu? Fica atento.
0: E isso?
6: Ontem foi, na verdade, um ataque dos Estados Unidos contra a facção lá da boca do rio. Tinha tiro, tinha de canhão. Vixe, tinha bomba.
0: Misericórdia.
6: Tinha metralhadora. Rolou de tudo. Era o disfarce pra meterem bala em alguém lá. Também rolou isso.
0: Ah, sim.
6: E um show de luzes, né? Foi um negócio espetacular. Começou às 11 da noite. Fui dormir uma e o pau ainda tava torando lá. Eu soube até que no ano que vem vão chamar pra Alvorada Igor Canário, pra ficar mais divertido. Mas é isso aí. Vida que segue. E eu acho que Lula realmente, ele usufrui de tudo que a direita proporciona, né? Ele é um cara que não é de esquerda, porque os costumes dele são todos de capitalistas. Um abraço, boa noite.
0: Boa
6: noite.
0: Valeu, um abraço pra você. Olha, gente, chegou uma denúncia agora aqui de homens armados encapuzados na Ferreira Santos, na Federação, viu? Denúncia que chegou. Atenção, militares aí da 41ª Companhia, atenção. A informação, a denúncia que chegou aqui, que homens armados foram vistos na rua Ferreira Santos, na Federação, encapuzados. Cadê Leandro? Grande Leandro do Alto das Pombas.
7: Boa noite, ouvintes da Band FM. Boa noite, Gomes Nascimento,
0: boa.
7: Emerson José e Matheus.
0: Boa noite.
7: Deus abençoe a noite de vocês.
0: Amém.
7: Passando
0: amém.
7: Aqui para deixar um oi e agradecer aí, viu? Essa companhia top que a gente tem aí de 18, de 17 às 19. Que Deus abençoe, tamo junto.
0: Valeu, grande Leandro. Um abraço para você, sempre acompanhando a gente aqui.
3: Rapaz, eu não sei se já aconteceu isso com vocês. É, eu acho que é a quarta vez que acontece. Durante, inclusive, agora o Saúde e Bem-Estar com o Dr. Rodrigo e a doutora Ana. Aliás, foi ótima a entrevista, o quadro. É, tocou o telefone aqui, eu tava olhando aqui, rapaz, me ligaram. Já é a terceira vez que acontece isso. Grupo de Instagram. O cara cria um grupo no Instagram, do nada.
4: E te coloca.
3: Gente que eu nem conheço, me coloca e sai ligando. Aí vai passando um monte de nome ali. Eu não contei, não, mas devia ter mais de 30 nomes, cara.
0: Caramba.
3: Que é isso, rapaz? Nunca aconteceu com vocês isso, não?
4: É, já. Tem como tem como você colocar. Pra não te colocar nesses grupos.
3: Ah, tem? Depois você me ensina, porque não tá é bom. Possível o negócio. O cara me bota em grupo que eu nem vejo. Eu nem sei o que os caras mandam, rapaz. Eu não perco meu tempo. Ainda liga. Uma vez ligado de vídeo. Eu nem sabia que Instagram ligava de vídeo, rapaz. Porra, ligado de vídeo. Ainda bem que eu prestei atenção e não abri, né, cara? Porque às vezes você tá ali distraído, esperando uma ligação, vai lá e...
4: Mas é péssimo mesmo. Principalmente quando não tem autorização.
3: Pois é, cara.
4: Você coloca você lá num grupo que tem milhões de pessoas.
3: Eu já me chateio quando me colocam em grupo sem a minha autorização no meu WhatsApp, imagina Instagram.
4: Viu, Gomes?
0: Viu aí?
4: Você fica colocando ele nos grupos.

0: R$ 500 mil.
1: Meu Deus do céu.
0: Imagine só.
2: Será que tava... Como é que caiu ali?
0: Vai saber, rapaz.
1: Ah, meu irmão, eu não sei, não vou dizer aqui, mas a possibilidade maior é celular.
0: Quem tem um carro parecido,
1: a possibilidade é maior.
0: Os Candurras.
2: Tem um poste desse?
0: Tem um poste.
2: Ó, só pra complementar essa informação, foi ali num trecho da Avenida CM, o trânsito até ficou congestionado agora de tarde, por causa desse acidente, pra retirar o poste do córrego. Imagina, aí teve que ter uma estrutura, guincho pra arrancar ele dali, o poste tá avaliado em R$ 800 mil, como o Gomes falou. O trânsito, claro, ficou afetado ali na região. Ninguém ficou ferido, motorista não ficou ferido, não tinha ninguém outro no local, mas... O pessoal que estava ali, nas fotos que tem circulado, dá para ver marcas de pneu na área entre a pista e o córrego, que apontam
1: que
2: o veículo tentou frear e seguir ali no sentido Rio Vermelho quando ele atravessou a faixa de grama e acabou despencando ali no córrego da Avenida CM.
0: Olha, gente, para você que está ouvindo o Band Cidade, do trânsito, pode mandar informações do trânsito também, viu? Por favor, você que está no trânsito na Bonocô, Paralela, Estrada do Coco, BR-324, Suburbana... ACM, mande a sua informação aí, queremos saber como é que tá o trânsito.
1: Olha só, com a proximidade aí dos festejos juninos, os principais sistemas de transporte que ligam Salvador ao interior e a outros estados terão operação reforçada para atender ao aumento no fluxo de passageiros. No terminal rodoviário de Salvador, a operação especial vai ocorrer entre os dias 18 e 24 de junho, ou seja, a partir de amanhã até o dia de São João, 24 de junho. De acordo com a Agerba, mais de 370 linhas estarão disponíveis e novos horários poderão ser abertos conforme a demanda. Nos dias 22 e 23, considerados de maior movimentação, o terminal vai funcionar 24 horas por dia, com cerca de 600 horários diários ofertados.
2: Tem participação de ouvinte, 719-9947-6363, WhatsApp do Band Cidade está aberto para você.
3: Ô Emerson, Matheus,
2: oi.
3: Boa. E Gomes. Ô Emerson, oi. Agora sério, falando sério, papo reto, o que te levou a deixar definitivamente a carreira política, entendeu? A dar essa pausa aí, sem ter interesse em retorno. Abre o jogo aí pros ouvintes.
1: Ah, eu achei que eu já tinha contribuído com a sociedade, eu achei e agradeço ao carinho de todos que votaram em mim em 3 eleições, tive uma proposta muito boa para voltar ao rádio e à TV, proposta boa de trabalho, proposta boa financeira e acabei voltando para a comunicação, meu querido, muito obrigado.
2: Voltar não mais?
1: Hum?
2: Voltar para a política não mais?
1: Eu costumo dizer, até falei ontem aqui com o Gomes isso, nunca diga, né? Desculpando a redundância, nunca mais. Mas não pretendo, não. Não pretendo, não. Sei que eu tenho voto.
0: Tamo junto.
1: Sei que eu tenho voto. Muito. Mas não pretendo, não. E, assim, de eleição em eleição, sempre tem uma liderança política me chamando para sair candidato. Sempre tem. E eu, gentilmente, recuso, diz que continua o trabalho e vamos em frente, né?
0: Vamos lá com o Sérgio agora, grande Sérgio.
4: Boa noite, Gomes, Matheus e Emerson.
1: Boa noite.
4: Sérgio Costa Azul.
1: Opa.
4: Uma coisa eu já tinha decretado há muito tempo. Essa nova rodoviária, a gente sabe que na antiga a gente às vezes já saía e o engarrafamento na entrada ali da BR já começava. Agora imaginem que quando realmente o bicho pegar, o engarrafamento sempre existiu, já saindo pela rodoviária, entrando pela BR. Aí você joga a quantidade de carro de aplicativo que vai seguir pela BR até a rodoviária nova. Ali você já perdia uma hora e meia brincando até chegar ali no mar, aquele supermercado, né? Imagine agora com essa nova rodoviária. O cidadão vai pegar um engarrafamento indo para a rodoviária, depois da rodoviária ele vai pegar outro engarrafamento na BR, na volta o cara vai voltar engarrafado, vai ter que soltar na rodoviária, sair da rodoviária, pegar outro engarrafamento de volta até dentro de Salvador. E não vem com essa que a paralela tá lá, vai engarrafar também a 29, pode anotar aí. É o presente do governo do estado. Um abraço.
0: Haja engarrafamento, viu?
1: O grande teste vai ser sexta-feira.
0: Rapaz.
1: Sexta-feira agora vai ser o grande teste. E que vai, inclusive, se acontecer o pior, influenciar até pra gente vir pra cá.
2: Mas é o fluxo, né? A rodoviária a gente sabe que claro. É importante, um negócio que melhorou de fato. Você vê a estrutura, o tamanho, a quantidade de ônibus que foi...

0: colocado para chegar e sair da cidade. Infelizmente, não tem jeito, né? O fluxo de veículos vai ter que pegar engarrafamento mesmo, não tem como não.
1: E assim, esse período de São João não tem jeito.
0: Na estrada também vai ser assim, é isso.
1: Litoral Norte vai ser assim.
2: Falando nisso, você pode mandar informações do trânsito também aí na Estrada do Coco, né? Litoral Norte, a turma pegando aí a via que tem o pedágio mais caro, né? Da capital e da região metropolitana, é aquele pedágio ali da linha verde, né? Caríssimo, misericórdia, fim de semana e feriado então, é uma porradinha boa. 71999476363, a participação do Ronaldo.
3: Boa noite, Gomes, Matheus e Emers.
1: Boa noite.
3: O engarrafamento na BR, sentido centro, tá monstruoso.
2: Vixe.
3: Eu vim de Águas Claras até Simões Filho.
1: Meu
3: e não
1: Deus.
3: Consegui ver o final desse engarrafamento na BR-324.
2: Caramba, é.
1: Tá, atenção quem tá circulando aí na região, viu?
2: Muito trânsito. Mais um ouvinte.
4: Boa noite, Emerson. Boa noite, Matheus. Boa noite.
1: Boa noite.
4: Gomes, toda a bancada Baiana FM. Você falando de INSS aí, de aposentado, de corrupção. Inclusive, eu sou deficiente visual. Pra eu falar com você, eu falo através de áudio. Meu irmão é que faz todo o sistema pra mim. Já deixa salvo aqui. Só fala através de áudio. Não consigo identificar nada. Perdi a visão há 1 ano e meio e o INSS ficou apto a trabalhar. E o relatório médico do especialista retinólogo disse que é irreversível o meu quadro. Entendeu? E aí tive que entrar na justiça, estou na justiça aí recorrendo aí uma possível aposentadoria, porque eu já tenho quase 25 anos de contribuição. Foi somado aí quase 25 anos. E 23 anos de 1.4, mas mesmo assim o INSS tá, entendeu? Batendo o pé e tô lutando aí. Paguei a vida toda, né? Certo? E agora tô aguardando aí. Valeu, um abraço e boa noite pra vocês.
1: É o que a gente
2: valeu,
1: falando,
2: justiça.
1: Né? É o que a gente tava falando, né, Gomes?
2: Recebi a mensagem aqui da querida Débora. Débora, um abraço pra você, viu? Ô Gomes, meu esposo faleceu, contribuiu 27 anos, éramos casados há 17. Quando eu dei entrada na pensão por morte, foi negado. Olha que eu tenho um filho, na época eu tinha 13 anos. Foi negado tudo. Tive que ir pra justiça, agora depois de 3 anos que eu consegui receber o benefício. Depois colocou na justiça.
1: Pois é, vai pra justiça, aí tem gasto com advogado, gasto de tempo, né? O errado é que é o certo nesse país, gente. Pode botar na sua cabeça. Enquanto isso, os ladrões dos velhinhos do INSS estão todos soltos aí. Não aconteceu e não deu em nada.
2: É, a Inglaterra tá em cima, rapaz, esse goleiro fez milagre agora da Croácia, viu? 2 bolas, olha lá, Emerson José, ó, 2 vezes ele defendeu, ó, a primeira defesa e depois Anthony Gordon, também de cabeça, o goleiro conseguiu defender e de novo ali o Consa, 3 defesas.
1: Impressionante, eu lembrei do Vozinho agora, o Vozinho já deve ter passado de 10 milhões já.
5: 12 milhões.
1: 12 milhões de seguidores. Você sabe que um apostador inglês, né? Meteu R$1 milhão, apostou na Espanha e perdeu 1 milhão assim, ó, pum. Apostou na viola. Você viu isso?
5: Vi.
1: Esse
2: e
1: cara,
2: outra coisa
1: coitado,
2: também.
1: Coitado do Vozinho chegar perto desse cara.
2: Diz que Vozinha, a primeira coisa que fez, né, nessa fama aí nas redes sociais, foi seguir 1000 mulheres. De cara.
5: Sério,
2: começou a seguir a mulherada, sério? Foi.
5: Vozinha
1: de vovó não tem nada, né, Gomes?
2: Ai, ai, ai.
1: E o cara tava com 56 mil seguidores.
2: É, gente, infelizmente, a gente tenta evitar esse tipo de notícia, mas infelizmente acontece, gente. Não tem como tapar o sol com a peneira. Tá chegando informação agora, direto de Massarandupió, que é uma área, inclusive, turística do litoral aqui da nossa Bahia, né? É, distrito de Entre Rios, que fica a 93 quilômetros de Salvador. 3 corpos foram encontrados dentro de um carro. O carro foi metralhado, dentro do veículo, 3 corpos. Segundo a PM, equipes da 56ª Companhia foram acionadas após a denúncia de que havia corpos dentro de um carro. Ao chegarem ao local, os policiais encontraram uma vítima no banco traseiro e outras 2 num porta-malas. O DPT foi acionado para realizar a perícia e encaminhar os corpos para o Instituto Médico Legal. Eles não foram ainda identificados. Mais um crime bárbaro na Bahia, desta vez no distrito de Massarandupió, em Entre Rios. 6h22, participação do ouvinte, Vamos lá? 719-9947-6363.
6: Boa noite, bancada da Band FM. A melhor, sorria. A Band tá na Bahia. Quem fala é Harrison. Tudo bem, Matheus Borges?
0: Tudo bem, Anderson, meu José. Amigo.
1: Boa.
6: Velho Gomes, meu querido. Ô Emerson.
1: Oi.
6: Não é só Instagram, não, viu? Eu já tive do WhatsApp também. Outro dia, do nada, mais de 40 pessoas aqui me botaram num grupo de 40 pessoas. Pessoal de Rio Caramba. De Janeiro, São Paulo, que eu nunca vi na minha vida.
1: Bom.
6: Aí eu bloqueio, saio do grupo, daqui a pouco me boto em outro grupo. Aí daqui a pouco abro o Instagram, tem lá eu em dois, três grupos também, de gente que eu nunca vi na minha vida.
1: Que
6: aí
1: coisa.
6: Você bloqueia, apaga, daqui a pouco você bota em você outro e fica fazendo chamada também. É horrível. Horrível. Onde é que nós vamos parar? Onde está a nossa privacidade?
1: Acabou.
6: Nossa privacidade hoje está jogada no lixo.
1: Acabou a privacidade, meu irmão. Acabou.
0: Olha, sua encomenda que você fez na compra ali online, será que já chegou? Está atrasada? Porque hoje, minha gente, o fluxo dessas grandes entregas, assim, de plataformas de comércio eletrônico foi impactado em Salvador e também na região metropolitana. Motoristas, motociclistas que prestam serviço para Mercado Livre e Shopee iniciaram uma paralisação conjunta das atividades. Foi um movimento que foi organizado com o apoio do Sindicato dos Trabalhadores da Movimentação de Mercadorias em Geral e Logística e teve início hoje. A concentração dos trabalhadores ocorreu em frente ao principal centro de distribuição do Mercado Livre, que fica ali na Via Parafuso, em Camaçari. Ao longo do dia, entregadores vinculados a diferentes operações aderiram ao protesto também. Segundo os organizadores, a mobilização tem como objetivo pressionar as empresas por melhorias nas condições de trabalho e pela abertura de negociações relacionadas às reivindicações da categoria. O presidente do sindicato é do Sindicato dos Trabalhadores da Movimentação de Mercadorias em Geral e Logística, o Marcos Rogério, afirmou que os trabalhadores buscam diálogo com as plataformas e criticou a falta de avanços nas discussões sobre direitos e condições operacionais. A paralisação pode provocar, inclusive, atrasos em entregas previstas para Salvador e também região metropolitana, enquanto o movimento permanecer em andamento. Então, se sua mercadoria estava agendada para hoje e atrasou, você já sabe o que é.
1: Como é que é o nome
0: do sindicato?
1: Qual é o nome do sindicato? Vai, repete pra mim.
0: Sindicato dos Trabalhadores da Movimentação de Mercadorias em Geral e Logística.
1: É impressionante, né, cara? É impressionante o que tem de sindicato. Você sabia que tem mais de 17 mil sindicatos no Brasil?
0: Tem sindicato
1: de sindicatos. Tem sindicato de sindicato, cara. Você acha que um país desse vai pra frente? Não vai, rapaz. 17 mil sindicatos.
2: 6h25.
1: Todo respeito, viu?
2: Tá na hora do intervalo.
1: Ó, Rodrigo aqui, ó, mandando a mensagem pra você.
2: Sim.
1: Apesar do assunto que você abordou aí, tá dizendo o seguinte: eu soube que Gomes andava muito numa praia, certa praia de Massaranduapió.
2: Eu gostaria de ir lá, só que eu tenho vergonha. A praia famosa em Massaranduapió. Fala, minha gente boa! 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
8: Trânsito lento ainda na BR-324, sentido Águas Claras, desde a saída do Acesso Norte até a Jaqueira do Carneiro. Para você que vem da Semidetran ou Bonocô em direção a Pirajá e Águas Claras, vale o desvio para a Avenida Barros Reis, que flui melhor. 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Renata Falcone para a Band FM, a sua rádio do seu jeito.
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17: Por meio dessa tecnologia, é possível identificar pessoas com mandados de prisão em aberto. 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
0: Band FM. 6:30, ótima noite para você que acompanha o programa Band Cidade pela Band FM em Salvador. Participe! 719-9947-6363, informações do trânsito, a movimentação na cidade. Dê a sua opinião, fique à vontade que você tem espaço aqui, Emerson José.
2: Pois é, nosso querido Luiz Moreira tá passando trânsito pra gente aqui, diz que ali naquela região da Pituba, perto da escola Comeia, tá um engarrafamento tremendo. Um abraço, Luiz, pros meninos aí que estão no carro com você. E ali quando chega essa hora, porque tem uma tesoura, né, como ele próprio disse ali, em frente às BAC, em frente ao posto da Morada, meu irmão, que desce carro da Pituba, do Parque Júlio César, vem carro pelo Fiesta, vem ônibus do BRT e tem um retorno ali indevido, porque você teria que retornar lá embaixo depois das BAC, mas não, abriram um retorno antes das BAC, então o carro que vai descendo ali vai descendo direto, muitas batidas, muitas brigas de trânsito ali naquela região, portanto, engarrafamento tremendo lá. Valeu, Luiz, pelo trânsito.
0: 6:31, eu não sou amigo de ladrão, eu não ando com ladrão, não faço qualquer tipo de conluio ou qualquer tipo de aproximação com gente que não presta. E eu bato no peito Emerson José e Matheus Borges para falar que eu tenho poucos amigos, poucas pessoas ao meu redor. Por que eu não ando na casa de fulano, cicrano? Por que eu não ando? Ah, por que você não anda no meio de gente? É porque algumas pessoas andam nesse meio que não condizem com aquilo que eu acho correto. Então eu prefiro estar bem longe desse tipo de gente. Tem um ouvinte nosso que mandou um áudio aí, não vale nem a pena colocar esse áudio no ar, perguntando, ah, você não é amigo do ladrão? Falei, não, eu? Amigo? Não, amigo. Sou amigo de Matheus Borges, de Emerson José, pessoas do bem, de caráter, pessoas honradas. Então, foi assim que eu aprendi. E aprendi com princípios bíblicos, inclusive. Então, vamos seguindo, né? Vamos seguindo. Participação do ouvinte aqui, o Mário. Cadê o Mário?
3: Fala, boa tarde a todos, a bancada.
4: Boa tarde.
3: FM, Emerson, Matheus e Gomes.
2: Boa.
3: Gomes, eu percebo quando você faz uma matéria desse tipo aí, você fica, eu não sei explicar, mas você fica abatido e a energia fica, você fica abatidão, mano.
0: Energia pesada,
3: até,
0: né?
3: Até ao vivo, quando você faz no Instagram, que é matéria relacionada a esse tipo de violências assim. Eu percebo, quando é enterro, sepultamento.
0: Terrível.
3: Deixa um abraço, como o Emerson mesmo falou, aqui na Band FM a gente leva muito conhecimento, aprende muito. Passar aí pra dizer que também fiquei indignado em saber que o INSS faz isso aí, né? O rapaz hoje perdeu a visão, contribuiu 25 anos e ficou tão desamparado hoje, né?
2: Pois é.
3: Aqui é Mário, motorista por aplicativo.
2: Valeu, Mário.
4: Um abraço, Mário. A todos.
2: Obrigado por carregar a gente aí no seu carro, meu querido.
0: Muito bem, a participação do ouvinte não para aqui no nosso Band Cidade pela Band FM em Salvador. Cadê o MacGyver? Mandou uma mensagem de texto aqui. Bancada, rapaz, você falou do pedágio, tira dúvida, esse pedágio da Ceasa de Simões Filho cobre até aonde? Não entendi bem, MacGyver, que ele fala que é roubo na cara dura. Não entendi. Não,
2: eu acho que ele quer dizer o seguinte, aquele pedágio vai até, você paga o pedágio e vai até onde tem outro pedágio.
4: De limite, né?
2: Limitação. É, que limite de estrada que você, que cobre aquele pedágio. Porque se você passa numa estrada que é pedagiada, ela tem um limite, né? Vai até certo ponto. Porque às vezes a concessionária não fecha a estrada toda, né?
4: Ele pergunta, e cobre o quê?
0: Estrada sem aeroporto, ela todinha. Aí aquele da Ceasa, bom, ali a estrada ser
2: aí o cobre o que? Pode ser, o cobre o que também pode ser isso, manutenção da pista, se tem guincho, né? Se
4: assistência pro motorista.
2: Exatamente, né? Inclusive tem placas, né? Com algumas concessionárias que colocam as placas com telefone caso haja um acidente ou caso o seu carro quebre, né?
0: Vamos com Guerreiro Luca, cadê você?
5: Boa noite.
2: Boa noite.
5: O trio da Band aí.
2: Opa.
4: Boa noite.
5: Essa questão de Lula falar essas coisas aí, essas pérolas, isso aí não é novidade, né? Ele sempre tá soltando pérolas. E a respeito desses políticos aí envolvidos com facção, Isso aí não é novidade não, Emerson. Não é novidade não. Eles estão infiltrados nos três poderes, né? Eles comandam rede de posto, combustível, comandam empresa de ônibus, eles comandam essas empresas de internet, comandam tudo aí, empresa de bujão. Então os caras estão em tudo aí, estão infiltrados em tudo, e os políticos tudo com eles. É tanto que nas comunidades aí só ganha o que eles querem, né? O deputado que eles querem, o vereador que eles querem. E aí por aí vai.
0: Valeu, pois um abraço pra você.
2: E alguns candidatos nem entram em certas áreas, porque já tem um candidato lá.
0: Grande Guerreiro Luca, um abraço. 719-9947-6363. César, é a sua vez.
6: Boa noite, Gomes. Boa noite, Emerson.
2: Boa
6: noite, Matheus.
2: Boa noite.
6: César,
2: boa noite.
6: De Brotas.
7: Melhorou de fato, você vê. Isso?
6: Gomes.
0: Oi.
6: A gente não tem que matar o leão, não, por dia, não. A gente tem que ser amigo do leão. Porque o leão, ele tem força e tem coragem para enfrentar. E é isso que nós temos que ter.
0: A garra do leão,
6: nós, né? Nós temos que ter força, nós temos que ter coragem para enfrentar os desafios, enfrentar os inimigos. Beleza?
0: Beleza.
6: Tô aqui ligado desde as 17 horas, todos os dias. Tô ligado na Band, é a melhor.
0: Valeu, parabéns, você tem muito bom gosto, César. Um abraço. Alô, Laércio, um abraço para você, viu, Laércio? Obrigado pela audiência também, sempre acompanhando aqui o nosso programa. Jadson, cadê você?
8: Boa noite, bancada. Aí, meu José.
2: Boa noite.
8: Gomes Nascimento, boa noite a todos. Aqui é Jadson, motorista de aplicativo. Ô, irmão, não entendi qual combustível não baixou ainda. A guerra acabou. O barril de petróleo está sendo comercializado a 72 dólares, que antes da guerra era 100, 120, 130. Por isso que aumentou o combustível, a gasolina, não é isso?
2: Isso.
8: E por que não baixaram ainda a gasolina, gente?
2: Eu falei tantas vezes que não ia baixar aqui, meu irmão.
8: Vocês estão vendo só que isso é para enganar os abestalhados que defende essa esquerda?
2: É. E não vai baixar.
0: Revoltante.
4: Pode realmente. Aumentar.
0: Tudo caro.
2: Oh, você tem dúvida?
4: Nenhuma.
0: Eli, cadê? Rapaz, falando em tudo caro, eu estive Luiz Eduardo, né? Aí fui comprar uma carninha, pra fazer uma carninha lá na casa.
4: Carne do sol?
0: Quase 60 reais o quilo do contrafilé, meu irmão.
2: Vai, e a picanha que ia ser 20 conto, 30 conto? Tem não? Você não achou ainda não?
0: Tadinha,
2: eu tô, viu? Há 4 anos procurando picanha e não acho, meu irmão.
0: Faz tempo.
2: Eu tô procurando picanha e passagem aérea 200 conto há muito tempo, e eu sei que vou ficar aí a vida toda procurando.
0: Todas as vezes que eu vou no mercado, né, que a gente faz compra e tal, aí na hora de passar num caixa, até brinco com a caixa.
2: É falei, loucura, cara. Tá
0: me
2: loucura,
0: ajude aí,
2: cara.
0: Pelo amor de Deus.
2: Tá uma loucura, e é toda semana. O aumento é semanal, tá? O aumento é semanal.
0: Eli, cadê você?
9: Boa noite, galera boa da Band.
2: Boa noite.
9: É, aqui em Camaçari, o condomínio novo de Minha Casa Minha Vida aqui, já entregaram, já picharam de facção. Ontem
2: Meu
9: mesmo
2: Deus.
9: Teve troca de tiro. Rapaz, onde vamos parar, né, velho? Não tem 3 meses que foi entregue esses apartamentos. E o pessoal já quer tomar conta. Complicado, complicadíssimo. E depois dizem que a gente não vive no terrorismo dessas facções. É complicado. Um abraço.
2: Isso quando não manda o morador embora.
0: Deixa eu te falar uma coisa. Eu estive em Dias d'Ávila. Inclusive, eu quero fazer um apelo aqui à Secretaria de Segurança Pública. Tem que ter uma mega operação. Gente, tem que ter uma mega operação de ocupação em Dias d'Ávila das Forças de Segurança Pública e também no combate às facções criminosas que estão aterrorizando os moradores, principalmente da Concórdia, Bosque, Leandrinho. Foi em Dias d'Ávila que aconteceu um dos fatos mais bizarros dos últimos tempos. Traficante tombou em confronto com a polícia. No sepultamento do traficante, os traficantes rivais foram lá e metralharam o caixão dele. Lembra desse caso, né?
2: Lembro.
0: Pois é, foi em Dias d'Ávila. Esses mesmos traficantes mataram um inocente anteontem em Dias d'Ávila, perto do centro da cidade. Era usuário, mas não era traficante. Meteram quase 50 tiros, rapaz. Mais de 50 disparos contra o Marcelo, que morreu em Dias d'Ávila. Marcelo morreu durante a madrugada e Júnior morreu durante a tarde. E quando eu estive na cidade ontem, a população Gomes, a gente precisa da polícia aqui. Uma mega operação, só a companhia não tá dando conta. É preciso ter reforço da Rondesp, cadê a Patamo? Cadê a Patamo, a Batalhão de Choque? Desce todo mundo pra Dias d'Ávila, porque do jeito que tá lá, do jeito que tá, vai piorar demais. O rapaz falou sobre Minha Casa Minha Vida, né? Tem um condomínio lá que nem inaugurou ainda e já tá todo pichado com a sigla do Comando Vermelho. Diz que lá só vai morar quem o chefe autorizar, o chefe do tráfico autorizar. Se não for com a cara, não mora. Imagine. André, cadê você?
10: Ô Emerson, Matheus e
2: Oi, boa noite.
10: Vocês lembram que eu tinha falado há um tempo atrás aí a respeito da rodoviária nova, né? E que a rodoviária velha deveria ser municipal. Se tivesse feito a municipalização dela, talvez não houvesse tanto engarrafamento. E outra coisa, a gente tem que levar em consideração que está tendo aquela construção do VLT no entorno ali de Águas Claras. E aí, meu amigo, o teste de fogo dela não vai ser esse ano, não. Provavelmente ano que vem, porque ali vai engarrafar e não vai ser pouco, não, meu irmão. Aí não me convidaram nem para ser peru do engenheiro, para eu chegar e dar minha opinião e colocar ela para ser municipal. Ela tinha que ser municipal, mas enfim, né? Toda grande cidade tem duas rodoviárias, toda a capital. Só aqui a Bahia que é coisa de orelha seca.
0: Valeu, André, valeu pela sua participação, sua opinião sempre muito importante aqui. Você pode participar também, fique à vontade, viu? 719-9947-6363. Ivan, cadê você?
11: Fala, MC José, Gomes Nascimento e Matheus.
2: Oi, Ivan.
11: Um abraço pra vocês. Fala, aí. Ivan. Bom, também, Ivan M7 na escuta, no trânsito. Excelente. Olha só, passei mais cedo pela calçada, analisando bem aquela obra ali do VLT, né? Que está bem avançada. A região da calçada, eu acho que vai sofrer bastante com o trânsito, porque toda vez que for passar o VLT, ele vai ter que ter uma sinaleira, né? Avisando que vai passar e tal, e vai ocasionar engarrafamento, que já é a situação caótica ali na calçada, né? Agora, lógico, sabemos que essa obra aí vai melhorar bastante a região do subúrbio, o pessoal que mora aí em São João, vai passar pelo Derba, né, tal, e é isso, né? Melhorias e também alguns transtornos podem acontecer na região da calçada. Mas seja bem-vinda à obra do VLT. Grande abraço a vocês aí, viu?
2: Outro.
12: Falando nisso, hoje, quarta-feira,
2: é a inauguração,
12: tem a inauguração, exatamente, VLT de Salvador e região metropolitana. Tem agenda hoje prevista, começou agora às 18 horas, está previsto, né, para começar agora às 18, com a presença do governador Jerônimo Rodrigues. É a inauguração, né, minha gente, do primeiro trecho inaugurado do modal entre... que vai ser a ligação entre a estação Calçada e o Lobato, que possui cerca de 4 quilômetros de extensão. O início do VLT terá uma fase de testes nos primeiros meses, com gratuidade na passagem. O presidente do CTB, inclusive, esclareceu que o período será uma forma também de escuta da população para possíveis adaptações no transporte. Apesar da inauguração, o modal ainda não vai ser aberto ao público para a primeira viagem, de acordo com a própria CTB. E, inicialmente, esse trecho de 4 km vai funcionar com VLT a 20 km por hora, demorando ali cerca de 12 minutos. Depois desse período de teste, essa velocidade deve subir para 50 km por hora e o tempo de viagem irá reduzir para 5 minutos. Levando em consideração os horários de pico, os usuários do VLT poderão ter uma economia de até 25 minutos em relação aos motoristas de carro. Então hoje, se você estiver passando pela calçada, então atenção que certamente com a inauguração da estação, da primeira estação, o trânsito também deve estar um pouco mais movimentado ali, tá?
0: Muito bem, agora 6 horas e 44 minutos. Você viu a baiana que venceu o Mundial de Candy Crush?
12: Eu vi, rapaz.
0: 2 milhões e meio de reais, hein?
12: Tá milionária agora.
0: Rapaz.
12: Como é? Candy Crush.
2: É. O que é isso?
12: Aquele joguinho.
0: Um joguinho
12: de celular. Hein?
0: Um jogo de celular.
12: Que tem uns quadradinhos coloridos. Aí você fica tentando formar e derrubar os docinhos lá, as figuras, formando assim. Pois ela ganhou, foi 2 milhões e quanto mesmo?
0: 2 milhões e meio. 2 milhões
12: baiana, e meio. Baiana, e não foi aqui não, foi fora
0: Londres.
12: Do país. Em Londres.
0: Lambisal, nosso ouvinte, participa com a gente agora, 719-9947-6363.
13: Boa noite, amigo da Band.
2: Boa noite,
13: ouvinte. Aqui é Lambisal mais uma vez.
2: Boa noite,
13: Lambisal. Eu tô vendo aí o amigo falando do engarrafamento que tá ali próximo à rodoviária. Então eu pego esse engarrafamento e sempre às sexta-feira à noite. À noite, assim, é base das 7 horas da noite, 6 horas. E pego também ele vindo de manhã. Realmente é um engarrafamento danado. Mas o que é que acontece? Aquele engarrafamento piorou, não é por causa da rodoviária só não, minha gente. Piorou por causa daquelas construções que estão fazendo ali, aquela, o VLT que estão fazendo. Aí o que é que acontece? A gente passa dois carros por debaixo da ponte, né, da BR, indo e dois vindo. Só que agora só está passando um, diminuíram o fluxo devido àquelas construções. Só que quando isso acabar aí, quando estiver pronto, vai melhorar para todo mundo. Aí não. Por que tá falando que só o governo mesmo, porque fez a rodoviária ali? Foi o melhor lugar, a melhor localização que fizeram. Agora o que eles precisam fazer é pôr transporte ali para ir direto para a suburbana, que não tem. A gente tem que pegar dois transportes. Então precisa que não sei se é a prefeitura ou é o governo do estado quem põe os transportes ali da rodoviária para conduzir as pessoas até seus locais. E tá faltando isso ali.
2: É, saiu uma matéria agora na Folha de São Paulo, neste momento, Daniel Vorcário pagou R$400 mil ao mês e ofereceu presentes e gratificação a agentes da Polícia Federal por informações sigilosas. Segundo a Folha de São Paulo, policial aposentado liderava grupo e intermediou pagamentos e um agente está em prisão preventiva e outro foi afastado do cargo. Também nessa matéria tem a declaração do ex-banqueiro dizendo que preciso de um avião para as Quingas quando ele organizou viagem com mulheres a Nova York.
0: E o Supremo Tribunal Federal definiu agora há pouco ajustes na decisão que ampliou a responsabilidade das plataformas pelo conteúdo que publicam. Por unanimidade, o STF também decidiu declarar o trânsito em julgado das ações, portanto, não há mais chances de questionamentos contra o entendimento fechado. Ficou fixado um prazo de 60 dias para a implementação das obrigações impostas aos provedores.
2: Não precisem ir para a Coreia do Norte, né? A Coreia do Norte está chegando até nós. Isso aí chama-se censura. Já falei desse assunto várias vezes. Eu só vou explicar para você, ouvinte, o que vai acontecer agora. Se você no seu Instagram, se você no seu Twitter, o que é o X, se você no seu Facebook ou no TikTok fizer qualquer comentário, se você disser que não gosta de um político X, esse político vai acionar a plataforma e ela tem 2 horas para tirar a sua postagem, porque senão são milhões de reais em multa, tá? Não tem mais aquela história de só com um mandado judicial, só com uma ordem judicial, não tem mais. Então, olha o que vai acontecer. Pode ser uma bobagem que você fale. Você pode meter lá no seu Instagram: meu vizinho botou um carro aqui na frente da minha garagem. O seu vizinho vai acionar a plataforma, ela vai tirar o seu post na mesma hora, tá? Então é a censura sendo oficializada pelo STF aqui no país. Daqui a 60 dias vocês me respondem o que eu estou falando e digam se eu estou falando bobagem ou não.
0: 71999476363, participação do ouvinte agora. Alô, você, Luciano.
14: Boa noite, turma da Band.
2: Boa noite.
14: Gomes, Emerson Matias. Foco do programa não é esporte, mas vamos de Copa do Mundo, né? Se não dá pra confiar na seleção brasileira, quem que liga a TV pra ver um jogo é aquele jogo modorrento, lento, que dá sono. Aí você liga a TV ontem, 3 jogos. Primeiro, Noruega atropela, o cara faz do gol, Haaland faz 2 gols, depois a França atropela, Mbappé faz 2 gols, à noite a Argentina atropela, Messi faz 3 gols, hoje a Inglaterra tá jogando, atropela, não tá atropelando, mas tá ganhando, Heineken faz 2 gols. Aí a notícia da seleção brasileira mais importante é que o jogador mais
0: importante
14: é óleo, com camisa 10, a notícia é que ele conseguiu calçar meia, calçar chuteira e andar no gramado, estou a bola. Ou então que ele vai ter mais um filho, um quinto filho.
0: Agora você pode falar que Inglaterra tá atropelando.
2: Conta.
0: Rashford, Entrou agora há pouco e fez o quarto para a Inglaterra.
2: E olha que o treinador inglês, a gente até falou sobre isso, não trouxe umas três ou quatro estrelas, né? Que jogam lá na Premier League. É isso aí, ouvinte. Eu não duvido de nada, né? É porque eu não vou assistir também, mas tem televisão que hoje vai mostrar até qual a cor da cueca que o Neymar vai usar amanhã. Meu Deus do céu, cara. Meu Deus do céu. Meu Deus. E rapaz, e os pré-jogos? Estão cada dia piores, cara. É constrangedor o pré-jogo das televisões nessa Copa do Mundo. É constrangedor assistir. Eu tô fazendo, sabe por quê? Eu ligo 6 minutos antes do jogo só pra ver os hinos. Ver e ouvir os hinos, assista a partida, no intervalo do mute, vou fazer outra coisa, acabou o jogo, desligo, meu irmão, porque não tem quem aguenta não, meu. Não tem quem aguenta não.
0: Agora, vou te falar uma coisa, eu acho lindo demais as cerimônias de abertura dos jogos.
2: Não, é muito legal.
0: Né? Muito bacana.
2: Eu tava vendo outro jogo da Argentina, falei com meu filho, olha a rapidez que esses caras botam aquelas duas bandeironas, meu irmão.
12: Mas
2: aquele ensaio
12: ontem,
2: de horas e horas, né?
12: Teve um ontem, ou foi anteontem, que tropeçou.
2: Foi?
12: E foi engolido pela bandeira.
0: Ah, não soube disso.
12: Começaram a enrolar e ele lá dentro.
2: Meu Deus do céu.
12: Aí tentaram tirar, mas não conseguiram. Coitado. Muito. O pano é gigante.
2: Gigante.
12: Aí entraram, né, por baixo ali do pano e tiraram ele depois.
2: E o que vocês acham de 26 jogadores entrarem de um lado e de outro? Todos os jogadores, inclusive reservas, para cantar o hino.
0: Acho bacana. Legal, bonito.
12: Uma outra curiosidade, fútil. Você reparou que só tem chuteira rosa?
2: Só tem chuteira rosa.
0: Não reparei, tá vendo?
2: Só tem chuteira rosa. E há uma explicação pra isso.
12: Pois, diga aí, vai.
2: Não.
0: É o patrocinador, é?
2: Não, não é patrocinador. A explicação que eles dão é de que a chuteira fica rosa ou amarela.
12: Mais visível,
2: seja,
12: né?
2: Fica mais visível e fica a cara da Copa.
12: Pois é.
2: Então, se alguma das marcas que estão lá, né, que são 4 ou 5 marcas de chuteiras, né, e de uniformes, se alguma dessas marcas resolver botar uma chuteira diferente, aquela chuteira vai ser ligada ao jogo e não à Copa. E como a Copa é muito grande, né, os marqueteiros dizem que a chuteira fica marcada como chuteira da Copa, chuteira rosa.
12: Dizem
2: rosa
12: também,
2: da cor da sua camisa e da camisa do nosso
12: bônus. A gente tá igual a chuteira, mas dizem também que eles pensaram separadamente cada marca, porque a chuteira é o único item que você pode usar a marca, né? Na Copa. O resto nada.
2: Isso, porque, por exemplo,
12: você pode usar
2: sua camisa, Nike, se a sua camisa for Adidas,
12: da
2: se a CBF é o quê? Nike, né?
12: Nike.
2: Se o jogador jogar com a chuteira Adidas, não tem problema.
12: Pois Nike. É. Aí a chuteira você pode usar, a do seu patrocinador.
2: Isso, exatamente.
12: E aí cada um teria pensado em colocar a rosa pra de fato chamar a atenção no gramado verde e não imaginavam que a concorrente também ia ter esse mesmo pensamento. Resultado, só tem chuteira rosa.
2: Aliás, tem um filmaço com Matt Damon, eu esqueci o nome do filme, que fala sobre o Jordan, né? Que tem aquela marca da Nike e tal. Eu vou me lembrar o nome do filme, Espetacular História, né? A história de como ele foi contratado com Matt Damon, gente. Depois eu vou lembrar o nome do filme, Espetacular.
0: Matt Damon, eu gosto dos filmes Bourne que ele fez.
2: Espetacular.
0: Eu já assisti várias
2: vezes. Eu já assisti várias vezes também. E você sabe que teve
0: Supremacia, sabe, Identidade.
2: O último foi só Bourne, né? O Tom Jason Bourne, né?
0: Rapaz.
2: Você sabe que ali é parecido com 007, né? Teve um que ele não fez. Você se lembra quem fez? Aquele cara que faz o Arqueiro Verde fez um.
0: Ah, sim, é verdade.
2: Teve um que ele não fez.
0: É verdade.
2: Acho que foi o quarto ou o terceiro e depois ele voltou. É muito bom, meu.
0: Muito
2: cara.
0: Bom.
2: Eu gosto, meu
0: muito
2: filho
0: bom.
2: Adora também essa sequência Jason Bourne. E a musiquinha, né, e tudo.
0: Entrar no clima. Cadê Luciano? Já foi? Você fala com a gente pelo nosso WhatsApp, que é o 71999476363. Olha só, gente. A Secretaria da Receita Federal informou que pagará a partir de 15 de julho um lote especial de restituição do imposto de renda a cerca de 4 milhões de contribuintes. São pessoas que não entregaram a declaração de imposto de renda em 2025 por não estarem obrigados, mas que tinham direito à restituição por fatos ocorridos em 2024. Esse lote foi apelidado como sendo um tipo de cashback do imposto de renda. A partir de 8 de julho, o contribuinte poderá verificar se foi contemplado.
2: Ô Gomes, rapidinho, viu, ouvinte, só para complementar a história, o filme chama-se Air. A história por trás da logo, tá?
12: A história por trás da logo.
2: Com Matt Damon e Ben Affleck. É muito bom filme.
12: Legal.
2: Muito bom filme.
12: Olha, teve a gente, São João tá chegando, mas a gente tem que tomar todo cuidado com fogo, com bomba, com fogueira, principalmente com criança. Aí teve uma criança, um adolescente de 12 anos, em Conceição do Coité, que ficou ferido durante a explosão de fogos de artifício.
2: Perigo.
12: Pois é, tem que tomar muito cuidado. Sempre quando vai chegando essa época do ano, a gente vai ouvindo notícia desse tipo. É, o Hospital Geral do Estado, por exemplo, fica lotado ali, o setor de queimados, que é um setor de referência. Então, muito cuidado, muita atenção com o seu filho. Segundo os familiares dessa criança, ele tinha comprado uma bomba, aquela bomba que demora mais alguns minutos para explodir, e a suspeita de que ele tenha acreditado que o artefato tivesse falhado. E aí fez o quê? Retornou para verificar o que tinha acontecido, quando então a bomba explodiu.
2: Meu Deus.
12: De acordo com o relato de um familiar, a bomba explodiu, acionou outros fogos, inclusive, que estavam ali dentro da sacola dele, que aumentou ainda mais a gravidade do acidente. E esse parente informou que chegou a procurar até o vendedor dos fogos, mas disse que o comerciante não teve responsabilidade com o ocorrido, mas foi lá, né, saber o que, que aconteceu, por que vendeu para um menor aquela quantidade de fogos. A gente sabe que, infelizmente, isso acontece demais. Depois desse acidente, a vítima recebeu os primeiros atendimentos da equipe de brigada, Águia Resgate, e também do SAMU. Depois foi encaminhada para um hospital aqui em Salvador por conta das gravidades, certamente o Hospital Geral do Estado, que é referência de queimados. A gravidade durante essa explosão, óbvio, foi nas mãos desse menino. O estado de saúde dele não foi divulgado. Então, mãe, pai, parente, muita atenção, muito cuidado com essa época do ano, fogos, fica atento, tem que ficar atento. Isso é muito arriscado, e a gente sabe que os índices de acidente relacionados a queimados aumentam demais nessa época do ano. Muito cuidado, muita atenção nesse São João, tá?
2: E a hora também dos bancos de sangue ficarem,
12: sim,
2: precisando de muito de
12: doação,
2: de
12: sangue. Né? A gente tá aqui também para reforçar isso.
2: É uma época
12: isso,
2: assim,
12: para reforçar, você que pode doar, vai doar, é rapidinho. Ah, não posso trabalhar, ainda ganha folga se doar sangue. Então vai lá, doa seu sangue, toma seu café, seu lanche ali na hora. Tem, às vezes tem imóvel, né, que chama imóvel? O imóvel, né? É, no shopping,
2: Emoba,
12: no shopping tinha, não sei nem se tem, mas é fácil. Chega no site do Emoba, da Emoba, vai no Insta da Emoba, pesquisa onde tem e vai lá doar. É importante.
0: Olha, gente, o IBGE abriu dois processos seletivos simplificados para contratar quase 1.000 profissionais temporários para os censos agropecuário e de população em situação de rua. Do total, 876 oportunidades são para atuar no 12º Censo Agropecuário, Florestal e Aquico, lá na Bahia, sendo 40 aqui em Salvador e as outras 836 distribuídas em 114 municípios do interior do estado. Os salários variam entre R$ 2.128 a R$ 4.008, além de auxílio alimentação de R$ 1.192, auxílio transporte, auxílio pré-escolar, férias proporcionais e 13º salário proporcional oportunidade aí do Instituto Brasileiro de Geografia e Estatística.
12: Alô, Bia, mandando um beijo aqui pra gente, um beijo, Bia, pra você.
2: Outro.
12: Excelente quarta-feira, tá? Olha, tem mais informação, claro que você sabe que a gente falamos da criança que acabou ferida, inclusive hoje mais de uma tonelada de fogos de artifício foi apreendida durante uma operação realizada pela Polícia Civil aqui na Bahia. Isso foi em feiras de comercialização de produtos juninos, principalmente na região metropolitana de Salvador. A ação aconteceu com alvos, pontos de venda e armazenamento nos municípios de Salvador, Camaçari, Lauro de Freitas. Coordenada pela Coordenação de Fiscalização de Produtos Controlados, a Operação em Chamas tem como foco combater a comercialização e também o armazenamento irregulares de fogos de artifício. Então, cuidado também se for comprar e na hora de vender. Tem que ter toda a regulamentação para vender, rapaz.
0: Muito bem, tá encerrando já o jogo entre Inglaterra e Croácia. Inglaterra vencendo por 4-2, faltam apenas
12: 4-2
0: minutos aqui dos acréscimos já, né? E hoje mais cedo, Portugal e República do Congo empataram em 1-1, Áustria venceu a Jordânia por 3-1. Já, às 8 da noite, tem Gana e Panamá, hein, Emerson José?
2: É, Gana e Panamá às 8 da noite, tem mais uma partida depois, você tá aí na ponta.
0: Uzbequistão e Colômbia.
2: É, mais um país sul-americano jogando. Aliás, o único país sul-americano que venceu foi a Argentina. até agora.
0: É, né?
2: Então vem a Colômbia aí mais tarde.
12: E o Brasil?
2: Empatou.
0: Joga na próxima sexta-feira, hein, Emerson José?
2: 9:30 da noite.
0: Emerson José, já tô sabendo, preparou um churrasco para receber os amigos às 9:30 da noite.
2: Só com picanha,
0: viu? Vai parar tudo, hein?
2: Só com picanha. Vai parar tudo, hein?
0: Gente, muito obrigado pela grande audiência. 7 horas em ponto.
12: Tchau, gente. Até amanhã.
2: Até amanhã. Boa noite, gente.
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2: Trânsito trava na estrada do Derba em direção à BR-324, desde as proximidades da saída da Estrada Velha de Periperi. No sentido Paripe também tem trânsito lento por lá. A Avenida Suburbana, nesse momento, tem boa fluidez e é a melhor alternativa nos dois sentidos. 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

0: lá, eles já se empolgaram.
1: Vamos lá.
0: Agora, nossa, ela mesmo.
1: Direita!
0: Não, eu não sei pra que isso. Eu não sei por quê. Não sei. Para. Eu não sei. Olha lá, tá todo mundo olhando feio pra nós.
2: Ai, velho. Vontade de comer, velho.
0: Pra
2: que?
0: Pra que isso? Rapaz. A sua rádio do seu jeito. Pra que isso, que gente? Pra que isso, a gente?
2: Um requeijão agora aí é fácil, né,
3: velho? Requeijão.
2: Uma roxinha também, né?
3: É, né?
0: O que vocês estão falando?
3: É bom.
2: Pãozinho com mortadela.
0: Mandou um pãozinho com mortadela e requeijão, cara. Agora, do nada, assim, cara.
2: Cara, eu quero amar, velho.
0: Você quer?
2: Eu quero amar, velho.
3: Aí, ó.
2: Eu quero amar.
0: Que aleatório.
2: Eu quero amar, velho.
0: O quadro, momento aleatório.
2: Só quero amar. Você tá afim de amar? Vem me amar. Vem me amar, velho.
0: Vem me amar.
3: Eu só quero amar.
0: Nossa, olha só, cada um falando uma coisa. Que coisa doida, rapaz. Cadê Robson Ramos? Robson Ramos, volte.
4: Tô chapando mesmo.
0: Volte. Estação Band FM no ar, como você percebeu. 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
2: Aê.
0: E uma bandana pra você torcer pelo Hexa com estilo. Aquela estileira, né?
2: Oh.
0: 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Hoje estamos falando aqui sobre a sua performance no amor.
2: É.
0: Quantas vezes você entra em campo por mês?
2: A sua média.
0: É, ou você só fica no aquecimento.
2: É.
0: Ou nem isso. Só fica olhando o jogo ali.
3: É. Só na vontade.
0: Só na vontade.
2: Essa pergunta é pro comprometido e também pro não comprometido.
0: Exatamente.
2: O solteiro, a solteira pode ter uma performance boa?
0: Pode.
3: Como é que tá?
2: Vamos contatinhos.
0: Ou também não, né? Ou também não.
3: Vamos fazer a pergunta mais bonitinha. Como
0: bonitinho.
3: É que tá a sua libido?
0: Como é que tá a libido?
3: Técnico.
0: Nossa senhora.
3: Olha,
0: você viu?
3: Só não ficar baixaria.
0: Entendi. Tá vendo?
2: Uma vez? Duas no mês?
0: No mês.
2: Três vezes de love, só love?
0: Caramba.
2: É pouco, hein?
0: É pouco?
2: Quatro
0: depende.
2: Vezes.
0: Pra solteiro pode ser. Pra casado, três vezes. Rapaz do céu. Uhul. Fala pra gente.
5: Boa noite a todos da Band FM.
0: Noite.
5: Diego aqui do Capão Redondo. Pra enquete aí de hoje.
0: É.
5: Eu sou casado, né? Ainda nesse frio, tô entrando uma vez por mês em campo, ainda olhe lá. Daí quando a mulher ainda não reclama que não é pra ir jogar bola, porque pra não sujar o campo. Então tá indo male, uma vez por mês aí nesse frio.
0: Tá bom.
5: Um abraço a todos.
0: Aí, ó. Tá bom, boa.
2: Lembre-se que estamos
0: titular.
2: No inverno brasileiro.
0: Atacante.
2: Tá
0: aí,
2: bom,
0: ó.
2: Uma partida de futebol só.
0: Casado, pô.
3: Esse aí tá igual quase o Hendrick no banco, né?
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0: lado aí?
1: Com ela do lado aqui, cara.
0: Ah,
1: então é vai... assim, eu tô me arriscando. Tem a Lei Maria da Penha, agora vai ter a Lei Otávio de Atibaia. Vai
2: ter. Se você vai contar a verdade pra gente, é o Ana Maria. Ele vai contar a verdade, pai.
0: É. Vai. E vai ter o VAR ali falando se foi verdade ou não.
2: A Maria sabe.
1: Ana Maria exatamente. Sabe.
0: E aí? Você entra em campo? Olha, a gente tá perguntando aqui quantas vezes você entra em campo.
1: É, eu não sou Naldo, não, viu? Ó, eu sou casado novo. Eu tô igual a algumas certas profissões. Eu tô no 12 por 36. Um dia sim, um dia não.
0: Olha, rapaz!
2: 12 por 36?
0: 12 por 36, cara.
3: Cadê a mulher? Não, pera aí. Confirmar. Cadê a mulher?
0: Quanto tempo você tá casado?
1: Ela tá aqui, eu posso colocar.
3: Coloca ela aí. Eu quero... aí. Não, eu duvido.
0: Não, eu duvido.
1: Pera, a Ana Maria vai falar.
3: Como que é o nome dela?
1: Pera. Ednet.
0: Ednet, vamos falar com Ednet.
1: Não, ela vai... peraí.
0: 12 por 36, cara. Vai escalar 4 por 3, cara.
3: Não, tá bom, dia sim, dia não. Tá bom. Cadê ela?
0: Cadê ela?
4: Acho que
0: ela.
4: Oi.
3: Oi, Ed.
4: Oi.
3: É verdade,
0: tudo bem? Tudo bem.
3: Um dia sim, dia não.
0: Seu marido tá tirando onda aqui.
4: É, não, então, a gente vai, vamos relevar, né? Ele realmente não é o Naldo, né? Porque aí pra alcançar o Naldo tem que ter uma performance muito alta, né? Mas aí... por ser casado de novo, a gente tá nessa escala aí, né?
3: Dia sim, dia não.
0: Quanto tempo vocês estão casados?
4: Ah, vai fazer 2 anos.
0: Ah, tá no love, tá no também, love. Né?
3: Tá no love. Então. O nome da mulher é Ednet também? Não,
2: peraí. Casou com a mulher certa. Ednet. Não, deixa quieto.
3: Match love.
0: Não.
3: Dia sim, dia não, tá bom?

0: Band FM Belo Transas.
1: Olha.
0: Aí, ó. Ó quem tá aí.
1: Tudo a ver, ô Belo. Tudo
0: olha,
1: a ver.
0: Olha lá.
2: Eu quero agradecer.
0: Olha aí, ó o Belo, ó o Belo. Chegou, quero... chegou ele, chegou ele.
1: Vai tá saco, aí, ó. Ele vai vir com o mesmo papai.
0: Olha lá, fala, Belo. Olha lá.
1: Olha lá.
0: Olha lá.
2: Tá bom, mas não... conversou. Quantas vezes você transa? Oh. É o tema de hoje. É o tema de hoje na Band FM. Tá. Que tema maravilhoso, porque é sexo é vida. É, né?
0: Olha aí, ó. É, olha só, tá vendo?
2: A gente nasce disso.
0: Como é que você vai parar ele agora de falar, viu? Tá vendo?
2: A vida é maravilhosa.
0: A palestra do Belo.
2: Você gozar, a vida é maravilhoso.
0: Opa.
2: Eu acho que não precisa.
1: É, ô, Belo, dá tchau.
0: Já, tchau, tchau, Belo. Tchau, obrigado, obrigado. Muito obrigado.
2: Eu adoro você.
0: Tá, obrigado. Tchau. A gente sabe, a gente sabe.
1: Muito hoje bem. Tá completamente fora de mão, Belo.
0: Não, não,
1: também, né?
0: total.
1: Tem dia que ele tá legal, mas
0: hoje.
1: Sem noção.
2: Ai, ai.
0: E aí?
1: Deixa eu falar pra vocês, a atriz Cláudia Raia.
2: Olha.
0: Olha, Cláudia Raia.
1: Cláudia Raia, ela, nossa, atriz de teatro, da televisão
2: novelas,
1: né?
2: Quantas novelas?
1: Eu tô até procurando aqui. Ô, Fernando, enquanto eu falo, eu queria saber a idade dela.
0: A idade dela, vamos ver.
1: Mas
0: aqui.
1: Eu vou contando pra vocês.
2: Ela tá com 28 agora.
0: Não, 28, claro. Tá junto com Frota, né?
2: Inclusive, eles estão juntos, né?
0: Sim, claro que estão. 59, cara.
1: 59 aí.
2: Já?
1: É.
0: 59 anos. Ela tomou um susto.
1: Ó, pra quem não se recorda,
2: perdida, gente.
1: Lá nos anos 80, ela participava do programa Vivo Gordo, do Jô Soares.
0: Sim,
1: que era o
0: humorístico
1: dele.
0: Sim,
1: olha,
0: sim.
1: Quanto tempo.
0: Isso aí no SBT, né?
2: Não,
1: até Vivo
0: antes.
1: Gordo foi na Globo.
0: Foi na Globo.
1: Beijo Gordo, que era no SBT.
0: Ah, é verdade.
2: Foi na TV Cultura?
1: Nossa, mãe do céu.
0: Nossa.
1: e ela admite, eu era uma das gostosas do programa naquela época.
2: Ah, tá.
1: Ela falou, mas ela falou assim, ó, contando, eu pensei, eu quero ser um sex symbol. Se eu for isso, minha carreira vai acabar nos 30 anos aí.
2: É.
1: Ou eu quero ser uma atriz até os 95 anos.
2: Menina.
1: Ela falou, não, eu quero ser uma atriz. Mas ela falou assim, ó, mas ninguém vai acreditar que eu tenho talento, porque eu sou bonita. Né? Porque ela é grandona, ela é alta, né?
0: Ela é alta, grandona.
2: Ela tem 2 metros.
1: Ela até falou que, ó, Budas geralmente não tem talento na cabeça das pessoas retrógradas dos anos 80.
0: Ah.
1: E uma mulher pode ser comediante.
0: 1,79 de altura, 1,80 praticamente.
1: Ela é alta?
0: É alta.
1: E ela falou assim, ó, vou ter que usar a minha... Ela falou desse jeito, vou ter que usar a minha bunda a meu favor pra conseguir chegar onde eu quero. E assim eu fiz.
0: Ah.
1: Usei, na verdade, meu psique, que era uma mulher diferente, muito grande, muito vistosa. Ela é mesmo, né?
0: Cara? Ela é mesmo, é.
1: Para conseguir os papéis como atriz, me aperfeiçoando cada vez mais. Até chegar, ela falou que... Aí, pra quem nos recorda também, tinha o TV Pirata, lembra? Que era um programa de humor.
0: Nossa Senhora.
1: Na Globo, lá dos anos 90,
0: é,
1: né?
0: É verdade.
1: Ela fez o Tonhão. Ela fazia o Tonhão, que era um personagem que era uma mulher que era, se vestia como homem, né?
0: Olha só.
1: E ela falou que isso foi bom pra ela, porque ela mostrou o lado atriz, porque ela não parecia, né, com roupas mínimas, vamos dizer.
2: Ficou naquela de só mostrar o rabo. Né?
0: Que isso?
1: Então, o que que ela declarou nessa entrevista que ela deu? Ela falou, então, gente, pro começo da minha carreira, eu usei sim minha bunda. Ela falou, não vou mentir. Usei estrategicamente, mas depois virou apenas um acessório, que realmente ela virou uma baita atriz, né?
2: Hoje ela usa a boca, né? Pra atuar, declarar, né?
0: Entendi.
2: Musicais no teatro, toda, né?
0: Entendi.
2: Uma dicção boa.
0: Aí,
2: ela é uma atriz
1: maravilhosa. Ela sabe, essa aqui sabe, ó.
0: Sabe tudo, gente.
2: Rapaz.

0: Band FM Marília Mendonça, foi por conveniência. Cara, aqui no Estação Band FM. Oi.
1: A gente tá esquecendo do mano toda vez.
0: Não, né, não, véio? Faça isso, não faça isso.
2: Eu nem lembro dele.
0: Não, Maria, eu... Também tadinho, não precisa falar tadinho, assim, tadinho, né?
3: Eu tô do seu lado aqui, mas é a mesma coisa que não, nada.
0: Então.
1: Oh, olha!
0: Você viu? Daqui a pouquinho, desafio ao mano!
3: Vamos representar mais uma vez, que já tem uma cotinha que nós não estamos ramelando.
0: É isso. Faz mesmo, é verdade. É verdade.
1: Então,
0: é isso
1: que o Fefo tá aqui, você representou.
0: Foi mesmo, foi mesmo. Então, vamos manter três palavrinhas.
3: Manter essa vibe aí, tá ligado?
1: Quer uma participação especial na rima? Pode escolher.
0: Quer um feat?
1: Quer um Manuel? Quer um Belo?
0: Tá. Hoje podia ser.
1: Do Vigor.
0: Hoje podia ser. Quer o Dudu? O Dudu foi bem. Dudu Camargo.
1: Quer mais? Eu nem
3: todos
1: sei.
3: Foram da hora.
1: Quer Luciano Huck?
3: É, todos foram da hora.
1: Luciana Gimenez?
3: Manda aí.
1: Raul Gil? Raul Gil seria legal.
0: Raul Gil foi legal também. Manda aí.
2: Nem vem.
0: Ana Maria.
2: Não.
4: Boa noite, meninos. Aqui é o Michel de Carapicuíba. Ah, isso aí de jogar bola é relativo, cara. Eu acho que se depender do homem, o homem é bruto, o homem gosta todo dia, né? O homem não tem independência emocional e tal. Isso que relaxa o homem, isso que vangloria o homem, que dá autoestima pra ele trabalhar, dá combustível pra ele trabalhar. Agora, o problema de precisar é a mulher, que a mulher tem um emocional, tem tudo, um trabalho, tem que conquistar e tal. Depende a semana, depende o mês que ela tá.
0: Entendi, olha lá.
2: Olha.
0: O que comentar disso?
1: Olha, vou dizer, eu não sei o que comentar.
0: Melhor não falar
2: nada. Deixa pra lá, né?
0: É. Não, tem um outro aqui, rapidinho aqui, ó.
5: Vai. Ultimamente eu tô que nem o Neymar. Cada 29 dias entrando em campo. E tá difícil.
0: É, amigo. E às vezes só fazendo embaixadinha, né? Eu tô ligado. É, vou falar sobre a baiana, a Luana Matos. Ela venceu o campeonato mundial de Candy Crush. Sabe o que é Candy Crush? É um joguinho.
1: Aquele joguinho do
0: celular.
1: É um joguinho das balinhas.
0: Ai, bonito, tem balinha. Aí, né? É, balinha amarela, balinha vermelha. É um jogo de celular. É meio que de quebra-cabeça, assim, vai. Mais ou menos isso.
1: Eu lembro, é.
0: E aí a façanha, ela rendeu pra ela o prêmio que equivale a 2,5 milhões de reais.
2: Olha.
0: E um anel de luxo.
2: Rapaz.
0: E esse anel, ele tem pedras valiosíssimas, como, por exemplo, safiras. Tem rubis, tem esmeraldas, tá vendo?
1: Esquema na Maria,
0: hein? Caramba, cara. E a Luana, ela joga Candy Crush há 13 anos. E era a única representante do Brasil num torneio aí de 2026. E aí, no final do Mundial, ela enfrentou jogadores dos Estados Unidos, Espanha, Alemanha, Portugal e ganhou esse prêmio, rapaz.
1: Tem o Mundial do Candy Crush, velho.
2: Candy Crush.
1: 2,5 milhões de reais?
0: 2,5 milhões de reais,
2: já
0: cara.
2: Já pensou?
1: E você reclamando que seu filho não larga do celular.
0: Não, deixa. Joga aí, filhinha. Joga aí, ó. Candy Crush aqui, filhinha.
1: Estação Band FM.
0: Não, joga mais. Joga.

0: Rádio FM Eduardo Costa, me apaixonei.
1: Chegou. Chegou.
0: A hora dele.
1: Chegou não, chegou a mensagem aqui pra ele.
0: Ah, chegou a mensagem também? Também olha também, aí, ó.
1: É, vamos lá.
0: Caramba, ó. Ele estufa o peito na hora dele, não é verdade? Olha ali, ó.
2: Aqui na hora nós temos que se preparar e entrar em campo, né? Entendi. Como vocês estão dizendo hoje.
0: É, então,
2: o
0: então.
2: O meu campo é onde? É o vagão. É os vagão aí do trem.
0: Boa. Ah, aí,
2: meu,
0: ó.
2: Esse é o meu campo, tá ligado?
0: Tá vendo?
2: E agora aqui também esse espaço que a Band FM tá.
3: Nossa, tá igual o Belo.
1: Já entendi.
3: Chega, vai.
1: Vai,
3: fala as palavras.
1: Vem aqui, Fernando.
0: Vai lá. Vamos lá,
1: vamos o Michel.
0: Michel. Michel, grande Michel. Michel. É fit?
1: Tem fit.
0: Aí, tem fit?
1: Olha, inédito, hein?
0: Ah.
2: É. Chama aí.
1: Gil do Vigor, vem pra cá.
3: Ai, gente, pelo amor de Deus.
1: Ele não vai, você vai saber fazer
3: Ai,
1: rima?
3: Será que eu vou conseguir?
1: É,
3: será?
1: Não, sei.
2: Não, você consegue. É só se concentrar.
0: Você.
2: Ser um,
0: dá as dicas aí. Dá as dicas.
2: Ser um humano inteligente.
3: Ai, obrigado. Ai.
1: Tá bom.
0: Tá bom.
1: Vamos
0: tá
1: lá,
0: bom.
1: Então. Palavras pro Mano e pro Gil.
0: Vai.
1: Bola.
0: Bola.
1: É fácil.
3: Adoro bola.
1: Ai. Joga futebol?
3: Gente, bota um bolão, meu.
1: Tá bom.
0: Mais?
1: Segunda palavra, gol.
0: Gol.
3: Gente, futebol, né?
0: Bola, gol.
2: Copa.
0: Olha,
2: é,
0: aí, ó.
2: O bagulho tá na pegada.
1: Terceira e última palavra, buraco.
0: Buraco, olha aí, ó.
3: Ai, gente, já pensei outra coisa.
0: Então, imagina.
2: É
0: primeira vez do Gil, vamos pegar leve aqui, vai.
1: Até atrasar, já joga. Pronto, já joga.
0: Aqui, ó.
1: Perde tempo,
0: ó. Vai.
2: Vamos lá.
0: Nossa senhora.
1: Vai.
2: Vamos lá então, Gil.
3: Vai.
2: Vamos lá então, começar a improvisação. Eu e o Gil hoje aqui na contenção. Mano, o Gil, você desenrola.
3: É, com certeza, a gente faz o bate-bola.
2: Aí, ó, a primeira foi da hora. Vamos continuando que aqui nós desenrola. É, você sabe que na rima bom eu sou. E se você quiser, a gente faz até o gol. Né?
1: Ó.
2: Continuou. É, o Gil aqui hoje do vigor. E o bagulho é louco, mano. Aqui nós é destaque, eu não me destaco, porque hoje eu que vou me destacar com meu buraco.
1: Olha, como assim? Meio torto o negócio.
0: Foi ali, né? Meio torto.
3: Essas coisas só pra quem é do meio mesmo, né?
0: Ah, entendi.
1: Tchau.
0: Apertei o botão. Tchau, Gil. Muito obrigado.
1: Tchau, obrigado, Gil. Obrigado. Não vou chamar mais ele, não.
0: Não chama, não.
3: É buraco, gente.
0: Do nada.

0: FM Natan com Zé Vaqueiro. Aproveita que eu tô obrigado.
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0: 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Ó. 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Aí. Ó. E é um momento bonitinho. Cadê o passarinho?
1: Cadê a arara?
0: O passarinho, o meigo passarinho, cadê? Que é isso? Olha o passarinho. Ai, menino.
1: É isso, né?
0: Não, então agora é a hora de você começar. Lá. Vamos lá, sua vez. É?
1: Pensamento de hoje. Olha, ele diz que tem gente que criticou o Neymar, né? E
0: falou assim,
1: pra fazer filho, ele não tá lesionado. Mas, gente, não se faz filho com a panturrilha.
2: Só pra lembrar, né?
1: Pra vocês, né? Deixa o homem. Né, menino?
0: Verdade.
1: Rapaz.

0: FM Jorge Mateus, vou fazer pirraça aqui no nosso Estação Band FM. Olha lá quem tá chegando aí.
1: É amigos.
0: Olha aí.
2: Quem tá chegando aí.
1: Vamos fazer o seguinte?
0: Vamos, claro, você que manda.
1: Seleção brasileira entra em campo mais uma vez sexta-feira agora contra o Haiti.
0: É isso.
1: Obrigação ganhar e ganhar goleado.
0: É mesmo?
1: Vamos combinar aí. Então aqui entre a gente?
0: Vamos.
1: Vamos lá pra Salvador pra trazer energias boas.
0: Vamos lá pra Salvador.
1: Alô, Ludum!
0: Olha aí!
1: Trazer energias. Olha lá.
2: Alô!
0: Olha lá.
2: Aí!
0: Aí!
2: Aí! Você gosta, né?
0: Você gosta, Ludum, hein?
1: Traz energias boas pra nossa seleção.
2: Ele ama
0: o Olodum aí.
1: Cadê o acarajé?
0: Alex.
2: Comeria um fácil agora, viu?
0: Então, aqui ó, que beleza.
1: Agora
0: Brasil.
1: Do Olodum direto lá pra Sergipe. Não, vamos falar agora.
2: Não, vamos falar da seleção brasileira.
1: Senão não vai dar tempo.
2: Senão não vai dar tempo.
1: Ah, amigo, vai lá.
2: Ó, deixa eu comentar aqui da rodada de ontem. A Argentina meteu 3-0 na Argélia.
0: Nossa,
2: né?
0: Senhora, foi.
2: Você viu quem marcou os
0: Hat-trick.
1: Três gols do Messi.
2: É, pai.
0: Caramba, pai.
2: E tá com 38 anos, né?
1: Vai fazer 39 agora.
2: Mano do céu, velho.
0: Caramba.
1: É, amigo.
2: Eu vou dizer uma coisa pra você, viu? E o Ronaldo, nosso Ronaldo Fenômeno, ele falou que... Gente, o Messi é o melhor jogador de futebol da história. É a hora do mundo aceitar.
1: É,
2: caramba. Entendeu essa, cara?
0: Então isso significa que foi o melhor da história? Melhor de todos os tempos?
2: Então, opinião.
0: Não, polêmico, hein? Polêmico.
1: É melhor que Pelé. Desculpe.
0: Então, mas é o que ele quis dizer, né? Pelo que a gente entendeu.
2: Mas vamos lembrar que, ó, o Messi tá na sexta Copa, né, gente?
0: Tá na sexta Copa.
2: Não tô nem falando que é melhor, Pelé, mas ele tem um número robusto.
1: É um jogador excepcional.
0: Fez 3 gols aí já na estreia.
2: Enfim, deixa eu falar pra vocês que hoje também a Inglaterra ganhou de 4-2, né, pai?
0: Foi bem. Só a gente que não foi bem, né, também. Que legal.
1: Portugal também empatou.
0: Ah, é, Portugal empatou.
2: E Portugal ficou no 0-0 com a República
1: Cristiano
2: do
1: Congo. Ronaldo, 1-1.
0: Não, 1-1.
1: Cristiano Ronaldo em campo que também não fez gol.
2: Então, mas ainda é o primeiro jogo, né? Vamos lá.
0: O Cristiano Ronaldo deve ter ficado bravo porque ele não fez gol e o Messi fez três, hein?
1: Deve ter ficado pistola, hein?
0: Ficou pistola.
2: Deixa eu falar pra vocês que o Danilo, né, da seleção brasileira aí, nosso lateral, hoje ele foi dar a entrevista, ele falou algo que chamou atenção, viu?
0: O que ele falou?
2: Ele falou do Hendrick, é uma joia rara do futebol brasileiro.
0: Ah, isso aí tá polêmico
2: ele
0: pra
2: falou,
0: caramba.
2: Cara, ele falou que num treino, ele falou que, cara, é impressionante a força de vontade e a força física do Hendrick.
0: É.
2: Ele falou assim, ó, ele mantém a cabeça fresca, ele será muito importante pra gente. Mas tem que botar pra jogar, né, gente?
0: Então.
2: Também não adianta só no treino também ter cabeça fresca.
1: Ancelotti. Se eu sou o técnico da seleção.
0: Mas a pressão tá grande, hein, pra ele jogar.
1: Se eu sou o técnico da seleção.
0: Se você é o técnico, o que você faria?
1: Sabe o que eu ia fazer?
0: O quê?
1: Colocar o Hendrick junto com o Olodum. Vamos lá pra Salvador.
0: Vamos lá, Salvador.
1: Tudo em campo. Alô, Salvador. É Brasil em campo mais uma vez.
2: Ele gosta, né? Ele gosta.
3: Estação Band FM.
2: Cadê o vinho, pô?
1: Desarré.
0: Cadê o vinho?

0: FM, Zezé de Camargo, irmão da Lua, amigo das estrelas. Não, não, chama ele ali que ele tem que explicar. Ele tem muita coisa a dizer. Polêmica, polêmica. Não, chama ele ali.
1: Vem, menino.
0: Não,
1: vem.
0: Que vem lá. Abre a porta. Ele tá com vergonha. Não, ele tá com vergonha. Cadê a musiquinha dele aqui? Põe a musiquinha dele. Aí.
2: Manuel Gomes, Brasil.
0: Não, peraí. Não foge, já vai direto na pergunta. Preciso ser rápido. A gente viu um videozinho você com uma gata, rapaz. Que aconteceu? Quem é?
2: Mary Jane. Ela é influencer?
1: Não, mais nova namorada.
0: Não é.
1: Ah, você tá namorando. Gente, vamos lá no Instagram do Manuel Gomes, vocês verem. Nossa, mulherão, hein?
0: Mulherão.
1: É verdade, por isso que eu me apaixonei, né?
0: Tem uma caixa, você hein?
2: Você não aguenta.
1: Tô namorando. Inclusive, eu preciso, não posso demorar muito, porque ela ficou me esperando ali.
0: Entendi.
1: Ah, ela tá aqui, ficou lá na recepção aqui da Band.
0: Você tá dominado desse jeito assim, é?
1: Tô dominado, tá apaixonado.
2: Você vai fazer o que agora com ela à noite? Assistir jogo da Copa?
1: Olha, não, hoje eu vou fazer uma um jantar romântico.
0: Olha, gente,
1: tá apaixonado mesmo.
0: E o que vai ter nesse jantar romântico aí?
1: Vou fazer, né, a luz de vela.
0: Olha.
1: Colocar duas velinhas, né?
0: Duas velinhas.
1: Vou fazer um prato especial pra ela, fazer uma macarronada.
0: Olha aí, ó.
1: Uma macarronada, espaguete.
0: Olha aí, você vai fazer uma serenata pra ela também, uma musiquinha?
1: Vou fazer também.
0: Olha, vai compor pra ele, pô.
1: É,
0: Mary
1: Jane, é roubou meu coração.
0: Olá.
1: Ela me deixa maluco, doidão. Olha só, com certeza, Mary Jane, eu quero você na minha vida pra sempre. Nossa, Mary Jane, eu vou jantar com você, mas que beleza. E depois você vai ser a minha sobremesa.
2: Olha! Ele é esperto!
0: Espertinho,
1: rapaz,
0: ele, hein?
1: Mary Jane, eu vou lá.
0: Olha só,
1: novozinho, fomos esperando.

0: Guilherme Periclão, já é! Atenção, atenção, senhoras e senhores, urgente, hein? Urgente, atenção, olha lá! Olha lá, senhoras e senhores, vamos direto para a redação. Parece que tem coisas aí importantes para falarmos para o nosso público, meu querido Paulo
1: direto,
0: Gomes.
1: Direto da redação, direto, aqui muito direto, rápido para vocês.
0: Atenção, atenção, senhoras e senhores.
2: Kelly Tatarsis.
0: Quem?
2: Kelly Tatarsis, eleita musa de Portugal na Copa de 2018.
0: Meu Deus! Nossa senhora, aleatório!
2: É criadora de conteúdo adulto e promete trocar nudes por figurinha da Copa em ação nisutada. Inusitada.
0: Olha só, hein, cara.
2: É simples, ela quer completar o álbum dela.
3: Ela vai.
2: Quem conseguir a figurinha que falta pra ela, ela manda um nudes
3: manda
2: de volta.
3: Um nudes. Assim.
0: Olha aí, ó, que beleza.
3: Gente, a que ponto chegamos,
0: né? A que ponto chegamos, hein? Falou,
2: quem me mandar a figurinha que tá faltando aí, eu retribuo da minha forma.
0: Vocês entenderam?
3: Rapaz.
0: Rapaz.
3: Ela vai mandar a foto do cu?
0: Como assim?
3: Jogador do cu.
0: Ah, o do cu é jogador.
3: Tem a figurinha do jogador.
0: Que susto.
2: Sorteio o prêmio logo.
0: Estamos atrasados, inclusive.
2: Sorteia logo.
0: 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Parabéns, o meu querido Marcos Simões do Advento. Olha lá, meu querido. Valeu, hein? Terminou, hein, ô Galvão? Acabou.
3: Meus amigos.
0: Acabou.
3: Meus amigos, dá tempo de colocar o Ludum? Não, Galvão,
0: não, chega. Não, Galvão, chega. Chega, chega. Só abre o vinho, vai, abre o vinho.
3: Já vai abrir o vinho.
0: Aqui, ó, pronto, pronto.
3: Eu tô indo, então, lá pra Salvador. Tchau
0: vai
3: pra vocês.
0: Vai pra Salvador,
3: vou
0: tá,
3: lá
0: tá
3: pro
0: Ludum,
3: depois
0: tá
3: vou pra Copa.
0: É isso, olha lá, olha lá. Tá bom, terminou, terminou. Tchau,
3: acabou.
0: Tchau.
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30: 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As notícias do governo federal que movimentaram o país no dia de hoje.
31: Olá, boa noite.
32: Boa noite para você que nos acompanha em todo o país.
31: Quarta-feira, 17 de junho de 2026.
32: Vamos ao destaque do dia: proteção de crianças nas redes, combate ao crime e crescimento econômico.
31: Temas tratados pelo presidente Lula no encerramento da reunião do G7 na França.
32: Grupo reúne as maiores economias do Ocidente e Brasil participou pela 10ª vez como convidado.
31: O presidente discutiu com países desenvolvidos formas de o mundo voltar a crescer com a inclusão dos mais pobres.
33: O mundo precisa crescer para que a economia volte a crescer. Não adianta crescer só para a Alemanha, crescer só para os Estados Unidos, crescer só para a França. Não. É preciso, sem diminuir o padrão de vida deles, crescer para outros países.
32: E ainda, acesso à água.
31: O Ministério da Saúde anuncia a instalação de quase 21 mil cisternas em 8 estados do semiárido.
32: E tarifa social de água e esgoto para famílias de baixa renda já chegou a quase 2 mil municípios. Pablo Mundinho.
34: A meta é que a tarifa social esteja implementada em todo o país até dezembro.
31: Você vai ouvir também arte e música.
32: Uso de materiais pedagógicos relacionados a essas disciplinas chegou a 45% das escolas públicas em 2024. Natália Koslick.
35: Essa ampliação está associada a melhores notas em língua portuguesa e matemática, além de menores índices de distorção e idade séria.
31: Hoje, na apresentação da Voz do Brasil, eu, Mariana Jungmann e Luciano Seixas.
32: E acompanhe a gente ao vivo, acesse radiogov.ebc.com.br ou o canal Gov na sua TV aberta.
31: Regulamentação dos meios digitais, combate ao crime organizado e crescimento econômico equilibrado foram alguns dos temas discutidos pelo presidente Lula hoje em Evian, na França.
32: Lula participou como convidado do encontro do G7, grupo formado pelas principais economias desenvolvidas do Ocidente.
31: A repórter Luana Karen esteve lá acompanhando esse último dia de encontro.
1: No último dia de debates em Evian, na França, o presidente Lula defendeu a ampliação de investimentos em desenvolvimento, infraestrutura e qualificação profissional durante a sessão do G7, que reuniu representantes das principais economias desenvolvidas do mundo. Em coletiva à imprensa, o presidente brasileiro informou que foram discutidas formas de alcançar um crescimento econômico equilibrado que beneficie todos os países.
33: Cada reunião do G7 é a oportunidade da gente discutir com os países desenvolvidos tanto o equilíbrio quanto o desequilíbrio na ordem política, econômica e social, levando em conta a necessidade de cada país. O mundo precisa crescer para que a economia volte a crescer. Não adianta crescer só para a Alemanha, crescer só para os Estados Unidos, crescer só para a França. Não. É preciso, sem diminuir o padrão de vida deles, crescer para outros países.
1: Outro assunto em pauta foi a inteligência artificial. Junto a chefes de governo e de Estado e CEOs das principais empresas de tecnologia do mundo, o presidente Lula defendeu a regulamentação dos meios digitais para proteger direitos fundamentais de crianças, adolescentes e mulheres. E apresentou como um exemplo o Estatuto Digital para Crianças e Adolescentes, aprovado recentemente no Brasil, com obrigações para as empresas de tecnologia.
33: Fiz questão de dizer para eles duas coisas importantes que o Brasil fez: a proibição de telefone nas escolas e, segundo, o ECA Digital, que é a regulação digital mais importante feita no mundo para jovens e adolescentes. E eu queria que eles conhecessem.
1: No intervalo das reuniões ampliadas, Lula teve encontros bilaterais com o presidente do Egito, Abdel Fattah el-Sisi, e com o presidente da Ucrânia, Volodymyr Zelensky. De volta a Genebra, Lula se encontrou com o secretário-geral da Interpol, Valdeci Urquiza. A reunião tratou de ações concretas voltadas à América do Sul para fazer frente ao crime organizado transnacional. O diretor-geral da Polícia Federal, Andrei Rodrigues, destacou a colaboração do Brasil nesse trabalho.
2: Nós vamos reunir os 12 países sul-americanos num grande esforço para o enfrentamento ao tráfico de drogas, tráfico de armas, crimes ambientais, enfim, todos aqueles delitos que nós pudermos fazer a investigação. Ano passado, retiramos mais de 10 bilhões de reais do crime organizado e agora, com essa nova iniciativa e essa parceria, não só do Brasil, mas de todos os países com a Interpol, vai ser possível ampliar essa capacidade operacional e alcançar patrimônios ocultos.
1: Ainda na entrevista que deu aos jornalistas, o presidente Lula destacou a relação do país com a China e voltou a reafirmar a soberania brasileira, inclusive em relação às eleições. Ao final da coletiva, o presidente Lula embarcou de volta ao Brasil. De Genebra, na Suíça, Luana Karen.
32: Mais água para 498 municípios que sofrem com o período de clima seco.
3: O governo do Brasil anunciou a instalação de quase 21 mil cisternas para garantir o abastecimento nos estados do semiárido.
32: A repórter Gabriela Noronha acompanhou esse anúncio e traz pra gente os detalhes. Boa noite, Gabriela.
5: Boa noite, Luciano, Mariana, boa noite a todos que nos ouvem na Voz do Brasil. Olha, foram assinados hoje as ordens de serviço que autorizam a instalação de cerca de 21 mil cisternas. Essas unidades vão beneficiar 498 municípios em 8 estados, que são Bahia, Ceará, Minas Gerais, Paraíba, Pernambuco, Piauí, Rio Grande do Norte e Sergipe. Para esta ação, estão sendo investidos mais de 250 milhões de reais. Segundo o governo, o objetivo é garantir a captação e armazenamento de água em períodos de estiagem, além de reduzir a dependência de soluções emergenciais no semiárido brasileiro, como o abastecimento por carros-pipa. As famílias beneficiadas foram selecionadas de acordo com critérios técnicos e sociais, priorizando populações em situação de maior vulnerabilidade, inscritas no Cadastro Único, famílias chefiadas por mulheres, comunidades quilombolas e pessoas com deficiência. De acordo com o ministro da Saúde, Alexandre Padilha, a iniciativa marca um avanço importante na política de segurança hídrica no país.
6: Com acesso à água de qualidade, de forma permanente, com estruturas resilientes, com tecnologias adaptadas à realidade local, mecanismos que garantam formas resilientes para enfrentar de forma transitória situações das tragédias climáticas ou da seca ou das enchentes, são fundamentais.
5: E olha, desde 2023, o governo do Brasil já entregou mais de 121 mil unidades de cisternas por meio do programa Cisternas. A maioria das distribuições se concentra nos estados do semiárido do Brasil, mas o programa também beneficia comunidades na região amazônica, assim como em localidades de Mato Grosso do Sul, Goiás e Rio Grande do Sul, e utilizando aí tecnologias que se adequam às particularidades dessas regiões. As cisternas implementadas pelo programa têm uma capacidade que varia de 16 mil a 52 mil litros de água, o que possibilita o armazenamento seguro durante as secas. Mariana, Luciano.
3: Obrigada, Gabriela Noronha, pelas informações ao vivo na Voz do Brasil.
32: E outra forma de garantir segurança hídrica para a população mais vulnerável é por meio da tarifa social de água e esgoto.
3: O benefício já chegou a 1.905 municípios, onde vivem mais de 156 milhões de brasileiros.
32: E a Agência Nacional de Águas e Saneamento Básico, ANA, alerta que o prazo para a implantação ou implementação da tarifa se encerra em dezembro deste ano.
3: A tarifa social foi criada por lei em 2024.
4: A tarifa social de água e esgoto chegou em municípios onde vivem mais de 156 milhões de brasileiros. O benefício garante desconto de pelo menos 50% na conta de água e esgoto para famílias de baixa renda inscritas no Cadastro Único ou que tenham integrantes que recebem o benefício de

0: Isso é muito importante. Então é preciso correr com esse processo de obter as informações do Cade Único, do BPC, fazer os estudos em reequilíbrio econômico-financeiro, implementar a tarifa até dezembro de 2026, que é o limite dado pela lei.
1: A tarifa social de água e esgoto foi criada por lei em 2024 e busca ampliar o acesso à população de baixa renda a um serviço essencial, com a concessão automática do desconto a partir das informações do Cade Único e do BPC. Reportagem Pablo Mundim.
2: Facilitar o acesso aos serviços de saúde e humanizar os atendimentos, o governo do Brasil já entregou mais de 3.300 veículos para transportar a população que mora a mais de 50 quilômetros de distância dos grandes centros urbanos.
3: São vans, micro-ônibus e ambulâncias adquiridos com um investimento de R$1,4 bilhão.
2: A medida faz parte do programa Agora Tem Especialistas.
4: Foram entregues 3.300 veículos, entre vans, micro-ônibus e ambulâncias. Muitos desses veículos vão atender pacientes que moram longe e precisam percorrer mais de 50 quilômetros de distância para passar por uma consulta, fazer exames, cirurgias ou tratamentos especializados pelo SUS. Dos 3.300 veículos adquiridos, 1.824 serão entregues diretamente às prefeituras para uso em várias finalidades. Os outros 1.476 vão ser direcionados ao transporte de pacientes de radioterapia e hemodiálise. É o que explica o secretário de Atenção Especializada à Saúde, Mozart Salles.
5: Todo brasileira e brasileiro acima de 50 quilômetros de um serviço de hemodiálise e de radioterapia terá direito a usar o transporte sanitário e, numa situação delicada, no caso da radioterapia, até utilizando aí as ambulâncias tipo A.
4: A ação faz parte do programa Agora Tem Especialistas, Caminhos da Saúde. O investimento é de R$1,4 bilhão na compra dos veículos. Mozart Salles, do Ministério da Saúde, destaca que a ideia é reduzir problemas de transporte e democratizar o acesso à rede pública de saúde.
5: O programa, ele é uma iniciativa extremamente importante para a democratização, humanização do acesso e qualificação desse acesso. Alguns equipamentos e estruturas, elas são agrupadas em determinadas regiões e cidades. E ao agrupar, você acaba gerando um problema e uma necessidade, que é o deslocamento dos pacientes das cidades menores para os centros maiores.
4: Além do aumento do atendimento especializado e oferta de transporte, o programa Agora Tem Especialistas prevê mais atendimentos em exames e cirurgias. Reportagem Márcia Fernandes.
3: Em 2027, tem Copa do Mundo Feminina da FIFA na América do Sul e o Brasil se prepara para sediar a competição pela primeira vez.
2: Durante participação no programa Bom Dia Ministro, transmitido pela empresa Brasil de Comunicação, o ministro do Esporte, Paulo Henrique Cordeiro, ressaltou que o maior impacto do evento será a inclusão.
3: O ministro destacou que a prioridade do governo é trazer o futebol feminino para um patamar de igualdade em relação ao masculino e garantir a permanência de meninas e mulheres no esporte.
6: Pode ter certeza que o maior legado que nós vamos ter dessa Copa não é um legado de infraestrutura física. É uma mudança de como encara o futebol masculino e feminino. De incluir mais meninas e jovens com essa concepção de gênero, fazendo com que o futebol mude e traga as mulheres e traga as meninas para essa prática desportiva. E essa é a nossa principal ideia, fazer com que as mulheres possam efetivamente estar no futebol.
2: O ministro Paulo Henrique Cordeiro falou também dos esforços do governo na ampliação da lei de incentivo ao esporte.
3: A medida, criada em 2006, se tornou permanente no final do ano passado.
2: Na entrevista, o ministro do Esporte ressaltou os avanços a partir da mudança e fez um balanço dos investimentos.
6: Na nossa lei de incentivo ao esporte, nós ultrapassamos, no ano passado, mais de R$1 bilhão investidos. Nós somos um país de dimensão continental, obviamente com carências mil. A lei de incentivo ao esporte precisa efetivamente ampliar o seu alcance para que nós possamos levar políticas públicas de esporte, tanto em infraestrutura, na construção de novos equipamentos, quanto na recuperação de equipamentos já existentes e também de projetos de esporte com qualidade para a nossa população.
3: E o governo do Brasil está apertando o cerco contra ações maliciosas de sites de apostas online, as chamadas bets.
2: Um acordo assinado pelos Ministérios da Fazenda e da Justiça e Segurança

0: pública vai combater os chamados padrões manipulativos.
1: São recursos visuais usados para induzir usuários a gastarem sem consciência dos riscos.
0: A ação prevê fiscalização de propagandas abusivas e estudos sobre os perigos do vício em jogos digitais.
2: A Secretaria de Prêmios e Apostas do Ministério da Fazenda e a Secretaria Nacional de Direitos Digitais do Ministério da Justiça e Segurança Pública assinaram um acordo de cooperação técnica para aumentar a proteção dos consumidores em relação aos jogos de aposta online. Segundo o governo, o objetivo do acordo é desenvolver ações para identificar e combater os chamados padrões manipulativos, recursos utilizados pelas plataformas digitais que podem influenciar indevidamente o comportamento dos usuários e comprometer a tomada de decisões conscientes. Os ministérios da Fazenda e da Justiça vão atuar em conjunto para compartilhar informações e experiências que possam contribuir para o fortalecimento da regulação e da fiscalização do setor. A cooperação também prevê análises sobre publicidade responsável, transparência das plataformas, mecanismos de proteção aos consumidores e classificação de riscos associados ao uso de jogos e apostas. Priscila Machado, para a Voz do Brasil.
1: O novo Desenrola Brasil chega à marca de 10 milhões e 300 mil reais em operações de crédito com uso do FGTS.
0: A utilização dos recursos do Fundo de Garantia por Tempo de Serviço foi registrada pelo Ministério do Trabalho e Emprego em mais de 17 mil renegociações de dívidas no âmbito do programa.
3: O uso do FGTS como garantia para a renegociação de dívidas no programa Desenrola Brasil movimentou 10 milhões e 300 mil reais em operações até junho. Ao todo, foram registradas 17.085 operações de crédito, com valor médio de R$604,73 por trabalhador. Os dados foram apresentados pelo Ministério do Trabalho e Emprego nesta terça-feira, durante reunião do Conselho Curador do FGTS. O levantamento também aponta maior participação das mulheres na utilização da modalidade. 55% dos contratos foram firmados por trabalhadoras, enquanto os homens representam 45% das operações realizadas. Em relação à distribuição regional, o Sudeste concentra a maior parcela das operações, com 50% do total. Em seguida, aparecem o Nordeste, Sul, Centro-Oeste e Norte. Thaisa Vitória, para a Voz do Brasil.
1: Grandes propriedades rurais na Amazônia estão recebendo orientações do Ibama para tentar evitar incêndios florestais.
0: A medida faz parte da Operação Apoena, que começou este mês.
4: Donos de grandes propriedades rurais na Amazônia Legal estão recebendo um aviso do Ibama. Ou adotam medidas contra o fogo agora, ou serão punidos. É a estratégia da Operação Apoena, que começou este mês para tentar se antecipar aos incêndios florestais. O Instituto notificou fazendas no Pará, Mato Grosso, Amazonas, Rondônia, Acre, Maranhão e Roraima, que têm maior risco de queimadas. Jair Schmidt, presidente substituto do Ibama, explica as principais orientações.
5: A primeira delas é que, em hipótese alguma, utilizem e façam qualquer uso do fogo na vegetação sem a devida autorização de queima controlada do órgão ambiental competente. O segundo alerta, em caso de qualquer ocorrência de incêndio, que ele imediatamente comunique aos órgãos de controle, aos órgãos de combate, né, para estabelecer as medidas de resposta.
4: Os donos de terras também são obrigados a limpar o material combustível e a vegetação seca, além de criar aceiros para segurar as chamas. As ações tentam diminuir os impactos do Super El Niño, que pode agravar a seca na região este ano. E o governo já destinou mais recursos para fortalecer o combate aos incêndios florestais. Na última segunda-feira, foi autorizado um crédito extraordinário de 337 milhões e 500 mil reais para o Ministério do Meio Ambiente e Mudança do Clima. Recurso que vai permitir medidas como compra de equipamentos, pagamento de diárias de equipes e aluguel de aeronaves. Jair Schmidt, do IBAMA, comenta outras ações para o período da seca.
5: Nós estamos também com um número recorde de contratação de brigadistas. O governo federal deve contratar esse ano aí mais de 4.400 brigadistas. O IBAMA ele tem uma previsão aí, de dispor aí de até 19 aeronaves. Nós estamos mobilizando mais de 400 veículos especializados voltados ao combate de incêndios florestais.
4: Quem descumprir as notificações do IBAMA ou for flagrado queimando a vegetação sem autorização será multado e poderá ter a propriedade embargada. Reportagem Luciana Colares de Holanda.
1: O Brasil passa a contar com a rede de proteção aos direitos da pessoa idosa.
0: A iniciativa vai assegurar direitos com base nos princípios da equidade, da não discriminação e do respeito à diversidade.
6: Foi instituída pelo governo federal a Rede Nacional de Proteção e Defesa dos Direitos Humanos das Pessoas Idosas. A iniciativa visa promover a articulação entre os estados e a cooperação entre os órgãos e entidades públicas na garantia, promoção e proteção dos direitos humanos das pessoas idosas. Órgãos e entidades da administração pública podem aderir à Rede Nacional de Proteção e Defesa dos Direitos Humanos das Pessoas Idosas. A adesão será voluntária. A rede tem como atribuição recomendar a realização de diagnósticos sobre o envelhecimento populacional e os direitos humanos, propor estratégias para acompanhar o acesso das pessoas idosas às políticas setoriais e fortalecer os fóruns, movimentos e entidades com atuação na defesa dos direitos das pessoas idosas e na participação social. A coordenação geral será feita pelo Ministério dos Direitos Humanos e da Cidadania, junto com o Conselho Nacional dos Direitos da Pessoa Idosa. Daniele Popó para a Voz do Brasil.
1: Mais arte e música nas salas de aula de todo o país.
0: Um estudo divulgado essa semana mostrou que o uso de materiais dessas disciplinas em escolas públicas aumentou quase 10% desde 2019.
1: O que trouxe ganhos para o desempenho dos alunos dessas instituições e para sua trajetória escolar.
2: Uma pesquisa inédita realizada pelo Instituto Itaú, em parceria com os Ministérios da Cultura e da Educação, mostrou que o uso de materiais de arte e música nas escolas públicas aumentou, alcançando 45% das instituições em 2024. Em 2019, o índice era quase 10% menor, segundo dados do Censo Escolar. Essa ampliação está associada a melhores notas em língua portuguesa e matemática, entre outros benefícios. É o que explica Eduardo Saron, presidente da Fundação Itaú.
7: Quando a educação se junta com cultura, a gente vai mais longe. A gente cria pertencimento, a gente impacta a trajetória escolar desse jovem. Então a ideia é que esses estudos possam oferecer ainda mais elementos para fortalecer a escola de tempo integral. Com mais matemática, mais língua portuguesa, mais ciência, mas com mais arte, mais cultura, mais esporte.
2: O estudo aponta ainda outros reflexos na trajetória escolar. O uso dos materiais pedagógicos está associado a taxas de reprovação e de abandono ligeiramente mais baixas, além de menores índices de distorção idade-série. O estado de São Paulo lidera em volume absoluto, passando de 7.140 escolas com materiais de artes e música em uso em 2019 para 8.681 em 2024. Para a ministra da Cultura, Margarete Menezes, aumentar a presença da arte e da música em sala de aula é investir na formação do ser humano como um todo.
8: Então isso é um ativo importantíssimo que a gente tem que mudar a nossa maneira de perceber, qualificar esses talentos. Porque quando a gente qualifica o talento através da cultura e da arte, não é só pela cultura e a arte ela é aproveitada. Ela se expande para qualquer outra direção das suas profissões. Então é a qualificação do ser humano.
2: Para garantir a sustentabilidade das ações, o estudo apresenta algumas recomendações, como planejamentos conjuntos entre as pastas da cultura e da educação, destinação de recursos públicos para investimentos em salas multiuso e na contratação de profissionais, e integração de práticas artísticas e culturais no currículo de tempo integral. Reportagem Natália Koslick.
0: E essas foram as notícias do Governo do Brasil.
1: Fique agora com o Minuto do TCU e em seguida as notícias do Poder Judiciário e do Congresso Nacional. Boa noite.
0: Boa noite para você, até amanhã.
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13: STF decide manter até 30 de junho de 2027 a aplicação dos critérios de repartição dos recursos do Fundo de Participação dos Estados e do Distrito Federal.
14: STJ mantém ações penais contra engenheiros da Vale e de empresa alemã por rompimento da barragem Brumadinho.
13: TSE e partidos políticos firmam acordo pela integridade das eleições 2026.
14: Boa noite, eu sou Marcela Luiz.
13: Eu sou Walter Lima.
14: Supremo Tribunal Federal decide manter até 30 de junho de 2027 a aplicação dos critérios de repartição dos recursos do Fundo de Participação dos Estados e do DF.
13: O prazo foi fixado como improrrogável. Marcelo Della Libera.
15: O Fundo de Participação dos Estados e do Distrito Federal é uma transferência de dinheiro do governo federal para os entes da federação. A Constituição determina que os recursos sejam distribuídos com o objetivo de reduzir desigualdades regionais. Por isso, a regra de rateio considera fatores como população e renda. Uma ação do Estado de Alagoas questionava a lei que define os critérios de repartição dos recursos do fundo. Em 2023, o Supremo declarou inconstitucionais trechos dessa norma, mas manteve as regras em vigor até 31 de dezembro de 2025, para dar tempo ao Congresso de aprovar uma nova lei. Como o Legislativo não editou a nova regra, o presidente do STF, ministro Edson Fachin, prorrogou a validade dos critérios até 1º de março. A decisão foi referendada pelo plenário. Depois, em março, Carmen Lúcia prorrogou novamente a aplicação das regras por 90 dias. O prazo terminou sem que houvesse nova legislação. Por isso, a ministra decidiu conceder mais 30 dias e enviar o tema ao plenário. O colegiado, então, decidiu prorrogar até 30 de junho de 2027 a aplicação dos atuais critérios de repartição dos recursos do Fundo de Participação dos Estados e do Distrito Federal. O prazo foi fixado como improrrogável.
14: STJ mantém ações penais contra engenheiros da Vale e de empresa alemã por rompimento da barragem da mina do Córrego do Feijão, em Brumadinho, Minas Gerais.
13: No desastre, 272 pessoas morreram. Fátima Uchoa.
16: Pela acusação, três profissionais da TUV-SUD teriam participado da emissão de declarações de estabilidade da barragem, mesmo com indícios de comprometimento da segurança. Já um engenheiro da Vale é acusado em relação à gestão dos riscos da estrutura, como a obtenção de declarações de estabilidade supostamente irregulares e a não adoção de medidas de emergência. O relator na sexta turma do STJ, ministro Sebastião Reis Júnior, observou que o habeas corpus para o trancamento de ação penal só é concedido quando não há justa causa ou quando fica evidente que o acusado não participou do delito, mas não se justifica se exige exame técnico aprofundado dos fatos, como nesse caso.
14: TSE e partidos políticos firmam acordo pela integridade das eleições 2026.
13: Dos 30 partidos registrados no Brasil, 26 aderiram à iniciativa. Fábio Ruas.
17: O acordo foi firmado entre o presidente do TSE, ministro Cássio Nunes Marques, e representantes dos partidos. O documento reforça compromissos para as eleições de outubro, entre eles o combate à desinformação. O acordo também destaca a importância dos partidos na fiscalização e nas auditorias do sistema eletrônico de votação, além da promoção da acessibilidade e do enfrentamento à violência política, especialmente contra as mulheres.
14: Indígenas de Oiapoque, no extremo norte do Amapá, começaram a ser atendidos hoje na itinerância Cidadania Aqui com Você.
18: Até 2.000 pessoas devem receber suporte jurídico gratuito nestes dois primeiros dias. Rafael Silva.
19: O mutirão está concentrado na aldeia Manga, cerca de 22 quilômetros de Oiapoque. Indígenas de diversas aldeias da região chegaram cedo para receber suporte jurídico nas áreas trabalhista, previdenciária, de saúde, social, entre outros. Mais de 150 profissionais de diversos órgãos se juntam ao mutirão organizado pela Justiça do Trabalho. A proposta é concentrar em um único local e de graça serviços que normalmente exigiriam viagens longas e custos elevados para os moradores da região. No sábado e domingo, a itinerância vai atender indígenas da aldeia Espírito Santo.
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14: Uma boa noite.
18: E até amanhã.
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1: Eu sou Paula Groba.
2: E eu sou Humberto Pinheiro.
1: E estes são os destaques de hoje do Jornal do Senado, que começa agora.
2: Aprovada a inclusão de educação política e cidadania nas escolas.
1: PEC da aposentadoria especial de agentes de saúde e de endemias pode ir ao plenário na próxima semana.
2: Segue para a sanção Banco Nacional de Boas Práticas contra a Violência à Mulher.
1: Boa noite.
2: Boa noite.
1: Como funcionam os três poderes? Qual é o papel do cidadão na democracia? E de que forma as decisões políticas impactam o dia a dia da população? Questões como essas poderão ganhar mais espaço nas salas de aula.
2: Seguiu para a sanção presidencial o projeto que torna obrigatório o ensino de educação política e direitos da cidadania nas escolas brasileiras. A proposta busca ampliar o conhecimento dos estudantes sobre as instituições do país e fortalecer a participação do cidadão. Repórter Douglas Castilho.
3: O conteúdo não será incluído como disciplina, mas estará inserido no contexto do ensino da realidade social e política, que já é obrigatório e será ministrado como tema multidisciplinar e transversal, perpassando diversas matérias. O senador Jordano, do Podemos de São Paulo, se manifestou a favor da iniciativa.
4: Das pessoas saberem o que é um vereador, o que é um deputado estadual, do que é um deputado federal, do que faz uma casa legislativa, o que é o Senado da República. Nesse momento que se discute muito política, mas poucas pessoas da população sabem o que os poderes fazem.
3: O senador Hamilton Mourão, do Republicanos de São Paulo, foi em sentido contrário, preocupado com o que chamou de ideologização.
5: Quem é que vai ministrar essa aula? São aquelas docentes formados em escolas de nível superior, onde nós sabemos qual é a corrente ideológica que predomina.
3: Além de Mourão, outra senadora que fez questão de marcar sua posição e registrar voto em contrário foi Damaris Alves, do Republicanos do Distrito Federal. O texto vai à sanção presidencial.
1: E o Senado aprovou um projeto de lei complementar que proíbe o contingenciamento de recursos destinados às agências reguladoras federais. A proposta busca garantir autonomia financeira a esses órgãos responsáveis pela fiscalização de setores essenciais, como saúde, transporte, energia, telecomunicações e mineração.
2: O texto segue agora para análise da Câmara dos Deputados. Segundo o relator, senador Marcos Rogério, do PL de Rondônia, a medida evita prejuízos às atividades de controle e regulação.
6: A descontinuidade de fiscalizações, análises técnicas e processos tende a acumular passivos administrativos, atrasar decisões, ampliar litígios e exigir posteriormente esforços orçamentários mais elevados para recompor a capacidade operacional perdida.
1: O presidente do Senado, Davi Alcolumbre, sinalizou a possibilidade de colocar em votação na próxima semana a proposta de emenda à Constituição que concede aposentadoria especial aos agentes comunitários de saúde e aos agentes de combate às endemias. Ele lembrou que o texto já foi aprovado pela Câmara dos Deputados e recebeu apoio unânime na Comissão de Constituição e Justiça do Senado.
2: Pela proposta, os agentes terão direito à aposentadoria com idade mínima de 57 anos para mulheres e 60 anos para homens, desde que comprovem 25 anos de contribuição e de efetivo exercício na atividade profissional. Alcolumbre afirmou que é necessário garantir ao Senado a oportunidade de analisar uma reivindicação considerada importante para, segundo ele, cerca de 400 mil trabalhadores em todo o país.
7: É impossível um presidente do Senado Federal ser o único responsável por prejudicar a vida de 400 mil agentes comunitários de saúde ou de agentes de endemia. E eu não percebi no ano passado, em nenhum momento, que alguém disse que isso aqui era uma bomba muito grande fiscal no Brasil. E eu estou cansado de ser cobrado todos os dias como um homem que está desestabilizando as contas públicas brasileiras, as finanças do nosso país.
1: Uma proposta que proíbe a obrigatoriedade da vacinação contra a Covid-19 avançou no Senado.
2: A Comissão de Direitos Humanos aprovou a transformação de uma sugestão legislativa apresentada por um cidadão do Ceará em projeto de lei. A proposta agora passa a ser analisada pelo Congresso Nacional. Os detalhes com o repórter Márcio Maturana.
8: Uma sugestão que proíbe a obrigação de vacina contra a Covid-19 virou projeto de lei. A ideia foi encaminhada por um cidadão do Ceará por meio do portal E-Cidadania, ainda durante a pandemia. O relatório favorável do senador Márcio Bittar, do PL do Acre, lido pelo senador Jaime Bagatoli, do PL de Rondônia, destacou o direito à liberdade individual.
9: Ainda que pareça ter perdido o objetivo, em razão de inexistir no momento imposição vigente de vacinação obrigatória, a sugestão mantém relevante mérito por buscar assegurar de forma permanente a inviolabilidade da liberdade individual, o direito à objeção da consciência e à proteção da integridade física do cidadão brasileiro.
8: Qualquer pessoa pode enviar uma ideia legislativa pelo portal senado.leg.br/e-cidadania.
1: E a Comissão de Relações Exteriores aprovou o acordo da Organização Mundial do Comércio que elimina tarifas de importação para aeronaves civis, motores, peças e outros componentes do setor aeronáutico.
2: A proposta busca ampliar a competitividade da indústria e fortalecer o comércio internacional na área de aviação. O texto segue agora para análise do plenário do Senado. Repórter Rodrigo Rezende.
10: Entre 2018 e 2022, o mercado de aviação civil movimentou 3,7 trilhões de dólares em todo o mundo. O acordo assinado pelo Brasil na Organização Mundial do Comércio sobre as negociações de aeronaves civis permite ao país participar ainda mais do setor, onde a Embraer já conta com destaque. O relator do acordo, o senador Nelsinho Trade, do PSD de Mato Grosso do Sul, explica algumas vantagens do texto.
11: Porque o acordo sobre o comércio de aeronaves civis da OMC é um instrumento multilateral que objetiva a máxima liberalização do mercado mundial de aviação. Nesse sentido, ele assegura a eliminação de tarifas de importação para aeronaves, motores e peças, proíbe subsídios à exportação e reduz barreiras não tarifárias aos signatários.
10: O acordo, assinado em 1979 e atualizado em 2015, prevê a eliminação de tarifas para componentes de aviação como turbinas, partes de aeronaves, simuladores de voo, pontes de embarque de passageiros e produtos utilizados a bordo.
1: A Comissão de Constituição e Justiça aprovou um projeto que permite a continuidade de ações de divórcio e de dissolução de união estável mesmo após a morte de uma das partes. A proposta evita a extinção automática do processo e garante a análise de questões como partilha de bens e outros direitos discutidos em juízo.
2: Segundo a relatora, senadora Elisiane Gama, do PSD do Maranhão, a medida preserva a vontade manifestada em vida e evita prejuízos a familiares e herdeiros. O projeto está pronto para votação em plenário, com pedido de urgência.
12: O projeto de lei é importante porque acaba assegurando o direito dessa mulher ou desse homem em vida. Isso é muito importante. É um respeito, inclusive, à memória dessas pessoas.
1: E seguiu para a sanção presidencial um projeto que cria um Banco Nacional de Boas Práticas para reunir e divulgar ações, programas e políticas públicas que já apresentaram resultados positivos na prevenção e no enfrentamento da violência contra a mulher.
2: A ideia é identificar e replicar iniciativas que dão certo no combate a esse crime. Repórter Alexandre Campos.
13: O banco conterá dados como nome do programa, ação ou projeto, data de sua vigência e descrição sumária do local, perfil e número de pessoas atendidas, além de órgãos públicos envolvidos em sua implementação. Relatora do projeto na Comissão de Direitos Humanos, a senadora Roberta Accioli, do Republicanos de Roraima, lembrou que o banco, além de valorizar as iniciativas exitosas implementadas no país, vai permitir que essas experiências sejam multiplicadas.
14: Isso facilitará não apenas a consulta e o intercâmbio de informações entre os entes federados, mas também o aproveitamento desses dados pela sociedade e soluções inovadoras possíveis de gerar benefícios concretos para a formulação e o aperfeiçoamento de políticas públicas de combate à violência de gênero.
13: Dados do Atlas da Violência de 2026 indicaram que entre 2014 e 2024, 46.336 6 mulheres foram assassinadas no Brasil.
2: Edição de Paula Groba e trabalhos técnicos de Eliseu Caires. O Jornal do Senado fica por aqui. Acompanhe agora as notícias da Câmara dos Deputados. Boa noite.
1: Boa noite e até amanhã.
15: 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Câmara garante atestado para funcionários acompanharem filhos doentes.
16: O plenário estabelece mudanças na estrutura da Advocacia Geral da União.
15: Avança projeto de lei que aumenta a punição para ameaças feitas por Pix.
17: Boa noite. Ranieri Paulino, do Republicanos, destaca iniciativas desenvolvidas na Paraíba para coibir a violência contra a mulher e combater o feminicídio. O deputado acredita que programas de conscientização e acolhimento têm fortalecido a rede de apoio às vítimas.
15: Ranieri Paulino também ressalta a atuação de órgãos públicos na defesa dos direitos das mulheres, além de medidas legislativas voltadas à responsabilização de agressores. Para ele, o enfrentamento à violência exige ações permanentes de prevenção, proteção e mudança cultural.
17: Flávio Nogueira, do PT do Piauí, é autor de projeto que aumenta as penalidades para quem utilizar o Pix para fazer ameaças, perseguições e intimidações. A ideia, segundo ele, é ampliar a proteção das vítimas, especialmente mulheres, alvo de violência psicológica.
15: Flávio Nogueira destaca a importância desse sistema de pagamentos como uma inovação tecnológica brasileira, mas alerta para o uso indevido da ferramenta por criminosos que utilizam o campo de descrição das transferências para praticar assédio e ameaças.
17: O projeto que aumenta a pena para ameaças feitas por Pix já foi aprovado na Comissão de Constituição e Justiça. Entenda como funciona com a repórter Paula Bittar.
18: A Comissão de Constituição e Justiça da Câmara aprovou um projeto que aumenta as penas para os crimes de ameaça, de perseguição e de violência psicológica contra a mulher quando cometidos no campo de mensagem do Pix. O Pix é um meio de pagamento eletrônico instantâneo criado pelo Banco Central que entrou em funcionamento em 2020. O texto estabelece que no crime de ameaça, que tem pena inicial de detenção de 1 a 6 meses ou multa, a penalidade é aumentada de 1/3 até a metade se o crime é cometido por mensagem do Pix. No caso da perseguição, com pena inicial de reclusão de 6 meses a 2 anos e multa, a pena é aumentada da metade se o crime for pela mensagem do Pix. E o aumento também é de metade para crime cometido pela mensagem do Pix no caso de violência psicológica contra a mulher, que tem pena inicial de reclusão de 6 meses a 2 anos e multa se a conduta não constituir crime mais grave. O autor, deputado Flávio Nogueira, do PT do Piauí, disse que apresentou o projeto para coibir uma prática que tem sido cada vez mais comum nos crimes de violência contra mulheres. Segundo ele, em muitos casos, o valor enviado é mínimo, irrisório, e serve apenas como um veículo para que a mensagem abusiva alcance a vítima, mesmo diante de medidas protetivas, bloqueios em redes sociais ou tentativas de afastamento. A deputada Érica Cocai, do PT do Distrito Federal, também defendeu o projeto.
19: Esse instrumento Pix, que reafirma a nossa soberania, que reafirma, sem dúvida nenhuma, a democracia, que reafirma a inclusão, não pode ser um instrumento para propagar, para incentivar ou para efetivar violências contra as mulheres. Violência contra as mulheres é uma luta que é absolutamente estruturante para a construção de uma sociedade mais justa e mais igualitária.
18: O projeto que aumenta as penas nos crimes de ameaça, de perseguição e de violência psicológica contra a mulher quando cometidos no campo de mensagem do Pix ainda depende de análise pelo plenário. Da Rádio Câmara de Brasília, Paula Bittar.
15: Direitos Humanos. Benedita da Silva, do PT do Rio de Janeiro, destaca a aprovação na Comissão de Direitos Humanos de projeto que reconhece a responsabilidade do Estado pela chacina de Acari. Ela lembra que 11 jovens foram sequestrados em julho de 1990, sem que os corpos tenham sido encontrados.
17: Benedita da Silva afirma que a proposta prevê pensão vitalícia aos familiares das vítimas, como reparação moral e simbólica pelo desaparecimento forçado. A legisladora acrescenta que o texto também define a data de 26 de julho, como o Dia Nacional das Vítimas de Desaparecimentos Forçados.
15: Justiça. A Câmara aprovou o projeto que altera a estrutura da Advocacia Geral da União. O repórter Marcelo Lascher explica as mudanças.
20: O plenário da Câmara aprovou o projeto que inclui a Procuradoria-Geral Federal e a Procuradoria-Geral do Banco Central entre os órgãos da Advocacia-Geral da União, a AGU. A Procuradoria-Geral Federal é responsável por representar na Justiça as autarquias e fundações públicas federais, como o INSS, o IBAMA e as universidades. Hoje, a direção da AGU é composta pelo Advogado-Geral da União, pelas Procuradorias-Gerais da União e da Fazenda Nacional, pelo Conselho Superior da AGU e pela Corregedoria-Geral da Advocacia da União. O projeto aprovado e enviado pelo governo ao Congresso altera a lei orgânica da AGU para permitir que as carreiras jurídicas de procurador federal e de procurador do Banco Central também passem a integrar o órgão. O projeto foi criticado em plenário e o deputado Kim Kataguiri, do Missão de São Paulo, diz que a alteração aumenta os poderes do advogado-geral da União e pode comprometer a autonomia de outros órgãos como o Banco Central.
21: O principal argumento sendo utilizado aqui é o seguinte: todos os órgãos que já estão subordinados à Advocacia-Geral da União vão continuar subordinados. Eu duvido muito que haveria essa mobilização política em torno dessa matéria se fosse para não mudar nada. E me causa preocupação a possibilidade de diminuir a autonomia das autarquias, a autonomia das agências reguladoras, a autonomia do Banco Central e, ao mesmo tempo, dar superpoderes para que o advogado-geral da União avoque para si causas que não deveriam ser da sua competência.
20: O relator da proposta, o deputado Lafayette de Andrada, do PL Mineiro, negou que a proposta ameace a autonomia de outros órgãos, mas admitiu um erro que na redação original permitia que o advogado-geral da União indicasse o procurador da Fazenda Nacional e o procurador-geral do Banco Central sem ouvir o ministro da Fazenda e o presidente do Banco Central, o que foi corrigido no texto final. A proposta aprovada determina que esses cargos são de indicação conjunta do advogado-geral da União com o ministro da Fazenda e o presidente do Banco Central. Para Lafayette de Andrada, o texto apenas incorpora à AGU carreiras que na prática já são subordinadas ao advogado-geral da União.
22: Alguns jornalistas, sem ler o projeto, publicaram algumas matérias alarmistas dizendo que esse projeto confere poderes agigantados ao advogado-geral da União, o que não é verdade. O que esse projeto traz, na verdade, é incorporando ao escopo da AGU as carreiras que hoje, na prática, já são comandadas pelo AGU, que são a Procuradoria da Fazenda Nacional e a Procuradoria do Banco Central.
20: O projeto, que inclui a Procuradoria-Geral Federal e a Procuradoria-Geral do Banco Central entre os órgãos da Advocacia-Geral da União, seguiu para análise do Senado. Da Rádio Câmara de Brasília, com informações de Antônio Vital, Marcelo Larcher.
23: Trabalho. Melon Solano, do PT do Piauí, cobra do Senado o andamento da proposta de emenda à Constituição que reduz a jornada de trabalho e acaba com a escala 6x1. Ele lembra que a PEC recém-aprovada na Câmara prevê 2 dias de descanso semanal sem redução salarial.
24: Melon Solano aponta a melhoria na qualidade de vida dos brasileiros como um dos fatores de destaque. Em sua opinião, a aprovação da matéria no Senado vai contribuir para a atualização da CLT, reduzindo o adoecimento e o número de acidentes de trabalho.
23: Já Luiz Lima, do Novo do Rio de Janeiro, celebra a retirada de urgência do projeto do governo que coloca fim à escala 6x1. Segundo ele, executivo e lideranças do legislativo perceberam os impactos negativos da medida, como o encarecimento de serviços básicos, como as tarifas de ônibus.
24: Na avaliação de Luiz Lima, diante de um cenário de inflação, juros altos, endividamento público e alta informalidade, a matéria é irresponsável e, caso prospere, vai prejudicar profissionais que dependem de comissões e gorjetas e diminuir a competitividade internacional do Brasil.
23: Pedro Ayrara, do PP de Minas Gerais, defende a derrubada de veto a projeto que estabelece regras nacionais para a idade máxima de ingresso nas polícias militares e nos corpos de bombeiros. Ele esclarece que a proposta amplia de 30 para 35 anos o limite de entrada em concursos.
24: Pedro Ayrara defende que a mudança atualiza a legislação diante do aumento da expectativa de vida e das novas exigências de formação para o ingresso nas carreiras militares. O parlamentar pede apoio à análise do veto a ser apreciado em sessão do Congresso Nacional.
23: Aloysio Mendes, do Republicanos, homenageia os 190 anos da Polícia Militar do Maranhão. O deputado exalta a atuação da corporação na proteção da sociedade e na preservação da ordem pública.
24: Aloysio Mendes reconhece o trabalho de homens e mulheres que integram a instituição e cumprem papel fundamental no sistema de segurança do Maranhão. Ele diz que a corporação tem uma trajetória marcada pela dedicação ao serviço público.
25: Economia.
0: Bom Gás, do PT do Rio Grande do Sul, registra a participação de membros do Ministério da Fazenda em audiência na Câmara para debater o cenário econômico do país. Segundo o deputado, foram apresentadas na reunião medidas para estimular o crescimento, ampliar o emprego e conter a inflação.
24: Bom Gás também defende ações do governo para enfrentar os efeitos de crises internacionais sobre a economia brasileira. O parlamentar cita avanços na reforma tributária e a ampliação da faixa de isenção do imposto de renda como medida voltada à redução da carga tributária.
0: José Nelto, do União de Goiás, cobra a abertura de uma CPMI para apurar possíveis irregularidades envolvendo o Banco Master. O deputado afirma que a comissão é necessária para identificar responsabilidades e dar resposta à população sobre os prejuízos causados.
24: José Nelto reclama de demora na instalação da CPMI e afirma que a apuração deve alcançar eventuais agentes públicos e privados implicados nas operações financeiras. Ele sustenta que a falta de investigação aumenta a desconfiança da sociedade sobre o caso.
0: Sargento Faur, do PL do Paraná, defende a atuação de integrantes da Operação Lava Jato em processos conduzidos no estado. O deputado contesta críticas feitas por setores da esquerda, afirmando que a Força-Tarefa teve papel relevante no enfrentamento à corrupção no país.
24: Sargento Faur diz que decisões judiciais posteriores contrárias à Lava Jato não apagam a relevância da operação. Na avaliação dele, a oposição deve rebater tentativas de desqualificar as investigações e seus desdobramentos políticos.
3: Agricultura.
0: Sérgio Turra, do PP, defende a aprovação do projeto que prevê mecanismos de securitização e renegociação das dívidas aos produtores rurais. Segundo ele, a medida é necessária para auxiliar agricultores afetados por estiagens e enchentes no Rio Grande do Sul.
24: O parlamentar rebate críticas de que a proposta representaria um desfalque nas contas públicas. De acordo com Sérgio Turra, o projeto cria condições para que os produtores reorganizem suas finanças e mantenham a atividade agropecuária sem prever o perdão das dívidas.
0: Delegado Caveira, do PL, denuncia que o ICMBio tem entrado em fazendas e confiscado gado de produtores no Pará. Ele acusa os governos federal e estadual de apoiarem abusos contra agricultores e alega que os produtores afetados já estão há mais de 50 anos na região.
24: Delegado Caveira cobra ação imediata do Ministério Público contra apreensões em Altamira e pede que o governo do Pará seja investigado por corrupção. Segundo sua análise, a administração estadual tem sido palco de clientelismo para garantir a perpetuação de determinadas famílias no poder.
3: Meio ambiente.
0: Inácio Arruda, do PCdoB, festeja a realização, na data em que se celebra o Dia Internacional do Combate à Desertificação, de um seminário internacional para combater a degradação das terras. Ele sublinha a busca por soluções científicas para o solo do semiárido, especialmente no Ceará.
24: O evento, ocorrido na Câmara, segundo Inácio Arruda, reuniu cientistas e a ONU para propor tecnologias que ajudem o pequeno produtor. O deputado esclarece que a meta é usar a pesquisa de órgãos como a Embrapa para salvar para a agricultura familiar no Nordeste brasileiro.
3: Turismo.
0: Eduardo Bismarck, do PV do Ceará, comemora a realização em Fortaleza de encontro que está reunindo agentes de turismo de todo o país até o dia 20 de junho. Ele destaca que a programação inclui visita técnica à Canoa Quebrada, no município de Aracati, para ampliar a divulgação da Rota das Falésias.
24: Eduardo Bismarck também destaca o novo voo da Azul entre Belo Horizonte e Aracati, previsto para operar a partir de outubro. O parlamentar avalia que a ligação aérea deve fortalecer o turismo no litoral leste do Ceará, contribuindo para a geração de negócios na região.
0: Hildo Rocha, do MDB do Maranhão, pede apoio para projeto de sua autoria que visa incluir a temporada de praias do Rio Tocantins no calendário oficial de eventos nacionais para fomentar o turismo e a economia local durante os meses de junho a setembro.
24: De acordo com Hildo Rocha, a oficialização da temporada vai atrair turistas e facilitar o financiamento de atividades culturais e de lazer. O deputado lista as cidades de Imperatriz, Ribeirãozinho, Ribamar, Fiquene, Estreito e Porto Franco como principais polos turísticos maranhenses.
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3: Saúde.
0: A Câmara aprovou proposta que garante atestado para o funcionário acompanhar filhos doentes sem desconto no salário. O repórter Antônio Vital acompanhou a votação.
5: A Câmara dos Deputados aprovou o projeto que permite que pais ou responsáveis por crianças de até 12 anos se afastem do trabalho por até 14 dias por ano, sem desconto no salário, para acompanhar os filhos em caso de doença. O afastamento, porém, deverá ser justificado com atestado médico, que contém informações como o diagnóstico, o registro do médico no Conselho Regional de Medicina e uma declaração expressa da necessidade de acompanhamento pelos responsáveis. O atestado servirá como justificativa para a ausência no trabalho, somente se for demonstrada a incompatibilidade entre o acompanhamento do filho e o exercício da atividade, e se a assistência dos pais for indispensável e não puder ser compensada no emprego. Durante o período de licença, será assegurada a manutenção do emprego e os direitos trabalhistas. O projeto foi apresentado pelo deputado Alencar Santana, do PT de São Paulo, e o texto final foi alterado pela relatora, deputada Denise Pessoa, do PT do Rio Grande do Sul. Ela retirou, por exemplo, a previsão de o INSS arcar com o pagamento dos empregados durante afastamento e limitou em 14 dias por ano o período máximo de afastamento dos pais. O projeto foi criticado pela deputada Adriana Ventura, do Novo de São Paulo, que apontou prejuízo para as pequenas empresas.
6: Isso estimula o absenteísmo, é uma agressão, novamente, à negociação direta entre empregadores e empregados. Mas 14 dias, a gente está falando de meio mês, onde libera. Pode faltar, leva o filho e não precisa voltar para o trabalho. Não é obrigado a compensar, não é obrigado a fazer nada. Então isso é uma vergonha, é um intervencionismo. Não dá para ficar jogando tudo nas costas de quem produz.
5: O autor da proposta, deputada Alencar Santana, disse que o texto final prevê medidas para evitar abusos e fraudes.
7: A deputada Denise aperfeiçoou o texto, garantindo medidas de proteção para evitar que, se porventura uma pessoa queira abusar dessa lei, não possa estar usando desse recurso sem necessidade. A lei visa garantir a proteção e o cuidado à criança e permitir que a responsabilidade que o pai e a mãe têm do cuidado possa ser exercida de maneira plena.
5: O projeto que permite que pais ou responsáveis por crianças de até 12 anos se afastem do trabalho por até 14 dias por ano, sem desconto no salário, para acompanhar os filhos em caso de doença, seguiu para análise do Senado. Da Rádio Câmara de Brasília, Antônio Vital.
3: Desenvolvimento Regional.
24: Marcelo Nilo, do Republicanos da Bahia, classifica como ineficiente a gestão estadual em áreas essenciais como educação, saúde e segurança pública. O congressista alega que o estado apresenta índices alarmantes de violência, além de infraestrutura precária nas rodovias.
0: Marcelo Nilo acusa o executivo local de descumprir obrigações financeiras com prestadores de serviços e artistas contratados. Ele qualifica a administração do estado como a pior da história, apontando problemas também nas políticas de geração de emprego e de proteção às mulheres.
24: Rodrigo Hollenberg, do PSB, critica o governo do Distrito Federal, mencionando uma operação policial contra autoridades do primeiro e segundo escalão da gestão atual. Para ele, os episódios reforçam a suspeita de irregularidades na administração.
0: Rodrigo Hollenberg também defende a instalação de uma CPI para investigar o Banco Master e operações envolvendo o Banco BRB. Ele afirma que a apuração dos fatos é necessária para garantir transparência e esclarecer possíveis responsabilidades.
24: Vavá, do Avante de Minas Gerais, relata preocupações de moradores do Vale do Jequitinhonha sobre a prestação de serviços públicos. O deputado informa que recebeu denúncias relacionadas às condições de estradas vicinais, transporte escolar e limpeza urbana.
0: Vavá cobra atenção dos gestores públicos da região para a aplicação dos recursos municipais e para a qualidade dos serviços oferecidos. Segundo ele, o atendimento às comunidades mais vulneráveis deve ser tratado com responsabilidade e compromisso com o interesse público.
24: Dr. Flávio, do PL do Rio de Janeiro, defende a derrubada do veto presidencial ao projeto que amplia a área reconhecida como semiárido no estado. O deputado argumenta que a proposta beneficiaria produtores rurais fluminenses que enfrentam períodos frequentes de estiagem.
0: De acordo com o Dr. Flávio, o reconhecimento dessa área permite ampliar o acesso a políticas públicas voltadas ao desenvolvimento rural. Para ele, o projeto fortalece a produção agropecuária, gera renda e impulsiona a economia de mais de